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16: 9:37.

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14: 10 e 8.

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1: 10:40.

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Meu Pai, agora que as vozes silenciaram e os clamores se apagaram, aqui a minha alma se eleva para Ti para dizer: creio em Ti, espero em Ti, amo-Te com todas as minhas forças. Glória a Ti, Senhor. Deposito em Tuas mãos a fadiga e a luta, as alegrias e desencantos deste dia que ficou para trás. Se os nervos me traíram, se os impulsos egoístas me dominaram, se dei lugar ao rancor ou à tristeza, perdão, Senhor. Tende piedade de mim. Se fui infiel, se pronunciei palavras vãs, se me deixei levar pela impaciência, se fui um espinho para alguém, perdão, Senhor. Nesta noite, não quero me entregar ao sono sem sentir sobre a minha alma a segurança de Tua misericórdia inteiramente gratuita, Senhor. Eu Te agradeço, meu Pai, porque foste a sombra seca que me cobriu durante todo este dia. Senhor, em redor de mim tudo já é silêncio e calma. Envia-me o anjo da paz. Relaxa os meus nervos. Sossega o meu espírito. Solta as minhas tensões. Inunda meu ser de silêncio e de serenidade. Vela por mim, Pai querido, enquanto me entrego confiante ao sono, como uma criança que dorme feliz e protegida em Teus braços. Em Teu nome, Senhor, descansarei tranquilo. Assim seja.

É daqui que eu estou te dizendo esta verdade. Um só anjo do Senhor é mais forte do que todos os inimigos que se levantam contra você. Seja muito bem-vindo ao 14º dia da Quaresma de São Miguel. Com este dia, nós encerramos o segundo ato, o combate espiritual. E encerramos com a demonstração mais impressionante de todo o Antigo Testamento, do poder de um anjo do Senhor. Por isso, abra a sua Bíblia no segundo livro de Reis, capítulo 19, versículo 35. Naquela mesma noite, o anjo do Senhor saiu e exterminou no acampamento assírio 185 mil homens. Na manhã seguinte, na hora do despertar, estavam aí os cadáveres de todos eles. Entenda o que está acontecendo. O rei Ezequias e a cidade de Jerusalém são cercadas pelo exército mais poderoso do mundo de então, a Assíria. Um exército imenso diante de uma cidade pequena. E o rei Assírio envia mensagens cheias de zombaria, dizendo que nem Deus poderia salvar Jerusalém. Humanamente, estava tudo perdido. E o que faz o rei Ezequias? Ele não corre para as armas primeiro, ele entra no templo, estende diante de Deus aquela carta de ameaças e reza. Assim como hoje você está entrando aqui, entregando seus problemas. Ele fez isso, ele colocou o problema literalmente nas mãos de Deus. E Deus responde pelo profeta Isaías: esse exército não entrará nesta cidade, eu a defenderei. Quantas pessoas precisam ouvir isso agora e precisam ouvir isso hoje? O mal não prevalecerá. Deus está à frente das tuas batalhas. Meus queridos,

0: barulho. Assustam com imagens, com aparências, com máscaras, com tumulto, justamente porque são fracos. Já o verdadeiro anjo de Deus, enviado contra os assírios, não precisou de multidão, não precisou de gritaria, não precisou de espetáculo. Em silêncio, ele exerceu o poder de Deus. Guarde isto. Quem é forte não precisa fazer estardalhaço. O inimigo grita porque é fraco. O anjo de Deus age em silêncio porque é forte. Isto muda a maneira como você enxerga as suas batalhas. Aquilo que mais o ameaça, talvez faça muito barulho na sua mente. Medo, preocupação. Mas os padres nos ensinam, muito barulho é quase sempre sinal de fraqueza, não de força. Do lado de Deus está o silêncio poderoso de um anjo. Há ainda um detalhe que não podemos deixar passar. Tudo começou com Ezequias estendendo a carta diante de Deus e rezando. A vitória do anjo veio depois da oração do rei. Veja como se fecha a nossa segunda etapa. Do começo ao fim, os anjos agem. Mas agem quando o povo de Deus reza. A sua oração nesta quaresma não é um gesto pequeno. É ela que está abrindo o caminho para o socorro do céu. Persevere. Quantas vezes uma ameaça enorme simplesmente se desfez? Perdeu a força no meio do caminho? Você não viu o anjo passar, mas como em Jerusalém ele passou. O propósito de hoje é o seguinte: repita o gesto de Ezequias, pense naquela ameaça que mais faz barulho na sua vida agora, aquela preocupação grande, e faça hoje exatamente o que o rei fez. Leve esse problema para diante de Deus, ou melhor, traga este problema para diante de Deus. Se puder, escreva num papel com poucas palavras aquilo que o aflige, coloque esse papel diante da imagem de São Miguel, ou simplesmente nas suas mãos abertas em oração e diga: Senhor, eu não tenho força contra este mal. Eu entrego ao teu anjo. Defende-me. E siga em paz, porque a luta agora é de Deus. Daqui do Monte Gargano, deste santuário onde São Miguel mostrou que uma só intervenção do céu basta, eu peço a ele que silencie o barulho dos seus medos e defenda a sua vida. Agora, apresente as suas intenções e juntos rezemos as orações da Quaresma de São Miguel.
1: Em nome do Pai, do Filho e do Espírito Santo. Amém. São Miguel Arcanjo, defendei-nos no combate. Seja o nosso refúgio contra as maldades e as ciladas do demônio. Ordene-lhe Deus, instantemente o pedimos. E vós, príncipe da milícia celeste, pela virtude divina, precipitai no inferno a Satanás e a todos os espíritos malignos que vagueiam no mundo para a perdição das almas. Ladainha de São Miguel Arcanjo. Senhor, tende piedade de nós. Jesus Cristo, tende piedade de nós. Senhor, tende piedade de nós. Jesus Cristo, ouvi-nos. Jesus Cristo, atendei-nos. Pai Celeste, que sois Deus, tende piedade de nós. Filho Redentor do mundo, que sois Deus, tende piedade de nós. Espírito Santo, que sois Deus, tende piedade de nós. Trindade Santa, que sois um único Deus, tende piedade de nós. Santa Maria, Rainha dos Anjos, rogai por nós. São Miguel, rogai por nós. São Miguel, cheio da graça de Deus, rogai por nós. São Miguel, perfeito adorador do Verbo Divino, rogai por nós. São Miguel, coroado de honra e glória, rogai por nós. São Miguel, poderosíssimo príncipe dos exércitos do Senhor, rogai por nós. São Miguel, porta-estandarte da Santíssima Trindade, rogai por nós. São Miguel, guardião do paraíso, rogai por nós. São Miguel, guia e consolador do povo israelita, rogai por nós. São Miguel, esplendor e fortaleza da Igreja militante, rogai por nós. São Miguel, honra e alegria da Igreja triunfante, rogai por nós. São Miguel, luz dos anjos, rogai por nós. São Miguel, baluarte dos cristãos, rogai por nós. São Miguel, força daqueles que combatem pelo estandarte da cruz, rogai por nós.

0: São Miguel, luz e confiança das almas no último momento da vida, rogai por nós. São Miguel, socorro muito certo, rogai por nós. São Miguel, nosso auxílio em todas as adversidades, rogai por nós. São Miguel, arauto da sentença eterna, rogai por nós. São Miguel, consolador das almas que estão no purgatório, rogai por nós. São Miguel, a quem o Senhor incumbiu de receber as almas depois da morte, rogai por nós. São Miguel, nosso príncipe, rogai por nós. São Miguel, nosso advogado, rogai por nós. Cordeiro de Deus, que tirais o pecado do mundo, perdoai-nos, Senhor. Cordeiro de Deus, que tirais o pecado do mundo, ouvi-nos, Senhor. Cordeiro de Deus, que tirais o pecado do mundo, tende piedade de nós. Cristo, ouvi-nos. Cristo, atendei-nos. Rogai por nós, ó glorioso São Miguel, príncipe da Igreja de Jesus Cristo, para que sejamos dignos de suas promessas. Oremos. Senhor Jesus Cristo, santificai-nos por vossa bênção sempre nova e concedei-nos pela intercessão de São Miguel essa sabedoria que nos ensina a juntar as riquezas no céu e trocar os bens do tempo pela eternidade. Vós que viveis e reinais pelos séculos dos séculos. Amém. Consagração a São Miguel Arcanjo. Gloriosíssimo príncipe das hierarquias angélicas, valente arauto do Deus Altíssimo, zeloso campeão da glória do Senhor, terror dos anjos rebeldes, amor e delícia dos anjos fiéis, meu diletíssimo arcanjo São Miguel, desejando pertencer ao número de vossos devotos e servos, hoje eu me ofereço a vós, dou-me e consagro-me a vós. Coloco a minha pessoa, a minha família, os meus bens sob a vossa potentíssima proteção. É muito pouca coisa a oferta que vos faço, sendo eu um miserável pecador, mas não duvido de que vós querereis aumentar o fervor no meu coração e proteger aquele que a vós recorre. Recordai aquele que hoje se coloca sob o vosso patrocínio e de hoje em diante protegei-me, assisti-me em todas as dificuldades da minha existência terrena, alcançai-me o perdão dos meus muitos e graves pecados, a graça de amar de todo o coração o meu Deus, o meu doce Salvador Jesus e a minha doce Mãe Maria. Impetrai-me os auxílios necessários para obter a coroa da glória. Defendei a minha alma contra todos os seus inimigos e quando chegar a hora de deixar este mundo, vinde então, príncipe gloriosíssimo, assisti-me na luta final e que o vosso gládio potente afaste para longe, para os abismos da morte e do inferno, o anjo apóstata e soberbo que derrotastes em combate no céu. Amém.
1: Neste dia nós vamos rezar por aqueles que enfrentam situação de esgotamento. E daqui da gruta de São Miguel do Monte Gargano, eu vou invocar essa bênção para que Deus te alcance nesse esgotamento e possa te levantar. Ele te levanta e Ele te restaura na tua força e na tua dignidade. Confia nele. Recebe, pois, essa bênção e que ela alcance o teu coração. Em nome do Pai, e do Filho, e do Espírito Santo. Amém.
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4: Senhor, sonda-me e conhece meu coração. Examina-me e conhece minhas preocupações. Vê se me desvio do caminho e guia-me pelo caminho aberto. Salmo 138.
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0: Quem sabe?
1: Olá, meu amigo, olá, minha amiga. Estamos iniciando mais um momento Despertai para o Amor. Eu desejo graça e paz ao seu dia, sua vida. Eu gostaria de falar hoje sobre a importância do desejo como pontapé inicial para qualquer obra. Esse ponto está no meu livro Eu Realizo Meus Objetivos. Quando você quer atingir algum objetivo, deixar a sua obra, conquistar os seus sonhos, você precisa definir e ter clareza sobre o que você quer. E você precisa desejar intensamente. Por isso, estabeleça com a maior clareza possível para você mesmo o que você quer na vida ou o que você quer neste momento em que está vivendo. O desejo é o pontapé inicial para qualquer conquista. Quando você percebe o seu desejo claramente, ele deve vibrar dentro de você, ou seja, não é apenas pensar, eu gostaria disso ou daquilo, eu gostaria que acontecesse tal coisa, eu gostaria de ter aquela casa, eu gostaria de ter aquele emprego. Não, o desejo intenso é você pensar e você sentir dentro do teu peito uma vibração ardente que diz para você, é isso mesmo que eu quero, é isso mesmo que eu vou conseguir isto. Tudo aquilo que a nossa mente humana pode conceber, que seja, claro, honesto, que respeite os limites daquilo que as outras pessoas querem, que respeitem a ética e o bem das outras pessoas, você pode alcançar. Um grande autor chamado Napoleão Hill, ele dizia assim, os sonhos se tornam realidade quando o desejo os transforma em ação concreta. Por isso, peça à vida, ao universo, grandes presentes e você terá muita abundância. Ou seja, você não pode vibrar na negatividade. Isso não é possível. Aquilo não é possível. Então, não é possível mesmo. Você vai perceber que aquilo que você diz que não é possível não será para você. E aquilo que você diz que é possível, que você deseja intensamente, que você vai fazer tudo para chegar àquele objetivo, você vai chegar. Por isso também a confiança no universo, na graça, na abundância daquilo que nós recebemos é muito importante. Quando você deseja intensamente, você coloca em movimento a energia do universo que trabalha em seu favor. Por isso, perceba hoje qual é o meu objetivo. O que dentro de mim vibra? Ou eu estou numa vida mais ou menos? Tá bom assim. Se tá bom assim, você vai continuar assim. Se não está bom assim e você diz, eu quero alcançar isso, eu desejo isso, o universo vai trabalhar em meu favor para que isso aconteça, então isso acontece com o tempo, com a busca, com a disciplina, com o seu empenho. Como eu disse, isso está num ponto do meu livro Eu Realizo Meus Objetivos, que você pode encontrar pela internet, pelo nosso site Padre Ezequiel. Que Deus te abençoe, um grande abraço, em nome do Pai, do Filho e do Espírito Santo. Amém.
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2: 23 horas 37 minutos, 23:37 pelo horário de Brasília. 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
1: Maravilha, 23:42. Muita gente espera por esse momento, né? Para rezarmos juntos e refletirmos juntos com o nosso querido padre Alex Nogueira.
2: Boa noite, meu Jesus.

Chegamos à noite desta segunda-feira e com o Salmo 16 nós rezamos: Protegei-me qual dos olhos a pupila e guardai-me à proteção de vossas asas, longe dos ímpios violentos que me oprimem, dos inimigos furiosos que me cercam. Nós sabemos que em nossa vida podemos passar por perseguições, por grandes dificuldades, mas queremos pedir ao Senhor que nos proteja e nos guarde qual dos olhos a pupila, que sejamos por Deus guardados no seu amor e que também saibamos viver neste amor. Iniciemos agora rezando com você e por você, em nome do Pai e do Filho e do Espírito Santo. Amém. Anjo da guarda, minha doce companhia, não me desampare nem de noite nem de dia, até que me entregues nos braços da Virgem Maria. Sob a proteção de nosso anjo da guarda, ao encerrar esta segunda-feira, ouçamos a palavra de Deus. Leitura da primeira carta de São Paulo aos Coríntios, capítulo 5, versículos de 6 a 8. Não é bela a vossa vanglória? Não sabeis que um pouco de fermento leveda toda a massa? Jogai fora o velho fermento, para que sejais uma massa nova, já que sois pães sem fermento. De fato, nosso Cordeiro Pascal, Cristo, foi imolado. Assim, celebremos a festa, não com o velho fermento, nem com o fermento da maldade ou da iniquidade, mas com os pães sem fermento da sinceridade e da verdade. Palavra do Senhor. Graças a Deus. No programa de ontem, nós ouvimos o trecho em que São Paulo condenava aquela realidade de incesto, em que um homem tinha relacionamentos sexuais com sua própria madrasta. E hoje continuamos, e São Paulo ele continua a condenar aquela atitude, mas utilizando o exemplo do fermento velho, ou seja, o fermento do pecado, o fermento da maldade e da iniquidade humana. Nós precisamos abandonar este velho fermento, porque infelizmente o pecado, quando começa a crescer dentro de nós, ele é como o fermento e ele vai crescendo cada vez mais. Porém, Cristo veio para nos salvar e ele é o Cordeiro Pascal que foi imolado, e nós temos a oportunidade de assumirmos os pães sem o fermento, sem o fermento da maldade, sem o fermento da iniquidade, e então os pães da sinceridade e da verdade. A Eucaristia, que é de fato um pão sem fermento, nós temos ali a presença real de Jesus e precisamos nos preparar bem para recebê-lo, lembrando sempre que é preciso estar longe dos pecados graves, dos pecados mortais, para recebermos a Sagrada Eucaristia. Precisamos fugir do fermento da maldade e da iniquidade. E recebendo Jesus na Eucaristia, deixá-lo frutificar, frutificar o amor dentro de nossas almas. A graça de Deus toca o nosso ser através da Eucaristia, mas é preciso, dia após dia, abandonar o pecado e buscar a vida da graça, a vida da sinceridade e da verdade. Façamos agora com você o nosso exame de consciência. Disse Jesus: sede perfeitos, como vosso Pai Celeste é perfeito. Me preparo, estando em estado de graça, longe do pecado mortal, para receber a Eucaristia? Amo Jesus na Eucaristia e busco me encontrar com Ele, seja na adoração ou na comunhão eucarística com frequência?

0: Nesta segunda-feira, unidos na fé e inspirados na promessa de Nossa Senhora, a Santa Matilde, rezemos as três Ave-Marias, pedindo a perseverança final até o último dia de nossas vidas e que Maria, nossa mãe, nos livre de cair em pecado mortal. Pelo poder que o Pai Eterno te concedeu, ó Maria, rezemos. Ave Maria, cheia de graça, o Senhor é convosco. Bendita sois vós entre as mulheres, e bendito é o fruto do vosso ventre, Jesus. Santa Maria, Mãe de Deus, rogai por nós, pecadores, agora e na hora de nossa morte. Amém. Pela sabedoria que Deus Filho te concedeu, rezemos. Ave Maria, cheia de graça, o Senhor é convosco. Bendita sois vós entre as mulheres, e bendito é o fruto do vosso ventre, Jesus. Santa Maria, Mãe de Deus, rogai por nós, pecadores, agora e na hora de nossa morte. Amém. Pelo amor que o Espírito Santo te concedeu, rezemos. Ave Maria, cheia de graça, o Senhor é convosco. Bendita sois vós entre as mulheres, e bendito é o fruto do vosso ventre, Jesus. Santa Maria, Mãe de Deus, rogai por nós, pecadores, agora e na hora de nossa morte. Amém. Por vossa conceição imaculada, ó Maria, purificai nosso corpo e santificai nossa alma. Oremos. Ó Deus, que iluminais a noite e fazeis brilhar a luz depois das trevas, concedei-nos passar esta noite livres do tentador e, ao raiar um novo dia, dar-vos graças em vossa presença. Isto vos pedimos por Cristo nosso Senhor. Amém. O Senhor esteja convosco. Ele está no meio de nós. A nossa proteção está no nome do Senhor, que fez o céu e a terra. O Senhor Jesus Cristo esteja contigo para te proteger. Esteja à tua frente para te conduzir e atrás de ti para te guardar. Olhe por ti, te conserve e te abençoe nesta noite. Amém. E a bênção de Deus Todo-Poderoso, Pai e Filho e Espírito Santo, desça sobre vós e permaneça para sempre. Amém. Com Deus me deito, com Deus me levanto, com a graça divina do Espírito Santo. Abençoada noite a você e sua família.
1: Boa noite, meu Jesus. Quero agora despedir-me.
2: Valeu, obrigado, Padre Alex Nogueira, pela participação. Renato Figueiredo também na sonoplastia, né? Na mesa de áudio. Muito obrigado a você, ouvinte, que participou com a gente, interagiu durante o programa. Eu volto amanhã, a partir das 8 da noite, com a Igreja no Rádio. Fique na sintonia da Rede Imaculada de Comunicação. O Evangelho em primeiro lugar. Salve Maria Imaculada!

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1: 0 hora.
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0: 0:01, horário de Brasília. Louvado seja nosso Senhor Jesus Cristo, para sempre seja louvado. Paz e bem, salve Maria Imaculada. Muito bom dia para você, meu irmão. Muito bom dia, minha irmã. Bom dia para você que acorda agora, que está começando um novo dia. Você que já está aí trabalhando, no trabalho, em casa, descansando. Você que está na estrada, bom dia para você. Que Deus abençoe você que ouve a Rádio Imaculada na Grande São Paulo e em todo o Brasil, através da Rede Imaculada de Comunicação. Bom dia também, meu irmão, minha irmã, você que está com a gente pela internet, no site miliciadaimaculada.org.br, nosso aplicativo Imaculada Play, e também você que está na Alexa, ou através da TV Imaculada, canal 321, Nova Parabólica Digital. Hoje é terça-feira, começando o programa Igreja no Rádio, primeira edição. Eu, Leandro Barçan, na apresentação, começando aqui esse novo dia com você, dia 1 de setembro de 2026. E os trabalhos técnicos é dele, Rivaldo Chagas. Bom dia, Rivaldo! Rádio Imaculada. O Evangelho em primeiro lugar. Coisa boa, que Deus abençoe nosso dia, o nosso mês, começando o mês de setembro, o mês da Bíblia. Que mês lindo, maravilhoso, o mês de setembro, não é? Graças a Deus, eu agradeço de coração todas as manifestações aqui, de parabéns para mim, no dia de ontem, e até falei pro Robinho, que mandou um áudio para mim, eu falei, Robinho, daqui 15 dias é você, hein? Dia 15 de setembro, aniversário do Robson Cardoso. Coisa boa, né? 15 dias depois o Robinho nasceu. Que legal, né? A gente nasceu ali no mesmo ano. Então, 15 dias depois, o Robinho nasceu em 15 de setembro, hein? Não esqueça de dar parabéns para ele no dia 15, a partir das 7:30 aqui no ar, ao vivo, no dia 15, dê o seu parabéns para ele. E agradeço de coração, então, todos os parabéns, todas as mensagens, são inúmeras, através do Facebook, tem que correr lá ainda responder, muitas mensagens. Agradeço muito a amizade, o carinho, as orações de todos vocês, irmãos e irmãs, que bom, né, celebrar a vida. E agora, este novo mês, hoje é o dia de Santo Egídio, abade, rogai por nós. Santa Beatriz da Silva também, hoje, rogai por nós. No calendário civil, é o dia do profissional de educação física. Parabéns! Tem que falar para minha filha dar parabéns pro professor dela hoje. É a professora Renata. Hoje também é o dia da bailarina. Oh, que legal! Dá parabéns para minha filha hoje. Dia da bailarina, dia 1 de setembro. Hoje também é o dia mundial de oração pelo cuidado da criação. E é o dia do médico endocrinologista. Parabéns! Todo mês temos um tema, né? Um mês temático. Setembro Amarelo está começando, que cuida da prevenção do suicídio, né? O valor à vida, que é um dom de Deus, né? Um dom tão especial, maravilhoso, que é nossa vida, a gente sempre fala, né? É do Senhor, não é nossa. Foi um presente dele para nós, né? Não temos esse direito de encerrar a nossa vida por conta própria. E sabemos das doenças, né, que causam tudo isso. Então, um mês inteirinho, mês de setembro amarelo, a prevenção e a valorização da vida. É o mês também de setembro verde, sabia? Que cuida da doação de órgãos. Campanha aí de doação de órgãos. É muito importante comunicar à família, especialmente, que você tem o desejo de doar os seus órgãos, caso seja uma morte repentina, que você tenha os órgãos funcionando, você pode salvar vidas. Então, parabéns a você que teve essa atitude de doar os seus órgãos. E vamos à liturgia de hoje. Primeira leitura está na carta de São Paulo, primeira carta de São Paulo aos Coríntios, capítulo 2, versículos 10b ao 16. Então, 2 Coríntios 2, 10b ao 16. O salmo de hoje é o 144, 145. É justo o Senhor em seus caminhos. É justo o Senhor em seus caminhos. E o evangelho está em São Lucas, capítulo 4, versículos 31 ao 37. São Lucas 4, 31 ao 37. Eu sei quem tu és. Tu és o Santo de Deus. E vamos à nossa perguntinha do dia para você participar com a gente pelo WhatsApp 11 98904-3747. Participe com a gente, registre também suas intenções para a coroa de São Maximiliano Kolbe. Logo mais após a 1 da manhã teremos também o momento Você no Coração da Mãe, que você pode também escrever ou gravar o seu áudio, e ainda o Terço da Misericórdia às 3 da manhã. Registre suas intenções com a gente, vamos rezar juntos neste novo dia, neste novo mês. A autoridade de Jesus não era baseada na força, mas na verdade e no amor, que transformam vidas. Então a pergunta é: qual foi a última vez que uma palavra de carinho ou um bom conselho mudou o rumo de sua vida? Olha só, hein? Qual foi a última vez que uma palavra de carinho ou um bom conselho mudou o rumo do seu dia ou da sua vida? Participe com a gente, dê aí o seu testemunho, que é maravilhoso. Muito bom receber o seu testemunho, a sua reflexão também, a sua palavra amiga aqui no nosso WhatsApp. 11 98904-3747. Vamos juntos? Começando o programa Igreja no Rádio, primeira edição. Fique conosco!
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bênção de Deus nos reunir através das ondas do rádio, da internet. Quando dois ou três estiverem reunidos em meu nome, eu aí estarei no meio deles. É o mês da palavra de Deus. Começando com um pensamento de São Maximiliano Kolbe, que diz assim: amemos todos aqueles que estão próximos de nós, sejam amigos ou inimigos. Amemos todos aqueles que estão próximos de nós, sejam amigos ou inimigos. Meu irmão, minha irmã, iniciamos o mês da Bíblia, contemplando a Virgem Maria, modelo de acolhimento e de fidelidade à palavra de Deus. No caminho do deixar-se conduzir pela palavra de Deus, Maria, a partir da Anunciação, torna-se mestra e mãe da Igreja, e modelo vivo para nós de todo o encontro pessoal e comunitário com a palavra, que ela acolhe na fé, medita, interioriza e vive. Maria escutava e meditava a Sagrada Escritura, associando-a às palavras de Cristo e acontecimentos que ia descobrindo na história. Herança do Senhor são de modo universal a Igreja, de modo especial Maria, de modo particular toda alma fiel. Por isso, meus irmãos e irmãs, neste mês tão especial dedicado à palavra de Deus, possamos também fazer como Maria, né? Imitá-la. No templo do seio de Maria, Jesus morou 9 meses. No tabernáculo da fé da Igreja, Maria mora até ao fim do mundo. No conhecimento e amor da alma fiel que a acolhe, Maria mora pela eternidade. Ela sabe olhar à sua volta e vive as urgências do dia a dia, ciente de que tudo o que tem recebeu do Filho como dom que é para todos nós. Maria ensina a não sermos só ouvintes da palavra, mas sim a vivê-la onde estivermos, deixando-nos guiar pelo Espírito Santo que habita naquele que crê. Então, que todos tenhamos um mês tão cheio da palavra de Deus, um mês onde tenhamos mais força, mais determinação em anunciar o Evangelho a toda criatura, de, não é como o nosso lema, ide pelo mundo inteiro, pregai o Evangelho a toda criatura, não é? Vamos então renovar a cada dia o nosso compromisso com Deus, imitando Nossa Senhora, consagrando a nossa vida a ela. Ela que glorifica o Senhor, que cumpre as suas promessas, pois dela nasceu o Messias, o Verbo encarnado, esperado, em quem são abençoadas as nações. Possamos então viver intensamente esse mês, que seja um mês para você também repleto de sabedoria, alegria, paz, proteção divina, que seus sonhos se realizem, que os seus projetos se realizem, que você seja muito feliz, que Deus domine todos os seus passos. Qualquer dificuldade, busque na palavra de Deus a direção, pois ela é luz para os nossos passos, né? Luz para os nossos caminhos. Guia nos momentos difíceis e sólidos, né? Para que a gente consiga construir a nossa casa sobre a rocha. Então, a intenção da Ministra da Imaculada desse mês de setembro, vamos rezar também para ela, né? Para que as nossas comunidades eclesiais, em virtude do seu caminho de fé, sejam cada vez mais acolhedoras para os não praticantes. Ave Maria, cheia de graça, o Senhor é convosco. Bendita sois vós entre as mulheres, e bendito é o fruto do vosso ventre, Jesus. Santa Maria, Mãe de Deus, rogai por nós, pecadores, agora e na hora de nossa morte. Amém. E vamos ouvir o coral Palestrina de Curitiba, Maria, Mãe Companheira.

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2: Irmão, irmã, façamos catequese. Graça é favor. Embora já tenhamos as nossas graciosidades, não conseguiríamos tudo o que temos se algo não nos tivesse sido dado. A graça divina é sempre um auxílio, um algo mais do que o ser humano precisa. É como o filho que não consegue atravessar sozinho a correnteza porque suas pernas são frágeis, então o pai lhe dá a mão ou coloca no colo. Assim a criança consegue atravessar a correnteza. Mas muito mais pedagógico é o pai que, ao dar a mão para o filho, ensina-o a enfrentar a correnteza, seguro de que, amparado, o menino não será levado pela água. Mas o esforço da criança valeu. Cantem comigo.

Tá aí, agradecemos o Padre Zezinho, mais um Palavras que Não Passam, um momento marcante aqui iniciando o nosso programa, o nosso dia. Que bênção de Deus chegar aí ao seu lar, ao seu trabalho, te fazendo companhia nas estradas da vida, pelo Brasil afora. Bom dia aí os motoristas, caminhoneiros, carreteiros, muita luz, muita paz. Agradecemos muito a Deus nesse mês novinho em folha que Deus mandou pra gente. Vamos junto nesse mês, mandando aquele abraço carinhoso aos nossos ouvintes pela Rádio Imaculada FM de Atibaia, São Paulo. Bom dia também aos nossos ouvintes da Rádio São José de Macapá, Amapá. A Rádio Copas Verdes FM de Prudentópolis, Paraná. Rádio Cultura FM de São Raimundo Nonato, Piauí. Ontem foi dia de festa aí em São Raimundo Nonato. Web Rádio Magnífica de Biritinga, na Bahia. E os nossos irmãos de Fortaleza, Ceará, pela FM Dom Bosco. E você que está com a gente também pela internet, bom dia! E nós temos uma pergunta, né, para você responder. Está aqui, pronto para você bater um papo com a gente. Aproveite para registrar as suas intenções, tá? Nosso WhatsApp. 11 98904 3747. A autoridade de Jesus não era baseada na força, mas na verdade e no amor que transformavam vidas e ainda transforma, né, até hoje, de sermos pessoas pacíficas, pessoas do bem, de paz e de bem. Então a pergunta é: qual foi a última vez que uma palavra de carinho ou um bom conselho mudaram, né, o rumo do seu dia ou da sua vida? Tem momentos assim, né, que fazem com que a gente dê um up na nossa vida, né? Dê uma mudança drástica depois de um conselho, de uma palavra amiga, até de uma correção, não é? Especialmente dos nossos pais, uma correção fraterna de irmãos, de amigos, pois quando a gente corrige com amor, a gente mostra que realmente está preocupado com a salvação da pessoa, né? Na verdade que ela tem para nós, na importância dela para nós. Então, corrigir com amor é sempre muito bem-vindo e que possamos sempre guardar no coração esses momentos, né, marcantes da nossa vida e que possam ajudar na nossa caminhada no dia a dia. Então, é a perguntinha de hoje que você possa responder aqui, mandar aquele abraço, escrever ou gravar o seu áudio. 11 98904 3747. Então vamos dedicar a próxima canção? Vamos dedicar aqui para Milena Rosângela, de Sapopemba, São Paulo. Bom dia. Andréia, de Düsseldorf, na Alemanha. Bom dia. Bom dia para você também. Soledade, de Atalaia, Alagoas. Bom dia. Tá me dando parabéns. Obrigado. A Suzete Monte, em Fortaleza. A Maria Eliette, de Guajará, Amazonas. Bom dia. Eleni Mota, de Fortaleza. A Valmira, de Lusiânia, Goiás. Também bom dia para o Rubens, de Rebouças, no Paraná, e para a Rafaele, de Belo Horizonte, Minas Gerais. Obrigado também a Zilda, de Fortaleza, a Silvanete, de Penedo, Alagoas, o Ariel Barcelli, de Fortaleza, também o Diego, de Pará, de Minas, e o João Paulo, de Divinópolis, Minas Gerais. Bom dia para vocês. Vamos juntos, então, ouvir essa linda canção, dedicando para você com muito carinho, hein? Ao que vai chegar... Voa Coração, é um popurrido Toquinho.

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0: Agora 0 hora 31 minutos no horário de Brasília. Um abraço para você, obrigado pela companhia. E a gente agradece muito também todos que colaboraram com a Milícia da Imaculada neste mês de agosto, que se encerrou. Logo mais, acredito que hoje nós já teremos o sorteio do kit, né? Do kit colbiano. É, um kit maravilhoso. Espera aí por você, fez a sua doação espontânea. Esse mês nós conseguimos chegar aos 70%. Cada gesto de amor fortalece esta missão. Então, muito obrigado, Milit, pelo seu gesto, pela sua ajuda à Milícia da Imaculada a chegarmos longe na evangelização. Graças a Deus. Obrigado, que Deus abençoe, que você tenha um mês muito, muito bonito, cheio de paz, de força, de saúde e de muita esperança no coração, pois o mês da Bíblia, o mês da Palavra de Deus, com certeza é um mês para a gente também se fortalecer. Não é que a gente não lê, quem não é católico pensa que a gente não lê a Bíblia em outros meses, né? Não, a gente lê todo mês, todo dia, não é? Principalmente você que ouve a Rede Imaculada, todo dia tem a Palavra de Deus para você, e também você que lê na revista, a revista Homilit, vem os evangelhos meditados, os evangelhos com homilia para você meditar, rezar em casa através do evangelho. Então, os evangelhos dominicais, é o Evangelho com Maria. Você que tem a revista sabe disso, né? Então, a gente escolhe um mês especial para dedicar todinho ele para a Palavra de Deus. E muito obrigado você que está com a gente agora. Registre suas intenções, vamos rezar já a coroa de São Maximiliano Kolbe. Nosso WhatsApp é o 11 98904 3747. Participe!
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0: Iniciemos a coroa de oração em louvor a São Maximiliano Maria Kolbe, fundador da Milícia da Imaculada, mártir da caridade. Meditando sempre um pensamento retirado dos seus escritos, para a gente começar a nossa oração, sempre norteados pela sua palavra. E ele diz, no número 149 dos seus escritos: quanta paz, quanta serena alegria encherá o nosso coração com a esperança de vê-la logo. E como haverá de ser o encontro no paraíso? Nos momentos das duras lutas com o tríplice inimigo, o mundo, Satanás e o corpo, recordem-se a serena alegria de ter vivido pela Imaculada. Possamos guardar no coração essa palavra e servir de estímulo, né, para a nossa caminhada de fé. Iniciemos a nossa oração de hoje em nome do Pai, do Filho e do Espírito Santo. Amém. Lembrai-vos, ó Puríssima Virgem Maria, que jamais se ouviu dizer que algum daqueles que têm recorrido à vossa proteção, implorado o vosso auxílio e reclamado o vosso socorro, fosse por vós desamparado. Animado com igual confiança a vós, Virgem das Virgens, como a mãe recorro, a vós me aproximo, e gemendo sob o peso dos meus pecados, me prostro aos vossos pés. Não desprezeis as minhas súplicas, ó Mãe do Filho de Deus, mas antes as atendei e ouvi propícia. Amém. Vamos rezar por você que está nos ouvindo agora, com o coração aberto, entregando a Deus esse mês de setembro, agradecendo o mês de agosto, mês das vocações. Vamos rezar para que você tenha um mês cheio de alegria, né? De fé, de coragem, de muita luz. Agradeçamos a Deus por este novo mês que está começando. E vamos então rezar pelas intenções, agradecendo a Andréia da Alemanha. Um grande abraço, obrigado Andréia aqui pela sua mensagem, sempre muito calorosa e de carinho para todos nós. Também um mês abençoado para você, viu? Aí, em outro lado, né, do mundo, na Alemanha, mas sempre com o coração aqui no Brasil. Vamos rezar por você, todos os familiares do Brasil e aí da Alemanha. Vamos rezar também pela Suzete Monte de Fortaleza, no Ceará, pelo descanso eterno do seu primo, que teve sua Páscoa nesses dias, e que nós, que Deus abençoe, né, que vocês, toda a família, sejam confortados por Jesus e Maria. Vamos rezar também pela Vládia, da Itália, está nos acompanhando. Bom dia, Vládia. Aí já bem cedinho, né, na Itália. Nosso abraço carinhoso. Obrigado pela mensagem. Que Deus abençoe muito toda a sua família e sua mãe em Fortaleza. Nós também rezamos pela Milena Rosângela, de São Paulo, capital, Sapopemba, o seu bairro. E ela deseja uma abençoada terça-feira. Também um feliz mês da Bíblia. E primavera, né? Tá chegando, é isso mesmo, a estação das flores. Que coisa boa, boa lembrança nesse mês, lá pro dia 22, 21, 22, né? Ou 23. Começa a primavera. Muito obrigado. Então rezemos com alegria, dá parabéns para minha filha, que é bailarina. Obrigado. Então rezemos por você, por toda a ordem franciscana secular que ela participa e seus familiares. São Maximiliano Maria Kolbe, rogai por nós. Ó Maria concebida sem pecado, rogai por nós que recorremos a vós, e por todos quantos não recorrem a vós, especialmente pelos inimigos da Santa Igreja, e por todos quantos são a vós recomendados. Vamos também rezar, colocando em oração toda a Igreja, né? O Papa Leão XIV, toda a Igreja no Brasil e no mundo, todos os nossos bispos, padres, diáconos, missionários e missionárias, ministros extraordinários, como a gente celebrou, né, os catequistas, as religiosas e religiosos, que Deus abençoe muito. E todos os frades menores conventuais da nossa nova província, Nossa Senhora Aparecida. Colocamos em oração também a Maria Eliete, de Guajará, Amazonas. Que Deus abençoe você, toda a sua família. Deus te dê forças e busque o médico. É muito importante buscar sempre ajuda médica. Precisa muito, tá? Principalmente quando a gente fica mal em casa, sozinho. Aí bate desespero, bate os pensamentos ruins, né? Negativos. Então reze, mas busque ajuda médica. Vamos rezar pela sua saúde. E vamos ouvir uma intenção que é do Ariel Barcelli, de Fortaleza. Bom dia.
2: Boa noite, meu nome é Ariel, de Fortaleza, Ceará. Peço oração para minha mãe Salete, ela está um pouco adoentada. Hoje levei ela para o UPA, se tremendo, passando mal. Mas quando chegaram lá, fizeram para ela voltar para trás, que ela estava era bem. Eu achei isso horrível. Mas com a fé que eu tenho e a fé dela, peço que vocês orem por ela, pela Salete e para vocês aí da rádio. Salve Maria Imaculada.
0: Salve Maria Imaculada, Ariel. Vamos rezar para sua mãe, viu? Para que dê tudo certo, para que não seja nada grave, tá bom? Conte com a nossa oração por você e pela sua mãe. Saúde e força aí para você também, com a intercessão de Santa Luzia, para a saúde dos seus olhos. São Maximiliano Maria Kolbe, rogai por nós. Ó Maria concebida sem pecado, rogai por nós que recorremos a vós, e por todos quantos não recorrem a vós, especialmente pelos inimigos da Santa Igreja, e por todos quantos são a vós recomendados. Também nós rezamos por todos os enfermos, como ele falou, da mamãe, né, que está doente. Rezemos pelos profissionais da saúde, pelos socorristas, pelos cuidadores, todos que trabalham nos hospitais, você que está fazendo o seu plantão, sempre buscando forças também em Deus, na intercessão de Nossa Senhora e de São Maximiliano Kolbe. Vamos rezar pelas intenções da Soledade em Atalaia, Alagoas. Obrigado pela mensagem. Nossa, hein? Tá vindo uma chuva forte agora, até ouvi daqui do estúdio. E ela disse aqui: bom dia, meu amigo querido, parabéns, você merece todo o carinho que as pessoas têm por você. Você é muito educado, gentil e carinhoso. Para todos nós, ouvintes da Rede Imaculada, Deus te cubra de muitas bênçãos, ricas bênçãos, paz e bem. Salve Maria Imaculada. Um abraço muito carinhoso. Obrigado, Soledade, pelo seu carinho, pela amizade, pelas orações, viu? E vamos rezar para que Deus ilumine todo o seu mês, a sua saúde, a sua família, sejam dias repletos de paz, de saúde, viu? Um grande abraço. São Maximiliano Maria Kolbe, rogai por nós. Ó Maria concebida sem pecado, rogai por nós que recorremos a vós e por todos quantos não recorrem a vós, especialmente pelos inimigos da Santa Igreja e por todos quantos são a vós recomendados.

0: Vamos rezar também por todos os projetos da Milícia da Imaculada, por este novo mês, né? Agradecendo a Deus e rezando por todos que colaboram com esta obra. Obrigado. E vamos rezar para que Deus ilumine todos os passos da Milícia da Imaculada, os projetos, não é? Vamos ouvir a intenção, agradecendo a Eleni Mota de Fortaleza. Bom dia, Eleni.
1: Bom dia, Leandro. Leandro, eu quero pedir oração a São Maximiliano Maria Kolbe para minha irmã Edna, que ela está com problema de circulação, né, nas pernas por conta da diabetes. Deus quiser, ela vai ficar boa. Também quero pedir oração para meus filhos, para minhas netas, para minha nora, meu genro e meu esposo, e para a família Silva. Vamos rezar. São Maximiliano Maria Kolbe, rogai por nós que recorremos a vós. Ó Maria concebida sem pecado, rogai por nós que recorremos a vós e por todos quantos não recorrem a vós, principalmente pelo inimigo da Santa Igreja e por todos que recorrem a vós, recomendado. Amém. Paz e bem. Salve Maria Imaculada.
0: Amém. Eleni, muito obrigado. Salve Maria Imaculada. Um ótimo dia, muita saúde, muita paz. Também nós rezamos por todos os nossos irmãos que sofrem, por todos os desanimados, aqueles que estão incrédulos, que não veem saída para situações difíceis, para os problemas, aqueles que perderam a fé. Rezemos com confiança pelas intenções da Valmira Santos, de Lusiânia, em Goiás. Bom dia. E deseja também um bom dia para todos que acompanham a programação. Ela nos ouve pela Rádio Nova Aliança de Brasília, Distrito Federal. Muito obrigado, Valmira. Um ótimo dia. Também vamos rezar pelas intenções da Kari Amorim, de Marechal Deodoro, Alagoas. Bom dia. Obrigado pela mensagem. Bom dia para você. Tá sorrindo, mandou uma foto sorrindo. Que bom, isso é muito bom. Que tenha aí um dia muito bonito, tá bom? Kari Amorim, nossas orações por saúde, proteção, muita paz. Vamos ouvir a intenção do Márcio do Nascimento, de Aquiraz, no Ceará. Bom dia, Márcio. Salve Maria Imaculada.
2: Bom dia, Leandro. Salve Maria Imaculada. São Maximiliano Maria Kolbe, rogai por nós. Ó Maria concebida sem pecado, rogai por nós que recorremos a vós e por todos que não recorrem a vós, especialmente pelos inimigos da Santa Igreja e por todos com sua voz recomendadas. E as minhas intenções é por toda a minha família, por todos aqueles que recomendam minhas orações, por todos que fazem a comunidade católica Shalom, pela conversão do meu coração e por todos vocês que fazem a Milícia da Imaculada. Márcio do Nascimento, de Aquiraz, no Ceará. Salve Maria Imaculada. Bom dia.
0: Bom dia. Deus abençoe, meu irmão. Tudo de bom, viu? Vamos rezar pela paz mundial, pelo fim das guerras e conflitos, pelos cristãos perseguidos, pelos refugiados, por todos os nossos irmãos e irmãs que sofrem nas guerras. Colocando em oração também as intenções da Maria Lúcia de São Vicente, no litoral de São Paulo. Bom dia. Rezando por todos os padres, por todos nós, locutores, operadores, todos da rádio, obrigado. Pelos seus familiares também, muita chuva por aí também. Então, Deus proteja, abençoe Maria Lúcia. E vamos rezar também pelas intenções da Zilda Souza, de Fortaleza, no Ceará. Obrigado, Zilda. Rezamos então por toda a sua família, tá? Pedindo proteção, saúde para toda a sua família de lavor. Pede que Nossa Senhora proteja a sua família e também a libertação da Fátima. E é isso, colocando todos em oração, pedindo paz e união na sua família. São Maximiliano Maria Kolbe, rogai por nós. Ó Maria concebida sem pecado, rogai por nós que recorremos a vós e por todos quantos não recorrem a vós, especialmente pelos inimigos da Santa Igreja, e por todos quantos são a vós recomendados. Rezemos também por todos os Militis colaboradores, para que todos tenham um mês maravilhoso. Representantes, voluntários, funcionários e suas famílias, rezemos. Com a intenção da nossa ouvinte Silvanete de Penedo, Alagoas. Bom dia, Silvanete.
3: Bom dia, Leandro. Eu sou Silvanete da cidade de Penedo, Alagoas. Eu peço orações e rezo por saúde, cura, libertação, salvação, proteção, conversão e paz para minha filha Maiara Valéria da Silva Quirino, minhas netas, Mirela Maria da Silva Souza, Maria Clara da Silva Souza, Maria Vitória da Silva Souza. Peço por mim, meus irmãos, irmãs, sobrinhos, todos de minha família. Peço orações e rezo por você e sua família, Robi e família, todos que fazem a Milícia Imaculada, todos os padres, o Papa, Frei Sebastião, pelo mundo inteiro, pelos doentes, pelo fim das guerras, fim das pandemias, fim das queimadas, fim dos terremotos. Peço orações e rezo pelo solicito da minha família e por todas as almas. Amém. Salve Maria Imaculada. São Maximiliano Maria Kolbe, rogai por nós. Ó Maria, concebida sem pecado, rogai por nós que recorremos a vós e por todos quantos não recorrem a vós, especialmente pelos inimigos da Santa Igreja e por todos quantos são a vós recomendados. Amém. Salve Maria Imaculada.
0: Amém. Salve Maria Imaculada. Silvanete, um ótimo dia e bom mês também. Vamos nos unir às intenções do Sebastião Banin, de Mauá, São Paulo. Bom dia para você, Sebastião. Pede oração por cura e por todos os enfermos. Que Deus abençoe todas as famílias. Muito obrigado, todos aí de Mauá, São Paulo. Pelo Edson, de União da Vitória, no Paraná, rezando pela alma de sua mãe, Ana Nelly Cardoso. Pela alma do seu cunhado, Adelino de Oliveira Lima. Pelas almas do Purgatório e também pela saúde do seu pai José Justino Cardoso e toda a sua família. Então vamos rezar, pedindo então por todas as almas dos nossos ouvintes e mirites, e que Deus conforte todos os corações, todas as famílias. São Maximiliano Maria Kolbe, rogai por nós. Ó Maria, concebida sem pecado, rogai por nós que recorremos a vós e por todos quantos não recorrem a vós, especialmente pelos inimigos da Santa Igreja e por todos quantos são a vós recomendados. Vamos também nos unir aqui, rezando pelas vocações sacerdotais, religiosas e leigas, e vamos ouvir o Mauro Francisco de Teófilo Otoni, em Minas Gerais. Bom dia, Mauro.
4: Oi, Leandro. Bom dia para você e para o Juninho aí na emissora da Rede Imaculada. Hoje eu quero rezar pela cura do meu coração para minha conversão. Rezar para todos os milites, para o Santo Padre, o Papa Leão XIV, para as irmãs freiras, e os sacerdotes, os seminaristas, para toda a Igreja Católica Apostólica Romana. Hoje também eu quero rezar, pedindo para que haja mais paz no mundo, para que haja mais tolerância, para que haja mais amor e simplicidade uns para com os outros. Oi, Leandro. Aqui é o Mauro Francisco, da cidade de Teófilo Otoni, Minas Gerais. São Maximiliano Maria Kolbe, rogai por nós. Ó Maria concebida sem pecado, rogai por nós que recorremos a vós, por todos quantos que não recorrem a vós, e especialmente pelos inimigos da Santa Igreja. Salve Maria Imaculada.
0: Salve Maria Imaculada. Muito obrigado, meu irmão. Deus abençoe toda a sua família. Muita saúde, muita paz. Agradecemos, viu? Também a participação da Jussiara de Jequié, na Bahia. Bom dia, Jussiara. Também o Rubens de Rebouças, no Paraná. E diz aqui: salve Maria Imaculada, Leandro, peço orações. Intenção da alma de Renato Ribeiro da Paixão, sétimo dia do seu falecimento. Rubens, nossas orações e nossos sentimentos pela partida do Renato. Que Deus conforte toda a família. Rezemos então com confiança, colocando também em oração nossa conversão pessoal e a conversão de todos os pecadores. São Maximiliano Maria Kolbe, rogai por nós. Ó Maria, concebida sem pecado, rogai por nós que recorremos a vós e por todos quantos não recorrem a vós, especialmente pelos inimigos da Santa Igreja e por todos quantos são a vós recomendados. Coloquemos em oração também nossos irmãos em situação de rua, marginalizados, pelos dependentes químicos, buscando a cura, aqueles que ainda não tiveram essa iniciativa, que tenham. Vamos rezar por todas as famílias que sofrem com a dependência química. Vamos rezar também pelas intenções do Lércio de Divinópolis, Minas Gerais, também da Noêmia de Santo André, São Paulo, e a Nadir Gomes de Governador Valadares, em Minas Gerais. Que Deus abençoe, obrigado pelos parabéns aqui, pelas suas orações por mim, por todos nós da rádio, viu? Deus abençoe. São Maximiliano Maria Kolbe, rogai por nós. Ó Maria concebida sem pecado, rogai por nós que recorremos a vós, e por todos quantos não recorrem a vós, especialmente pelos inimigos da Santa Igreja, e por todos quantos são a vós recomendados. Vamos rezar por todos os trabalhadores, pelos desempregados, pelos endividados, também pelos profissionais liberais, né? Pelos comerciantes, micro e pequenos empresários. Vamos rezar aqui com as intenções do João Paulo de Divinópolis, em Minas Gerais. Obrigado aqui pelos parabéns, viu? Deus abençoe também a sua caminhada. Obrigado, João Paulo. Também rezamos pela Raquel Holtz, de Itaí, no interior de São Paulo. E também para o Fernando Fortes, de Cacimbinhas, Alagoas. Deus abençoe, meu irmão. Toda a família mandou aqui um alô para a gente. São Maximiliano Maria Kolbe, rogai por nós. Ó Maria concebida sem pecado, rogai por nós que recorremos a vós e por todos quantos não recorrem a vós, especialmente pelos inimigos da Santa Igreja e por todos quantos são a vós recomendados. Vamos rezar também, colocando em oração a santificação, a união de todas as famílias, pelos nossos idosos, pelos jovens, pelas crianças, casais, pelas gestantes. Rezemos por todas as famílias. E colocando em oração também a Mariana Fonseca de Mauá, São Paulo, rezando por toda a sua família, Moreira da Fonseca, por todos nós radialistas, por todos os sacerdotes, pelo Papa, pela alma também dos nossos sacerdotes, né? O Padre Francisco Silveira, o Frei Diogo Luiz Foiten, Papa Francisco, Bento XVI. Vamos rezar também por intenções de todos os ouvintes. Ela reza por todos os ouvintes, pelo Fernando Cruz, pelo Ercílio Luiz, pelo Alfério, pelo Danilo, pela Maria Batista, Renata Maria e Maria Antônia, e todos os mirites. São Maximiliano Maria Kolbe, rogai por nós. Ó Maria concebida sem pecado, rogai por nós que recorremos a vós e por todos quantos não recorrem a vós, especialmente pelos inimigos da Santa Igreja e por todos quantos são a vós recomendados. Rezamos pela Cícera Guimarães, de Maceió, Alagoas, e toda a sua família. Muito obrigado. Pelo Daniel Rodrigues, de Divinópolis, em Minas Gerais. Pela sua mãe, saúde, paz, proteção da família, a esposa da Dilva, sua filha Júlia, e também a alma do seu genro Lucas Teles. Deus abençoe, bom dia para você, obrigado, Daniel. Também nós rezamos pelo Diego de Pará de Minas, Minas Gerais, e também as intenções da Rafaele de Belo Horizonte, Minas Gerais, e toda a sua família. Pela Rafaele, pelo Salim, Michele, Rebeca, e o Breno, e Renata e Arthur Anjo, e Salim. Rezemos. São Maximiliano Maria Kolbe, rogai por nós. Ó Maria concebida sem pecado, rogai por nós que recorremos a vós e por todos quantos não recorrem a vós, especialmente pelos inimigos da Santa Igreja e por todos quantos são a vós recomendados. E vamos terminar agora com a oração e a bênção do Frei Sebastião Benito Coalho.
5: Ó Deus, que deste à Igreja e ao mundo São Maximiliano Maria Kolbe, sacerdote mártir, ardente de amor pela Virgem Imaculada e inteiramente dedicado à missão apostólica e ao heróico serviço ao próximo, pela sua intercessão, concedei-nos sem reservas para o bem da humanidade imitar na vida e na morte o Cristo, teu Filho. Amém. São Maximiliano Maria Kolbe, incansável apóstolo da Imaculada, mártir da caridade, patrono dos nossos difíceis tempos, rogai por nós. Pela intercessão da Virgem Imaculada, nossa Mãe, pela intercessão de São Maximiliano Maria Kolbe, abençoe-vos, ó Deus Todo-Poderoso, ó Pai, ó Filho e ó Espírito Santo. Amém.

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4: Salve Maria Imaculada. Vamos olhar para esse anjo, arcanjo, que se fica um anjo especial. O nome dele significa realmente que ninguém pode se colocar contra Deus. E Miguel Arcanjo é o símbolo desse Deus que derrota o inimigo de cada um de nós. Esse inimigo que procura destruir a vida dentro de nós. Nós chamamos com muitos nomes, mas o identificamos como inimigo de Deus, como inimigo da fé, inimigo de cada um de nós. E Miguel Arcanjo foi escolhido como aquele que através uma energia divina teria força para expulsar bem longe esse inimigo. É proclamado como protetor de todos nós, São Miguel Arcanjo. Eu olho para a imagem dele, pela espada, pelas asas, pelos pés esmagando a cabeça do inimigo. Sinto nele uma força grande que hoje quero implorar para mim, para você, para todos nós. Pedimos a proteção dele para você, Milite. Continua. Eleme-se. Peço a proteção de São Padre Pio, que ele te proteja, te ampare sempre. Obrigado. Salve Maria Imaculada.
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0: 1:03, horário de Brasília. Muito bom dia, muito obrigado pela sua participação. Você que rezou com a gente a coroa de São Maximiliano, você que vai continuar com a gente em oração daqui a pouquinho, já começando o nosso momento Você no Coração da Mãe. Bom dia aos ouvintes da Rádio Nova Veredas em Bom Despacho, Minas Gerais. A Rádio Colmeia FM de Cascavel, Paraná. Web Rádio Católica de Araraquara, no interior de São Paulo. Rádio Queluz FM de Conselheiro Lafayette, em Minas Gerais. A Web Rádio Jesus Pão da Vida, de Londrina, no Paraná. Bom dia aos ouvintes da Rádio A Voz do Rincão FM, da cidade de Bonito, no Mato Grosso do Sul. E também a Rádio Clube FM de Pirajuí, no interior de São Paulo. Bom dia!
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Começando o nosso momento, você no coração da mãe, momento para você participar, apresentando a sua vida, a sua saúde, as suas intenções particulares, a sua vida, as pessoas que você ama, no coração imaculado de Nossa Senhora. Envie aqui o seu pedido de oração no nosso WhatsApp 11 98904 3747. Você também pode responder a nossa pergunta do dia. Nesse momento vou lendo aqui as respostas também. Qual foi a última vez que uma palavra de carinho ou um bom conselho mudou o rumo do seu dia ou da sua vida? Participe, fique à vontade, tá bom? E a gente agradece muito a Deus por essa oportunidade, né, de rezarmos juntos, uns pelos outros. E vamos agradecer aqui o Pedro Henrique de Souza e Silva, de Belo Horizonte, Minas Gerais, nosso novo Milite. Que Deus abençoe, hein? Obrigado de coração. E foi com o Denis Santos à tarde, né, com a Cristiane que fez o atendimento. E o Denis Santos que voltou, né, ao trabalho depois das férias, né? O Denis já estava de volta à tarde. Ele e o Gil Brasil à tarde. E vamos rezar então por toda a nossa equipe, todos os nossos comunicadores, operadores, sonoplastia, né, todos da produção, toda a Rádio Imaculada, para que tenhamos um mês muito abençoado. E vamos colocar em oração também aqui as mensagens que estão chegando. Muito obrigado a Maria da Conceição Montesso de Santo, São Paulo. Bom dia, Leandro. Bom dia, Rivaldo. Bom dia a todos os ouvintes que se encontram com o terço na mão. Rezo para minha família, para a saúde, para a sua família. Também, Leandro, pela alma do Padre Chico, para todas as almas do purgatório. Rezo por todos os moradores de rua. Rezo para quem se encontra em um leito de hospital e para quem se encontra em uma fila de transplante de órgãos. Rezo pela recuperação de Admilson Júnior. Nosso abraço, Maria da Conceição. E é verdade, né? Tantas pessoas que esperam um transplante, um órgão, e que possamos ter esse amor ao próximo, né? Colocando-nos também, avisando a família, que somos doadores de órgãos, muito importante, e é o mês dedicado a isso, né? O Setembro Verde, sobre a doação de órgãos, e é o mês do Setembro Amarelo, sobre a prevenção e o cuidado, né, com a vida, que possamos valorizar a vida, desde da concepção até o fim da vida, né? Então, a prevenção, aqueles que atentam contra a vida, valorização da nossa vida. E hoje também é o dia de oração pelo cuidado da criação, como a gente vê as coisas acontecendo, né, no mundo inteiro, tantas catástrofes naturais, a mão do homem, né, que faz coisas lindas, maravilhosas, mas também se perde no egoísmo e não vê os resultados, né, ruins que podem causar. Então rezemos Dia Mundial de Oração pelo cuidado da criação. Deus criou para todos nós, né, para partilharmos esta terra. Obrigado à participação do Nino de Osasco, São Paulo. Bom dia, Nino. Pede orações pela saúde dos olhos da Lúcia Santos, pela saúde da Eva Sueli, amiga que está fazendo tratamento oncológico em Pacaembu, no interior de São Paulo, né? Um grande abraço. Obrigado, Nino. Mando um abraço ao Rivaldo Chagas. E seguimos juntos aqui em oração por todas as nossas famílias dos ouvintes. Deus abençoe. Então rezemos aqui por você que está agora trabalhando e acompanhando a nossa programação. Que Deus te inspire, te dê muita coragem, muita força, energia, saúde para essa caminhada aí desafiadora de trabalhar na madrugada. E você que está na estrada também, a nossa oração, rezemos: Ave Maria, cheia de graça, o Senhor é convosco. Bendita sois vós entre as mulheres, e bendito é o fruto do vosso ventre, Jesus. Santa Maria, Mãe de Deus, rogai por nós, pecadores, agora e na hora de nossa morte. Amém. Imaculada Conceição, rogai por nós. Um abraço para o Mauro, Mauro de Teófilo Otoni, Minas Gerais, que pediu uma canção com o Johnny. Então vamos ouvir o Johnny cantando Menina de Deus.
1:10.

0: Mesquita, da Rede Imaculada de Comunicação. Um abraço muito carinhoso. Agradecendo os ouvintes da Rádio Nazaré FM de Belém do Pará, Rádio Santa Cruz de Pará de Minas, Minas Gerais, Rádio Esperança FM de Novo Horizonte, no interior de São Paulo, os nossos irmãos que ouvem a Web Rádio Criativa de Brumada, Bahia, e a Rádio Vida Nova FM de Jequié, na Bahia. Também a Rádio Nova Voz de Fartura, no interior de São Paulo. Deus abençoe pela sua atitude de estar sempre em oração, né, pelos seus, pela sua família. E tem aqui um artigo muito lindo sobre a consagração à Nossa Senhora, e que você possa meditar sempre aqui no nosso site, miliciadaimaculada.org.br. Ser de Maria, sem restrição alguma e para sempre. Falando sobre o nosso fundador: da mesma forma que o discípulo amado recebeu Maria em sua casa, em João 19, 26-27, São Maximiliano Kolbe propõe receber Maria em todos os aspectos da vida. Como podemos levar Maria para nossa casa, para as nossas famílias, para nossa vida profissional e até mesmo para os nossos momentos de doenças e dificuldades? Ter Maria em nossas vidas comporta uma vida em sintonia com a vida de Maria, que foi uma grande peregrinação de fé. Como dizia São Maximiliano Kolbe, que possamos pertencer a ela, aprofundar a nossa consagração ilimitada a ela, estreitar o vínculo de amor com ela, tornar-se ela, ela mesma, para que ela possa agir através de nós e nas nossas almas. Estamos aqui rezando, hein, pela sua intenção. Obrigado a participação da Maria Lúcia de São Vicente, no litoral de São Paulo. Que Deus abençoe. Está tendo um pouquinho de dificuldade com a internet, tá ali às vezes cai e volta o aplicativo. E sempre reinicie, feche e abra de novo, para você retomar aí a transmissão pelo aplicativo. E ela disse que a palavra que mais a inspirou quando ficou conhecendo a Rádio Imaculada, e assim, através da rádio, conhecendo mais a palavra de Deus, sempre junto com os irmãos em Cristo, os ouvintes. Que bênção, obrigado pela sua resposta aqui pra gente. Agradeço também a Milena Rosângela, que escreveu: todos os dias recebo muitas palavras de carinho e também retribuo com carinho. Não tenho a última vez, não lembro assim uma específica, né? Só de ouvir e acompanhar você, Leandro, e o Rivaldo, é também um carinho. Muito obrigado, muito obrigado. Realmente, né? A gente fala que a Rádio Imaculada é uma grande companheira. Mesmo que a gente não tá aí, ó, fisicamente, mas pelas ondas do rádio estamos chegando, levando uma palavra amiga, né? Fazendo companhia mesmo. Uma companhia. A gente agradece muito essa oportunidade e esse dom, né, da Rádio Imaculada para as nossas famílias. Vou agradecer aqui agora a mensagem da Givaldete de Maceió, Alagoas. Obrigado, Givaldete, bom dia. Obrigado aqui pela sua mensagem. Ela mandou dois áudios, vamos colocar aqui os dois.
1: Bom dia, Leandro. Eu sou a Givaldete, daqui de Maceió. Leandro, a última vez que alguém me disse uma palavra que me fez pensar muito e mudar muito do que eu sou hoje, eu escutei do meu filho José Gabriel. Ele disse: mãe, tudo nessa vida passa. Na época, seu Romildo estava bem ruim mesmo, no hospital, e eu estava 8 dias já no hospital com o seu Romildo, e ele falou isso para mim: mãe, eu sei que a senhora está cuidando do painho, mas tudo na vida passa, minha mãe. E eu guardei isso para mim, isso mudou muito o meu modo de pensar, viu, Leandro? Salve Maria Imaculada. Bom dia, Leandro, eu sou a Givaldete de Maceió. Leandro, eu gostaria de rezar esse Maria Passa à Frente, pedindo pela minha vizinha que está internada, teve um derrame cerebral, e as filhas dela estão muito preocupadas com elas. Vamos, Maria José, que Deus a abençoe, que Deus a ilumine.

0: né? E que dê a saúde dela, restaure a saúde dela. Uma mulher trabalhadeira, uma guerreira. Inclusive, eu me candidatei para ficar com ela no hospital se for preciso.
1: Amém.
0: Salve Maria Imaculada.
1: Salve Maria Imaculada. Um abraço, Givaldete. Isso aí, esse gesto, né, de amor ao próximo. Que Deus te ilumine e continue te abençoando, viu? Toda a sua família. Então rezemos pela sua amiga, por toda a família, pela sua saúde, pela alma do seu esposo e pelo seu filho, né? Que é um grande amigo e se faz aí presente na sua vida, te ajudando também, né? Com uma palavra, te dando forças. E rezemos por todos que são viúvos ou viúvas, nossas orações. Ave Maria, cheia de graça, o Senhor é convosco. Bendita sois vós entre as mulheres. E bendito é o fruto do vosso ventre, Jesus. Santa Maria, Mãe de Deus, rogai por nós, pecadores, agora e na hora de nossa morte. Amém. Imaculado Coração de Maria, sede a nossa salvação. Vamos ouvir Sopra em Nós com as Irmãs Carmelitas do Espírito Santo.

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0: É o programa Igreja no Rádio, Evangelho sempre em primeiro lugar. Um abraço carinhoso para você que está com a gente, começando o seu dia em oração, refletindo, né? Refletindo a palavra de Deus, meditando e rezando pelos seus. Continuamos juntos e nós teremos no final desta hora a consagração à Nossa Senhora com o Frei Sebastião Benito Coalho. Continue apresentando as suas intenções pelo WhatsApp 11 98904 3747. E agora, trazendo a reflexão, a mensagem no Caminhando com Maria, Padre José Allen.
1: A paz esteja com você. A palavra de Deus é o próprio Deus que se revela. Ele se comunica conosco. Com tudo que ele fala, ele revela quem ele é. Jesus é a palavra de Deus que assume a natureza humana. Queremos entender quem é Deus, o que que ele tem a nos dizer, qual é a sua vontade, olhemos para Jesus. Jesus é um com o Pai e o Espírito Santo. Aprendamos também com Maria, que ocupou uma missão importante. Ela, como ninguém, soube acolher a palavra de Deus, o seu filho Jesus, mas também aprendeu com Jesus a viver tudo que ele ensinou. Por isso, Maria é a palavra vivida. E isso deve acontecer conosco. Não se trata apenas de ouvir uma mensagem, de ouvir a palavra de Deus, mas de aprender a viver a palavra de Deus. Maria se esvaziou de si mesma para poder deixar a palavra de Deus iluminar toda a sua vida. E foi com essa humildade, com essa atitude de amor, que Maria fez uma nova etapa da história da salvação. Se Eva disse não a Deus, pelo seu amor próprio, egoísmo, soberba, ambição, Maria disse sim a Deus, se tornando cada vez mais na sua humildade, na escuta, na renúncia, puro amor, compreendendo e vivendo a vontade de Deus. Portanto, que a sabedoria de Deus presente em Maria, que irradia sobre o mundo até hoje e sempre será, seja também para nós luz e salvação. Sejamos como Maria, palavra de Deus vivida.

0: Agora 1h37, programa Igreja no Rádio. Nós agradecemos muito a participação, né, do Padre José Allen com mais uma linda mensagem para a gente. E nós vamos continuar juntos aqui rezando, hein, pelas suas intenções, pela sua família. Reze com a gente. Vamos acompanhar aqui a participação daqui a pouquinho do Frei Sebastião Benito Coalho, renovando a consagração à Nossa Senhora. E a gente ouviu o Padre Marcos com Ave Maria da Família, né? Muito linda a canção. E agradeço aqui a participação da Maria Pereira, de Campo Grande, Mato Grosso do Sul. Bom dia, Maria.
1: Bom dia, Leandro. Bom dia, Rivaldo. Bom dia a todos que estão trabalhando na rádio. Que Nossa Senhora abençoe vocês, a família de vocês, a minha também, filho, neto, bisneto. Que Deus nos dê muita saúde. Vamos rezar por todos que estão rezando esse horário. Aquelas pessoas que rezam por mim. E todos aqueles que precisam de oração. Vamos rezar, meu filho. Maria Pereira.
0: Amém, Maria Pereira, um grande abraço, bom dia para você. Também agradeço a Dina, de Cascavel, no Paraná. Bom dia, família da Imaculada, tudo bem? Tudo bom, graças a Deus. Salve Maria Imaculada. Peço oração para minha família, família Grisotti, família Oliveira, Viesba e também Barbosa, família Lima, Rodrigues e todos da Imaculada. Muito obrigado, Dina. Um mês abençoado para você de setembro. Muita saúde, muita paz no coração. Agradecendo muito, né, a Deus por mais um mês. Um abraço também para Edmar de Betim, Minas Gerais. Bom dia. Bom dia, Leandro. Salve Maria Imaculada. Parabéns. Felicidades pelo seu aniversário. Deus e Nossa Senhora tomem conta de você e da sua família. Um abraço meu, do Gabriel e da Valéria. Um abraço, o filho Gabriel José, né? Pedindo que Deus proteja o Gabriel José na sua escola, para tudo dar certo. Que ele possa crescer em bênção, sabedoria, graça e estatura. Muito bom. Um abraço, Edmar, Valéria, sua esposa e o pequeno Gabriel José. Muita saúde. Que Deus proteja sempre a sua família. Obrigado de coração. Também agradeço aqui o Beto Machado, de Divinópolis, Minas Gerais. Bom dia, Beto. Bom dia, Leandro. Salve Maria Imaculada. Minha contribuição deste mês de setembro. Parabéns pelo seu aniversário ontem. Muito obrigado. E obrigado pela sua grande ajuda na evangelização, viu, meu irmão? Vou encaminhar seu comprovante para a central de relacionamento. E também nesta Ave Maria, a Eleni Mota mandou outro áudio aqui pra gente. Bom dia, mais uma vez, Eleni.
2: Bom dia, Eleni. Consagro esse mês de setembro a Nossa Senhora. Que ela nos proteja, nos salve, nos guarde. Que todas as tempestades nos livre de todo mal. Que nos dê saúde e muita paz. Salve Maria Imaculada.
0: Salve Maria Imaculada, obrigado. Então rezemos por você e por todos, todos que estão enfermos também, pedindo saúde, muita força e superação de tudo o que, todas as adversidades, né? Que você consiga superar tudo isso com muita fé, sempre rezando antes de tomar o remédio, consagrando a Deus o seu tratamento. Rezemos. Ave Maria, cheia de graça, o Senhor é convosco. Bendita sois vós entre as mulheres, e bendito é o fruto do vosso ventre, Jesus. Santa Maria, Mãe de Deus, rogai por nós, pecadores, agora e na hora de nossa morte. Amém.
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0: Vamos ouvir essa linda canção com Tony Martins e Kleber, Nossa Senhora do Perpétuo Socorro. Bom dia!

0: Agora 1h45, horário de Brasília. Continuamos juntos em oração, com muita gratidão a Deus. Agradeço aqui a participação da Fátima de Rio Largo, Alagoas. Bom dia, Fátima, tudo bem?
1: Bom dia, Leandro. Deste acordada, Pai do Senhor, amor de Maria, paz e bem.
0: Paz e bem.
1: Essa oração para vocês todos aí, para toda a minha família, todo mundo inteiro, as crianças, os idosos, o Papa, os bispos, os padres, os freios. Amém?
0: Amém. Muito obrigado pelo carinho, pela sua mensagem. Também agradeço o Marcelo Tolentino, de Cambé, no Paraná. Bom dia, Marcelo. Peço oração para todas as famílias que estão sofrendo muito com os temporais que têm atingido muitas cidades do Paraná. Vamos rezar muito, porque está dando muito medo. Salve Maria Imaculada. Parabéns, Leandro. Que Deus abençoe sempre sua vida. Amém, Marcelo. Deus abençoe toda a sua família também, os nossos ouvintes de Cambé. Realmente, né, Marcelo, o Paraná tem sofrido muito, né? Também uma rota de tornados, né? Ali no Paraná, infelizmente, tem sofrido muito as famílias com grandes temporais. Vamos pedir a proteção divina para você e sua família e todos os paranaenses que estão aí sempre na escuta, e todas as pessoas que sofrem com os problemas climáticos pelo mundo inteiro. Coloquemos todos eles nas nossas orações, especialmente nossos irmãos que perderam a vida, né, nesses desastres naturais, no Nepal, né, o último, terremotos. Continuamos em oração pela Venezuela, pela Colômbia, todos que estão tentando se refazer, né? Se refazer depois de tanta destruição. Também continuamos rezando pelo fim das guerras, né, na Ucrânia, no Oriente Médio. Muitos lugares sofrem com guerras. Coloquemos em oração também todos os desaparecidos nesses desastres, pedindo muita luz, né, muita força para você que está agora rezando com a gente. Ave Maria, cheia de graça, o Senhor é convosco. Bendita sois vós entre as mulheres, e bendito é o fruto do vosso ventre, Jesus. Santa Maria, Mãe de Deus, rogai por nós, pecadores, agora e na hora de nossa morte. Amém. Vamos ouvir a banda Eterna Aliança, Jesus é o Senhor.

dedicai-vos mutuamente à estima que se deve em Cristo Jesus. Sendo ele de condição divina, não se prevaleceu de sua igualdade com Deus, mas aniquilou-se a si mesmo, assumindo a condição de escravo e assemelhando-se aos homens. E sendo exteriormente reconhecido como homem, humilhou-se ainda mais, tornando-se obediente até a morte e morte de cruz. Por isso Deus o exaltou soberanamente e lhe outorgou o nome que está acima de todos os nomes, para que ao nome de Jesus se dobre todo o joelho no céu, na terra e nos infernos, e

0: preparando nosso coração para renovarmos a consagração à Nossa Senhora. E vamos também rezar pela Rose e o Rafael de Macapá, Mapá. Grande abraço para vocês, casal que está sempre com a gente. E também a Carol de Ananindeua, no Pará. Nossa Senhora de Belém, continue abençoando nossa cidade de Belém. Amém. Nossa Senhora de Nazaré, rogai por nós. Um abraço carinhoso. Obrigado pela participação com a gente, viu? Carol, antes aqui eu vou colocar o áudio da Carol de Ananindeua.
1: Salve Maria Imaculada. Abençoada madrugada. Setembro, mês lindo e maravilhoso. Mês do meu aniversário.
0: Opa!
1: Mês do aniversário do meu filho. Mês do aniversário de casamento da minha filha. Mês do meu aniversário de casamento. Mas também mês da partida do meu esposo para o céu. Setembro, abençoado.
0: Para você também, Carol, que Deus abençoe, viu? Meu também, viu? Esse mês, dia 27, também comemoro 12 anos de casado. Um abraço carinhoso, que Deus abençoe. Seja um mês maravilhoso para você também. E vamos renovar a consagração com o Frei Sebastião.
2: Consagrados à Imaculada, para conquistar o mundo inteiro a Cristo, sob a proteção e a mediação dela. Salve Maria Imaculada. Estamos no mês da Bíblia. A Bíblia é a carta que Deus enviou para que pudéssemos descobrir como somos amados. Ela revela a nossa dignidade e grandeza, mostrando que fomos feitos à imagem e semelhança do Criador. É na Bíblia que encontramos Jesus, a visibilidade de Deus, nosso caminho. É nela também encontramos Nossa Senhora, o rosto materno de Deus, que nos acompanha em todos os momentos. Vamos valorizar a presença da Sagrada Escritura nas famílias e renovar o nosso compromisso de mílites, pois a nossa participação concreta permite que a Palavra de Deus seja anunciada durante as 24 horas do dia. Obrigado por você ser mílite. Estamos num caminho de luta, no qual a alma é a nossa fé em Deus. É a meta e o amor. Somos chamados para esta grande aventura que Cristo percorreu primeiro e para a qual quer nos levar. Com a proteção da Mãe Imaculada, vamos dar a mão a todos, assim como aquela mãe que pega os filhos pequenos pelas mãos e anda com eles, brinca com eles, e no sorriso dos filhos revela a felicidade de sentir o amor maternal. É assim que a Imaculada quer nos conduzir pela vida. Confiemos. Você é uma pessoa escolhida para fazer a humanidade sorrir. Sabe por quê? Porque dentro do seu coração já existe esse sorriso. A ela, renovemos a nossa consagração.
3: Virgem Imaculada, minha Mãe Maria, eu renovo hoje e sempre a consagração de todo o meu ser, para que disponhais de mim para o bem de todos. Somente peço que eu possa, minha Rainha e Mãe da Igreja, cooperar fielmente com a vossa missão de construir o reino do vosso Filho, Jesus, no mundo. Para isso vos ofereço minhas orações, sacrifícios e ações. Ó Maria concebida sem pecado, rogai por nós que recorremos a vós, e por todos quantos não recorrem a vós, especialmente pelos inimigos da Santa Igreja, e por todos quantos são a vós recomendados. Pela intercessão da Virgem Imaculada, nossa Mãe, abençoe-vos, ó Deus Todo-Poderoso, Pai, Filho, Espírito Santo. Salve Maria Imaculada.
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6: O Senhor está comigo, nada temo. Que mal poderá alguém me fazer? O Senhor está comigo, prestando-me auxílio. Melhor é refugiar-se no Senhor. Salmo 117.
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7: Você sabe por que é essencial ler a Palavra de Deus? Porque nela encontramos respostas para as grandes questões da vida, o caminho para a verdadeira felicidade e luz diante da maldade no mundo. A Bíblia revela o amor e o plano de salvação de Deus para nós. É fonte de vida, estrada segura para o bem e para a paz. Quem a lê e guarda no coração, caminha com paz, sabedoria e vida em abundância.
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1: Programa Igreja no Rádio, muito bom dia, obrigado pela sua companhia, através das emissoras que formam a Rede Imaculada de Comunicação. Você que ouve a Rádio Imaculada AM 1490 na Grande São Paulo, você que está em Afogados da Ingazeira, Pernambuco, pela Rádio Pajeú FM, Londrina no Paraná, pela Rádio Alvorada FM, Tive FM de Divinópolis, Minas Gerais, a Rádio Cultura FM de Ituverava, no interior de São Paulo. Você que está com a gente pelo site miliciadaimaculada.org.br e no nosso aplicativo Imaculada Play. Deus abençoe seu dia, hein? Agradecemos muito a sua participação também com a gente. Você vai registrando as suas intenções para o Terço da Misericórdia às 3 da manhã. Reze conosco. Nesta hora, além da entrevista, você vai acompanhar a meditação do Santo Evangelho de hoje com o Frei Luiz Favaron. Também teremos o Despertai para o Amor com o Padre Ezequiel Dal Pozzo. Não perca! Vamos ouvir música e vamos aqui a nossos melhores momentos da programação. No quadro Deus Conosco, Jorge Lorente conversou com o psicólogo Eduardo Galindo sobre essa profissão tão importante, né, de psicólogo. Vamos conferir essa entrevista com carinho.
2: Falando sobre psicólogo. E você aí, viu, você tem algum trauma? Tem alguma coisa? Você acha que se você tiver aqui um dia, passar por uma consulta com um psicólogo, se alguém te disser, olha, seria importante você bater um papo com ele, algum parente, algum amigo, ou quem sabe um outro médico de uma outra área qualquer, você vai se sentir ofendido com isso, ou você simplesmente vai ver com naturalidade e vai procurar o doutor Eduardo Galindo ou algum outro por aí? Fala pra nós, tá bom?
3: Antes eu vejo o seguinte, né, Jorge? Primeiro a gente desmistificar, né, que psicólogo é só para louco, uhum, ou psicólogo é só para quem está com depressão ou tem algum transtorno grave. Não. A psicoterapia, a psicologia, ela é para auxiliar as pessoas em vários momentos da vida, tá? Então não precisa a pessoa estar numa crise de vida ou com pensamentos suicidas, tá? Para buscar uma ajuda. Então, primeira coisa é isso. Então, é a mesma coisa, por exemplo, tá lá a pessoa com uma dor no estômago. Então, vai procurar um médico já com essa dor no estômago. Não fale que não é nada, né? Porque pode ser uma coisa muito maior.
2: Claro.
3: Assim, então deu lá um sinal, vá procurar. Por exemplo, tá lá a pessoa com um pensamento negativo num dia, talvez não seja nada, mas passou de uma semana, duas semanas, vai procurar ajuda, tá? Então assim, mesmo tá lá a pessoa com uma dificuldade para tomar alguma escolha ou não sabe com quem partilhar, vai procurar também ajuda, tá? Então, assim, o que que é o psicólogo? O psicólogo é aquele profissional que acolhe e, por ele não ser da família e não ser um amigo, ele não vai se meter, se envolver afetivamente com a pessoa. Então, ele vai ser sempre uma pessoa neutra. Então, essa neutralidade, ela é importantíssima. Por exemplo, o que é essa neutralidade? É quando o psicólogo, ele só dá atenção para o paciente. O que interessa é a vida do paciente. Por exemplo, se você, Jorge, vai lá e conversa com seu amigo, você vai falar uma coisa, aí seu amigo vai falar, ai, comigo também aconteceu isso.
2: É verdade.
3: Já o psicólogo não vai falar, ai, comigo é assim também.
2: Não
3: vai falar isso, tá? Então, assim, e mesmo quando a pessoa apresenta algum transtorno, depressão, ansiedade, não dá para você ficar desabafando esses conteúdos com um amigo. Por quê? ou com um familiar, porque você vai adoecer esse familiar. Eles não suportam, porque é algo que só um profissional consegue acolher. Traumas, tem muitas dores, tem muitas feridas. Um familiar não consegue.
2: Bom, agora, doutor Eduardo, podemos continuar falando sobre esse trabalho tão importante que o senhor exerce.
3: Sim, eu vou falar um outro tema também, que é o seguinte, Jorge, muitas pessoas ficam com medo de ir no psicólogo, com medo de perder a fé, né? Então muitos têm, né? Então, assim, o psicólogo vai falar alguma coisa para mim, eu vou deixar a minha fé, né? Ou o psicólogo vai falar alguma coisa para mim e vai acabar meu casamento, né? Não, né? São todos mitos, né? Que não são verdades, né? É claro que é importante que o psicólogo saiba e conheça, sim, sobre a espiritualidade, tá? Mas o psicólogo, ele nunca vai mexer na fé e na espiritualidade, na convicção de ninguém, tá? Então, a neutralidade é para tudo, tá? Então, essa neutralidade faz com que um psicólogo consiga atender um católico, um evangélico, consegue atender também um espírita, tá? Então, assim, por quê? Porque é uma ciência, né? Assim como o médico não vai perguntar qual que é a tua religião. Ah, se é católico, eu não vou atender porque eu sou evangélico. Não, de jeito algum, né? Então, assim, então, a psicologia é a mesma coisa. Ela não vai discriminar.
2: Não vai de forma nenhuma.
3: Não, de forma alguma. De forma alguma. Ou não vai conduzir a pessoa a deixar uma fé. Não. E nem vai ter nenhuma lavagem cerebral.
2: Né, pessoal? Inclusive, eu até aproveito para falar uma coisa muito importante, né? Assim, os ouvintes, alguns, né? Escuta, vocês deviam falar mais para as pessoas da importância da nossa fé, da nossa religião, tudo mais. Não, olha, não sei, uma coisa que você não vai ouvir nunca, nunca, nunca na nossa programação é alguém dizendo, olha, a sua religião não está certa. Não. Ninguém nunca aqui teve pretensão de tirar alguém da sua religião. Nós sabemos que nosso Deus não está preocupado se eu sou católico, se eu sou evangélico. Ele está preocupado é que eu tente fazer aquilo que ele pediu que faça, né? Viver o amor, viver a proximidade, a partilha, né? Assim,
3: claro, exatamente, né? Eu vou dizer uma coisa, uma experiência que eu tive assim bem próximo, que foi o seguinte. Aqui eu moro perto do Santuário São Judas, né? Eu tô aqui perto do Santuário São Judas. Aí um dia eu tava lá e encontrei uma evangélica rezando lá.
2: Olha aí.
3: Então você vê que coisa bonita, né? São Judas é um apóstolo, poxa, né? Então, ela rezando, pedindo ali. Que bonito. Então, pra gente ver que isso não tem fronteiras de jeito algum. Né? Mas sim, é a abertura do nosso próprio coração.
2: Tá? Nós temos uma teóloga que trabalha muito comigo, a professora Dita, ela é realmente muitíssimo conhecedora, e o marido dela é pastor evangélico. Mas ela sabe o que eles fazem? Primeiro que os dois são professores mesmo, são teólogos profundos. Segundo, ele vai na missa com ela, acompanhar, e ela vai no culto dele para acompanhá-lo todo final de semana, pelo menos. Isso é bonito demais, né? Uma abertura que merece todo o nosso respeito, né, Elcim?
3: É, exatamente, né? Então, essa abertura, ela é essencial, por quê? É a abertura do amor, tá? É a abertura do amor. Então, você ter esse amor, ele te faz você ser mais acolhedor também. Tá? Então, é bonito isso, né, Jorge?
2: A Luzia Maria da Vila Homero Tom, ela falou assim, eu sempre fiz terapia, acho muito importante passar no psicólogo, pois ajuda muito a gente. E se as pessoas fizessem terapia, não tinha tanta gente em depressão. Tá certinha ela, a Luzia, doutor Eduardo?
3: Está certinha, né? Se as pessoas tivessem mais acesso ao psicólogo e tal, não teria tantas pessoas em depressão.
2: Olha aí,
3: assim, hein? Como se tivesse mais acesso aos médicos, tudo, o nosso país não seria tão doente também, né? Não teria tantos doentes. É uma verdade mesmo.
2: Verdade. Doutor Eduardo, agora é com você. Vou deixar aí o senhor agora para as considerações finais e aquela uma oração por todas as pessoas que estão conosco.
3: Ah, sim. Então, primeira coisa, sim, é saber que os profissionais da psicologia, eles estão aí para ajudar. Então, o maior sofrimento das pessoas é aquele que é o sofrimento mental, que é fonte, assim, dos traumas, né, que é causado também por angústias, sentimentos e emoções negativas que precisam, sim, né, serem expressadas, né, e a gente também olhar, né, como que está o nosso relacionamento com aqueles que estão próximos da gente, nossos familiares, e no ambiente de trabalho também, tá? Então o psicólogo, ele vai olhar tudo isso, a vida afetiva, a vida profissional e a pessoa com ela mesma, tá? E eu quero fazer uma breve oração, né, colocando cada psicólogo, cada psicóloga no seu dia, e também colocando também todas as orações que foram apresentadas aqui no programa hoje. Então, Senhor, abençoai os psicólogos e psicólogas que dedicam suas vidas ao acolhimento e cuidado das emoções humanas. Dá-lhe sabedoria e empatia para guiar quem sofre e protegei os seus corações, para que continue sendo instrumentos de cura, escuta e esperança.
2: Antes eu falei da Daniela Bento, de Praia Grande, né? Eu tenho muita dificuldade de desabafar com alguém. Guardo tudo o que acontece comigo, então já tomei a liberdade de mandar por escrito o seu WhatsApp 11 998 44 11 95, doutor Eduardo Galindo. Eu falei, mande um zap, o senhor vai poder ajudá-la já de alguma forma, não é?
3: Claro, sem dúvida, estou esperando o contato dela.
2: Isso aí, tá bom, Daniela, tá bem? Ele está esperando, entre em contato, se Deus quiser ele vai poder te ajudar direitinho. Agora sim, eu quero agradecer mais uma vez a sua ajuda e dizer, viu, dizer, se Deus quiser,

2:21, horário de Brasília. Que bênção, hein? Ouvimos essa linda canção, Convida Reluz, Deus Imenso. Eles que comemoraram 40 anos, tem vídeos no nosso Instagram, da equipe, aqui da nossa equipe que foi visitar, né? Participar do show de 40 anos do Vida Reluz. Maravilhoso, hein? Parabéns ao Vida Reluz, que marcou aí a nossa juventude, a nossa vida, através da música. E daqui a pouquinho teremos o Frei Luiz Favaron meditando o Santo Evangelho de hoje. Não perca o Evangelho desta terça-feira, 1 de setembro. E agora vamos ouvir mais uma linda canção. Agora vamos ouvir Álvaro e Daniel, hein? Maria, porta do céu, Maria passa na frente.

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1: O Senhor lembra de nós, Ele nos abençoará. Abençoará os que temem o Senhor, tanto os pequenos como os grandes. Salmo 113.
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6: Duas horas e 31 minutos no horário de Brasília. Muito obrigado pela sua sintonia, sua participação com a gente no programa Igreja no Rádio. 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E agora, vamos receber a meditação do Santo Evangelho de hoje com Frei Luiz Favaron.
7: Evangelho de Jesus Cristo, narrado por Lucas, capítulo 4, versículos 31 a 37. Jesus desceu a Cafarnaum, cidade da Galiléia, e aos sábados os ensinava. E ficavam maravilhados com seu ensinamento, pois ele falava com autoridade. Havia na sinagoga um homem possuído pelo espírito de um demônio impuro. Ele se pôs a gritar forte: Ah, o que queres de nós, Jesus de Nazaré? Vieste para nos destruir? Eu sei quem tu és, o Santo de Deus. Jesus o repreendeu, dizendo: Cale-se e saia dele. O demônio o atirou por terra no meio deles e saiu dele sem lhe fazer mal. O espanto tomou conta de todos e comentavam entre si: Que palavra é essa? Com autoridade e poder, ele dá ordens aos espíritos impuros e ele sai. E sua fama se espalhava por todo lugar da redondeza. Esta é a palavra do Evangelho de Lucas. iniciando hoje mais um encontro com o Evangelho de Jesus, eu quero enviar minha saudação e meu abraço para todos vocês, meus irmãos e irmãs queridas, iniciando um novo mês, e peço a Deus que os abençoe, lhes conceda o mês de setembro, o mês legal, um mês bonito, um mês com a bênção, a alegria e a paz dele, o mês da Bíblia, o mês onde todos nós somos convidados a abrir a Bíblia, especialmente o Evangelho, encontrarmos a boa notícia de Deus para toda a humanidade. Lucas nos diz que Jesus foi para Cafarnaum. E na cidade de Cafarnaum, ele encontra um homem dominado por um demônio. É curioso notar a expressão utilizada pelo espírito impuro para se referir a Jesus. O chama de Santo de Deus. É a única vez que essa expressão é utilizada no Evangelho de Lucas. E ao longo dos Evangelhos é utilizada mais duas vezes em Marcos e João. Essa expressão é significativa, portanto, um título forte dado ao Messias, o qual as forças do mal reconhecem a proximidade de Jesus com a santidade de Deus três vezes santo. Santo, santo, santo. Além da transcendência de Deus Santo do Antigo Testamento, do qual não é possível se aproximar, nessa expressão temos uma alusão ao Deus Trino, o Pai, o Filho e Espírito Santo, todos os três santos, segundo o Novo Testamento. Ao longo do ministério, Jesus encontrou muitas pessoas oprimidas por espíritos impuros e a todas libertou com palavras cheias de autoridade que lhes recuperava a liberdade e as capacitava para a prática do bem. Afinal, o espírito impuro deixa seus traços na vida das pessoas em forma de egoísmo e tendência a fazer o mal aos semelhantes. Na direção contrária, a ação libertadora de Jesus mostra-se eficaz ao movê-las a serem solidárias e misericordiosas no trato mútuo. A cura dos possessos nada tem a ver com os espetáculos de libertação dos espíritos maus praticados por certos grupos cristãos. Eles não tocam o cerne da libertação, pois os indivíduos curados nem sempre se sentem motivados à solidariedade com o próximo necessitado. O reconhecimento da libertação não tem o desdobramento correspondente esperado do discípulo do reino. A vida egoísta permanece intocada. É claro sinal de que o espírito impuro ainda não foi banido. O discípulo, o seguidor, tem como Jesus a tarefa de levar adiante a missão libertadora. Sua palavra, cheia de autoridade, terá também o efeito de recuperar as pessoas para a prática do bem. E que Deus, Pai de amor e misericórdia, que sempre traz para nós, através de Jesus, a liberdade, a vida, a paz, a alegria, abençoe a todos vocês que estão me ouvindo neste momento, o Pai, o Filho e o Espírito Santo. E esta é a nossa reflexão de hoje, do Evangelho de Lucas.

0: Ouvimos Sangue do Seu Sangue, hein? Jorge Pai e Jorge Filho. Muito bom dia para você que ouve a Rede Imaculada de Comunicação. Um abraço aos ouvintes da Rádio Imaculada FM de Maceió, Alagoas. Em São Carlos, interior de São Paulo, a Web Rádio O Precursor. A Web Rádio Sua Melodia de Santa Rita, na Paraíba. Rádio Educador FM de Venceslau Brás, Paraná. A Rádio Alvoradas Rebouças de Rebouças, no Paraná. Cianorte, no Paraná, pela Rádio Capital FM. Também a Rádio Nova Aliança FM de Brasília, Distrito Federal. Boa Nova FM da Praia Grande, litoral de São Paulo. E a Rádio Cultura FM de Quixadá, no Ceará. Um abraço também a você que ouve a Rádio a Web Rádio Nordeste Sat de Fortaleza. E agora vamos receber a mensagem de hoje no Despertai para o Amor com o Padre Ezequiel Dalpozo.
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2: Olá, meu amigo e minha amiga ouvinte. Eu quero desejar a você, nesta hora, graça e paz, força, coragem e luz que possa iluminar os teus caminhos para você atingir os teus objetivos e ser vitorioso, ter um coração feliz. Eu gostaria de falar para você sobre o amor a Deus. E o amor entre as pessoas humanas é o mesmo? Você já pensou nisso? Nós amamos a Deus. Nós amamos as pessoas. É o mesmo amor? Nós podemos dizer que o amor a Deus e as pessoas toca em nós nos mesmos sentimentos, mas há diferenças. Se nós vamos estudar, os gregos tinham vários termos para falar de amor. Um dos termos era eros, a palavra eros, que é um amor voltado para o desejo do corpo. Sentimos-nos atraídos pela outra pessoa. E eles representavam esse amor como um garoto com arco e flecha que disparava suas setas de amor. Esse garoto era o Eros. E quem fosse atingido pela seta de Eros ficava enamorado da outra pessoa. Outro termo que designa amor que os gregos usavam é filia, é um amor de amizade, filia. É o amor que se alegra com o amigo, com a amiga, assim como ele é. Está a seu lado. Os gregos cantavam sempre sem cessar o louvor à amizade. O amor de amizade era para os gregos um alto valor. E outra palavra para designar amor é ágape. Ágape é o amor a Deus, ou também o amor puro ao ser humano. É uma fonte de amor que deseja simplesmente fluir. A experiência que fazemos com o amor humano é constituída sempre de realização e de engano. O amor entre as pessoas tem sempre as suas falhas, os seus enganos. Mas esse amor ágape é o amor de Deus. E o amor de Deus não tem falhas. Por isso, por mais que Eros e filia e ágape sejam diferentes, eles se complementam mutuamente. O ágape, o amor de Deus, se nutre do Eros, que é o amor que deseja a outra pessoa, e o amor também filia, que é o amor de amizade. E o amor de amizade, que é filia, e o Eros precisam sempre alguma coisa da fonte divina. Eles precisam se alimentar do amor ágape, que é o amor de Deus. Uma pessoa que ama a outra, ela vai amar mais na medida que ela se aproxima de Deus. Por isso, o amor ágape purifica, de certa forma, o amor humano. O amor a Deus e a pessoa humana, por isso, não é oposição. Não preciso decidir-me se vou amar a Deus ou as pessoas. Ao contrário, amo mais a Deus quanto mais amo também as pessoas. O importante é alimentar essa nossa capacidade de amar. Amar a Deus, amar as pessoas, amar os amigos, amar as coisas, amar a natureza. Pensemos nisso. O Deus de amor nos abençoe e nos guarde. Nos dê paz, conforto e luz. Em nome do Pai, do Filho e do Espírito Santo. Amém.
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2: Bom dia! 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
3: Bom dia!
4: Olha a hora!
5: Agora, 3 horas em ponto. Bom dia!
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5: Louvado seja nosso Senhor Jesus Cristo, para sempre seja louvado. Muito bom dia para você que sintoniza a Rádio Imaculada na Grande São Paulo e por todo o Brasil, através da Rede Imaculada de Comunicação, nosso site miliciadaimaculada.org.br, nosso aplicativo Imaculada Play, juntos em oração, a partir de agora rezando o Terço da Misericórdia com você e por você. Participe com a gente nesse dia 1 de setembro de 2026, mês da Bíblia, que Deus ilumine todo esse mês para você e sua família. Muito obrigado, Mirit. Rezamos por todos os Mirites colaboradores desta obra de Nossa Senhora. Vamos rezar. Eu, Leandro Barçan, na apresentação, com Rivaldo Chagas nos trabalhos técnicos. Bom dia mais uma vez, Rivaldo. E vamos te acolher no telefone do ouvinte 4397-6520. 0 operadora 11-4397-6520. Reze com a gente. WhatsApp para você apresentar suas intenções. 11 98904-3747. 11 98904-3747. Você pode enviar aqui o seu áudio, a média é sempre de no máximo um minutinho, por gentileza, com seu nome, sua cidade e as suas principais intenções, e sempre abaixo o volume do rádio para gravar ou para participar ao vivo também, para a gente ouvir bem a sua voz. Participe e vamos pedir a misericórdia divina sobre toda a nossa obra Milícia da Imaculada. Esse mês é o setembro amarelo, prevenção do suicídio, valorização da vida. O início também desse mês de setembro verde, sobre a doação de órgãos. Rezemos por todos que precisam de uma doação, de um transplante, e aqueles que possam se colocar à disposição, né, para doar órgãos. Hoje é o Dia Mundial de Oração pelo Cuidado da Criação. E hoje também é o Dia do Médico Endocrinologista. Parabéns, nossas orações. Dia da Bailarina, parabéns. Vamos rezar então por todos os profissionais da educação física também. E vamos abrir o coração, apresente suas intenções, reze conosco, rezando e meditando sobre a paixão de Jesus e sobre o abandono que ele sofreu na sua agonia. Iniciemos o Terço da Misericórdia, em nome do Pai, do Filho e do Espírito Santo. Amém. Pai nosso que estais no céu, santificado seja o vosso nome. Venha a nós o vosso reino, seja feita a vossa vontade, assim na terra como no céu. O pão nosso de cada dia nos dai hoje, perdoai-nos as nossas ofensas, assim como nós perdoamos a quem nos tem ofendido. E não nos deixeis cair em tentação, mas livrai-nos do mal. Amém. Peçamos a intercessão de Nossa Senhora, Mãe da Divina Misericórdia. Ave Maria, cheia de graça, o Senhor é convosco. Bendita sois vós entre as mulheres, e bendito é o fruto do vosso ventre, Jesus. Santa Maria, Mãe de Deus, rogai por nós, pecadores, agora e na hora de nossa morte. Amém. Creio em Deus Pai Todo-Poderoso, Criador do céu e da terra, e em Jesus Cristo, seu único Filho, nosso Senhor, que foi concebido pelo poder do Espírito Santo, nasceu da Virgem Maria, padeceu sob Pôncio Pilatos, foi crucificado, morto e sepultado, desceu à mansão dos mortos, ressuscitou ao terceiro dia, subiu aos céus. Está sentado à direita de Deus Pai Todo-Poderoso, donde há de vir a julgar os vivos e os mortos. Creio no Espírito Santo, na Santa Igreja Católica, na comunhão dos santos, na remissão dos pecados, na ressurreição da carne, na vida eterna. Amém.

0: Rezemos, colocando em oração toda a nossa igreja, né, pelo Papa Leão XIV, por todos os padres do mundo inteiro. Rezemos com confiança por toda a nossa obra, Milícia da Imaculada. E vamos rezar pelas intenções de nosso ouvinte Carol de Ananindeua, no Pará. Também o Alexandre e Cláudia de Rebouças, no Paraná. Bom dia, obrigado, meu irmão, minha irmã. A Rose e o Rafael também de Macapá, Amapá, família Lima. Intenções do Marcelo Tolentino de Cambé, no Paraná, especialmente enfrentando as famílias, né, que enfrentam problemas com as chuvas, os temporais, todas as cidades aí que sofrem no Paraná, nossas orações. Vamos rezar pela Fátima de Rio Largo, Alagoas, pela Dina de Cascavel, no Paraná, a Silvanete em Penedo, Alagoas. Obrigado também aqui a participação do Beto Machado, de Divinópolis, Minas Gerais, e a Jussara, sua esposa. Também vamos pedir por Edmar, de Betim, Minas Gerais, sua esposa Valéria e seu filho Gabriel José. Pelas intenções da Eleni Mota, de Fortaleza, Maria Pereira, de Campo Grande, também pelo nosso ouvinte Daniel Rodrigues, de Divinópolis. Pelas intenções da Givaldete de Maceió, o Ninou de Osasco, São Paulo, Manuelita Teixeira, de São Paulo, capital. Também oração pelas intenções de nossa irmã Joselice, de Jequié, na Bahia. Rezamos pela Luciene de Santiago, de Fortaleza, no Ceará. Também pelas intenções da Andréia Ramos de Düsseldorf, na Alemanha. Vamos acompanhar o áudio. Agradecemos aqui o Danilo, de Aricanduva, São Paulo. Bom dia.
1: Bom dia, pessoal da Imaculada, Pai Jesus, amor de Maria. Aqui é o Danilo, deficiente visual da Aricanduva, São Paulo. Nesse Santo Terço da Misericórdia, eu quero pedir oração para os médicos, enfermeiras, alma do purgatório, os encarcerados, moradores de rua, desempregados, pela família Marques, pela família Padovese, pela minha esposa que está com dor nas costas, que está doente, pelo meu matrimônio, pelo nosso cachorrinho que está com probleminha de ouvido, pela Maristela, pelos filhos dela, pela alma da Dona Maria Salete, pela saúde do seu Vera, pela alma da Dona Sueli, pela saúde do seu João de Joinville, pela Erval Mota, Taquarituba, Maximília de Vacaria, Cicera Batagora, Adolfo de Santos, Gorete, Campina Grande, Magali de Santo André, Paulo de Itaquera, Raimundo de Esmeralda, César Teles, Antônio Marcos, Pará de Minas, Maria da Silva de Engenheiro Caldas, João Carlos da Araré, José Carlos Ribeirão do Sul, todos que estão rezando nessa santa madrugada, por todos os deficientes visuais do mundo. Salve Maria Imaculada.
0: Salve Maria Imaculada, muito obrigado pelas orações, pela participação. Meu irmão, vamos rezar também com as intenções do Ronaldo Costa, de Fortaleza. Bom dia.
2: Bom dia, Leandro Barção. Salve Maria Imaculada. Aqui é Ronaldo Costa, de Fortaleza, Ceará. E as minhas intenções para o texto da misericórdia de hoje, em especial pela que alcance a graça de um emprego, pois estou desempregado e sofro muito com a etariedade, né? Que é aquela discriminação pela idade. Então, tenho mais de 50 anos e estou tendo dificuldade de ser reinserido no mercado de trabalho. Também rezo também pelo o seu José Aldemir, que é o vô do meu amigo Afonso de Sampaio, pela saúde do seu Aldemir, que ele está com suspeita de um CA. Também rezo pelos meus amigos Francisco Alonso de Souza Sampaio, pela saúde e trabalho dele, pelo meu amigo também Alberto Magno, de Fortaleza, também de Fortaleza, Ceará, também por todas as almas do purgatório, por todas as almas dos desvalidos, as almas moribundas, por todas as intenções dos nossos militares e por todos vocês que fazem a Missa Imaculada. Salve Maria Imaculada.
0: Amém. Muito obrigado, Ronaldo. Obrigado a todos. Vamos rezar juntos. E vamos ao telefone. Alô, bom dia.
3: Alô, bom dia, Leandro. Salve Maria Imaculada.
0: Salve Maria Imaculada. Quem fala?
3: A Eva Sueli, de Pacaembu.
0: Eva Sueli, seja bem-vinda. Vamos ouvir suas intenções, Eva.
3: Para você e toda a sua família. Para a família, amém, do Rio Brasil. Para meu grande amigo Nino de Osasco. Para minha grande amiga Nice de Irapuru. Para Paula, para Fátima, para todos que estão conosco nesse momento de oração, para todos que fazem o tratamento oncológico, para toda a minha família e para minha saúde. Hoje, Leandro, eu vou começar uma etapa de quimioterapia.
0: Sim.
3: Salve Maria Imaculada.
0: Estamos todos rezando para que dê tudo certo, força, muita fé, confiança que vai dar tudo certo com a graça de Deus. Jesus é o médico dos médicos, está cuidando de você e de toda a equipe médica, todos que vão te auxiliar nesse caminho, viu, Eva? Nossas orações.
3: Amém.
0: E vamos pedir juntos a misericórdia divina sobre, meditando sobre a oração e agonia de nosso Senhor Jesus Cristo no Horto das Oliveiras. Eterno Pai, eu vos ofereço o corpo e sangue, alma e divindade de vosso diletíssimo Filho, nosso Senhor Jesus Cristo, em expiação dos nossos pecados e os do mundo inteiro, pela sua dolorosa paixão.
3: Tende misericórdia de nós e do mundo inteiro.
0: Pela sua dolorosa paixão.
3: Tende misericórdia de nós e do mundo inteiro.
0: Pela sua dolorosa paixão.
3: Tende misericórdia de nós e do mundo inteiro.
0: Pela sua dolorosa paixão.
3: Tende misericórdia de nós e do mundo inteiro.
0: Pela sua dolorosa paixão.
3: Tende misericórdia de nós e do mundo inteiro.
0: Pela sua dolorosa paixão.
3: Tende misericórdia de nós e do mundo inteiro.
0: Pela sua dolorosa paixão.
3: Tende misericórdia de nós e do mundo inteiro.
0: Pela sua dolorosa paixão.
3: Tende misericórdia de nós e do mundo inteiro.
0: Pela sua dolorosa paixão.
3: Tende misericórdia de nós e do mundo inteiro.
0: Pela sua dolorosa paixão.
3: Tende misericórdia de nós e do mundo inteiro.
0: Ó sangue e água, que jorrastes do coração de Jesus, como fonte de misericórdia para nós, eu confio em vós. Muito obrigado, Eva Soli, nosso abraço, e que Jesus misericordioso, por intercessão de Nossa Senhora e de São Maximiliano Kolbe, abençoe a você e toda a sua família.

0: Reze conosco, ligando 0 operadora 11 4397 6520. Vamos rezar pelas intenções dos nossos irmãos e irmãs, agradecendo aqui a participação. Rezamos pela Hilda Bago, de São Paulo, capital. Nossas orações, Hilda. Também rezamos pelas intenções de Sueli Vilela Patani, de São Paulo, capital, também em oração conosco. Diego da Silva Paim, de Pará de Minas, Minas Gerais. Também rezamos pelo nosso novo mirte, o Pedro Henrique de Souza e Silva, de Belo Horizonte, em Minas Gerais. Muito obrigado. Vamos continuar rezando pelas pessoas que sofreram, né, com desastres naturais, terremotos, no Nepal. Rezamos também com as intenções do Ico de Calcaia, no Ceará. Obrigado, Ico. Intenções também da Ana Araújo, de Giraldo Ponciano, Alagoas. Pelas intenções da Milena Rosângela, de São Paulo, capital, Sapopemba. Pelo Donizete, de Novo Horizonte, no interior de São Paulo. Muito obrigado aí pelos parabéns, viu? Um abraço fraterno. Um ótimo dia, Donizete. Pela Suzete Monte, em Fortaleza, no Ceará. Pelo seu neto, João Paulo, que logo, quinta-feira, vai fazer aniversário, 19 anos. Parabéns. O Quirino, de Campo Grande, no Mato Grosso do Sul. Também a Edneia, de Novo Horizonte, no interior de São Paulo. Edneia também reza com a gente. O Delson Santos, de Ananindeua, no Pará. E a sua esposa, Nazaré. E as suas filhas, Andra, Fernanda, Maria Júlia e o neto, João Felipe. Está aqui em nossas orações. Também o Fernando Lacerda, de Fortaleza. Muito obrigado. Rezamos também pela Dani Saraiva, de Fortaleza, no Ceará, e as intenções de Isaías Marques, de Diadema, São Paulo. Vamos ouvir as intenções, agradecendo aqui a participação do Raimundo, de Esmeraldas, Minas Gerais. Bom dia.
1: Bom dia, Leandro Bassan. Eu quero pedir oração para a minha família, para as famílias, para a minha irmã, que tomou um golpe, tomou um prejuízo muito grande. Nossa Senhora, peço a Deus por ela, peço por Danilo, Guaraituba, Lourival Mota, Guaré de Campina Grande, Maria Grilha de Adema, Maria Lúcia de Maceió, Camila de Maceió, Itéria de Maceió, todos que estão ouvindo da Rádio Santa Cruz do Pará de Minas, Salve Maria Imaculada, César Pérez, Zé Ambrosio, Salve Maria Imaculada.
0: Salve Maria Imaculada, Deus abençoe, meu irmão. Também o José Xavier, de Itaíba, Pernambuco. Bom dia.
2: Bom dia aí, bom dia a tudo da Milícia da Imaculada. Estou rezando por tudo, nossos ouvintes. A rádio é que a rádio está fora do ar, mas eu vou rezar o texto da misericórdia, rezar por todos, todos os ouvintes. Salve Maria, Mãe Imaculada, José Xavier, sítio Lagoa da Laje, Itaíba, no Pernambuco.
0: Que Deus abençoe. Vou mandar aqui para você o nosso aplicativo Imaculada Play. Deus abençoe. E vamos ao telefone. Alô, bom dia.
3: Bom dia, Leandro.
0: Bom dia.
3: Da Maria Imaculada.
0: Bom dia, Veneraldo.
3: Veneraldo
0: de Fortaleza.
3: Fortaleza.
0: Seja bem-vindo. Vamos ouvir suas intenções, meu irmão.
3: Servir pela minha saúde, pela saúde do espanto que eu sinto. Me encontro com fibromialgia, me descastando, meu pai.

0: você lembra da sua família e nós chamamos de bênção para a Nossa Senhora. Ela.
1: Amém, Veneraldo, isso mesmo, obrigado pelas orações, conte também com as nossas, por toda a sua família, muita saúde, e vamos pedir a misericórdia divina, meditando sobre a flagelação de nosso Senhor Jesus Cristo. Eterno Pai, eu vos ofereço o corpo e sangue, alma e divindade de vosso diletíssimo Filho, nosso Senhor Jesus Cristo, em expiação dos nossos pecados e os do mundo inteiro, pela sua dolorosa paixão.
0: De misericórdia de nós do mundo inteiro.
1: Pela sua dolorosa paixão.
0: Tem misericórdia de nós do mundo inteiro.
1: Pela sua dolorosa paixão.
0: Tem misericórdia de nós do mundo inteiro.
1: Pela sua dolorosa paixão.
0: Tem misericórdia de nós do mundo inteiro.
1: Pela sua dolorosa paixão.
0: Tem misericórdia de nós do mundo inteiro.
1: Pela sua dolorosa paixão.
0: Misericórdia de nós do mundo inteiro.
1: Pela sua dolorosa paixão.
0: Tem misericórdia de nós do mundo inteiro.
1: Pela sua dolorosa paixão.
0: Tem misericórdia de nós do mundo inteiro.
1: Pela sua dolorosa paixão.
0: Tem misericórdia de nós do mundo inteiro.
1: Pela sua dolorosa paixão.
0: Tem misericórdia de nós do mundo inteiro.
1: Ó sangue e água, que jorrastes do coração de Jesus como fonte de misericórdia para nós, eu confio em vós. Veneraldo, um ótimo dia, obrigado, e que Jesus misericordioso, por intercessão de Nossa Senhora e de São Maximiliano Kolbe, abençoe a você e toda a sua família. 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

0: Reze conosco, o telefone continua à disposição, 0 operadora 11 4397-6520. Rezemos por todos os nossos enfermos, pelos agonizantes desta hora e deste dia, pelos nossos irmãos em situação de rua, em oração também pelos dependentes químicos. Rezamos com Berenice de Juazeiro do Norte, no Ceará. Bom dia. Em oração também pelos idosos, pelas crianças, pela paz mundial, por todo o clero. Pela Julieta de São Paulo, capital. Rezamos por você, saúde, a cura e libertação da sua família, tratamento emocional pelo seu neto, por um emprego, pelos estudos também. Rezamos pelo Cláudio Nogueira, de Fortaleza, no Ceará, e família. Reza com a gente também a Iraci Barbosa de Tumiritinga, Minas Gerais, rezando por toda a sua família e amigos ouvintes. Também rezamos pelo Jarbas Alves de São Paulo, capital, e todas as suas intenções particulares, sua família. Também pedimos por Jair Vieira de Cristiano Ottoni, em Minas Gerais. Pede oração para ele e para todos os seus familiares. Obrigado também a Liliane Lobato de Ananindeua, no Pará, e a alma de Otávio Carvalho, seu esposo, Lorena Pastore de Vacaria, no Rio Grande do Sul. Vamos acompanhar também as intenções de Maria da Silva, de Engenheiro Caldas, Minas Gerais. Bom dia.
1: Bom dia, Leandro. Bom dia, Rivaldo. Paz e bem. Salve Maria Imaculada. Leandro, hoje eu estou passando para... Eu, Maria da Silva, estou passando para parabenizar o aniversário de José Soares. Hoje José Soares está aniversariando. Peço que você coloque ele na oração do texto e cante os parabéns para ele, que é uma dádiva de Deus que ele está recebendo hoje. E também rezo por todos os meus irmãos que estão rezando o texto nesse momento. Que o Espírito Santo de Deus ilumine a vida dele, dando muita saúde e muita paz. Rezo por todos os meus irmãos e irmãs. Os que têm saúde, os que não têm, os que rezam e os que não rezam. Paz e bem, salve Maria Imaculada.
0: Paz e bem, salve Maria Imaculada. Então, parabéns, José Soares. Felicidades, viu? Muitos anos de vida, muita saúde para você. Felicidades para todos, né, que estão celebrando o seu aniversário hoje e neste mês. E vamos ouvir também o Ezequiel de Rio.

0: Largo Alagoas, você pode mandar também um áudio 119-8904-3747.
1: Bom dia, meu irmão Leandro. Que nosso Senhor Jesus Cristo te abençoe, lhe dê saúde, felicidade, muitos anos de vida. Salve Maria Imaculada, quem fala aqui é José Ezequiel de Alagoas. Bom dia, nosso Senhor, e salve Maria Imaculada.
0: Bom dia, salve Maria Imaculada, tudo de bom? Obrigado, meu irmão. E vamos ao telefone. Alô, bom dia.
2: Bom dia, Leandro.
0: Bom dia, quem fala?
2: Dina de Mauá, salve Maria Imaculada.
0: Salve Maria Imaculada, Dina, seja bem-vinda, vamos ouvir suas intenções.
2: Esta manhã eu agradeço ao Senhor por essa oportunidade, por estar louvando mais uma vez. Quero pedir pela Maria da Silva, pelo esposo dela que faz aniversário, que Deus o abençoe com muita saúde. Maria Antônia, sua filha Renata, Maria Cleusa, seu Ofélio, pela alma da Dona Maria Salete, Zé Ambrosio, César Teles, Florival Mota, Estide, Beto Silveira, pela Legião de Maria dos Anjos, pedir também pelas pessoas que passam pelo tratamento do câncer, que Nossa Senhora os acompanhe sempre, pelos idosos, pelas pessoas que passam por esse tratamento também, de depressão também. Pedir por todos os aniversariantes, você, Leandro, que fez aniversário ontem, que Deus continue te abençoando muito. E hoje Amém. Também é aniversário da minha filha, que Nossa Senhora esteja sempre junto dela, onde ela estiver, dando saúde e proteção. Amém.
0: Amém, muito obrigado de coração. Então rezemos com você, por toda a sua família, cada um dos nossos ouvintes, e vamos pedir a misericórdia divina, meditando agora sobre a coroação de espinhos de nosso Senhor Jesus Cristo. Eterno Pai, eu vos ofereço o corpo e sangue, alma e divindade de vosso diletíssimo Filho, nosso Senhor Jesus Cristo, em expiação dos nossos pecados e os do mundo inteiro, pela sua dolorosa paixão.
2: Tende misericórdia de nós e do mundo inteiro.
0: Pela sua dolorosa paixão.
2: Tende misericórdia de nós e do mundo inteiro.
0: Pela sua dolorosa paixão.
2: Tende misericórdia de nós e do mundo inteiro.
0: Pela sua dolorosa paixão.
2: Tende misericórdia de nós e do mundo inteiro.
0: Pela sua dolorosa paixão.
2: Tende misericórdia de nós e do mundo inteiro.
0: Pela sua dolorosa paixão.
2: Tende misericórdia de nós e do mundo inteiro.
0: Pela sua dolorosa paixão.
2: Tende misericórdia de nós e do mundo inteiro.
0: Pela sua dolorosa paixão.
2: Tende misericórdia de nós e do mundo inteiro.
0: Pela sua dolorosa paixão.
2: Tende misericórdia de nós e do mundo inteiro.
0: Pela sua dolorosa paixão.
2: Tende misericórdia de nós e do mundo inteiro.
0: Ó sangue e água, que jorrastes do coração de Jesus, como fonte de misericórdia para nós, eu confio em vós. Muito obrigado, Dina. Um ótimo dia, bom mês também. E que Jesus misericordioso, por intercessão de Nossa Senhora e de São Maximiliano Kolbe, abençoe a você e toda a sua família.

0: 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Vamos também rezar com as intenções de nosso ouvinte Rosimeire Teles, da Vila Rica de São Paulo. Reza por todas essas famílias. Teles, Casageiras, Cipriano, por todos os mirites, pela alma de Carlito Sátiro de Oliveira. Que Deus conforte toda a família. Também reza com a gente a Maria Jandira de Macedo, de Santo André, São Paulo. Paz, proteção e saúde para toda a família. Maria de Fátima de São José do Rio Pardo, no interior de São Paulo. E pelo padre Sebastião Martins, pelo Edinaldo Lins de Belém do Pará. E ainda pelo Edgar Dantas de Marituba, no Pará. Socorro Nergino de Fortaleza, no Ceará. E a cura do seu irmão Carlos Alberto. Pelo Pedro Chaves em Concórdia do Pará, no estado do Pará, e reza por saúde e para todos os enfermos. E a Jaqueline Eulálio de Campina Grande, na Paraíba, rezamos por você, Jaqueline, e toda a sua família, agradecendo também a Deus. E vamos ouvir as intenções da Andréia da Alemanha. Bom dia, Andréia.
1: Bom dia, Léo. Bom dia, Rivaldo. Bom dia, povo de Deus. Estou passando por aqui, Léo, para parabenizar o nosso amigo e irmão em Cristo, seu José Soares, esposo de Maria Silva. Que nosso grandioso Deus abençoe ele com muita saúde, muita luz, muita paz. É os meus votos de parabéns para seu José Soares. Seu José Soares, parabéns e muitas, muitas, muitas felicidades e saúde para o senhor. Andréia, da Alemanha, de Düsseldorf. Bye!
0: Um grande abraço, obrigado, Andréia, pela participação, por rezar conosco. E também agradecemos, né, a todos que estão aqui desejando um bom mês para todos nós. Obrigado. Vamos ao telefone. Alô, bom dia.
2: Alô, bom dia.
0: Bom dia, quem fala?
2: É o Danilo Daricanduva.
0: Seja bem-vindo, Danilo. Salve Maria Imaculada.
2: Salve Maria Imaculada.
0: Vamos ouvir suas intenções, Danilo.
2: Primeiramente, agradecer a Deus pelo mais um dia de vida. Rezar pela saúde da minha esposa, que está com dor nas costas. Que Deus cure ela, que ela consiga trabalhar amanhã. Rezar pelo nosso cachorrinho, que está com um probleminha no ouvido. Tadinho, ele é pequenininho ainda, né? Rezar por você, pela tua família. Desejar os parabéns pro marido da Dona Maria da Silva. Rezar pelo matrimônio deles, pela saúde deles. Pela Andréia da Alemanha, pelas almas do purgatório, os encarcerados, os moradores de rua, os empregados, pelos padres, pelo meu bispo Dom Cícero, pelo Dom Odilo, pelo Papa Leão XIV, pela alma do Papa Francisco, pelo Frei Sebastião, por toda a milícia da Imaculada, por você, por toda a tua família, pelo Robinho, pela família dele, pelo rapaz que está aí com você. Pelo Orival Mota Taquarituba, Maximiliano de Vacaria, Cícera de Barcelona, Adolfo de Santos, Gorete, Campina Grande, Magali de Santo André, pelo seu Alfério, pela saúde dele, pela alma da esposa dele, Dona Maria Salete, pelo seu João Joinville, pela alma da Dona Sueli, pelo João Carlos Tararé, pela esposa dele, pelo José Carlos Ribeirão do Sul, pela esposa dele, por todos os deficientes visuais do mundo, pela Polícia Civil, Polícia Militar, todos que estão rezando com a gente. Por todos os usuários de droga. Amém.
0: Amém. Então rezemos juntos por você e sua família, cada um dos nossos ouvintes e a sua saúde. Vamos pedir a misericórdia divina, meditando sobre Jesus. Sim, meditando sobre Jesus carregando a cruz para o Calvário. Eterno Pai, eu vos ofereço o corpo e sangue, alma e divindade de vosso diletíssimo Filho, nosso Senhor Jesus Cristo, em expiação dos nossos pecados e os do mundo inteiro, pela sua dolorosa paixão.
2: Tende misericórdia de nós e do mundo inteiro.
0: Pela sua dolorosa paixão.
2: Tende misericórdia de nós e do mundo inteiro.
0: Pela sua dolorosa paixão.
2: Tende misericórdia de nós e do mundo inteiro.
0: Pela sua dolorosa paixão.
2: Tende misericórdia de nós e do mundo inteiro.
0: Pela sua dolorosa paixão.
2: Tende misericórdia de nós e do mundo inteiro.
0: Pela sua dolorosa paixão.
2: tende misericórdia de nós e do mundo inteiro.
0: Pela sua dolorosa paixão,
2: tende misericórdia de nós e do mundo inteiro.
0: Pela sua dolorosa paixão,
2: tende misericórdia de nós e do mundo inteiro.
0: Pela sua dolorosa paixão,
2: tende misericórdia de nós e do mundo inteiro.
0: Pela sua dolorosa paixão,
2: tende misericórdia de nós e do mundo inteiro.
0: Ó sangue e água, que jorrastes do coração de Jesus como fonte de misericórdia para nós, eu confio em vós. Muito obrigado pela participação, Danilo. Um ótimo dia. Que Jesus misericordioso, por intercessão de Nossa Senhora e de São Maximiliano Kolbe, abençoe a você, sua esposa e toda a sua família.

0: Rezemos colocando em oração, né, por todas as famílias, pelos desempregados, por você que está trabalhando agora, nos acompanhando do seu trabalho, pelos nossos irmãos caminhoneiros, motoristas. Rezamos pela Leda de São Paulo capital, pela Vera de São Paulo, também pelas intenções do Sérgio Garcia de Ponta Grossa, no Paraná. Reza com a gente também a Maria Lúcia de São Vicente, no litoral de São Paulo, por toda a família. Oscar e Zenilda de Cafelândia, no Paraná. Família Bussolaro Santim. Intenções do Camilo Moraes de Pindoretama, no Ceará. Pelas intenções da Suzete Monte em Fortaleza, Ceará. Também a Maria a Neuza de Curitiba, no Paraná. Rezamos por você, pelo seu filho, saúde, por todos os enfermos, pelos falecidos, pelos médicos, e o descanso eterno do Gabriel. Também vamos rezar com as intenções. A Maria da Silva está agradecendo, né, os parabéns da Andréia da Alemanha e o Danilo. Também vamos ouvir as intenções de Márcio do Nascimento de Aquiraz, no Ceará. Bom dia.
1: Bom dia, Leandro. Salve Maria Imaculada. E as minhas intenções para o texto da misericórdia por toda a minha família, por todos aqueles que recomendam minhas orações, por todos que fazem a comunidade católica Shalom, pela conversão no meu coração e por todos vocês que fazem a milícia da Imaculada. Márcio do Nascimento de Aquiraz, no Ceará. Salve Maria Imaculada. Bom dia.
0: Bom dia, obrigado. Salve Maria Imaculada. Também as intenções do Beto Machado em Divinópolis.
2: Bom dia, Leandro. Bom dia, Ivaldo. Salve Maria Imaculada. Eu primeiramente quero agradecer pelo dom da vida. Agradecer também pelo dom da vida de você, Leandro, que aniversário de ontem. Pelo aniversário do Sr. José Soares, esposa da Maria da Silva. E peço as orações do Santo Terço da Misericórdia. Também pelas almas do purgatório, peço as orações por mim, por minha família, minha esposa Jussara, meus filhos Raíssa e Tamires, meus netinhos Benício e Melina, meus papais Geraldo e Hilda, também pelos meus genros Renato e Humberto, peço pelos amigos e irmãos Mauro Silva e sua família, Elaine Zezinho, Henrique Azevedo, Dona Ana Azevedo, também peço pelo Aulivando e sua família, pelo César Teles, pelo Lorival Mota, pelo Sr. João em Joinville, pelo Sr. Alferes e sua saudosa esposa Dona Maria Salete, pela Maria da Silva, também peço pela Gorete de Campina Grande, pelo Samuel, pelo Ismárcio, pelo Adalmir e sua família, pelo Adelmo e seu netinho Tel, também peço as orações pelo amigo irmão Fabinho Eustáquio e também peço as orações por todos que estão com o texto na mão. Pela sua dolorosa paixão, tende misericórdia de nós e do mundo inteiro. Beto Machado, Divinópolis, Minas Gerais.
0: Amém, Beto, Deus abençoe. Também pelas intenções do Adalmir de Divinópolis, Minas Gerais, e a Margarida de Cascavel, no Paraná, pelo seu filho Felipe Cavalheiro, que Maria passe à frente, ilumine a vida dele, né, pela cura e libertação. Vamos ao telefone. Alô, bom dia.
3: Bom dia.
0: Bom dia, quem fala?
3: É a Brígida de Viçosa, Minas Gerais, Leandro.
0: Oi, Brígida, seja bem-vinda. Salve Maria Imaculada.
3: Salve Maria, nossa Mãe Imaculada, Leandro. É um prazer poder estar mais uma vez acordada, rezando com vocês. Eu quero poder pedir licença para colocar minhas orações e
0: com
3: minhas
0: certeza.
3: Intenções. Posso?
0: Vamos te ouvir.
3: Eu agradeço a minha saúde mental e a saúde mental de todos os professores que, como eu, aposentados na sala de aula, vivem à base de medicamentos, mas a gente pode fazer a opção de se dopar ou ficar acordado em oração. E eu agradeço a Deus que através de vocês me ensinou como viver minhas madrugadas acordadas. Foram 33 anos de magistério. Comecei em 88, com 16 anos, minha primeira carteira assinada como babá, à noite numa creche. Então, só tenho a agradecer meus filhos. Minha filha está indo para a USP, para São Carlos, no próximo dia 16. Meu filho, 30 anos, meu filho que ficou num quarto um ano depressivo, com a carteira debaixo de trabalho debaixo de Nossa Senhora Maria Passa à Frente. Hoje, coordena a transportadora, ganha mais do que eu. E a minha filha caçula, que vai formar em janeiro, em Juiz de Fora, faz moda e ajuda os idosos. Então, eu só tenho que dobrar o joelho e agradecer. E também pedir a São Francisco, pedir não. Minha mãe me ensinou que a gente, quando confia, agradece. Eu quero agradecer ao Hamster. O Hamster é um cachorro que está em fase terminal e ele ajudou muito a senhorinha que morreu há um ano do Carmo. E eu quero pedir a Deus que me ajude a poder dar a ele uma morte digna essa semana. Amém?
0: Amém. Vamos rezar por tudo isso com muita gratidão, né? Pelo dom da sua vida, por todos esses desafios, né, vencidos com a graça de Deus. Então rezemos juntos. Também uno aqui o Nelson e Maria das Graças de São José do Rio Pardo, e também a sua filha Tânia, e também pelo Flávio de Fortaleza, o Hélio de Arapongas, no Paraná, e a Kari Amorim de Marechal Deodoro. Vamos pedir a misericórdia divina, agora meditando sobre a morte de Jesus na cruz. Eterno Pai, eu vos ofereço o corpo e sangue, alma e divindade de vosso diletíssimo Filho, nosso Senhor Jesus Cristo, em expiação dos nossos pecados e os do mundo inteiro. Pela sua dolorosa paixão,
3: tende piedade de nós e do mundo inteiro.
0: Tende misericórdia de nós e do mundo inteiro. Pela sua dolorosa paixão,
3: tende misericórdia de nós e do mundo inteiro.
0: Pela sua dolorosa paixão,
3: tende misericórdia de nós e do mundo inteiro.
0: Pela sua dolorosa paixão,
3: tende misericórdia de nós e do mundo inteiro.
0: Pela sua dolorosa paixão,
3: tende misericórdia de nós e do mundo inteiro.
0: Pela sua dolorosa paixão,
3: tende misericórdia de nós, meu esposo, e do mundo inteiro.
0: Pela sua dolorosa paixão,
3: tende misericórdia de nós, meu esposo, e do mundo inteiro.
0: Pela sua dolorosa paixão,
3: tende misericórdia de nós e do mundo inteiro.
0: Pela sua dolorosa paixão,
3: tende misericórdia de nós e do mundo inteiro.
0: Pela sua dolorosa paixão,
3: tende misericórdia de nós e do mundo inteiro.
0: Ó sangue e água, que jorrastes do coração de Jesus como fonte de misericórdia para nós, eu confio em vós. Muito obrigado, Brígida. Um ótimo dia. E que Jesus misericordioso, por intercessão de Nossa Senhora e de São Maximiliano Kolbe, abençoe a você e toda a sua família. Rezemos juntos. Deus Santo, Deus Forte, Deus Imortal, tende piedade de nós e do mundo inteiro. Deus Santo, Deus Forte, Deus Imortal, tende piedade de nós e do mundo inteiro. Deus Santo, Deus Forte, Deus Imortal, tende piedade de nós e do mundo inteiro. Louvemos a misericórdia divina. Misericórdia divina, que brota do seio do Pai, eu confio em vós. Misericórdia divina, atributo máximo de Deus, eu confio em vós. Misericórdia divina, mistério inefável, eu confio em vós. Misericórdia divina, fonte que brota do mistério da Santíssima Trindade, eu confio em vós. Misericórdia divina, que nenhuma mente, nem humana, nem angélica pode perscrutar, eu confio em vós. Misericórdia divina, da qual provém toda vida e felicidade, eu confio em vós. Misericórdia divina, mais sublime do que os céus, eu confio em vós. Misericórdia divina, fonte de milagres e prodígios, eu confio em vós. Misericórdia divina, que envolve o universo todo, eu confio em vós. Misericórdia divina, que desce ao mundo na pessoa do Verbo encarnado, eu confio em vós. Misericórdia divina, que brotou da chaga aberta do coração de Jesus, eu confio em vós. Misericórdia divina, encerrada no coração de Jesus para nós e, sobretudo, para os pecadores, eu confio em vós. Misericórdia divina, imperscrutável na instituição da Eucaristia, eu confio em vós. Misericórdia divina na instituição da Santa Igreja, eu confio em vós. Misericórdia divina no sacramento do Santo Batismo, eu confio em vós. Misericórdia divina na nossa justificação por Jesus Cristo, eu confio em vós. Misericórdia divina que nos acompanha por toda a vida, eu confio em vós. Misericórdia divina que nos envolve de modo particular na hora da morte, eu confio em vós. Misericórdia divina que nos concede a vida imortal, eu confio em vós. Misericórdia divina que nos acompanha em todos os momentos da vida, eu confio em vós. Misericórdia divina que nos defende do fogo do inferno, eu confio em vós. Misericórdia divina na conversão dos pecadores endurecidos, eu confio em vós. Misericórdia divina em levo para os anjos, inefável para os santos, eu confio em vós. Misericórdia divina, insondável em todos os mistérios divinos, eu confio em vós. Misericórdia divina, que nos eleva de toda a miséria, eu confio em vós. Misericórdia divina, fonte de nossa felicidade e alegria, eu confio em vós. Misericórdia divina, que do nada nos chama para a existência, eu confio em vós. Misericórdia divina, que abrange todas as obras das suas mãos, eu confio em vós. Misericórdia divina, que coroa tudo o que existe e que existirá, eu confio em vós. Misericórdia divina, na qual todos somos imersos, eu confio em vós. Misericórdia divina, doce consolo para os corações atormentados, eu confio em vós. Misericórdia divina, única esperança dos desesperados, eu confio em vós. Misericórdia divina, repouso dos corações, paz em meio ao terror, eu confio em vós. Misericórdia divina, delícia e êxtase dos santos, eu confio em vós. Misericórdia divina, que desperta a confiança onde não há esperança, eu confio em vós. Encerrando agora este momento de oração, vamos suplicar para todos a misericórdia de Deus, que é infinitamente amoroso para com todos os seus filhos e filhas. Oremos. Ó Deus eterno, em quem a misericórdia é insondável e o tesouro da compaixão é inesgotável, olhai propício para nós e multiplicai em nós a vossa misericórdia, para que não desesperemos nos momentos difíceis, nem esmoreçamos, mas nos submetamos com grande confiança à vossa santa vontade, que é amor e a própria misericórdia. Amém. Louvado seja nosso Senhor Jesus Cristo, para sempre seja louvado. Salve Maria Imaculada.
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5: Olá, ouvinte do programa Igreja no Rádio, eu sou Angélica Lima, chego para o nosso encontro em mais um Conexão CNBB. Ontem nós iniciamos uma conversa sobre voto consciente com o arcebispo de Uberaba em Minas Gerais, Dom Paulo Mendes Peixoto. E hoje nós seguimos nesta reflexão e eu convido você a vir com a gente porque esse assunto é de suma importância para todo o povo brasileiro.
6: Dom Paulo, muitos eleitores, eles acabam escolhendo candidatos movidos por promessas imediatas ou benefícios pessoais. Eles não pensam que o político vai estar lá, né, anos e que tem que fazer o bem pela coletividade, né? A gente vê, é material de construção, é um favor aqui, um favor ali, aí a pessoa acaba, né, cedendo o voto. Como que a gente pode cultivar uma visão voltada para o bem comum e não só para interesses individuais? Isso em nós, eleitores.
7: Primeiro temos que entender que o bem comum significa cuidar de tudo que ajuda a sociedade. olhar para a figura dos nossos candidatos hoje, nossos governos, será que eles estão realmente pensando na sociedade? Questão da saúde, por exemplo, não é? Que é bem comum. Hoje, por exemplo, uma questão muito séria que é a segurança. Será que vai realmente investir na questão da segurança, na sua gestão? Outra coisa também, será que é uma pessoa que vai lutar pela distribuição de renda pelas pessoas? Será que vai lutar pela paz? Quer dizer, tudo isso está muito daquilo que a gente chama de bem comum, que é o contrário de quem tem interesses pessoais, que não leva em conta o lado comunitário, só pensa em si, só pensa nos seus, ou só pensa na sua comunidade, não. Não tem abertura para as outras comunidades. Quer dizer, é um fechamento. Deixa de ser, então, bem comum que é próprio, da cultura política, trabalhar, administrar bem, para ajudar o bem comum das pessoas todas.
6: O senhor também critica, Dom Paulo, as campanhas marcadas por ataques pessoais e ausência de propostas concretas, né? Os candidatos ficam se enfrentando e esquecem de apresentar proposta concreta, né? Como que o eleitor pode discernir melhor diante desse cenário de polarização e também de desinformação?
7: Primeiro, no momento atual, nós temos que levar em conta as redes sociais, os meios de comunicação, que hoje são muito, muito presentes na vida de todo mundo, né? Mas a gente vai sentindo assim, existem muitos ataques às pessoas, também eu diria ausência de propostas concretas, Os candidatos têm que apresentar propostas que ajudem no bem comum. Até eu digo que é quase um ciclo vicioso que nós estamos vivendo hoje,
6: É verdade.
7: O radicalismo faz as pessoas acreditarem em mentiras. Olha bem, mentiras. E atacam grupos opostos. Isso a gente está vendo toda hora, nos TikToks da vida,
6: Sim.
7: Então, isso está muito presente. As notícias falsas que ampliam o ódio, ampliam a divisão social e prejudicam a sociedade. Isso significa ameaçar as instituições democráticas e até enfraquecer o debate público. Nesses momentos, claro que as meios, a televisão, tem criado espaço para esses debates. Mas às vezes são debates assim, tão um nível tão baixo,
6: mais
7: de aponta, de ataque ao outro, em vez de apresentar boas propostas para convencer os eleitores, não, foi aqueles ataques. Isso não ajuda a democracia. Então, deve olhar a postura do candidato e ver se ele realmente é coerente. Senão a gente fica votando em gente que não tem um perfil, não tem atitude de justiça, de caridade, fraternidade, bem comum. E nós fazemos então uma caminhada que, em vez de ajudar, atrapalha e traz mais sofrimento.
6: Sim, é verdade. E as pessoas também não procuram saber, apurar, Hoje em dia, qualquer pessoa pode colocar informações nas redes sociais e as pessoas vão consumindo aquilo como se fosse verdade. E isso acaba também prejudicando a coletividade, É importante pensar muito nisso também. E o senhor, no seu artigo, Dom Paulo, o senhor afirma que votar em branco não é o melhor caminho, porque às vezes a pessoa fala, não tem candidato que preste, não vou votar em ninguém, vou votar em branco. Qual que é o papel da participação consciente para fortalecer a democracia e promover uma política mais comprometida com a dignidade humana?
7: Eu repito, então, essa frase, votar em branco não é o melhor caminho. Realmente não é. Mas falar assim, mas eu não tenho candidato. Não, acho que a gente tem que olhar primeiro, isso significa desinteresse, significa descomprometimento, ou comprometimento que não leva a nada, e favorece os piores candidatos. Interessante.
6: Sim, se você não votar, infelizmente.
7: Se não votar, mas o voto em branco significa favorecer candidatos que não deveriam ser eleitos. É o voto consciente que favorece a democracia e o bem comum. Então, votar no menos pior, se a gente pode dizer isso, Votar no menos pior e diminuir os votos dos piores. Uma reflexão que é interessante, que entra dentro dessa questão do voto em branco. Quer dizer, o voto em branco é falta de compromisso.
6: Sim.
7: Falta de reflexão, falta de interesse. Você diz assim, eu não sou político, eu não mexo com isso. Quer dizer, você está fazendo uma política que prejudica o bem comum, prejudica a democracia. Mas que bom, você que está nos ouvindo, pense um pouquinho nisso, né? A responsabilidade que nós temos com o nosso país, quer dizer, está nas nossas mãos ter uma sociedade mais saudável, mais fraterna, mais bem administrada.
6: É, pensar no todo, principalmente, né? E, Dom Paulo, qual deve ser o papel das paróquias, das pastorais e movimentos da igreja na formação da consciência política dos fiéis? Claro que a gente sabe que a CNBB não apoia nenhum candidato, a CNBB não permite que os clérigos, né, se candidatem, inclusive houve até recentemente um sacerdote que foi afastado das funções porque anunciou candidatura. Então a gente precisa ter essa consciência, a igreja não é militante, a igreja não milita em favor do candidato, ela só orienta para que nós cristãos possamos escolher bem o candidato que vai olhar para a coletividade. Então, como que as paróquias, as comunidades, pastorais, movimentos podem orientar, formar consciência, respeitando a autonomia das escolhas e sem favorecer partido ou candidato?
7: Eu acho que a primeira coisa é dizer que a igreja tem a missão de unir, não de separar. Quando a gente fala de partido, por exemplo, se falar assim, a igreja não tem partido. Ela não tem justamente para evitar dividir. Se você apoia um lado só, do outro lado está cheio de cristãos também, no caso das pessoas de igreja, então você está dividindo. Então, é uma, eu até diria uma sabedoria dizer isso, que a igreja não deve ter partido. Né? E também não deve ter candidato, apesar de que eu posso ter meu sentimento partidário, posso ter o meu candidato, aliás, eu preciso fazer a escolha do meu candidato como pessoa humana, pessoa que vai votar. Mas assim, eu fazer isso em nome da igreja, eu estou dividindo as pessoas. Há muita crítica, assim, que a igreja não toma posição, até falam assim que os evangélicos tomam certas posições, etc. Mas eu tenho a impressão que a igreja está muito consciente ainda da sua missão de unir as pessoas. Agora, dessa questão de unir, há a responsabilidade de educar na fé e um voto consciente. É isso que eu estou tentando fazer. Né? Escrever um artigo, escrever outro, etc. Para tentar formar as pessoas, formar a consciência das pessoas. Então, eu digo, a igreja não tem partido nem candidato, mas tem um compromisso de formar a consciência dos cristãos para saber votar e escolher bem. Isso é responsabilidade. Responsabilidade, eu até diria, escolher bem com responsabilidade, com liberdade. Eu gostaria de dizer isso, que uma das questões muito defendidas pela igreja é a liberdade das pessoas. Ninguém pode ser pressionado nesse livre, mas nesse ser livre eu tenho também uma responsabilidade de se conscientizar daquilo que deve fazer. Votar numa pessoa que vai fazer bem para a sociedade. Por isso passa, eu até diria assim, que quando há responsabilidade e liberdade, passa a ser vontade de Deus. Todo poder vem de Deus. E é verdade. Só que há muitos poderes que não vêm de Deus, porque vem de Deus passando pelo sufrágio da pessoa. Quer dizer, o voto que a pessoa dá, se ela dá em consciência, com liberdade, através dele está passando a ação de Deus. Eu até fico pensando assim, às vezes o Brasil, um país tão bonito, tão rico, tão cheio de possibilidades, de virtudes e tudo, caminhos importantes, e às vezes mal governado, porque nem sempre o poder está vindo de Deus. Né? Às vezes é voto comprado, é voto capricho, etc. Quer dizer, deixa de ser aquilo que é bonito na vida da autoridade, que é a presença de Deus que passa justamente pelo voto das pessoas. Então eu digo que a igreja tem essa missão de levar os seus fiéis que vão votar e que devem votar bem, fazer uma boa escolha, né, para que a gente tenha um país mais saudável, bem governado e que olhe para as necessidades de todos.
6: E que mensagem, Dom Paulo, o senhor deixa para quem está acompanhando a nossa conversa agora, para que viva esse espírito eleitoral como uma oportunidade de testemunhar a fé, por meio da cidadania responsável?
7: Eu digo que ao publicar essa matéria, a intenção é totalmente formativa. A gente quer isso, não é polarizar, não é que criar discussão, não é nesse sentido. Levar as pessoas a serem bem informadas para fazer um voto. Aliás, nem começou ainda a campanha eleitoral, né? Quer dizer, a gente está usando já desse espaço justamente para informar as pessoas, despertar a consciência para um momento tão importante de democracia e uso do poder de cidadão. Acho que todos temos estamos conscientes disso. É um momento bonito, momento de discussões, desconchavos, outras falas aqui, falas ali, mas que tudo isso leve a uma decisão que ajude a democracia do país. O voto, eu digo, o voto é sagrado. O voto é sagrado, tem que ter essa consciência. Porque tem o objetivo de escolher bons dirigentes para administrar a coisa pública. É coisa pública e de todos. Então, todos nós temos uma responsabilidade. Mas essa responsabilidade passa também pelo voto. Mas eu diria, não passa só pelo voto, também acompanhar depois o candidato, cobrar na hora que precisar, sugerir, ajudar na reflexão, né? Favorecendo então o bem público, o bem comum, que é necessário para todos nós. O país precisa disso. Um país com tanta possibilidade, nós poderíamos ser o maior país do mundo.
5: Uhum, com certeza.
7: As riquezas que nós temos, mas às vezes fica muito aquém justamente do que os nossos dirigentes que têm esse compromisso de administrar o bem público não faz de forma coerente e responsável. Então, desejo para todos os que estão nos ouvindo, né? Pense um pouquinho na sua cidadania, sua responsabilidade, seu lado cristão também, né? Sabendo que o seu voto é um voto sagrado.
5: Tá certo, muito obrigada, Dom Paulo, por esse momento de reflexão muito necessário para nós. Espero recebê-lo novamente aqui na Rede Imaculada para nos ajudar nesse período aí, até outubro, para a gente formar uma consciência cidadã, responsável, cristã, né, que pensa também no outro. Muito obrigada pela sua participação, gostaria que o senhor nos desse a bênção.
7: Primeiro, queria então agradecer por essa oportunidade. Dizer que já houve um tempo passado que eu participava muito dos programas da milícia, né? Pois parou, etc., agora volta, né?
5: Sim.
7: Mas eu agradeço por estar contribuindo também com a reflexão. Isso é, talvez, o papel principal de uma rádio de comunicação, né? Levar consciência para as pessoas, formar as pessoas com critérios cristãos, né? E não só cristãos, mas de responsabilidade cidadã. Nós somos o Brasil, nós somos toda essa riqueza. Eu desejo que Deus abençoe a todos, abençoe da equipe da rádio, todos os ouvintes, e que seja realmente um momento, daqui a pouco de campanha eleitoral, um momento fecundo para a vida do nosso país. Então, deixe isso vir.
0: E a gente agradece as participações do programa de hoje. Obrigado pela sua audiência, pela sua companhia no programa Igreja no Rádio, que vai terminando aqui. Nós nos preparando para a Quaresma de São Miguel, 15º dia, diretamente de Fortaleza, no Ceará, Instituto Hesed. Quero agradecer aqui a você que está participando e preparando, né, o nosso coração para este dia, dia 1º de setembro. Entregando então a Deus, pedindo a intercessão de São Miguel Arcanjo para todos nós, para todas as famílias, para este mês de setembro, mês da Bíblia. Quero colocar aqui algumas intenções, agradecendo Marcos de Oliveira César, de São Paulo. Obrigado pela doação espontânea. Já vou encaminhar aqui para a nossa central. Deus abençoe. Jamais falte o necessário para você, para sua família, Marcos. Obrigado. Também o Geraldo Pires, de Governador Valadares, em Minas Gerais. Maria Lúcia, de São Vicente, São Paulo. Ângela e Márcio Arronque, de São Paulo. Pela Suzete Monte, de Fortaleza, Ceará. Também a Nadir Gomes, de Mauá, São Paulo. Também já está pedindo a intercessão de São Miguel Arcanjo. Obrigado também a Antônio Marcos, de Pará de Minas, Minas Gerais. Vamos também rezar pelo Hélio de Arapongas, pelo Flávio de Fortaleza, no Ceará. Deus abençoe também o Beto Machado e a Jussara de Divinópolis, Nelson e Maria das Graças de São José do Rio Pardo. Obrigado pela participação de vocês, interior de São Paulo. Adalmir de Divinópolis, Minas Gerais, pela Cari Amorim de Marechal Deodoro, Alagoas, pela Vera de São Paulo, pela Leda de São Paulo, pela Edinalva de Araújo de Maceió, Alagoas, pela Clarice de São Paulo, Janete Azevedo de Santo André, São Paulo, pela Vanessa Silva de Barão de Antonina, interior de São Paulo. Deus abençoe cada Milit, cada um dos nossos ouvintes. Vamos abrindo o coração, iniciando mais uma Quaresma de São Miguel. Obrigado, Rivaldo Chagas, bom descanso, paz e bem, salve Maria Imaculada!
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0: essa confiança, com essa certeza, nós entregamos as nossas intenções ao Senhor nesta madrugada. Nós rezamos e pedimos pela paz no mundo. Nós pedimos pela igreja. Nós suplicamos pelo Papa Leão, nossos bispos, sacerdotes, diáconos, seminaristas. Nós suplicamos pelos religiosos, pela vida consagrada, pelos missionários, pela abundância de vocações sacerdotais e religiosas à Santa Igreja. Nós pedimos pelas famílias, por sua família, nossas crianças, nossos jovens, adultos, idosos, nossos bebês. Nós pedimos pelos enfermos. E aqui nós renovamos a nossa intenção, também pelo Tiba Camargos, nessa luta, e por quantos que vivem batalhas semelhantes diante de um diagnóstico difícil. Nós nos unimos em oração, em sufrágio das almas do purgatório, pela conversão dos que não creem, pela conversão dos pecadores, pela efusão dos dons do Espírito Santo e pelo triunfo do Imaculado Coração de Maria. Eu rezo junto com você por cada uma das intenções que lhe são caras, por cada uma das intenções que você apresenta e renova ao Senhor nesta madrugada. Eu me uno em oração com você pelo projeto A Grande Reconquista, que avança no nosso Brasil. Neste sábado, dia 5 de setembro, a Diocese de Franca receberá a visita da imagem peregrina de São Miguel Arcanjo, com a consagração desta diocese por Dom Paulo Roberto, por todo o povo que se reunirá para viver, para testemunhar esse grande momento. Rezo com você pelas nossas madres fundadoras, Madre Jane e Madre Kelly, por todos os religiosos e leigos que compõem o Instituto Récede e por todos os marechais, generais e membros deste exército mundial de oração. Vamos iniciar com muita fé. Pelo sinal da Santa Cruz, livrai-nos Deus, nosso Senhor, dos nossos inimigos, em nome do Pai e do Filho e do Espírito Santo. Vinde, Espírito Santo, vinde por meio da poderosa intercessão do Imaculado Coração de Maria, vossa amadíssima esposa. Creio em Deus Pai Todo-Poderoso, Criador do céu e da terra, e em Jesus Cristo, seu único Filho, nosso Senhor, que foi concebido pelo poder do Espírito Santo, nasceu da Virgem Maria, padeceu sob Pôncio Pilatos, foi crucificado, morto e sepultado, desceu à mansão dos mortos, ressuscitou ao terceiro dia, subiu aos céus, está sentado à direita de Deus Pai Todo-Poderoso, donde há de vir a julgar os vivos e os mortos. Creio no Espírito Santo, na Santa Igreja Católica, na comunhão dos santos, na remissão dos pecados, na ressurreição da carne, na vida eterna. Amém. Pai nosso que estais nos céus, santificado seja o vosso nome. Venha a nós o vosso reino, seja feita a vossa vontade, assim na terra como no céu.
1: O pão nosso de cada dia nos dai hoje, perdoai-nos as nossas ofensas, assim como nós perdoamos a quem nos tem ofendido. E não nos deixeis cair em tentação, mas livrai-nos do mal. Amém.
0: Deus o salve, Virgem, Filha de Deus Pai. Ave Maria, cheia de graça, o Senhor é convosco. Bendita sois vós entre as mulheres, bendito é o fruto do vosso ventre, Jesus.
1: Santa Maria, Mãe de Deus, rogai por nós, pecadores, agora e na hora de nossa morte. Amém.
0: Deus o salve, Virgem, Mãe de Deus, Filho. Ave Maria, cheia de graça, o Senhor é convosco. Bendita sois vós entre as mulheres, bendito é o fruto do vosso ventre, Jesus.
1: Santa Maria, Mãe de Deus, rogai por nós, pecadores, agora e na hora de nossa morte. Amém.
0: Deus o salve, Virgem, Esposa do Espírito Santo. Ave Maria, cheia de graça, o Senhor é convosco. Bendita sois vós entre as mulheres, bendito é o fruto do vosso ventre, Jesus.
1: Santa Maria, Mãe de Deus, rogai por nós, pecadores, agora e na hora de nossa morte. Amém.
0: Deus o salve, Virgem, templo e sacrário da Santíssima Trindade. Glória ao Pai, ao Filho, ao Espírito Santo.
1: Como era no princípio, agora e sempre, por todos os séculos dos séculos. Amém.
0: Ó Maria concebida sem pecado,
1: rogai por nós que recorremos a vós.
0: Ó Virgem dolorosíssima,
1: as vossas lágrimas derrubaram o império infernal.
0: E vamos iniciar o primeiro terço deste Santo Rosário. Eu acolho você que está conosco através das redes sociais do Instituto Hesed. Sejam bem-vindos. YouTube, Instagram, Facebook. Você que nos acompanha através das TVs, através das rádios. Que bom chegar até você através dos meios de comunicação. E contemplando o anjo que anuncia a Santíssima Virgem, o sim de Nossa Senhora, o Verbo Divino que se fez carne e habitou entre nós. Eu trago essa palavra hoje e quero começar meditando com você, 1 Coríntios, capítulo 2, no versículo 9. Como está, porém, escrito: o que os olhos não viram, nem os ouvidos ouviram, nem entrou no coração do ser humano, é o que Deus preparou para os que o amam. Aquilo que Deus tem preparado para aqueles que o amam. Nenhum olho viu, nenhum ouvido ouviu, nenhum coração jamais perscrutou o que Deus tem preparado para aqueles que o amam. Nenhuma experiência terrena pode traduzir com perfeição aquilo que Deus tem reservado para você. Nenhuma experiência humana, por mais feliz que seja, quantas experiências nos tocam todos os dias. A experiência de encontrar quem nós amamos, a experiência de uma reconciliação, a experiência, tantas experiências que nos tocam, unir-se em matrimônio, celebrar o dom da vida, alegria de conquistar algo, alegria de alcançar uma meta, um objetivo nesta terra. Mas nenhuma dessas alegrias, alegria de ser mãe, alegria de ser pai, alegria de passar num concurso, tantas alegrias que nos tocam, lícitas. Mas o Senhor está dizendo que a alegria que nos espera, aquilo que Ele tem reservado para os que o amam, não se compara a nada nesta terra. Nenhum olho viu, nenhum ouvido ouviu, nenhum coração jamais perscrutou o que Deus tem reservado para aqueles que o amam. Guarda essa palavra no teu coração. Guarda essa palavra no teu coração. E contemplando o anúncio do anjo, eu convido você a anunciar também. Pega este link que está aí. Eu já compartilhei, a Maria Joana está compartilhando. Pega este link que está aí e compartilha agora. Nós não temos o direito de não evangelizar. Ai de mim se eu não evangelizar. A verdade é a prova autêntica de que de fato vivemos um encontro com o Senhor. É quando repetimos na vida aquilo que Santa Maria Madalena fez naquela manhã de Páscoa: sair para anunciar que o Senhor está vivo. E aquele anúncio de Santa Maria Madalena encontra corações que estavam desanimados, abatidos, tristes, sem esperança, e foram alcançados pela alegria do ressuscitado, porque aquela mulher ousou anunciar, evangelizar. Foi ela a apóstola dos apóstolos. Eu convido você a anunciar também nesta madrugada. E sejamos generosos, não sejamos mesquinhos, não. Envia no seu grupo do WhatsApp, coloca nos seus status. Envia no privado. Coloca nos seus stories, se você tem rede social. Evangeliza, compartilha. Você que está na TV, na rádio, conecta agora no canal do YouTube Instituto Hesed. Pega este link que está aí e faz o mesmo. Você que está rezando com mais de uma pessoa, cada um agora conecta o seu aparelho celular para evangelizar e para testemunhar. Eu faço parte de um exército que... de um exército mundial de oração, que o dia inteiro está diante do Senhor adorando, está diante do Senhor intercedendo. Eu entrego ao Senhor esse 15º dia da quaresma. No Instituto Reze, a quaresma de São Miguel começa na madrugada, perpassa o seu dia e vai até a noite. Nós só finalizamos com o texto do combate. E nós podemos dizer que o Brasil e o mundo, esses quase 1 milhão de pessoas, ou até mais de 1 milhão de pessoas, que têm passado aqui diariamente para adorar a Deus. Todos os dias, o dia todo, para adorar o Senhor. Enquanto você evangeliza, enquanto você compartilha, nós rezamos com muita confiança.
1: Pai nosso que estás no céu, santificado seja o vosso nome, venha a nós o vosso reino, seja feita a vossa vontade, assim na terra como no céu.
2: O pão nosso de cada dia nos dai hoje, perdoai-nos as nossas ofensas, assim como nós perdoamos a quem nos tem ofendido. E não nos deixeis cair em tentação, mas livrai-nos do mal. Amém.
1: Ave Maria, cheia de graça, o Senhor é convosco. Bendita sois vós entre as mulheres, bendito é o fruto do vosso ventre, Jesus.
0: Santa Maria, Mãe de Deus, rogai por nós, pecadores, agora e na hora de nossa morte. Amém.
1: Ave Maria, cheia de graça, o Senhor é convosco. Bendita sois vós entre as mulheres, bendito é o fruto do vosso ventre, Jesus.
0: Santa Maria, Mãe de Deus, rogai por nós, pecadores, agora e na hora de nossa morte. Amém.
1: Ave Maria, cheia de graça, o Senhor é convosco. Bendita sois vós entre as mulheres, bendito é o fruto do vosso ventre, Jesus.
0: Santa Maria, Mãe de Deus, rogai por nós, pecadores, agora e na hora de nossa morte. Amém.
1: Ave Maria, cheia de graça, o Senhor é convosco. Bendita sois vós entre as mulheres, bendito é o fruto do vosso ventre, Jesus.
0: Santa Maria, Mãe de Deus, rogai por nós, pecadores, agora e na hora de nossa morte. Amém.
1: Ave Maria, cheia de graça, o Senhor é convosco. Bendita sois vós entre as mulheres, bendito é o fruto do vosso ventre, Jesus.
0: Santa Maria, Mãe de Deus, rogai por nós, pecadores, agora e na hora de nossa morte. Amém.
1: Ave Maria, cheia de graça, o Senhor é convosco. Bendita sois vós entre as mulheres, bendito é o fruto do vosso ventre, Jesus.
0: Santa Maria, Mãe de Deus, rogai por nós, pecadores, agora e na hora de nossa morte. Amém.
1: Ave Maria, cheia de graça, o Senhor é convosco. Bendita sois vós entre as mulheres, bendito é o fruto do vosso ventre, Jesus.
0: Santa Maria, Mãe de Deus, rogai por nós, pecadores, agora e na hora de nossa morte. Amém.
1: Ave Maria, cheia de graça, o Senhor é convosco. Bendita sois vós entre as mulheres, bendito é o fruto do vosso ventre, Jesus.
0: Santa Maria, Mãe de Deus, rogai por nós, pecadores, agora e na hora de nossa morte. Amém.
1: Ave Maria, cheia de graça, o Senhor é convosco. Bendita sois vós entre as mulheres, bendito é o fruto do vosso ventre, Jesus.
0: Santa Maria, Mãe de Deus, rogai por nós, pecadores, agora e na hora de nossa morte. Amém.
1: Ave Maria, cheia de graça, o Senhor é convosco. Bendita sois vós entre as mulheres, bendito é o fruto do vosso ventre, Jesus.
0: Santa Maria, Mãe de Deus, rogai por nós, pecadores, agora e na hora de nossa morte. Amém.
1: Glória ao Pai, ao Filho e ao Espírito Santo.
0: Como era no princípio, agora e sempre, e por todos os séculos dos séculos. Amém.
1: Ó meu Jesus, perdoai-nos e livrai-nos do fogo do inferno. Levai as almas todas para o céu e socorrei principalmente as que mais precisarem da vossa misericórdia.
0: Segundo o mistério gozoso, nós contemplamos a visita.

0: possa entrar em tantos corações. Pai nosso que estais nos céus, santificado seja o vosso nome. Venha a nós o vosso reino, seja feita a vossa vontade, assim na terra como no céu.
1: O pão nosso de cada dia nos dai hoje, perdoai-nos as nossas ofensas, assim como nós perdoamos a quem nos tem ofendido. E não nos deixeis cair em tentação, mas livrai-nos do mal. Amém.
0: Ave Maria, cheia de graça, o Senhor é convosco. Bendita sois vós entre as mulheres. Bendito é o fruto do vosso ventre, Jesus.
1: Santa Maria, Mãe de Deus, rogai por nós, pecadores, agora e na hora de nossa morte. Amém.
0: Ave Maria, cheia de graça, o Senhor é convosco. Bendita sois vós entre as mulheres. Bendito é o fruto do vosso ventre, Jesus.
1: Santa Maria, Mãe de Deus, rogai por nós, pecadores, agora e na hora de nossa morte. Amém.
0: Ave Maria, cheia de graça, o Senhor é convosco. Bendita sois vós entre as mulheres. Bendito é o fruto do vosso ventre, Jesus.
1: Santa Maria, Mãe de Deus, rogai por nós, pecadores, agora e na hora de nossa morte. Amém.
0: Ave Maria, cheia de graça, o Senhor é convosco. Bendita sois vós entre as mulheres. Bendito é o fruto do vosso ventre, Jesus.
1: Santa Maria, Mãe de Deus, rogai por nós, pecadores, agora e na hora de nossa morte. Amém.
0: Ave Maria, cheia de graça, o Senhor é convosco. Bendita sois vós entre as mulheres. Bendito é o fruto do vosso ventre, Jesus.
1: Santa Maria, Mãe de Deus, rogai por nós, pecadores, agora e na hora de nossa morte. Amém.
0: Ave Maria, cheia de graça, o Senhor é convosco. Bendita sois vós entre as mulheres. Bendito é o fruto do vosso ventre, Jesus.
1: Santa Maria, Mãe de Deus, rogai por nós, pecadores, agora e na hora de nossa morte. Amém.
0: Ave Maria, cheia de graça, o Senhor é convosco. Bendita sois vós entre as mulheres. Bendito é o fruto do vosso ventre, Jesus.
1: Santa Maria, Mãe de Deus, rogai por nós, pecadores, agora e na hora de nossa morte. Amém.
0: Ave Maria, cheia de graça, o Senhor é convosco. Bendita sois vós entre as mulheres. Bendito é o fruto do vosso ventre, Jesus.
1: Santa Maria, Mãe de Deus, rogai por nós, pecadores, agora e na hora de nossa morte. Amém.
0: Ave Maria, cheia de graça, o Senhor é convosco. Bendita sois vós entre as mulheres. E bendito é o fruto do vosso ventre, Jesus.
1: Santa Maria, Mãe de Deus, rogai por nós, pecadores, agora e na hora de nossa morte. Amém.
0: Glória ao Pai, ao Filho e ao Espírito Santo.
1: Como era no princípio, agora e sempre, por todos os séculos e séculos. Amém.
0: Ó meu Jesus, perdoai-nos, livrai-nos do fogo do inferno. Levai as almas todas para o céu. E socorrei principalmente as que mais precisarem da vossa misericórdia. Neste terceiro mistério, nós contemplamos com alegria o nascimento do menino Jesus, naquela pobre gruta em Belém. E nesse dia, 15º episódio da vida do Padre Pio, nós estamos ali no ano de 1917. Quando o Padre Pio, então, faz a viagem a Roma. Que interessante, meus irmãos. O Padre Pio vai até Roma, a cidade eterna, para assistir à entrada da sua irmã, Graziella, para a Ordem de Santa Brígida. Recebendo a típica coroa por cima do véu, com a cruz em tiras brancas, pontilhada de 5 círculos vermelhos, representando as chagas de Nosso Senhor. A partir dali, ela passou a se chamar irmã, a irmã do Padre Pio, passou a se chamar irmã Pia, de Nossa Senhora das Dores. Aquele casal, aquela família, então, entregam 2 filhos para a vida consagrada, a vida religiosa. Padre Pio, que ainda adolescente, um jovenzinho entra para a Ordem dos Capuchinhos, seguindo os passos de São Francisco de Assis. E agora a sua irmã, Graziella, quem sabe seguindo os passos do irmão, entra para a vida consagrada, fazendo-se uma esposa de Cristo. Imaginem a alegria do Padre Pio, vendo a sua irmã consagrar-se totalmente a Deus. Hoje nós pedimos essa intercessão do Padre Pio, também a vida da irmã Maria Joana, celebrando esse dia da sua consagração. A intercessão do Padre Pio

0: também na sua vida. Cada um de nós somos chamados a esta entrega a Deus. Cada um segundo a sua vocação, cada um segundo o seu estado de vida. Que o Padre Pio se coloque ao teu lado, onde Deus te chama, onde Deus te quer, onde Deus ali te espera. E reza com muita confiança este mistério.
1: Pai nosso que estais no céu, santificado seja o vosso nome. Venha a nós o vosso reino, seja feita a vossa vontade, assim na terra como no céu.
0: Pão nosso de cada dia nos dai hoje, perdoai-nos as nossas ofensas, assim como nós perdoamos a quem nos tem ofendido. E não nos deixeis cair em tentação, mas livrai-nos do mal. Amém.
1: Ave Maria, cheia de graça, o Senhor é convosco. Bendita sois vós entre as mulheres, bendito é o fruto do vosso ventre, Jesus.
0: Santa Maria, Mãe de Deus, rogai por nós, pecadores, agora e na hora de nossa morte. Amém.
1: Ave Maria, cheia de graça, o Senhor é convosco. Bendita sois vós entre as mulheres, bendito é o fruto do vosso ventre, Jesus.
0: Santa Maria, Mãe de Deus, rogai por nós, pecadores, agora e na hora de nossa morte. Amém.
1: Ave Maria, cheia de graça, o Senhor é convosco. Bendita sois vós entre as mulheres, bendito é o fruto do vosso ventre, Jesus.
0: Santa Maria, Mãe de Deus, rogai por nós, pecadores, agora e na hora de nossa morte. Amém.
1: Ave Maria, cheia de graça, o Senhor é convosco. Bendita sois vós entre as mulheres, bendito é o fruto do vosso ventre, Jesus.
0: Santa Maria, Mãe de Deus, rogai por nós, pecadores, agora e na hora de nossa morte. Amém.
1: Ave Maria, cheia de graça, o Senhor é convosco. Bendita sois vós entre as mulheres, bendito é o fruto do vosso ventre, Jesus.
0: Santa Maria, Mãe de Deus, rogai por nós, pecadores, agora e na hora de nossa morte. Amém.
1: Ave Maria, cheia de graça, o Senhor é convosco. Bendita sois vós entre as mulheres, bendito é o fruto do vosso ventre, Jesus.
0: Santa Maria, Mãe de Deus, rogai por nós, pecadores, agora e na hora de nossa morte. Amém.
1: Ave Maria, cheia de graça, o Senhor é convosco. Bendita sois vós entre as mulheres, bendito é o fruto do vosso ventre, Jesus.
0: Santa Maria, Mãe de Deus, rogai por nós, pecadores, agora e na hora de nossa morte. Amém.
1: Ave Maria, cheia de graça, o Senhor é convosco. Bendita sois vós entre as mulheres, bendito é o fruto do vosso ventre, Jesus.
0: Santa Maria, Mãe de Deus, rogai por nós, pecadores, agora e na hora de nossa morte. Amém.
1: Ave Maria, cheia de graça, o Senhor é convosco. Bendita sois vós entre as mulheres, bendito é o fruto do vosso ventre, Jesus.
0: Santa Maria, Mãe de Deus, rogai por nós, pecadores, agora e na hora de nossa morte. Amém.
1: Ave Maria, cheia de graça, o Senhor é convosco. Bendita sois vós entre as mulheres, bendito é o fruto do vosso ventre, Jesus.
0: Santa Maria, Mãe de Deus, rogai por nós, pecadores, agora e na hora de nossa morte. Amém.
1: Glória ao Pai, ao Filho e ao Espírito Santo.
0: Como era no princípio, agora e sempre, por todos os séculos, amém.
1: Ó meu Jesus, perdoai-nos e livrai-nos do fogo do inferno. Levai as almas todas para o céu. E socorrei principalmente as que mais precisarem da vossa misericórdia.
0: Neste quarto mistério, nós contemplamos a apresentação do menino Jesus no templo e o rito de purificação da Santíssima Virgem Maria. Ontem eu partilhava com a irmã Maria Joana e perguntava qual a semente lançada, né? Que semente, como que aquela semente da fé foi lançada num coração que germinaria quase 18 anos depois, levando aquela jovem menina, vez como a Graziella, como pequeno Francesco Forgione. Como foi lançada aquela semente que irromperia depois com tanta força, levando-a a entregar a sua vida totalmente a Deus. Vamos ouvir.
1: Eu acredito que muito tem a ver a casa da minha avó. Meus avós, eles eram do SCC, mas ali tinha uma senhora que trabalhava na casa da minha avó, que depois tornou-se a minha madrinha. E ela, eu desde muito pequena, ela passava o dia rezando o rosário. E quantas vezes eu adormeci no seu colo enquanto ela rezava o rosário. E um dos fatos que mais marcou a minha infância, ela sempre ia à missa e me levava como companhia. Claro que para ela conseguir me levar, ela tinha que me prometer uma pipoca no final da missa. Mas uma certa missa que me marcou foi que essa missa por algum motivo demorou e começou a subir o cheiro da pipoca na hora da missa. E eu comecei a me agoniar, querendo pipoca, eu quero pipoca. Aí a minha madrinha, era na hora da consagração, ela disse: silêncio, Deus está ali. E eu me virei, eu era pequeno, eu recordo, eu era da altura do genuflexório, não conseguia nem me ajoelhar. Mas eu olhei fixamente para Jesus que estava erguido na mão do sacerdote e ficou ecoando na minha alma: é Deus, é Deus. Então, aos 18 anos, eu encontrei de novo esse Deus presente no Santíssimo Sacramento.
0: Interessante. Não da mãe, não da avó necessariamente, mas de alguém que Deus colocou ali, naquela casa da família. E foi aquela senhora que servia aquela família, trabalhava naquela casa, de quem a irmã Maria Joana então recebe de maneira mais forte esta fé, através daquele rosário, através daquelas idas à Santa Missa, para comer a pipoca depois. Quem plantou a fé no teu coração? Faz memória agora. Eu me recordo da minha avó rezando o seu rosário naquela cadeira de balanço, a avó Marta. Recordo também os meus pais dizendo que todo domingo precisávamos ir à Santa Missa. Lembro das irmãs religiosas, filhas do amor divino, em cujo colégio estudei a minha vida inteira. Cada catequista, de quem você recebeu esta fé? Quem foi esta pessoa que a providência se utilizou para que você se abrisse, para que você fosse descobrindo, para que você encontrasse este Deus? Silêncio, Deus está aqui. E vai firmando também o propósito de ser alguém que planta esta semente no coração de outra pessoa. Como você fez ainda há pouco, através de um compartilhamento, sobretudo nas nossas crianças, ser testemunho. Ser testemunho desse Deus imenso, desse Deus amor. Testemunhar o Senhor na vida dos nossos pequeninos. Levar as nossas crianças ao encontro com Deus, falar-lhes a respeito das coisas do céu, dos anjos do Senhor, ensinando-lhes a recitar a Ave Maria, ensinando-lhes o amor à Nossa Senhora, a beijar piedosamente o crucifixo, porque ali está Jesus. Hoje, agora faz memória de quem você recebeu este dom, quem plantou a semente da fé no teu coração e se comprometendo a ser alguém que passa essa semente adiante. Pai nosso que estais nos céus, santificado seja o vosso nome. Venha a nós o vosso reino, seja feita a vossa vontade, assim na terra como no céu.
1: O pão nosso de cada dia nos dai hoje, perdoai-nos as nossas ofensas, assim como nós perdoamos a quem nos tem ofendido. E não nos deixeis cair em tentação, mas livrai-nos do mal. Amém.
0: Ave Maria, cheia de graça, o Senhor é convosco. Bendita sois vós entre as mulheres. Bendito é o fruto do vosso ventre, Jesus.
1: Santa Maria, Mãe de Deus, rogai por nós, pecadores, agora e na hora de nossa morte. Amém.
0: Ave Maria, cheia de graça, o Senhor é convosco. Bendita sois vós entre as mulheres. Bendito é o fruto do vosso ventre, Jesus.
1: Santa Maria, Mãe de Deus, rogai por nós, pecadores, agora e na hora de nossa morte. Amém.
0: Ave Maria, cheia de graça, o Senhor é convosco. Bendita sois vós entre as mulheres. Bendito é o fruto do vosso ventre, Jesus.
1: Santa Maria, Mãe de Deus, rogai por nós, pecadores, agora e na hora de nossa morte. Amém.
0: Ave Maria, cheia de graça, o Senhor é convosco. Bendita sois vós entre as mulheres. E bendito é o fruto do vosso ventre, Jesus.
1: Santa Maria, Mãe de Deus, rogai por nós, pecadores, agora e na hora de nossa morte. Amém.
0: Ave Maria, cheia de graça, o Senhor é convosco. Bendita sois vós entre as mulheres. e bendito é o fruto do vosso ventre, Jesus.
1: Santa Maria, Mãe de Deus, rogai por nós, pecadores, agora e na hora de nossa morte. Amém.
0: Ave Maria, cheia de graça, o Senhor é convosco. Bendita sois vós entre as mulheres. Bendito é o fruto do vosso ventre, Jesus.
1: Santa Maria, Mãe de Deus, rogai por nós, pecadores, agora e na hora de nossa morte. Amém.
0: Ave Maria, cheia de graça, o Senhor é convosco. Bendita sois vós entre as mulheres. Bendito é o fruto do vosso ventre, Jesus.
1: Santa Maria, Mãe de Deus, rogai por nós, pecadores, agora e na hora de nossa morte. Amém.
0: Ave Maria, cheia de graça, o Senhor é convosco. Bendita sois vós entre as mulheres. Bendito é o fruto do vosso ventre, Jesus.
1: Santa Maria, Mãe de Deus, rogai por nós, pecadores, agora e na hora de nossa morte. Amém.
0: Ave Maria, cheia de graça, o Senhor é convosco. Bendita sois vós entre as mulheres. E bendito é o fruto do vosso ventre, Jesus.
1: Santa Maria, Mãe de Deus, rogai por nós, pecadores, agora e na hora de nossa morte. Amém.
0: Ave Maria, cheia de graça, o Senhor é convosco. Bendita sois vós entre as mulheres. Bendito é o fruto do vosso ventre, Jesus.
1: Santa Maria, Mãe de Deus, rogai por nós, pecadores, agora e na hora de nossa morte. Amém.
0: Glória ao Pai, ao Filho e ao Espírito Santo.
1: Como era no princípio, agora e sempre, por todos os séculos dos séculos. Amém.
0: Ó meu Jesus, perdoai. Livrai-nos, livrai-nos do fogo do inferno, levai as almas todas para o céu e socorrei principalmente as que mais precisarem
1: da vossa misericórdia.
0: Neste quinto mistério nós contemplamos a perda e o reencontro do menino Jesus no templo em meio aos doutores da lei. Quero de joelhos ver meus filhos de pé.
1: Deus me sustenta e aumenta a minha fé.
0: Rezemos.
1: Pai nosso que estais no céu, santificado seja o vosso nome, venha a nós o vosso reino. Seja feita a vossa vontade, assim na terra como no céu.
0: O pão nosso de cada dia nos dai hoje, perdoai-nos as nossas ofensas, assim como nós perdoamos a quem nos tem ofendido. E não nos deixeis cair em tentação, mas livrai-nos do mal. Amém.
1: Ave Maria, cheia de graça, o Senhor é convosco. Bendita sois vós entre as mulheres. Bendito é o fruto do vosso ventre, Jesus.
0: Santa Maria, Mãe de Deus, rogai por nós, pecadores, agora e na hora de nossa morte. Amém.
1: Ave Maria, cheia de graça, o Senhor é convosco. Bendita sois vós entre as mulheres. Bendito é o fruto do vosso ventre, Jesus.
0: Santa Maria, Mãe de Deus, rogai por nós, pecadores, agora e na hora de nossa morte. Amém.
1: Ave Maria, cheia de graça, o Senhor é convosco. Bendita sois vós entre as mulheres. Bendito é o fruto do vosso ventre, Jesus.
0: Santa Maria, Mãe de Deus, rogai por nós, pecadores, agora e na hora de nossa morte. Amém.
1: Ave Maria, cheia de graça, o Senhor é convosco. Bendita sois vós entre as mulheres. Bendito é o fruto do vosso ventre, Jesus.
0: Santa Maria, Mãe de Deus, rogai por nós, pecadores, agora e na hora de nossa morte. Amém.
1: Ave Maria, cheia de graça, o Senhor é convosco. Bendita sois vós entre as mulheres. Bendito é o fruto do vosso ventre, Jesus.
0: Santa Maria, Mãe de Deus, rogai por nós, pecadores, agora e na hora de nossa morte. Amém.
1: Ave Maria, cheia de graça, o Senhor é convosco. Bendita sois vós entre as mulheres. Bendito é o fruto do vosso ventre, Jesus.
0: Santa Maria, Mãe de Deus, rogai por nós, pecadores, agora e na hora de nossa morte. Amém.
1: Ave Maria, cheia de graça, o Senhor é convosco. Bendita sois vós entre as mulheres. Bendito é o fruto do vosso ventre, Jesus.
0: Santa Maria, Mãe de Deus, rogai por nós, pecadores, agora e na hora de nossa morte. Amém.
1: Ave Maria, cheia de graça, o Senhor é convosco. Bendita sois vós entre as mulheres. Bendito é o fruto do vosso ventre, Jesus.
0: Santa Maria, Mãe de Deus, rogai por nós, pecadores, agora e na hora de nossa morte. Amém.
1: Ave Maria, cheia de graça, o Senhor é convosco. Bendita sois vós entre as mulheres, bendito é o fruto do vosso ventre, Jesus.
0: Santa Maria, Mãe de Deus, rogai por nós, pecadores, agora e na hora de nossa morte. Amém.
1: Ave Maria, cheia de graça, o Senhor é convosco. Bendita sois vós entre as mulheres, bendito é o fruto do vosso ventre, Jesus.
0: Santa Maria, Mãe de Deus, rogai por nós, pecadores, agora e na hora de nossa morte. Amém.
1: Glória ao Pai, ao Filho e ao Espírito Santo.
0: Como era no princípio, agora e sempre, por todos os séculos dos séculos. Amém. Ó meu Jesus,
1: perdoai-nos e livrai-nos do fogo do inferno. Levai as almas todas para o céu e socorrei principalmente as que mais precisarem da vossa misericórdia.
0: Ó Maria concebida sem pecado,
1: rogai por nós que recorremos a vós.
0: Ó Virgem dolorosíssima,
1: as vossas lágrimas derrubaram o império infernal.
0: E vamos iniciar os mistérios luminosos, os mistérios da luz. E às vezes Deus envia alguém. Às vezes ele envia um anjo. Nós estamos em agosto de 1918. O Padre Pio, a exemplo de São Francisco de Assis, Santa Teresa d'Ávila, Padre Pio receberá a visita de um anjo. Mas precisamente, certamente um anjo dos primeiros coros, aqueles que ardem de amor na presença de Deus. E eu quero com você agora, vai ficando de pé na sua casa, pedir ao Senhor que mande os anjos. Vamos dizer: Senhor, manda os teus anjos. Manda os teus anjos sobre nós e abençoa. Abençoa todos aqueles que hoje esperam em vós. Vai suplicando ao Senhor, manda teus anjos.

dentro dessa grande quaresma de São Miguel, nós suplicamos, Senhor, manda os teus anjos. Manda os teus anjos sobre este lugar, sobre esta casa, sobre esta família. Assim como enviaste para estar junto ao Padre Pio naquele dia 5 de agosto de 1918, e algo grandioso vai acontecer. Assim como aconteceu na vida de São Francisco, de Santa Teresa, envia os teus anjos hoje para nos ensinar a te amar. Envia os teus anjos hoje para ferir os nossos corações, para nos ensinar a amar. A amar a Deus, a amar os nossos irmãos. Manda os teus anjos, pede mais uma vez.

que tem anjos aqui com alegria. Vamos erguer esse louvor ao Senhor. Vamos dizer: tem anjos voando neste lugar. Em cima do povo, em cima do altar, tem anjos voando. Não sei se a igreja subiu, se o céu desceu, mas eu sei que os anjos do Senhor estão aqui nesta hora. Vai levantando aí, vai louvando na tua casa e vai dizendo: tem anjos de Deus neste lugar.

clamando esses anjos do Senhor, que assim como esses anjos hoje são enviados na vida do Padre Pio, que esses anjos enviem a bênção de Deus nas mãos, que os anjos sejam enviados agora onde você está. Nenhum olho viu, nenhum ouvido ouviu, nenhum coração jamais perscrutou o que Deus tem realizado para aqueles que o amam. E por isso que o anjo vai nos purificar, o anjo vai nos conduzir nesta senda estreita. O anjo vai nos ensinar a apreciar aquilo que é de Deus, aquilo que não é puramente humano, mas aquilo que é do sobrenatural. Que os anjos do Senhor venham despertar os nossos sentidos espirituais. Que os anjos do Senhor venham nos despertar para aquilo que é Deus. Que os anjos do Senhor venham nos ensinar a saborear as realidades divinas. Que os anjos do Senhor venham purificar os nossos sentidos e despertar os teus sentidos espirituais, os olhos da fé, os ouvidos do Espírito que ouvem a voz do Senhor, o coração que ama como Deus ama, que arde de amor por Deus, uma caridade alargada. Porque nesses dias ouvíamos o Senhor repreender até mesmo o príncipe dos apóstolos, dizendo que o amor humano não é o bastante, o amor humano não é o suficiente. Este amor humano precisa ser divinizado. Esse amor precisa ser elevado às alturas. Aprender a amar como Deus ama é o exercício de uma vida inteira. Aprender a amar como Deus ama. Eu quero, eu preciso amar como Deus ama. Vai dizendo: eu quero amar, eu quero ser aquilo que Deus quer. E sozinho não posso mais, por isso envia, Senhor, o teu Espírito. Eu quero, vai. Aquilo.

Nessa hora o perdão vai acontecendo. Nessa hora o perdão está acontecendo na vida de tanta gente. Nessa hora a reconciliação está entrando em tantas casas. E você, filho, filha, vai testemunhar. Vai escrever para o Instituto Hesed. Coloca aí na tela o endereço para o testemunho. Porque tem muita gente que hoje vai testemunhar. Um coração que foi dardejado pelo Senhor. Um coração que foi liberto de todo ressentimento. Um coração que foi liberto das mágoas. Um coração que voltou a palpitar em Deus. Um coração que voltou a bater no compasso do Espírito Santo, no amor do Senhor. Eu quero, Jesus.

0: nosso que estais nos céus, santificado seja o vosso nome. Venha a nós o vosso reino, seja feita a vossa vontade, assim na terra como no céu.
1: O pão nosso de cada dia nos dai hoje, perdoai-nos as nossas ofensas, assim como nós perdoamos a quem nos tem ofendido. E não nos deixeis cair em tentação, mas livrai-nos do mal. Amém.
0: Ave Maria, cheia de graça, o Senhor é convosco. Bendita sois vós entre as mulheres. Bendito é o fruto do vosso ventre, Jesus.
1: Santa Maria, Mãe de Deus, rogai por nós, pecadores, agora e na hora de nossa morte. Amém.
0: Ave Maria, cheia de graça, o Senhor é convosco. Bendita sois vós entre as mulheres. Bendito é o fruto do vosso ventre, Jesus.
1: Santa Maria, Mãe de Deus, rogai por nós, pecadores, agora e na hora de nossa morte. Amém.
0: Ave Maria, cheia de graça, o Senhor é convosco, bendita sois vós entre as mulheres, bendito é o fruto do vosso ventre, Jesus.
1: Santa Maria, Mãe de Deus, rogai por nós, pecadores, agora e na hora de nossa morte, amém.
0: Ave Maria, cheia de graça, o Senhor é convosco, bendita sois vós entre as mulheres, bendito é o fruto do vosso ventre, Jesus.
1: Santa Maria, Mãe de Deus, rogai por nós, pecadores, agora e na hora de nossa morte. Amém.
0: Ave Maria, cheia de graça, o Senhor é convosco. Bendita sois vós entre as mulheres. Bendito é o fruto do vosso ventre, Jesus.
1: Santa Maria, Mãe de Deus, rogai por nós, pecadores, agora e na hora de nossa morte. Amém.
0: Ave Maria, cheia de graça, o Senhor é convosco. Bendita sois vós entre as mulheres. Bendito é o fruto do vosso ventre, Jesus.
1: Santa Maria, Mãe de Deus, rogai por nós, pecadores, agora e na hora de nossa morte. Amém.
0: Ave Maria, cheia de graça, o Senhor é convosco. Bendita sois vós entre as mulheres. Bendito é o fruto do vosso ventre, Jesus.
1: Santa Maria, Mãe de Deus, rogai por nós, pecadores, agora e na hora de nossa morte. Amém.
0: Ave Maria, cheia de graça, o Senhor é convosco. Bendita sois vós entre as mulheres. Bendito é o fruto do vosso ventre, Jesus.
1: Santa Maria, Mãe de Deus, rogai por nós, pecadores, agora e na hora de nossa morte. Amém.
0: Ave Maria, cheia de graça, o Senhor é convosco. Bendita sois vós entre as mulheres. Bendito é o fruto do vosso ventre, Jesus.
1: Santa Maria, Mãe de Deus, rogai por nós, pecadores, agora e na hora de nossa morte. Amém.
0: Glória ao Pai, ao Filho, ao Espírito Santo.
1: Como era no princípio, agora e sempre, e por todos os séculos dos séculos. Amém.
0: Ó meu Jesus, perdoai-nos, livrai-nos do fogo do inferno, levai as almas todas para o céu. Socorrei principalmente as que mais precisarem da vossa misericórdia. Neste segundo mistério, nós contemplamos o milagre nas bodas em Caná, por intercessão de Nossa Senhora. Eu me uno ao senhor Willy Matos, né, deslouvando daqui da Austrália. Eu quero saudar todo este exército mundial de oração. De onde você reza agora, de onde você nos acompanha diariamente. Quantos que no Japão, quantos que nos mais diversos países, além do nosso Brasil, hoje impõe um escudo da oração, da adoração. Rezemos com confiança.
1: Pai nosso que estais no céu, santificado seja o vosso nome. Venha a nós o vosso reino, seja feita a vossa vontade, assim na terra como no céu.
0: Pão nosso de cada dia nos dai hoje, perdoai-nos as nossas ofensas, assim como nós perdoamos a quem nos tem ofendido. E não nos deixeis cair em tentação, mas livrai-nos do mal. Amém.
1: Ave Maria, cheia de graça, o Senhor é convosco. Bendita sois vós entre as mulheres. Bendito é o fruto do vosso ventre, Jesus.
0: Santa Maria, Mãe de Deus, rogai por nós, pecadores, agora e na hora de nossa morte. Amém.
1: Ave Maria, cheia de graça, o Senhor é convosco. Bendita sois vós entre as mulheres. Bendito é o fruto do vosso ventre, Jesus.
0: Santa Maria, Mãe de Deus, rogai por nós, pecadores, agora e na hora de nossa morte. Amém.
1: Ave Maria, cheia de graça, o Senhor é convosco. Bendita sois vós entre as mulheres. Bendito é o fruto do vosso ventre, Jesus.
0: Santa Maria, Mãe de Deus, rogai por nós, pecadores, agora e na hora de nossa morte. Amém.
1: Ave Maria, cheia de graça, o Senhor é convosco. Bendita sois vós entre as mulheres. Bendito é o fruto do vosso ventre, Jesus.
0: Santa Maria, Mãe de Deus, rogai por nós, pecadores, agora e na hora de nossa morte. Amém.
1: Ave Maria, cheia de graça, o Senhor é convosco. Bendita sois vós entre as mulheres. Bendito é o fruto do vosso ventre, Jesus.
0: Santa Maria, Mãe de Deus, rogai por nós, pecadores, agora e na hora de nossa morte. Amém.
1: Ave Maria, cheia de graça, o Senhor é convosco. Bendita sois vós entre as mulheres, bendito é o fruto do vosso ventre, Jesus.
0: Santa Maria, Mãe de Deus, rogai por nós, pecadores, agora e na hora de nossa morte. Amém.
1: Ave Maria, cheia de graça, o Senhor é convosco. Bendita sois vós entre as mulheres, bendito é o fruto do vosso ventre, Jesus.
0: Santa Maria, Mãe de Deus, rogai por nós, pecadores, agora e na hora de nossa morte. Amém.
1: Ave Maria, cheia de graça, o Senhor é convosco. Bendita sois vós entre as mulheres, bendito é o fruto do vosso ventre, Jesus.
0: Santa Maria, Mãe de Deus, rogai por nós, pecadores, agora e na hora de nossa morte. Amém.
1: Ave Maria, cheia de graça, o Senhor é convosco. Bendita sois vós entre as mulheres, bendito é o fruto do vosso ventre, Jesus.
0: Santa Maria, Mãe de Deus, rogai por nós, pecadores, agora e na hora de nossa morte. Amém.
1: Ave Maria, cheia de graça, o Senhor é convosco. Bendita sois vós entre as mulheres, bendito é o fruto do vosso ventre, Jesus.
0: Santa Maria, Mãe de Deus, rogai por nós, pecadores, agora e na hora de nossa morte. Amém.
1: Glória ao Pai, ao Filho e ao Espírito Santo.
0: Como era no princípio, agora e sempre, por todos os séculos dos séculos. Amém. Ó meu Jesus,
1: perdoai-nos e livrai-nos do fogo do inferno. Levai as almas todas para o céu e socorrei principalmente as que mais precisarem da vossa misericórdia.
0: Terceiro mistério, contemplamos o anúncio do reino dos céus, o convite, o chamado à conversão. Paraguai, Portugal, Bélgica, Inglaterra, Espanha, Luxemburgo, tantas nações, um exército mundial de oração, o Brasil e o mundo invoca a presença de São Miguel Arcanjo. Esse glorioso arcanjo nos leva a adorar o Senhor, o Rei dos Anjos. Pai nosso que estais nos céus, santificado seja o vosso nome, venha a nós o vosso reino. Seja feita a vossa vontade, assim na terra como no céu.
1: O pão nosso de cada dia nos dai hoje, perdoai-nos as nossas ofensas, assim como nós perdoamos a quem nos tem ofendido. E não nos deixeis cair em tentação, mas livrai-nos do mal. Amém.
0: Ave Maria, cheia de graça, o Senhor é convosco. Bendita sois vós entre as mulheres, bendito é o fruto do vosso ventre, Jesus.
1: Santa Maria, Mãe de Deus, rogai por nós, pecadores, agora e na hora de nossa morte. Amém.
0: Ave Maria, cheia de graça, o Senhor é convosco. Bendita sois vós entre as mulheres, bendito é o fruto do vosso ventre, Jesus.
1: Santa Maria, Mãe de Deus, rogai por nós, pecadores, agora e na hora de nossa morte. Amém.
0: Ave Maria, cheia de graça, o Senhor é convosco, bendita sois vós entre as mulheres, bendito é o fruto do vosso ventre, Jesus.
1: Santa Maria, Mãe de Deus, rogai por nós, pecadores, agora e na hora de nossa morte. Amém.
0: Ave Maria, cheia de graça, o Senhor é convosco, bendita sois vós entre as mulheres, bendito é o fruto do vosso ventre, Jesus.
1: Santa Maria, Mãe de Deus, rogai por nós, pecadores, agora e na hora de nossa morte. Amém.
0: Ave Maria, cheia de graça, o Senhor é convosco, bendita sois vós entre as mulheres, bendito é o fruto do vosso ventre, Jesus.
1: Santa Maria, Mãe de Deus, rogai por nós, pecadores, agora e na hora de nossa morte. Amém.
0: Ave Maria, cheia de graça, o Senhor é convosco. Bendita sois vós entre as mulheres. Bendito é o fruto do vosso ventre, Jesus.
1: Santa Maria, Mãe de Deus, rogai por nós, pecadores, agora e na hora de nossa morte. Amém.
0: Ave Maria, cheia de graça, o Senhor é convosco. Bendita sois vós entre as mulheres. E bendito é o fruto do vosso ventre, Jesus.
1: Santa Maria, Mãe de Deus, rogai por nós, pecadores, agora e na hora de nossa morte. Amém.
0: Ave Maria, cheia de graça, o Senhor é convosco. Bendita sois vós entre as mulheres. Bendito é o fruto do vosso ventre, Jesus.
1: Santa Maria, Mãe de Deus, rogai por nós, pecadores, agora e na hora de nossa morte. Amém.
0: Ave Maria, cheia de graça, o Senhor é convosco. Bendita sois vós entre as mulheres. Bendito é o fruto do vosso ventre, Jesus.
1: Santa Maria, Mãe de Deus, rogai por nós, pecadores, agora e na hora de nossa morte. Amém.
0: Ave Maria, cheia de graça, o Senhor é convosco. Bendita sois vós entre as mulheres. Bendito é o fruto do vosso ventre, Jesus.
1: Santa Maria, Mãe de Deus, rogai por nós, pecadores, agora e na hora de nossa morte. Amém.
0: Glória ao Pai, ao Filho e ao Espírito Santo.
1: Como era no princípio, agora e sempre, por todos os séculos dos séculos. Amém.
0: Ó meu Jesus, perdoai-nos, livrai-nos do fogo do inferno. Levai as almas todas para o céu e socorrei principalmente as que mais precisarem
1: da vossa misericórdia.
0: Quinto mistério, contemplamos a instituição do Santíssimo Sacramento da Eucaristia. Meu Deus, eu creio, adoro, espero e amo-vos. Peço-vos perdão para os que não creem, não adoram, não esperam e não vos amam. Meus queridos, vamos contemplar este episódio extraordinário. a transfiguração de nosso Senhor Jesus Cristo no Monte Tabor, nesse quarto mistério. Era o dia 5 de agosto do ano de 1918. O Padre Pio estava ouvindo a confissão de um menino no colégio, um menino do colégio Seráfico, ali em São Giovanni Rotondo. E de repente ele foi tomado de uma grande agonia e pediu que o jovem deixasse o confessionário. Nós só vamos descobrir o que aconteceu no dia 27 daquele mesmo mês, quando, por força da obediência, o Padre Pio escreve ao seu diretor espiritual. E ele diz o seguinte: eu estava atendendo a confissão dos meninos por volta das 5 da tarde, quando de repente fui tomado de um extremo terror diante de uma pessoa celeste que se apresentou diante dos meus olhos, dos olhos da inteligência, e tinha na mão uma espécie de instrumento semelhante a uma longuíssima lâmina de ferro. Um anjo com a lâmina de ferro, com a ponta bem afiada, e dessa ponta era como se saísse fogo. E eu vi essa pessoa enfiar com toda a violência esse instrumento na minha alma. E então, com dificuldade, emiti um lamento. Eu senti que eu iria morrer. E disse então ao menino que se retirasse, porque estava me sentindo mal e não tinha forças para continuar. Ele sentiu esse agudo transpassar do coração desde as 5 da tarde do dia 5 de agosto até amanhã do dia 7. Quase 2 dias inteiros. Ele ficou sentindo os efeitos físicos e espirituais daquele fenômeno que a igreja vai chamar de transverberação, transpassado por um golpe de um anjo, uma lâmina de ferro pontiaguda com fogo em sua extremidade, e que ficou perpassando o coração, a alma do Padre Pio. Esse fenômeno a igreja chama de transverberação. Alguns outros santos, como Santa Teresa d'Ávila, vai relatar no Livro da Vida a experiência semelhante. Interessante a semelhança na descrição da cena. Santa Teresa vai dizer assim: daqui a pouquinho eu achar aqui o de Santa Teresa para partilhar, mas ela vai descrever de igual modo: um anjo, um objeto pontiagudo, fogo na extremidade e que perpassa o coração dela. A visão de São Francisco de Assis, Teresa d'Ávila séculos antes do Padre Pio, depois Francisco de Assis séculos antes de Teresa d'Ávila. Ele também vai dizer, vai relatar ter visto um serafim com 6 asas, como está lá no livro do profeta Isaías. Santa Teresa não chega a identificar qual anjo, mas ela diz um anjo dos primeiros coros. O anjo do primeiro coro é um serafim, é aquele que arde. Nós temos os 3 primeiros coros, aqueles que estão mais diretamente relacionados à adoração a Deus, de maneira mais direta. Depois, uma segunda hierarquia que estão relacionados, os 3 outros coros mais relacionados ao governo do universo. E os 3 últimos coros, dentre os quais estão os anjos e os arcanjos, que estão mais ligados à nossa guarda, à nossa proteção. Santa Teresa vai dizer, era um dos anjos, os primeiros coros, todo abrasado no amor a Deus. Nenhum olho viu, nenhum ouvido ouviu, nenhum coração jamais perscrutou o que Deus tem reservado para os que o amam. Eu quero insistir hoje nesta realidade: nem a maior alegria desta terra se compara a um segundo de uma alegria celeste. Uma vida inteira de alegria terrena não se compara a uma grama, a uma centelha da alegria do céu. O que nos faz concluir que então é muito grande que Deus tem reservado para aqueles que o amam, para aqueles que perseveram no seu amor. Reza esse mistério com muita confiança.
1: Pai nosso que estás no céu, santificado seja o vosso nome. Venha a nós o vosso reino, seja feita a vossa vontade, assim na terra como no céu.
0: Pão nosso de cada dia nos dai hoje, perdoai-nos as nossas ofensas, assim como nós perdoamos a quem nos tem ofendido. E não nos deixeis cair em tentação, mas livrai-nos do mal. Amém.
1: Ave Maria, cheia de graça, o Senhor é convosco. Bendita sois vós entre as mulheres, bendito é o fruto do vosso ventre, Jesus.
0: Santa Maria, Mãe de Deus, rogai por nós, pecadores, agora e na hora de nossa morte. Amém.
1: Ave Maria, cheia de graça, o Senhor é convosco. Bendita sois vós entre as mulheres, bendito é o fruto do vosso ventre, Jesus.
0: Santa Maria, Mãe de Deus, rogai por nós, pecadores, agora e na hora de nossa morte. Amém.
1: Ave Maria, cheia de graça, o Senhor é convosco. Bendita sois vós entre as mulheres, bendito é o fruto do vosso ventre, Jesus.
0: Santa Maria, Mãe de Deus, rogai por nós, pecadores, agora e na hora de nossa morte. Amém.
1: Ave Maria, cheia de graça, o Senhor é convosco. Bendita sois vós entre as mulheres, bendito é o fruto do vosso ventre, Jesus.
0: Santa Maria, Mãe de Deus, rogai por nós, pecadores, agora e na hora de nossa morte. Amém.
1: Ave Maria, cheia de graça, o Senhor é convosco. Bendita sois vós entre as mulheres, bendito é o fruto do vosso ventre, Jesus.
0: Santa Maria, Mãe de Deus, rogai por nós, pecadores, agora e na hora de nossa morte. Amém.
1: Ave Maria, cheia de graça, o Senhor é convosco. Bendita sois vós entre as mulheres, bendito é o fruto do vosso ventre, Jesus.
0: Santa Maria, Mãe de Deus, rogai por nós, pecadores, agora e na hora de nossa morte. Amém.
1: Ave Maria, cheia de graça, o Senhor é convosco. Bendita sois vós entre as mulheres, bendito é o fruto do vosso ventre, Jesus.
0: Santa Maria, Mãe de Deus, rogai por nós, pecadores, agora e na hora de nossa morte. Amém.
1: Ave Maria, cheia de graça, o Senhor é convosco. Bendita sois vós entre as mulheres, bendito é o fruto do vosso ventre, Jesus.
0: Santa Maria, Mãe de Deus, rogai por nós, pecadores, agora e na hora de nossa morte. Amém.
1: Ave Maria, cheia de graça, o Senhor é convosco. Bendita sois vós entre as mulheres, bendito é o fruto do vosso ventre, Jesus.
0: Santa Maria, Mãe de Deus, rogai por nós, pecadores, agora e na hora de nossa morte. Amém.
1: Ave Maria, cheia de graça, o Senhor é convosco. Bendita sois vós entre as mulheres, bendito é o fruto do vosso ventre, Jesus.
0: Santa Maria, Mãe de Deus, rogai por nós, pecadores, agora e na hora de nossa morte. Amém.
1: Glória ao Pai, ao Filho e ao Espírito Santo.
0: Como era no princípio, agora e sempre, por todos os séculos, amém.
1: Ó meu Jesus, perdoai-nos e livrai-nos do fogo do inferno. Levai as almas todas para o céu e socorrei principalmente as que mais precisarem da vossa misericórdia.
0: Agora sim contemplamos nesse quinto mistério a instituição do Santíssimo Sacramento da Eucaristia. E aqui está o relato de Santa Teresa d'Ávila. Interessante. Também foi no mês de agosto. Um dado interessante para o mês de agosto, para a senhora trazer, argumentar. As transverberações, os anjos, as visitas dos anjos. Padre Pio V e Santa Teresa 26. E ela diz assim: eu vi um anjo junto de mim, ao lado esquerdo, em forma corpórea. Não era grande, mas pequeno, muito belo. O rosto tão inflamado que parecia um dos anjos muito superiores, que parecem todos abrasados em amor de Deus. Vi-lhe nas mãos um dardo de ouro, comprido, e na ponta do ferro me parecia haver um pouco de fogo. Este me parecia meter pelo coração algumas vezes e que me chegava às entranhas. Ao tirá-lo, parecia que as levava consigo e me deixava toda abrasada em grande amor de Deus. Era tão grande a dor que me fazia dar aqueles gemidos, e tão excessiva a suavidade que me impõe essa grandíssima dor, que não há desejar que se tire. É uma dor que, é uma dor que ninguém quer que seja tirada. É uma dor que provoca um gozo, um júbilo, a dor de amor, que não há desejar que se tire, nem se contenta a alma com menos que Deus. Não é dor corporal, senão espiritual, ainda que o corpo não deixe de participar algo dele, e ainda bastante. Quem disser que eu minto, eu desejo que passe pela mesma experiência. O anjo do Senhor que perpassa o coração. Eu queria rezar de maneira especial esse mistério eucarístico por todas aquelas pessoas que se encontram frias na sua caminhada. por todas aquelas pessoas que acabaram esfriando neste caminho, que se encontram atravessando um vale da aridez, aquelas pessoas que hoje estão com dificuldade de amar. E como é difícil viver, é quase impossível viver quando não se ama. Eu rezo por cada um, pela esposa que está com dificuldade de amar o seu esposo, o esposo que está com dificuldade de amar a sua esposa, os pais que estão com dificuldade de amar verdadeiramente os seus filhos, os filhos que estão com dificuldade no amor aos seus pais, o amor entre irmãos, mas de maneira toda particular, o amor a Deus, que é a fonte. Quando se ama o Senhor, está ligado na tomada, se encontra nele, que é a fonte de todo amor, que é amor. Se encontra nele a força necessária para amar todos aqueles que estão ao nosso lado. Então eu rezo de maneira especial por aqueles que estão atravessando esta frieza, esta aridez, até mesmo a tibieza, que é tão terrível. Que você possa ser dardejado por um serafim. Que você possa ser dardejado pelos anjos do Senhor nesta madrugada. Aqueles que estão olhando a vida de maneira tão cinza, né? Que perdeu o brilho colorido. Que o Senhor possa fazer as escamas cair dos teus olhos, como fez com São Paulo. Você possa enxergar o quão bela a vida é. A vida é bela. Apesar de tudo e contudo, a vida é bela. Pai nosso que estais nos céus, santificado seja o vosso nome. Venha a nós o vosso reino. Seja feita a vossa vontade, assim na terra como no céu.
1: O pão nosso de cada dia nos dai hoje, perdoai-nos as nossas ofensas, assim como nós perdoamos a quem nos tem ofendido. E não nos deixeis cair em tentação, mas livrai-nos do mal. Amém.
0: Ave Maria, cheia de graça, o Senhor é convosco. Bendita sois vós entre as mulheres, bendito é o fruto do vosso ventre, Jesus.
1: Santa Maria, Mãe de Deus, rogai por nós, pecadores, agora e na hora de nossa morte. Amém.
0: Ave Maria, cheia de graça, o Senhor é convosco. Bendita sois vós entre as mulheres, bendito é o fruto do vosso ventre, Jesus.
1: Santa Maria, Mãe de Deus, rogai por nós, pecadores, agora e na hora de nossa morte. Amém.
0: Ave Maria, cheia de graça, o Senhor é convosco, bendita sois vós entre as mulheres, bendito é o fruto do vosso ventre, Jesus.
1: Santa Maria, Mãe de Deus, rogai por nós pecadores, agora e na hora de nossa morte. Amém.
0: Ave Maria, cheia de graça, o Senhor é convosco, bendita sois vós entre as mulheres, bendito é o fruto do vosso ventre, Jesus.
1: Santa Maria, Mãe de Deus, rogai por nós pecadores, agora e na hora de nossa morte. Amém.
0: Ave Maria, cheia de graça, o Senhor é convosco, bendita sois vós entre as mulheres, bendito é o fruto do vosso ventre, Jesus.
1: Santa Maria, Mãe de Deus, rogai por nós pecadores, agora e na hora de nossa morte. Amém.
0: Ave Maria, cheia de graça, o Senhor é convosco, bendita sois vós entre as mulheres, bendito é o fruto do vosso ventre, Jesus.
1: Santa Maria, Mãe de Deus, rogai por nós pecadores, agora e na hora de nossa morte. Amém.
0: Ave Maria, cheia de graça, o Senhor é convosco, bendita sois vós entre as mulheres, bendito é o fruto do vosso ventre, Jesus.
1: Santa Maria, Mãe de Deus, rogai por nós pecadores, agora e na hora de nossa morte. Amém.
0: Ave Maria, cheia de graça, o Senhor é convosco, bendita sois vós entre as mulheres, bendito é o fruto do vosso ventre, Jesus.
1: Santa Maria, Mãe de Deus, rogai por nós pecadores, agora e na hora de nossa morte. Amém.
0: Ave Maria, cheia de graça, o Senhor é convosco, bendita sois vós entre as mulheres, bendito é o fruto do vosso ventre, Jesus.
1: Santa Maria, Mãe de Deus, rogai por nós pecadores, agora e na hora de nossa morte. Amém.
0: Ave Maria, cheia de graça, o Senhor é convosco, bendita sois vós entre as mulheres, bendito é o fruto do vosso ventre, Jesus.
1: Santa Maria, Mãe de Deus, rogai por nós pecadores, agora e na hora de nossa morte. Amém.
0: Glória ao Pai, ao Filho e ao Espírito Santo,
1: como era no princípio, agora e sempre, por todos os séculos dos séculos. Amém.
0: Ó meu Jesus, perdoai-nos, livrai-nos do fogo do inferno, levai as almas todas para o céu e socorrei principalmente as que mais precisarem da vossa misericórdia.
1: Maria concebida sem pecado,
0: rogai por nós que recorremos a vós.
1: Ó Virgem dolorosíssima,
0: as vossas lágrimas derrubaram o império infernal. E vamos iniciar os mistérios dolorosos. Somos mais de 150 mil aparelhos conectados nesse 15º dia da quaresma de São Miguel. E nós contemplamos nesse primeiro mistério a agonia de Jesus e o anjo. Um anjo que vem para consolar o Senhor. Vamos meditar um pouco, já que hoje estamos tratando da transverberação do Padre Pio. As experiências místicas na vida do Padre Pio são extraordinárias demais. E ainda nem chegamos ao auge, né? Não chegamos ainda nas suas chagas visíveis. Ainda estamos na transverberação. Vamos mergulhar um pouco, então. Quem são os serafins? São aqueles que ardem, são aqueles que queimam. A tradição só os menciona nominalmente uma vez na Escritura, na visão de Isaías, capítulo 6. O profeta vê o Senhor sentado num trono altíssimo e serafins ao seu redor, cada um com 6 asas, exatamente como São Francisco verá. Clamando incessantemente, Santo, Santo, Santo, é o Senhor dos exércitos. Toda a terra está cheia da sua glória. Santo Tomás explica que o nome serafim indica excesso de calor, ou seja, a perfeição do amor, da caridade. São os anjos que amam a Deus com a intensidade mais pura e ardente possível numa criatura, sem intermediário algum entre eles e a visão direta da essência divina. São os anjos do amor ardente. Vamos rezar com esta canção. Queria ter os lábios banhados pelo ouro mais puro, mais fino, para poder dizer o nome mais doce, o nome mais ardente. É exatamente o que vai acontecer. Um serafim vai tocar os lábios do profeta Isaías. Abra sua Bíblia lá em Isaías, no capítulo 6. Eu sei que o tema não está fácil. Nós estamos tratando de realidades que nos que nos superam, mas que são para nós, porque nós somos convidados a participar, a tomar parte nesse reino. O reino de Deus é o reino do amor. E a palavra que o Senhor nos deu nesse 15º dia já é a palavra de hoje. 1 Coríntios 2. Aquilo que nenhum olho viu, nenhum ouvido ouviu, nenhum coração jamais perscrutou, é o que Deus tem reservado para os que o amam. Na Isaías 6, deixa a sua Bíblia aberta aí. Um serafim vai tocar os lábios do profeta com uma brasa, purificando, porque o profeta vai dizer: eu tenho lábios impuros. Não seja por isso. E vai tocar os lábios do profeta com a brasa, purificando. Os nossos lábios são tocados, pelo menos aos domingos. No meu caso, meus lábios são tocados todos os dias, com o sangue de Cristo. Quero ter os meus lábios banhados pelo ouro mais puro, mais fino, para poder chamar o nome mais lindo, o nome mais ardente. Canta!

deixa o teu coração enamorar-se pelo Senhor nesta hora. Deixa o teu coração crescer neste amor. Como foi para aquela jovem apaixonar-se por Jesus, irmã Maria Joana? Como foi para aquela jovem entender, diante de um amor humano que se lhe apresentava, namorando há 3 anos com o desejo de casar, constituir uma família, formar-se, ser uma médica, de repente enlouquecer de amor por Jesus no Santíssimo Sacramento, a tal ponto de deixar tudo, deixar um plano pessoal, deixar um projeto, deixar um namorado, deixar tudo porque o meu coração encontrou alguém. O meu coração se apaixonou pelo Senhor do céu e da terra. O meu coração se enamorou do Rei. E sou chamada a ser rainha

próprio Senhor agora que abra essa palavra para você. E nós vamos partilhar hoje o que o Senhor nos falou por meio dessa palavra. Vai proclamando o nome de Jesus e abre a sua Sagrada Escritura mais uma vez. Deus quer falar contigo como falou com Santo Agostinho naquele dia. Toma e lê, como falou com tantos santos e santas ao longo da história. E hoje quer falar ao teu coração. E hoje quer falar com você. Para cada um Deus tem uma palavra. Uma palavra, e essa palavra é sempre uma palavra de amor. Mesmo quando nos corrige, mesmo quando nos exorta, é sempre uma palavra de amor, porque Deus é amor e Ele não faz outra coisa senão amar. Jesus!

0: Senhor fala sobre a restauração de Jerusalém. Jerusalém será restaurada. Uma palavra de restauração. Que Deus te fala. Que Deus te fala hoje. Escreve no seu diário para você não esquecer. E nós rezamos com muita fé, dizendo: Pai nosso que estais nos céus, santificado seja o vosso nome. Venha a nós o vosso reino, seja feita a vossa vontade, assim na terra como no céu.
1: O pão nosso de cada dia nos dai hoje, perdoai-nos as nossas ofensas, assim como nós perdoamos a quem nos tem ofendido. E não nos deixeis cair em tentação, mas livrai-nos do mal. Amém.
0: Ave Maria, cheia de graça, o Senhor é convosco. Bendita sois vós entre as mulheres. Bendito é o fruto do vosso ventre, Jesus.
1: Santa Maria, Mãe de Deus, rogai por nós, pecadores, agora e na hora de nossa morte. Amém.
0: Ave Maria, cheia de graça, o Senhor é convosco. Bendita sois vós entre as mulheres. Bendito é o fruto do vosso ventre, Jesus.
2: Santa Maria, Mãe de Deus, rogai por nós, pecadores, agora e na hora de nossa morte. Amém.
0: Ave Maria, cheia de graça, o Senhor é convosco. Bendita sois vós entre as mulheres. Bendito é o fruto do vosso ventre, Jesus.
2: Santa Maria, Mãe de Deus, rogai por nós, pecadores, agora e na hora de nossa morte. Amém.
0: Ave Maria, cheia de graça, o Senhor é convosco. Bendita sois vós entre as mulheres. Bendito é o fruto do vosso ventre, Jesus.
2: Santa Maria, Mãe de Deus, rogai por nós, pecadores, agora e na hora de nossa morte. Amém.
0: Ave Maria, cheia de graça, o Senhor é convosco. Bendita sois vós entre as mulheres. Bendito é o fruto do vosso ventre, Jesus.
2: Santa Maria, Mãe de Deus, rogai por nós, pecadores, agora e na hora de nossa morte. Amém.
0: Ave Maria, cheia de graça, o Senhor é convosco. Bendita sois vós entre as mulheres. Bendito é o fruto do vosso ventre, Jesus.
2: Santa Maria, Mãe de Deus, rogai por nós, pecadores, agora e na hora de nossa morte. Amém.
0: Ave Maria, cheia de graça, o Senhor é convosco. Bendita sois vós entre as mulheres. Bendito é o fruto do vosso ventre, Jesus.
2: Santa Maria, Mãe de Deus, rogai por nós, pecadores, agora e na hora de nossa morte. Amém.
0: Ave Maria, cheia de graça, o Senhor é convosco. Bendita sois vós entre as mulheres. Bendito é o fruto do vosso ventre, Jesus.
2: Santa Maria, Mãe de Deus, rogai por nós, pecadores, agora e na hora de nossa morte. Amém.
0: Ave Maria, cheia de graça, o Senhor é convosco. Bendita sois vós entre as mulheres. Bendito é o fruto do vosso ventre, Jesus.
2: Santa Maria, Mãe de Deus, rogai por nós, pecadores, agora e na hora de nossa morte. Amém.
0: Ave Maria, cheia de graça, o Senhor é convosco. Bendita sois vós entre as mulheres, bendito é o fruto do vosso ventre, Jesus.
2: Santa Maria, Mãe de Deus, rogai por nós, pecadores, agora e na hora de nossa morte. Amém.
0: Glória ao Pai, ao Filho e ao Espírito Santo,
2: como era no princípio, agora e sempre, por todos os séculos dos séculos. Amém.
0: Ó meu Jesus, perdoai-nos, livrai-nos do fogo do inferno, levai as almas todas para o céu e socorrei principalmente as que mais precisarem
2: da vossa misericórdia.
0: Segundo o mistério, contemplamos a flagelação de nosso Senhor atado à coluna. Senhor Jesus, perdão e misericórdia.
2: Pelos méritos de vossas santas chagas.
0: Pai nosso que estais nos céus, santificado seja o vosso nome. Venha a nós o vosso reino, seja feita a vossa vontade, assim na terra como no céu.
2: O pão nosso de cada dia nos dai hoje, perdoai-nos as nossas ofensas, assim como nós perdoamos a quem nos tem ofendido. E não nos deixeis cair em tentação, mas livrai-nos do mal. Amém.
0: Ave Maria, cheia de graça, o Senhor é convosco. Bendita sois vós entre as mulheres. Bendito é o fruto do vosso ventre, Jesus.

0: Jesus, Santa Maria, Mãe de Deus, rogai por nós, pecadores, agora e na hora de nossa morte. Amém.
1: Ave Maria, cheia de graça, o Senhor é convosco. Bendita sois vós entre as mulheres, bendito é o fruto do vosso ventre, Jesus.
0: Santa Maria, Mãe de Deus, rogai por nós, pecadores, agora e na hora de nossa morte. Amém.
1: Ave Maria, cheia de graça, o Senhor é convosco. Bendita sois vós entre as mulheres, bendito é o fruto do vosso ventre, Jesus.
0: Santa Maria, Mãe de Deus, rogai por nós, pecadores, agora e na hora de nossa morte.
1: Ave Maria, cheia de graça, o Senhor é convosco. Bendita sois vós entre as mulheres, bendito é o fruto do vosso ventre, Jesus.
0: Santa Maria, Mãe de Deus, rogai por nós, pecadores, agora e na hora de nossa morte. Amém.
1: Ave Maria, cheia de graça, o Senhor é convosco. Bendita sois vós entre as mulheres, bendito é o fruto do vosso ventre, Jesus.
0: Santa Maria, Mãe de Deus, rogai por nós, pecadores, agora e na hora de nossa morte. Amém.
1: Ave Maria, cheia de graça, o Senhor é convosco. Bendita sois vós entre as mulheres, bendito é o fruto do vosso ventre, Jesus.
0: Santa Maria, Mãe de Deus, rogai por nós, pecadores, agora e na hora de nossa morte. Amém.
1: Ave Maria, cheia de graça, o Senhor é convosco. Bendita sois vós entre as mulheres. Bendito é o fruto do vosso ventre, Jesus.
0: Santa Maria, Mãe de Deus, rogai por nós, pecadores, agora e na hora de nossa morte. Amém.
1: Ave Maria, cheia de graça, o Senhor é convosco. Bendita sois vós entre as mulheres. Bendito é o fruto do vosso ventre, Jesus.
0: Santa Maria, Mãe de Deus, rogai por nós, pecadores, agora e na hora de nossa morte. Amém.
1: Ave Maria, cheia de graça, o Senhor é convosco. Bendita sois vós entre as mulheres. Bendito é o fruto do vosso ventre, Jesus.
0: Santa Maria, Mãe de Deus, rogai por nós, pecadores, agora e na hora de nossa morte. Amém.
1: Ave Maria, cheia de graça, o Senhor é convosco. Bendita sois vós entre as mulheres. Bendito é o fruto do vosso ventre, Jesus.
0: Santa Maria, Mãe de Deus, rogai por nós, pecadores, agora e na hora de nossa morte. Amém.
1: Glória ao Pai, ao Filho e ao Espírito Santo.
0: Como era no princípio, agora e sempre, por todos os séculos, os séculos. Amém.
1: Ó meu Jesus, perdoai-nos, livrai-nos do fogo do inferno, levai as almas todas para o céu e socorrei principalmente as que mais precisarem da vossa misericórdia. Terceiro mistério, contemplamos a coroação de espinhos de nosso Senhor Jesus Cristo. Maria Joana, a sua passagem.
0: Ezequiel 36, Ezequiel capítulo 36, versículo 26. Eu vos darei um coração novo e porei em vós o meu espírito. Tirarei de vosso corpo o coração de pedra e vos darei um coração de carne. Porei em vós o meu espírito e farei com que andeis segundo as minhas leis e cuideis de observar os meus preceitos.
1: Nossa Senhora, totalmente empacotado no nosso rosário. Tirarei do seu peito o coração de pedra e te darei um coração de carne. Essa é a obra do Espírito Santo em nós, meus queridos. Só no Espírito Santo nós podemos amar como Deus ama. Só no Espírito Santo. Escreve essa passagem no seu diário, não perde. Deus falou contigo nesta madrugada. Pai nosso que estais nos céus, santificado seja o vosso nome. Venha a nós o vosso reino, seja feita a vossa vontade, assim na terra como no céu.
0: O pão nosso de cada dia nos dai hoje, perdoai-nos as nossas ofensas, assim como nós perdoamos a quem nos tem ofendido. E não nos deixeis cair em tentação, mas livrai-nos do mal. Amém.
1: Ave Maria, cheia de graça, o Senhor é convosco. Bendita sois vós entre as mulheres. Bendito é o fruto do vosso ventre, Jesus.
0: Santa Maria, Mãe de Deus, rogai por nós, pecadores, agora e na hora de nossa morte. Amém.
1: Ave Maria, cheia de graça, o Senhor é convosco. Bendita sois vós entre as mulheres. Bendito é o fruto do vosso ventre, Jesus.
0: Santa Maria, Mãe de Deus, rogai por nós, pecadores, agora e na hora de nossa morte. Amém.
1: Ave Maria, cheia de graça, o Senhor é convosco, bendita sois vós entre as mulheres, bendito é o fruto do vosso ventre, Jesus.
0: Santa Maria, Mãe de Deus, rogai por nós, pecadores, agora e na hora de nossa morte. Amém.
1: Ave Maria, cheia de graça, o Senhor é convosco, bendita sois vós entre as mulheres, bendito é o fruto do vosso ventre, Jesus.
0: Santa Maria, Mãe de Deus, rogai por nós, pecadores, agora e na hora de nossa morte. Amém.
1: Ave Maria, cheia de graça, o Senhor é convosco, bendita sois vós entre as mulheres, bendito é o fruto do vosso ventre, Jesus.
0: Santa Santa Maria, Mãe de Deus, rogai por nós, pecadores, agora e na hora de nossa morte. Amém.
1: Ave Maria, cheia de graça, o Senhor é convosco. Bendita sois vós entre as mulheres. Bendito é o fruto do vosso ventre, Jesus.
0: Santa Maria, Mãe de Deus, rogai por nós, pecadores, agora e na hora de nossa morte. Amém.
1: Ave Maria, cheia de graça, o Senhor é convosco. Bendita sois vós entre as mulheres. Bendito é o fruto do vosso ventre, Jesus.
0: Santa Maria, Mãe de Deus, rogai por nós, pecadores, agora e na hora de nossa morte. Amém.
1: Ave Maria, cheia de graça, o Senhor é convosco. Bendita sois vós entre as mulheres. Bendito é o fruto do vosso ventre, Jesus.
0: Santa Maria, Mãe de Deus, rogai por nós, pecadores, agora e na hora de nossa morte. Amém.
1: Ave Maria, cheia de graça, o Senhor é convosco. Bendita sois vós entre as mulheres. Bendito é o fruto do vosso ventre, Jesus.
0: Santa Maria, Mãe de Deus, rogai por nós, pecadores, agora e na hora de nossa morte. Amém.
1: Glória ao Pai, ao Filho e ao Espírito Santo.
0: Como era no princípio, agora e sempre, por todos os séculos dos séculos. Amém.
1: Neste quarto mistério, contemplamos Jesus carregando a pesadíssima cruz às costas no caminho do Calvário. E por providência, nós convidamos alguns amigos do céu para a sua festa hoje. Além do Padre Pio, nós convidamos Santa Teresinha do Menino Jesus também para estar aqui. Estamos com a relíquia dela, de primeiro grau. Também São Maximiliano Kolbe. Né? Para estar aqui, o louco, a Imaculada, esses amigos do céu, na sua festa, convida os amigos do céu para estar presentes. Eles já venceram esse combate aqui, eles querem nos ajudar muito. Qual é o seu amigo do céu? É o Padre Pio? É Santa Rita de Cássia? Quem é o seu amigo do céu? Tenha muitos, não tenha só um, não, tenha muitos. Cada um é muito experiente numa coisa. Eles não têm ciúme não, né? Uns dos outros. Nenhum. Mas hoje nós trouxemos também Santa Teresinha para dizer que com ela viver de amor é dar sem medida. Prepara daqui a pouquinho. A irmã Maria Joana vai nos presentear com esta canção, este poema de Santa Teresinha. Viver de amor é dar sem medida. Todos os meus perfumes serão teus, Jesus, para sempre. Ah, diz o mundo, é desperdício. Uma jovem entregar-se ao Senhor, que desperdício. E Teresinha vai dizer, que perda fecunda. Todos os meus perfumes serão teus para sempre. Não encontrei nesta terra nada nem ninguém que pudesse saciar o meu coração, senão em ti, Jesus. Só tu tens o amor transbordante, capaz de preencher e de saciar a sede e a fome de amor do meu coração. Pai nosso que estais nos céus, santificado seja o vosso nome. Venha a nós o vosso reino, seja feita a vossa vontade, assim na terra como no céu.
0: O pão nosso de cada dia nos dai hoje, perdoai-nos as nossas ofensas, assim como nós perdoamos a quem nos tem ofendido, e não nos deixeis cair em tentação, mas livrai-nos do mal. Amém.
1: Ave Maria, cheia de graça, o Senhor é convosco. Bendita sois vós entre as mulheres. Bendito é o fruto do vosso ventre, Jesus.
0: Santa Maria, Mãe de Deus, rogai por nós, pecadores, agora e na hora de nossa morte. Amém.
1: Ave Maria, cheia de graça, o Senhor é convosco. Bendita sois vós entre as mulheres. Bendito é o fruto do vosso ventre, Jesus.
0: Santa Maria, Mãe de Deus, rogai por nós, pecadores, agora e na hora de nossa morte. Amém.
1: Ave Maria, cheia de graça, o Senhor é convosco. Bendita sois vós entre as mulheres. Bendito é o fruto do vosso ventre, Jesus.
0: Santa Maria, Mãe de Deus, rogai por nós, pecadores, agora e na hora de nossa morte. Amém.
1: Ave Maria, cheia de graça, o Senhor é convosco. Bendita sois vós entre as mulheres. Bendito é o fruto do vosso ventre, Jesus.
0: Santa Maria, Mãe de Deus, rogai por nós, pecadores, agora e na hora de nossa morte. Amém.
1: Ave Maria, cheia de graça, o Senhor é convosco. Bendita sois vós entre as mulheres. Bendito é o fruto do vosso ventre, Jesus.
0: Santa Maria, Mãe de Deus, rogai por nós, pecadores, agora e na hora de nossa morte. Amém.
1: Ave Maria, cheia de graça, o Senhor é convosco. Bendita sois vós entre as mulheres. Bendito é o fruto do vosso ventre, Jesus.
0: Santa Maria, Mãe de Deus, rogai por nós, pecadores, agora e na hora de nossa morte. Amém.
1: Ave Maria, cheia de graça, o Senhor é convosco. Bendita sois vós entre as mulheres. Bendito é o fruto do vosso ventre, Jesus.
0: Santa Maria, Mãe de Deus, rogai por nós, pecadores, agora e na hora de nossa morte. Amém.
1: Ave Maria, Maria, cheia de graça, o Senhor é convosco. Bendita sois vós entre as mulheres, bendito é o fruto do vosso ventre, Jesus.
0: Santa Maria, Mãe de Deus, rogai por nós, pecadores, agora e na hora de nossa morte. Amém.
1: Ave Maria, cheia de graça, o Senhor é convosco. Bendita sois vós entre as mulheres, bendito é o fruto do vosso ventre, Jesus.
0: Santa Maria, Mãe de Deus, rogai por nós, pecadores, agora e na hora de nossa morte. Amém.
1: Ave Maria, cheia de graça, o Senhor é convosco. Bendita sois vós entre as mulheres, bendito é o fruto do vosso ventre, Jesus.
0: Santa Maria, Mãe de Deus, rogai por nós, pecadores, agora e na hora de nossa morte. Amém.
1: Glória ao Pai, ao Filho e ao Espírito Santo.
0: Como era no princípio, agora e sempre, por todos os séculos dos séculos. Amém.
1: Ó meu Jesus, perdoai-nos, livrai-nos do fogo do inferno, levai as almas todas para o céu
0: e socorrei principalmente as que mais precisarem da vossa misericórdia.
1: Quinto mistério, contemplamos a crucificação e morte de nosso Senhor. Por todos os fiéis defuntos e agonizantes, Pai nosso que estais nos céus, santificado seja o vosso nome. Venha a nós o vosso reino, seja feita a vossa vontade, assim na terra como no céu.
0: O pão nosso de cada dia nos dai hoje, perdoai-nos as nossas ofensas, assim como nós perdoamos a quem nos tem ofendido. E não nos deixeis cair em tentação, mas livrai-nos do mal. Amém.
1: Ave Maria, cheia de graça, o Senhor é convosco. Bendita sois vós entre as mulheres. Bendito é o fruto do vosso ventre, Jesus.
0: Santa Maria, Mãe de Deus, rogai por nós, pecadores, agora e na hora de nossa morte. Amém.
1: Ave Maria, cheia de graça, o Senhor é convosco. Bendita sois vós entre as mulheres. Bendito é o fruto do vosso ventre, Jesus.
0: Santa Maria, Mãe de Deus, rogai por nós, pecadores, agora e na hora de nossa morte. Amém.
1: Ave Maria, cheia de graça, o Senhor é convosco, bendita sois vós entre as mulheres, bendito é o fruto do vosso ventre, Jesus.
0: Santa Maria, Mãe de Deus, rogai por nós, pecadores, agora e na hora de nossa morte. Amém.
1: Ave Maria, cheia de graça, o Senhor é convosco, bendita sois vós entre as mulheres, bendito é o fruto do vosso ventre, Jesus.
0: Santa Maria, Mãe de Deus, rogai por nós, pecadores, agora e na hora de nossa morte. Amém.
1: Ave Maria, cheia de graça, o Senhor é convosco, bendita sois vós entre as mulheres, bendito é o fruto do vosso ventre, Jesus.
0: Santa Maria, Mãe de Deus, rogai por nós, pecadores, agora e na hora de nossa morte. Amém.
1: Ave Maria, cheia de graça, o Senhor é convosco. Bendita sois vós entre as mulheres. Bendito é o fruto do vosso ventre, Jesus.
0: Santa Maria, Mãe de Deus, rogai por nós, pecadores, agora e na hora de nossa morte. Amém.
1: Ave Maria, cheia de graça, o Senhor é convosco. Bendita sois vós entre as mulheres. Bendito é o fruto do vosso ventre, Jesus.
0: Santa Maria, Mãe de Deus, rogai por nós, pecadores, agora e na hora de nossa morte. Amém.
1: Ave Maria, cheia de graça, o Senhor é convosco, bendita sois vós entre as mulheres, bendito é o fruto do vosso ventre, Jesus.
0: Santa Maria, Mãe de Deus, rogai por nós pecadores, agora e na hora de nossa morte. Amém.
1: Ave Maria, cheia de graça, o Senhor é convosco, bendita sois vós entre as mulheres, bendito é o fruto do vosso ventre, Jesus.
0: Santa Maria, Mãe de Deus, rogai por nós pecadores, agora e na hora de nossa morte. Amém.
1: Ave Maria, cheia de graça, o Senhor é convosco, bendita sois vós entre as mulheres, bendito é o fruto do vosso ventre, Jesus.
0: Santa Maria, Mãe de Deus, rogai por nós, pecadores, agora e na hora de nossa morte. Amém.
1: Glória ao Pai, ao Filho e ao Espírito Santo.
0: Como era no princípio, agora e sempre, por todos os séculos dos séculos. Amém.
1: Maria concebida sem pecado,
0: rogai por nós que recorremos a vós.
1: Ó Virgem dolorosíssima,
0: as vossas lágrimas derrubaram o império infernal.
1: E vamos proclamar então isso neste rosário seráfico, onde o Padre Pio é visitado pelo anjo do Senhor que fere o seu coração de amor. Viver de amor é dar sem medida. Reza, reza com esta canção, põe a mão no teu coração se você pode ainda nesta hora. Fecha os teus olhos um instante e deixa esta canção deixar uma impressão profunda no teu coração, porque o amor é a resposta. Tem muita gente tentando resolver seus problemas de muitas maneiras. Mas seja qual for a solução, se não parte do amor a Deus, não é solução, é problema em cima de problema. Então põe a mão no teu coração e deixa essa certeza penetrar hoje. O amor é a resposta. Deus é amor. Portanto, Deus é a resposta. Reza.

possível dizer que você ama alguém se você não se sacrifica por este amor. As rosas são belas, assim como a vida é bela. E que sentido teria esta vida se não fosse ser ofertada em

0: com amor se paga. Contemplando a ressurreição do Senhor, contemplando a ressurreição do Senhor, nós rezamos este último texto e que a nossa intenção seja essa: crescer nesse amor a Deus. Deus é a resposta, o amor é a resposta. Pai nosso que estais nos céus, santificado seja o vosso nome. Venha a nós o vosso reino, seja feita a vossa vontade, assim na terra como no céu.
1: O pão nosso de cada dia nos dai hoje, perdoai-nos as nossas ofensas, assim como nós perdoamos a quem nos tem ofendido. E não nos deixeis cair em tentação, mas livrai-nos do mal. Amém.
0: São João Paulo II tem uma frase, ele diz assim: o amor me explicou tudo. O amor me explicou tudo. Ave Maria, cheia de graça, o Senhor é convosco. Bendita sois vós entre as mulheres, bendito é o fruto do vosso ventre, Jesus.
1: Santa Maria, Mãe de Deus, rogai por nós, pecadores, agora e na hora de nossa morte.
0: Ave Maria, cheia de graça, o Senhor é convosco. Bendita sois vós entre as mulheres, bendito é o fruto do vosso ventre, Jesus.
1: Santa Maria, Mãe de Deus, rogai por nós, pecadores, agora e na hora de nossa morte.
0: Ave Maria, cheia de graça, o Senhor é convosco. Bendita sois vós entre as mulheres, bendito é o fruto do vosso ventre, Jesus.
1: Santa Maria, Mãe de Deus, rogai por nós, pecadores, agora e na hora de nossa morte. Amém.
0: Ave Maria, cheia de graça, o Senhor é convosco. Bendita sois vós entre as mulheres. Bendito é o fruto do vosso ventre, Jesus.
1: Santa Maria, Mãe de Deus, rogai por nós, pecadores, agora e na hora de nossa morte. Amém.
0: Ave Maria, cheia de graça, o Senhor é convosco. Bendita sois vós entre as mulheres. Bendito é o fruto do vosso ventre, Jesus.
1: Santa Maria, Mãe de Deus, rogai por nós, pecadores, agora e na hora de nossa morte. Amém.
0: Ave Maria, cheia de graça, o Senhor é convosco. Bendita sois vós entre as mulheres. Bendito é o fruto do vosso ventre, Jesus.
1: Santa Maria, Mãe de Deus, rogai por nós, pecadores, agora e na hora de nossa morte. Amém.
0: Ave Maria, cheia de graça, o Senhor é convosco. Bendita sois vós entre as mulheres. Bendito é o fruto do vosso ventre, Jesus.
1: Santa Maria, Mãe de Deus, rogai por nós, pecadores, agora e na hora de nossa morte. Amém.
0: Ave Maria, cheia de graça, o Senhor é convosco. Bendita sois vós entre as mulheres. Bendito é o fruto do vosso ventre, Jesus.
1: Santa Maria, Mãe de Deus, rogai por nós, pecadores, agora e na hora de nossa morte. Amém.
0: Ave Maria, cheia de graça, o Senhor é convosco. Bendita sois vós entre as mulheres, bendito é o fruto do vosso ventre, Jesus.
1: Santa Maria, Mãe de Deus, rogai por nós, pecadores, agora e na hora de nossa morte. Amém.
0: Ave Maria, cheia de graça, o Senhor é convosco. Bendita sois vós entre as mulheres, bendito é o fruto do vosso ventre, Jesus.
1: Santa Maria, Mãe de Deus, rogai por nós, pecadores, agora e na hora de nossa morte. Amém.
0: Glória ao Pai, ao Filho, ao Espírito Santo,
1: como era no princípio, agora e sempre,
0: por todos os séculos dos séculos. Amém. Segundo o mistério, contemplamos a ascensão de nosso Senhor ao céu. Rezemos.
1: Pai nosso que estais no céu, santificado seja o vosso nome. Venha a nós o vosso reino, seja feita a vossa vontade, assim na terra como no céu.
0: Pão nosso de cada dia nos dai hoje, perdoai-nos as nossas ofensas, assim como nós perdoamos a quem nos tem ofendido. E não nos deixeis cair em tentação, mas livrai-nos do mal. Amém.
1: Ave Maria, cheia de graça, o Senhor é convosco. Bendita sois vós entre as mulheres, bendito é o fruto do vosso ventre, Jesus.
0: Santa Maria, Mãe de Deus, rogai por nós, pecadores, agora e na hora de nossa morte. Amém.
1: Ave Maria, cheia de graça, o Senhor é convosco. Bendita sois vós entre as mulheres, bendito é o fruto do vosso ventre, Jesus.
0: Santa Maria, Mãe de Deus, rogai por nós, pecadores, agora e na hora de nossa morte. Amém.
1: Ave Maria, cheia de graça, o Senhor é convosco. Bendita sois vós entre as mulheres, bendito é o fruto do vosso ventre, Jesus.
0: Santa Maria, Mãe de Deus, rogai por nós, pecadores, agora e na hora de nossa morte. Amém.
1: Ave Maria, cheia de graça, o Senhor é convosco. Bendita sois vós entre as mulheres, bendito é o fruto do vosso ventre, Jesus.
0: Santa Maria, Mãe de Deus, rogai por nós, pecadores, agora e na hora de nossa morte. Amém.
1: Ave Maria, cheia de graça, o Senhor é convosco. Bendita sois vós entre as mulheres, bendito é o fruto do vosso ventre, Jesus.
0: Santa Maria, Mãe de Deus, rogai por nós, pecadores, agora e na hora de nossa morte. Amém.
1: Ave Maria, cheia de graça, o Senhor é convosco. Bendita sois vós entre as mulheres, bendito é o fruto do vosso ventre, Jesus.
0: Santa Maria, Mãe de Deus, rogai por nós, pecadores, agora e na hora de nossa morte. Amém.
1: Ave Maria, cheia de graça, o Senhor é convosco. Bendita sois vós entre as mulheres, bendito é o fruto do vosso ventre, Jesus.
0: Santa Maria, Mãe de Deus, rogai por nós, pecadores, agora e na hora de nossa morte. Amém.
1: Ave Maria, cheia de graça, o Senhor é convosco. Bendita sois vós entre as mulheres, bendito é o fruto do vosso ventre, Jesus.
0: Santa Maria, Mãe de Deus, rogai por nós, pecadores, agora e na hora de nossa morte. Amém.
1: Ave Maria, cheia de graça, o Senhor é convosco. Bendita sois vós entre as mulheres, bendito é o fruto do vosso ventre, Jesus.
0: Santa Maria, Mãe de Deus, rogai por nós, pecadores, agora e na hora de nossa morte. Amém.
1: Ave Maria, cheia de graça, o Senhor é convosco. Bendita sois vós entre as mulheres, bendito é o fruto do vosso ventre, Jesus.
0: Santa Maria, Mãe de Deus, rogai por nós, pecadores, agora e na hora de nossa morte. Amém.
1: Glória ao Pai, ao Filho e ao Espírito Santo.
0: Como era no princípio, agora e sempre, por todos os séculos dos séculos. Amém. Ó meu Jesus, perdoai-nos e livrai-nos do fogo do inferno.
1: Levai as almas todas para o céu e socorrei principalmente as que mais precisarem da vossa misericórdia.
0: Contemplamos nesse terceiro mistério a vinda do Espírito Santo. Romanos 5:5. O amor de Deus foi derramado em nossos corações pelo Espírito Santo que nos foi dado. O amor de Deus foi derramado em nossos corações pelo Espírito Santo que nos foi dado. Pai nosso que estais nos céus, santificado seja o vosso nome, venha a nós o vosso reino, seja feita a vossa vontade, assim na terra como no céu.
1: O pão nosso de cada dia nos dai hoje, perdoai-nos as nossas ofensas, assim como nós perdoamos a quem nos tem ofendido. E não nos deixeis cair em tentação, mas livrai-nos do mal. Amém.
0: Ave Maria, cheia de graça, o Senhor é convosco. Bendita sois vós entre as mulheres. Bendito é o fruto do vosso ventre, Jesus.
1: Santa Maria, Mãe de Deus, rogai por nós, pecadores, agora e na hora de nossa morte. Amém.
0: Ave Maria, cheia de graça, o Senhor é convosco. Bendita sois vós entre as mulheres. Bendito é o fruto do vosso ventre, Jesus.
1: Santa Maria, Mãe de Deus, rogai por nós, pecadores, agora e na hora de nossa morte. Amém.
0: Ave Maria, cheia de graça, o Senhor é convosco. Bendita sois vós entre as mulheres, bendito é o fruto do vosso ventre, Jesus.
1: Santa Maria, Mãe de Deus, rogai por nós, pecadores, agora e na hora de nossa morte. Amém.
0: Ave Maria, cheia de graça, o Senhor é convosco. Bendita sois vós entre as mulheres, bendito é o fruto do vosso ventre, Jesus.
1: Santa Maria, Mãe de Deus, rogai por nós, pecadores, agora e na hora de nossa morte. Amém.
0: Ave Maria, cheia de graça, o Senhor é convosco. Bendita sois vós entre as mulheres, bendito é o fruto do vosso ventre, Jesus.
1: Santa Maria, Mãe de Deus, rogai por nós, pecadores, agora e na hora de nossa morte. Amém.
0: Ave Maria, cheia de graça, o Senhor é convosco. Bendita sois vós entre as mulheres, bendito é o fruto do vosso ventre, Jesus.
1: Santa Maria, Mãe de Deus, rogai por nós, pecadores, agora e na hora de nossa morte. Amém.
0: Ave Maria, cheia de graça, o Senhor é convosco. Bendita sois vós entre as mulheres, bendito é o fruto do vosso ventre, Jesus.
1: Santa Maria, Mãe de Deus, rogai por nós, pecadores, agora e na hora de nossa morte. Amém.
0: Ave Maria, cheia de graça, o Senhor é convosco. Bendita sois vós entre as mulheres. Bendito é o fruto do vosso ventre, Jesus.
1: Santa Maria, Mãe de Deus, rogai por nós, pecadores, agora e na hora de nossa morte. Amém.
0: Ave Maria, cheia de graça, o Senhor é convosco. Bendita sois vós entre as mulheres. Bendito é o fruto do vosso ventre, Jesus.
1: Santa Maria, Mãe de Deus, rogai por nós, pecadores, agora e na hora de nossa morte. Amém.
0: Ave Maria, cheia de graça, o Senhor é convosco. Bendita sois vós entre as mulheres. Bendito é o fruto do vosso ventre, Jesus.
1: Santa Maria, Mãe de Deus, rogai por nós, pecadores, agora e na hora de nossa morte. Amém.
0: Glória ao Pai, ao Filho, ao Espírito Santo.
1: Como era no princípio, agora e sempre, por todos os séculos dos séculos. Amém.
0: Quanto mistério contemplamos a assunção de Nossa Senhora ao céu.
1: Pai nosso que estais no céu, santificado seja o vosso nome, venha a nós o vosso reino, seja feita a vossa vontade, assim na terra como no céu.
0: Pão nosso de cada dia nos dai hoje, perdoai-nos as nossas ofensas, assim como nós perdoamos a quem nos tem ofendido. E não nos deixeis cair em tentação, mas livrai-nos do mal. Amém.
1: Ave Maria, cheia de graça, o Senhor é convosco. Bendita sois vós entre as mulheres, bendito é o fruto do vosso ventre, Jesus.
0: Santa Maria, Mãe de Deus, rogai por nós, pecadores, agora e na hora de nossa morte. Amém.
1: Ave Maria, cheia de graça, o Senhor é convosco. Bendita sois vós entre as mulheres, bendito é o fruto do vosso ventre, Jesus.
0: Santa Maria, Mãe de Deus, rogai por nós, pecadores, agora e na hora de nossa morte. Amém.
1: Ave Maria, cheia de graça, o Senhor é convosco. Bendita sois vós entre as mulheres, bendito é o fruto do vosso nosso ventre, Jesus.
0: Santa Maria, Mãe de Deus, rogai por nós, pecadores, agora e na hora de nossa morte. Amém.
1: Ave Maria, cheia de graça, o Senhor é convosco. Bendita sois vós entre as mulheres, bendito é o fruto do vosso ventre, Jesus.
0: Santa Maria, Mãe de Deus, rogai por nós, pecadores, agora e na hora de nossa morte. Amém.
1: Ave Maria, cheia de graça, o Senhor é convosco. Bendita sois vós entre as mulheres, bendito é o fruto do vosso ventre, Jesus.
0: Santa Maria, Mãe de Deus, rogai por nós, pecadores, agora e na hora de nossa morte. Amém.
1: Ave Maria, cheia de graça, o Senhor é convosco. Bendita sois vós entre as mulheres, bendito é o fruto do vosso ventre, Jesus.
0: Santa Maria, Mãe de Deus, rogai por nós, pecadores, agora e na hora de nossa morte. Amém.
1: Ave Maria, cheia de graça, o Senhor é convosco. Bendita sois vós entre as mulheres, bendito é o fruto do vosso ventre, Jesus.
0: Santa Maria, Mãe de Deus, rogai por nós, pecadores, agora e na hora de nossa morte. Amém.
1: Ave Maria, cheia de graça, o Senhor é convosco. Bendita sois vós entre as mulheres, bendito é o fruto do vosso ventre, Jesus.
0: Santa Maria, Mãe de Deus, rogai por nós, pecadores, agora e na hora de nossa morte. Amém.
1: Ave Maria, cheia de graça, o Senhor é convosco. Bendita sois vós entre as mulheres, bendito é o fruto do vosso ventre, Jesus.
0: Santa Maria, Mãe de Deus, rogai por nós, pecadores, agora e na hora de nossa morte. Amém.
1: Ave Maria, cheia de graça, o Senhor é convosco. Bendita sois vós entre as mulheres, bendito é o fruto do vosso ventre, Jesus.
0: Santa Maria, Mãe de Deus, rogai por nós, pecadores, agora e na hora de nossa morte. Amém.
1: Glória ao Pai, ao Filho e ao Espírito Santo.
0: Como era no princípio, agora e sempre, e por todos os séculos dos séculos. Amém. Nesse quinto mistério, contemplamos a coroação de Nossa Senhora como Rainha do Céu e da Terra. E olha, hoje você vai enviar esse rosário para pelo menos 5 pessoas. Você vai escrever assim: o amor é a resposta. Tenho certeza que nos seus contatos tem hoje aí pelo menos 5 pessoas que precisam viver esse rosário de hoje e entender que o amor é a resposta. O amor me explicou tudo. Obrigada, Jesus, por este rosário tão sobrenatural, por este rosário seráfico. Envie os anjos para dardejar os nossos corações. Pai nosso que estais nos céus, santificado seja o vosso nome, venha a nós o vosso reino, seja feita a vossa vontade, assim na terra como no céu.
1: O pão nosso de cada dia nos dai hoje, perdoai-nos as nossas ofensas, assim como nós perdoamos a quem nos tem ofendido. E não nos deixeis cair em tentação, mas livrai-nos do mal. Amém.
0: Ave Maria, cheia de graça, o Senhor é convosco. Bendita sois vós entre as mulheres. Bendito é o fruto do vosso ventre, Jesus.
1: Santa Maria, Mãe de Deus, rogai por nós, pecadores, agora e na hora de nossa morte. Amém.
0: Ave Maria, cheia de graça, o Senhor é convosco. Bendita sois vós entre as mulheres. Bendito é o fruto do vosso ventre, Jesus.
1: Santa Maria, Mãe de Deus, rogai por nós, pecadores, agora e na hora de nossa morte. Amém.
0: Ave Maria, cheia de graça, o Senhor é convosco, bendita sois vós entre as mulheres, bendito é o fruto do vosso ventre, Jesus.
1: Santa Maria, Mãe de Deus, rogai por nós, pecadores, agora e na hora de nossa morte. Amém.
0: Ave Maria, cheia de graça, o Senhor é convosco, bendita sois vós entre as mulheres, bendito é o fruto do vosso ventre, Jesus.
1: Santa Maria, Mãe de Deus, rogai por nós, pecadores, agora e na hora de nossa morte. Amém.
0: Ave Maria, cheia de graça, o Senhor é convosco, bendita sois vós entre as mulheres, bendito é o fruto do vosso ventre, Jesus.
1: Santa Maria, Mãe de Deus, rogai por nós, pecadores, agora e na hora de nossa morte. Amém.
0: Ave Maria, cheia de graça, o Senhor é convosco. Bendita sois vós entre as mulheres. Bendito é o fruto do vosso ventre, Jesus.
1: Santa Maria, Mãe de Deus, rogai por nós, pecadores, agora e na hora de nossa morte. Amém.
0: Ave Maria, cheia de graça, o Senhor é convosco. Bendita sois vós entre as mulheres. Bendito é o fruto do vosso ventre, Jesus.
1: Santa Maria, Mãe de Deus, rogai por nós, pecadores, agora e na hora de nossa morte. Amém.
0: Ave Maria, cheia de graça, o Senhor é convosco, bendita sois vós entre as mulheres, bendito é o fruto do vosso ventre, Jesus.
1: Santa Maria, Mãe de Deus, rogai por nós, pecadores, agora e na hora de nossa morte. Amém.
0: Ave Maria, cheia de graça, o Senhor é convosco, bendita sois vós entre as mulheres, bendito é o fruto do vosso ventre, Jesus.
1: Santa Maria, Mãe de Deus, rogai por nós, pecadores, agora e na hora de nossa morte. Amém.
0: Ave Maria, cheia de graça, o Senhor é convosco, bendita sois vós entre as mulheres, bendito é o fruto do vosso ventre, Jesus.
1: Santa Maria, Mãe de Deus, rogai por nós, pecadores, agora e na hora de nossa morte. Amém.
0: Glória ao Pai, ao Filho e ao Espírito Santo,
1: como era no princípio, agora e sempre, por todos os séculos dos séculos. Amém.
0: Ó meu Jesus, perdoai-nos, livrai-nos do fogo do inferno, levai as almas todas para o céu
1: e socorrei principalmente as que mais precisarem da vossa misericórdia.
0: Maria concebida sem pecado,
1: rogai por nós que recorremos a vós.
0: Ó Virgem dolorosíssima,
1: as vossas lágrimas derrubaram o império infernal.
0: Essa salve rainha hoje, meus queridos, nós rezamos entregando de maneira especial nosso convidado de amanhã. Amanhã no Rosário teremos o Padre Christian Shankar, tá? Já hoje no texto do combate vamos estar com o Padre Christian, amanhã no Rosário aqui da madrugada vamos estar com esse convidado tão especial. Salve rainha, mãe de misericórdia, vida, doçura, esperança nossa, salve. A vós bradamos, degredados filhos de Eva, a vós suspiramos, gemendo e chorando neste vale de lágrimas. Eia, pois, advogada nossa, esses vossos olhos misericordiosos a nós volvei, e depois desse desterro mostrai-nos, Jesus, bendito fruto do vosso ventre, ó clemente, ó piedosa, ó doce sempre Virgem Maria. Rogai por nós, Santa Mãe de Deus,
1: para que sejamos dignos das promessas de Cristo.
0: Vamos receber com muita fé a bênção do Santíssimo Sacramento e em seguida não temos como não homenagear nesse dia a nossa mãe. Então a Maria Joana vai cantar Eis aí a tua mãe. Graças e louvores se deem a todo momento
1: ao Santíssimo e Diviníssimo Sacramento.

Jesus, muito obrigada, Senhor Jesus. Nós te amamos, nós te adoramos. Jesus, volta para o sacrário, mas permanece no sacrário do meu e do seu coração. E, gente, cantando o amor, não temos como não homenagear a mãe do belo amor, a Santíssima Virgem. Enquanto a irmã Maria Joana se prepara, então, aqui, nós vamos rezar com esta canção. Eis aí a tua mãe. Prepara o teu coração. Se falta forças, se está difícil, olha para ela. Olha para Nossa Senhora. Olha para ela e espera no Senhor. Reza com essa canção agora. Deixa que a esposa do Espírito Santo interceda por você, clamando este Espírito. E vá alargando as comportas do teu coração.

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0: Senhor, no silêncio deste dia que amanhece, venho pedir-te a paz, a sabedoria e a força. Quero hoje, Pai, olhar o mundo com os olhos cheios de amor. Quero ser paciente, compreensivo, manso e prudente. Quero ver além das aparências teus filhos assim como tu mesmo os vê. E deste modo não vê senão o bem em cada um deles. Cerra os meus ouvidos a toda calúnia, guarda a minha língua de toda maldade, que só de bênção se enche a minha alma, que eu seja tão bom e tão alegre, que todos aqueles que de mim se aproximem sintam a tua presença. Reveste-me de tua beleza, Senhor, e que no decurso deste dia eu te revele a todos.
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6: Eita, coisa boa! É o seguinte, bom dia, bom dia, bom dia! Olha, muito bom dia, ouvintes! Agora já são 6:06, deixa comigo Thales Tavares até às 7 da manhã, eu acompanho você, ouvinte! Que maravilha, minha volta aqui na Rádio Nova Veredas FM! Olha, pode ligar e participar, ouvinte, 037-3521-2400. Olha, nosso WhatsApp, 3521-2400 também. Também tá no seu trabalho, bom trabalho, ouvinte, tá descansando, um ótimo descanso, tá aí no sítio, na fazenda, tá em todo o centro-oeste de Minas, bom dia, bom dia, eita coisa boa. Manhã de terça-feira, hoje terça-feira, primeiro, hein? Primeiro de setembro do ano 2026, eu falo sempre, ouvinte, agradeça a Deus por tudo, muita paz, muita saúde em sua vida. Tá aniversariando hoje, tá aniversariando, parabéns, felicidades, tá bom? Tá aí no sítio, na fazenda, tá em todo o centro-oeste de Minas, bom dia! Alô, Félix do Carreto, bom dia, meu primo Félix, obrigado pela audiência, amigão Félix, obrigado você pela sintonia, grande amigão Félix do Carreto. Deixa eu ver o zap aqui, vários ouvintes ligando, participando, mandando a sua mensagem, isso é bom demais, com certeza. Alô, Preto, La Casa de Carne Santa de Virgens, bom dia, Preto, obrigado, amigão, pela audiência, amigão, obrigado pela sintonia também. Tocar pra você o Chico Rei Paraná, Operário, Vida e Viola, viu, Preto, bom dia. Alô, Jardim do Bigode, na Vila Gontijo, bom dia, Jadir, gente boa demais, Jardim do Bigode, lá na Vila Gontijo, obrigado, amigão, pela audiência, Jadir, obrigado pela sintonia também, que maravilha, bom dia. Deixa eu ver aqui, são vários ouvintes ligando, participando, que maravilha, que beleza. Alô, Gordo, a sua mãe Maria Xavier na ressaca, bom dia, Gordo, obrigado pela audiência. Também o Lúcio, alô, Lúcio, lá na comunidade São Cristóvão, bom dia, Lúcio, obrigado pela audiência. Tá pedindo Christian Ralph, Nova York, né, Lúcio? Obrigado pela sintonia, amigão, obrigado pela audiência, viu? Segura, então, 6:08, 6:08.

É isso aí, agora já são 6:20. A hora vai passando, ouvinte, bom dia, 6:20. É a sua manhã sertaneja comigo, Thales Tavares, até às 7 da manhã, hein? Eu acompanho você, ouvinte. Eu falo sempre, a gente tem que ter garra, raça, coragem, otimismo. Não fique aí reclamando da vida de forma alguma, não. Agradeça a Deus por tudo, muita paz, muita saúde em sua vida. Você nas comunidades rurais, bom dia também. Obrigado pela audiência. Hoje, 1º de setembro, hein? Setembro com muita paz, saúde no seu coração, ouvinte amigo. Tá aí música linda com ele, hein? É o seguinte, Almir Sater, Tristeza do Jeca. Antes, Rolando Boldrin, Vaca Estrela, Boi Fubá. Também Chico Rei Paraná, Operário, Vida e Viola. Alô, Cidinha, bom dia, Cidinha, em Santa Gertrude, São Paulo, né, Cidinha, interior de São Paulo, obrigado pela audiência, viu, obrigado pela sintonia, tá pedindo Jean e Giovanni Dois Corações, vai ouvir agora, mas antes eu atendo meu amigão, meu grande ouvinte, deixa eu ver direitinho aqui, alô, meu amigão Lúcio, bom dia, Lúcio, da comunidade São Cristóvão, Lúcio, obrigado pela audiência, amigão Lúcio, obrigado pela sintonia também, tá bom? Tá pedindo Nova York com Christian Ralph. Ê, Lúcio, obrigado pela audiência, companheiro. Obrigado pela sintonia, gente boa. O Lúcio, lá da comunidade São Cristóvão. 6:21. Alô, gorda. Sua mãe Maria Xavier na ressaca. Bom dia, gordo. Obrigado, amigão, pela audiência, gordo. Obrigado pela sintonia também. Vários ouvintes ligando, participando, mandando a sua mensagem. Isso é bom demais, com certeza. Segura então, 6:22.

É isso aí, agora já são 6 horas mais 32 minutos, a hora vai passando, 20, bom dia, 6 horas mais 32 é a sua manhã sertaneja. Comigo, Thales Tavares, até às 7 da manhã, eu acompanho você, ouvinte, lembrando vocês que às 7 tem horário eleitoral gratuito. Alô, Dila do Açougue, bom dia, Dila do Açougue, também esposa Márcia e toda a equipe aí na pracinha do Rosário, né, Dila? Obrigado pela audiência, amigão, obrigado pela sintonia, Dila do Açougue. São vários ouvintes ligando, participando, mandando a sua mensagem, isso é bom demais com certeza. Hoje tem aquele torresmo delicioso, né, Dila? Carne de boi, de porco, muito mais lá no açougue do Dila e família na pracinha do Rosário, né, Dila? Obrigado, amigão, pela audiência, viu? Obrigado pela sintonia, grande companheirão, o Dila do Açougue na pracinha do Rosário. Pode ligar também no 999-533-3665. Alô, Dila do Açougue, deixa eu ver o zap aqui. Alô, Dilson, no Engenho do Ribeiro. Bom dia, Dilson. Obrigado, amigão, pela audiência, Dilson. Obrigado pela sintonia também. Pede música aí, viu, Dilson? Eita, coisa boa. Alô, Edna Aparecida. Bom dia, Edna. Obrigado pela audiência também. O Jaimim Pedreiro. Alô, Jaimim Pedreiro. Tá pedindo o Menino da Porteira. Tá lá em Pitangui, né, Jaimim? Obrigado, amigão, pela audiência, amigo. Obrigado pela sintonia, o Jaimim, o Pedreiro. Daqui a pouquinho eu toco pra você, viu, Jaimim? Obrigado pela audiência, amigão. Obrigado pela sintonia, gente boa demais. Daqui a pouquinho eu volto com mais Manhã Sertaneja pra você. 6 horas mais 33 agora.

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Eita coisa boa, agora já são 6 horas mais 44 minutos, a hora vai passando, ouvinte, bom dia, 6 horas mais 44, é a sua manhã sertaneja comigo, Thales Tavares, até as 7 da manhã, eu acompanho você, ouvinte. Tá no seu trabalho, bom trabalho, hein? Tá descansando, um ótimo descanso, tá aí no sítio, na fazenda, tá em todo o centro-oeste de Minas, bom dia, ouvinte. Deixa eu ver o zap aqui, vários ouvintes ligando, participando, mandando a sua mensagem. Isso é bom demais, com certeza, que maravilha, que beleza, eita coisa boa. Meus irmãos caminhoneiros aí, ó, na boleia do seu caminhão, tá no seu caminhão, vai com Deus, vai com São Cristóvão, vem também, né? Com Deus, com São Cristóvão, bom dia, obrigado pela audiência, obrigado pela sintonia. Alô, Helenice, bom dia, Helenice, obrigado pela audiência, viu, Helenice? Obrigado você pela sintonia, bom dia. Deixa eu ver direitinho aqui, a Tânia, alô, Tânia, sua mãe Maria José, ô Tânia, obrigado pela audiência, Tânia, obrigado pela sintonia, que maravilha, que beleza, bom dia, Tânia, também a sua mãe Maria José, na rua Palmital, né, Tânia? Tá pedindo o menino da porteira com o Sérgio Reis, obrigado pela audiência, viu, Tânia, vai ouvir agora, obrigado pela sintonia mesmo, bom dia. Alô, Djalma, na Fazenda Zé Luiz, bom dia, Djalma, lembrando que domingo agora tem a grande final lá na Lagoa Zé Luiz, Djalma, grande amigão, obrigado pela audiência, Djalma, obrigado pela sintonia também, tá bom, Djalma? Meu amigão Magela do Zé Bussolino, bom dia, Magela, obrigado pela audiência, companheiro, obrigado pela sintonia também, tá bom? Eita coisa boa! Chegando, Adriano e Anderson, somos todos iguais, bom dia, bom dia! 6h46 agora.

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3: É isso aí, agora já são 6 horas mais 56 minutos. Alô, meu amigão Reinaldo, bom dia, Reinaldo, tá lá em Nova Serrana, né, Reinaldo? Obrigado, amigão, pela audiência, oferecendo aí para o Rio, não é isso, Reinaldo? Obrigado pela sintonia, amigão. Tá pedindo camisola preta com trio Prada Dura, vai ouvir agora. Alô, William do Táxi, bom dia, William do Táxi, também, meu amigão, Magela do Zé Bussolino, Lotânia, todo o pessoal aí, bom dia, bom dia. Alô, Edna Aparecida, sede 56 agora.

Aí a camisola preta com eles, trio Prada Dura. Ouvinte, obrigado você que ligou, obrigado você que participou, tá bom? Eu volto amanhã cedinho às 6 da manhã com mais uma Manhã Sertaneja. Já são 6 horas mais 58 agora. Eu falo sempre, a gente tem que ter garra, raça, coragem, otimismo. Daqui a pouquinho tem o horário eleitoral gratuito, depois tem o Jornal da Itatiaia, primeira edição, depois tem o programa Fé e Esperança, depois tem o Cláudio Francis, 4h30, Rose Mesquita, 18 horas tem Hora do Anjo, 18h10 tem Filho da Bola, 8 horas da noite, nosso amigão Everton Cordeiro. Valeu!

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4: Renan Santos prepara recurso para tentar derrubar a decisão de Dias Toffoli.
5: Lula quer aproximar governo e empresários para melhorar a economia.
4: Senador Rodrigo Pacheco é escolhido para ocupar vaga no Tribunal de Contas da União.
5: Enchentes do Nepal já deixam mais de 1000 mortos.
4: No futebol, Atlético e Cruzeiro decidem hoje uma vaga na semifinal da Copa do Brasil.

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1: 7:26, Jornal da Itatiaia. Hoje é terça-feira, 1º de setembro de 2026. Você está na companhia de Eustáquio Ramos e Fernanda Viegas. Muito bom dia para você que está sintonizado com a gente. Nós estamos ao vivo também no YouTube, no site, no aplicativo da Itatiaia, na Alexa, na TV a cabo e no canal 957 da Parabólica Digital. A partir de agora, toda a rede Itasat reunida para trazer os principais destaques de Minas, do Brasil e do mundo. E nós começamos com o trânsito.
2: Caminhão com defeito bloqueia a faixa da direita do anel rodoviário no sentido Rio de Janeiro, pouco antes do trevo do Califórnia, e causa congestionamento na região. Na Grande BH, tem um acidente envolvendo moto na MG-30, rodovia Januário Carneiro, no sentido centro de Nova Lima, próximo ao Vale dos Cristais, causa congestionamento nos dois sentidos, por cerca de 2 quilômetros. Direto da Central de Trânsito Itatiaia Mive, repórter Isabela Gouveia.
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4: Setembro começa com tempo instável em grande parte de Minas Gerais. Hoje, uma frente fria avança, provocando pancadas de chuva e trovoadas isoladas no centro-sul e oeste do estado. Lembrando que as pancadas de chuva, quando ocorrem em um ambiente previamente quente e seco, podem vir em forma de temporais, ou seja, com muitos raios, rajadas de vento e até mesmo granizo. Céu claro a parcialmente nublado, com pancadas de chuva e trovoadas no Triângulo Mineiro, Alto Paranaíba, Oeste, Sul-Sudoeste, Campo das Vertentes, Zona da Mata, Metropolitana e Central Mineira. Céu parcialmente nublado no Mucuri e Rio Doce. Demais regiões, céu claro a parcialmente nublado com névoa seca. Possibilidade de chuva isolada no Noroeste e Rio Doce. BH terá uma terça de céu claro a parcialmente nublado com pancadas de chuva e trovoadas a partir da tarde. Na capital mineira, a temperatura máxima deve chegar aos 33 graus. Repórter Aline Neves.
5: 7:28. A defesa de Renan Santos, do partido Missão, recorre à justiça para tentar reverter a decisão do ministro Dias Toffoli do Tribunal Superior Eleitoral, que suspendeu a participação do candidato em debates e proibiu o uso de recursos do fundo eleitoral.
6: Após ter parte da campanha digital suspensa, o candidato Renan Santos vai entrar com mandado de segurança no Tribunal Superior Eleitoral contra a decisão monocrática tomada pelo ministro Dias Toffoli. Em uma coletiva de imprensa realizada ontem, o candidato à presidência pelo partido Missão classificou a decisão de Toffoli como absurda.
7: Não dá para justificar de maneira racional e razoável, nem do ponto de vista jurídico, nem do ponto de vista político, a decisão do ministro Dias Toffoli. Juristas de todas as partes, todos os veículos de imprensa, adversários políticos, todas essas figuras se manifestaram contra mais um abuso, mais um passo à frente de uma espécie de uma ditadura dentro do judiciário que vem interferindo não só no processo eleitoral, mas na vida de todos nós.
6: Na decisão, Dias Toffoli alegou que o candidato demorou 12 dias para informar todos os perfis de redes sociais que utilizaria na campanha. Na avaliação do magistrado, isso deveria ter sido feito com antecedência. Ao não informar as contas, o ministro entendeu que os perfis não foram submetidos às regras de limitação do TSE. E por isso, o candidato pode ter sido favorecido pelo algoritmo com indicações automáticas aos usuários das plataformas. Além disso, os perfis da campanha teriam circulado, segundo Toffoli, como perfis de usuários comuns, sem a fiscalização correta. Na prática, no entendimento do magistrado, os perfis de Renan Santos podem ter sido mostrados para muito mais pessoas, caracterizando uma espécie de desequilíbrio com os demais candidatos, que informaram todas as contas com antecedência. Discordando desses argumentos de Toffoli, o advogado do partido Missão, Arthur Rolo, especialista em direito eleitoral, garante que nunca viu uma decisão como essa em 30 anos de advocacia.
8: Se tiver irregularidade, em ação de investigação judicial eleitoral, só que existe um negócio que é direito de defesa e um negócio que é devido processo legal. Essa decisão foi proferida sem a gente saber. A gente não pôde se defender, não pôde se manifestar previamente. Então, houve violação do contraditório, houve violação do devido processo legal em 30 anos de advocacia eleitoral que eu estou fazendo no ano que vem, eu nunca vi uma decisão como essa.
6: Nas últimas horas, vários adversários políticos de Renan Santos, como Flávio Bolsonaro, Romeu Zema, Ronaldo Caiado, Nicolas Ferreira, entre outros, saíram em defesa do político do Missão e criticaram a decisão de Dias Toffoli. De São Paulo, repórter Mardélio Couto.
0: Agora, a análise do âncora da CNN Brasil, William Vack.
9: O ministro Dias Toffoli, atuando no Tribunal Superior Eleitoral, suspendeu a campanha digital do candidato à presidência, Renan Santos. Na prática, Toffoli está proibindo Renan de fazer propaganda, além de vetar a participação dele em debates e negar acesso a fundos eleitorais públicos. A decisão baseia-se, segundo Toffoli, no descumprimento de uma formalidade. Perfis de Renan em redes, segundo Toffoli, foram informados dias depois do registro da candidatura e isso fere a legislação? Sim, fere. Mas, assim, então, teriam de ser punidos um sem número de candidatos. Para casos como esses, a própria legislação prevê multas ou a suspensão apenas daquele perfil que não foi informado. Para especialistas em direito eleitoral, a punição é um absurdo, tamanha a desproporcionalidade. Ela tira do candidato um direito fundamental seu, que é fazer campanha enquanto seu registro não for julgado inválido. No caso de Renan, que não tem tempo de televisão, é praticamente matar a candidatura, que depende da internet. O principal aspecto dessa decisão, porém, não é técnico ou jurídico, embora também seja. É de natureza política. Política no seu sentido mais amplo. É o reforço que concede, essa decisão concede, a já arraigada convicção em vastos setores da sociedade brasileira de que a canetada de algum supremo detentor de supremos poderes é o que no fundo decide. Seja uma questão tributária, civil, administrativa, penal, eleitoral, o que está alimentando é a descrença geral no papel especialmente de tribunais superiores. Isto não é resultado de campanha organizada.
10: Da CNN em São Paulo, William Vack.
1: 7h33, em jantar com grandes empresários, o presidente Lula pede apoio do setor produtivo para ajudar o governo a alcançar a estabilidade econômica. Vamos a Brasília, acionando a nossa repórter Edilene Lopes, que acompanhou esse encontro e traz os detalhes para a gente. Bom dia, Edilene.
11: Bom dia a todos. Pois é, o encontro do presidente Luiz Inácio Lula da Silva reuniu cerca de 30 pessoas no Palácio da Alvorada e, segundo fontes da coluna, teve um clima tranquilo do início ao fim, sem constrangimentos. Os empresários presentes foram unânimes em cobrar equilíbrio fiscal e queda na taxa de juros, que, segundo eles, está matando o Brasil. Além de representantes de vários setores da indústria, banqueiros e presidentes de bancos públicos também participaram do encontro. O discurso de Lula foi classificado como interessante. O petista se comprometeu a perseguir as demandas, sem falar em números, e pediu apoio do setor produtivo para alcançar a estabilidade econômica. Lula disse aos empresários que sempre procurou ter equilíbrio e que, como sempre entregou, vai entregar. Aspas reproduzidas por uma das fontes que conversaram com a coluna. Estavam presentes ainda os ministros da Fazenda, Dário Durigan, do Planejamento, Bruno Moretti, da Indústria, Márcio Elias Rosa, e o vice-presidente da República, Geraldo Alckmin.
12: Fernanda e Eustáquio.
5: Obrigado, Edilene Lopes. 7h35.
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5: Ô Rita, a relação entre a dívida pública e o PIB alcança o maior nível desde o período da pandemia. Explica pra gente. Bom dia.
13: Bom dia. O Brasil do papel e o Brasil na prática. Ontem, o Banco Central, através das estatísticas fiscais, revelou que a dívida bruta geral do governo atingiu 82,5% do PIB. É a maior relação dívida-PIB desde a pandemia. Em 2020, o pior momento, o nosso maior endividamento, chegou a 87,66%. Em abril de 2021, a 82,6% e veio caindo. E quando o presidente Lula assumiu em 2023, essa relação estava em 71,38%, ou seja, 11,12 pontos percentuais a menos. E o que faz essa relação crescer e tomar essa trajetória explosiva? É claro, mais dívida, mais emissão de dívida, mais juros para carregar mais dívida e um crescimento menor do PIB. Resumo da ópera: para o ano que vem, podemos ter uma relação ainda pior, já que na projeção do projeto de lei orçamentária que foi apresentado pelo governo ontem, coincidentemente, o governo projeta um superávit de 0,13% do PIB e projeta mais, um crescimento de 2,46% do PIB. Só que no relatório de mercado, Boletim Focus, a projeção de crescimento do PIB é de 1,5%. E você aí, com essa taxa de juros que nós estamos vivendo, como que o PIB vai crescer mais se o consumo das famílias vem caindo em função do aumento do endividamento? E o investimento das empresas também vem caindo em função do endividamento das empresas. Portanto, o Brasil é um no papel e outro na prática. Rita Mundim, para a Rádio Itatiaia.
1: 7h37, daqui a pouco, os resultados de nova pesquisa de intenção de voto para a presidência.
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1: Vamos ligar
4: candidata ao Senado pelo Partido Unidade Popular, Ana Luísa, do MLB, é a participante desta terça-feira na série de sabatinas da Itatiaia com postulantes à Câmara Alta do Congresso por Minas Gerais. Em sua primeira resposta, Ana Luísa falou sobre a importância da representação de pessoas negras, trabalhadores e donas de casa no Legislativo.
20: Eu devo ser senadora para a representação das mulheres negras, porque a gente hoje tem muito pouco representante negro e a gente quer fazer a diferença. Eu represento os trabalhadores, né? Represento os trabalhadores, as trabalhadoras, as mulheres que estão em casa, as mulheres negras. Eu eleita, eu lutaria pela moradia.
4: A candidata natural de Januária, no norte de Minas, disputa sua primeira eleição neste ano. Sem tempo de TV e rádio no horário eleitoral gratuito, Ana Luísa disse que a estratégia do partido é conversar com os eleitores e eleitoras nas ruas.
20: É difícil quando a gente não tem essa visibilidade igual os outros candidatos têm, de ir para a televisão, de ir para a mídia, de falar suas propostas, das pessoas mais conhecer visivelmente, porque a gente sabe que as redes sociais hoje, elas chegam em qualquer lugar. É tudo mais rápido. A gente hoje está mais com o povo na rua. A gente está olhando mais no olho do povo, sabendo mais necessidade do povo, e a gente está indo bem. A gente está indo bem. Mas essa falta de comunicação da gente falar na televisão prejudica um pouco a gente mais, porque o povo às vezes não conhece quem é a UP. O que a UP faz? Quem somos nós? Mas a gente está lidando muito bem na rua com isso. A gente fez a Unidade Popular justamente por causa do MLB. O MLB é um movimento de luta nos bairros, vilas e favela, que luta pela moradia, que luta pela educação e luta pela saúde. A UP foi criado por esse objetivo da política, de estar representando mais o nosso movimento. Então, a importância de fazer o partido para dar oportunidade para o povo, né? O povo tem que se eleger o nosso partido. E quando a gente abriu, quando a gente foi para a rua, para a gente colher as assinaturas, e a gente foi, também teve uma resposta muito boa de 1.200.000 assinaturas, nós entendemos que o povo estava com a gente e que o povo queria conhecer que partido era esse. Então, hoje, a gente criou a Unidade Popular para isso, para mostrar essa candidatura e mostrar para o povo que o povo organizado, ele consegue muita coisa. Então, se ele conseguir o partido, nós, com certeza, vamos conseguir moradia digna para as pessoas, educação e saúde, porque é isso que o povo acredita na gente.
4: A sabatina completa com Ana Luísa, do MLB, está disponível no canal da Itatiaia no YouTube e os destaques estão publicados no portal itatiaia.com.br. Repórter Luísa Marques.
21: 7h43, uma nova pesquisa Real Time Big Data, divulgada agora há pouco, mostra o candidato Augusto Cury, do Avante, em terceiro lugar na corrida pela presidência da República e se consolida como uma alternativa à polarização entre o presidente Lula e o senador Flávio Bolsonaro.
5: No primeiro turno, Lula, do PT, tem 38% das intenções de voto, seguido por Flávio Bolsonaro, do PL, com 30%. O escritor Augusto Cury aparece em terceiro, com 11%, ele que é do Avante, à frente de Renan Santos, do Missão, com 7%, Ronaldo Caiado, do PSD, com 4%, e Romeu Zema, do Novo, com 2%. Brancos e nulos somam 3%, enquanto também 3% não souberam ou não responderam.
21: No segundo turno, Lula e Flávio Bolsonaro aparecem tecnicamente empatados. Os dois registram 44% das intenções de voto. Brancos e nulos somam 9% e 3% não souberam ou não responderam.
5: Em outro cenário, Ronaldo Caiado supera Lula. O ex-governador de Goiás aparece com 45% contra 43% do presidente.
21: Já contra Romeu Zema, Lula tem 43% contra 40% do ex-governador de Minas. No confronto com Renan Santos, o presidente também lidera com 44% e Renan fica com 37%.
5: A pesquisa Real Time Big Data ouviu 2 mil eleitores entre quinta-feira e ontem. A margem de erro é de 2 pontos percentuais para mais ou para menos e o nível de confiança, 95%.
21: 7h44, no próximo bloco, enchentes deixam mais de 1.000 mortos e milhares de desaparecidos no Nepal.
5: No futebol, o Atlético e o Cruzeiro decidem hoje vaga na semifinal da Copa do Brasil.
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5: 7h47.
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5: Isabela, qual é a situação de momento no anel rodoviário?
7: Viegas, tem um carro com defeito no anel rodoviário na pista em direção ao Rio de Janeiro, na passagem pela Vila Bernadette, na região do Barreiro, faixa da esquerda bloqueada e causa movimentação. Destaco também a situação das estradas, tem um acidente na BR-040, para quem segue no sentido Belo Horizonte, pouco antes do trevo de Ribeirão das Neves, na região metropolitana, a Via Cristais está no local, uma faixa bloqueada e também há congestionamento. 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Direto da Central de Trânsito Itatiaia MIV, repórter Isabela Gouveia.
8: 7h48.
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8: Passa de 1.000 o número de mortos após as fortes enchentes que atingiram o Nepal semana passada. Cerca de 4.000 pessoas continuam desaparecidas, enquanto equipes de resgate avançam por áreas remotas do país em busca de sobreviventes.
5: No Himalaia, os trabalhos de emergência se concentram na retirada de vítimas e na remoção dos escombros. Cerca de 300 trabalhadores ficaram presos em uma área atingida pelas enchentes e também pelos deslizamentos. E equipes foram mobilizadas para tentar resgatá-los.
8: As operações enfrentam dificuldades por causa do terreno montanhoso e dos danos provocados pela água. Estradas e pontes foram destruídas ou ficaram bloqueadas, dificultando o acesso das equipes às regiões mais afetadas.
5: 7h49.
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5: Chegou a terça-feira e também hoje a decisão da Copa do Brasil para Atlético e Cruzeiro. Apenas um dos mineiros vai continuar na busca por mais um título. Ah, claro, né, Nath? A gente sabe que esse clássico tá cheio de coisas aí nos bastidores, algumas definições ontem, mas você tem mais novidades pra gente, né? Bom dia pra você.
9: Ei, Fernanda, bom dia, viu? Meu abraço a você, a quem nos acompanha aqui no Jornal da Itatiaia. Uma terça-feira de muita expectativa. Vamos conhecer hoje o primeiro mineiro finalista da Copa do Brasil, como você falava. O clássico é sempre muito quente, começa antes do apito inicial, dura depois do apito final, mas fato é que nós esperamos, né? Queremos que tenhamos um clássico limpo, um clássico justo, com um time aí seguindo adiante, para quem sabe, né? Perseguir o título da Copa do Brasil. Lembrando a primeira partida, empate por 1-1 no Mineirão, no Gigante da Pampulha na semana passada. Então tudo em aberto para o jogo de hoje à noite, às 9 horas na Arena MRV. Quem vencer se classifica, um novo empate e nós teremos aí disputa por pênaltis. A gente começa atualizando as informações do time mandante. A presença do goleiro Everson ainda é incerta no time titular do Atlético. O técnico Eduardo Domingues vai guardar esse segredo, levar mistério para o vestiário e aguardar até o último instante. Não é isso, repórter Cláudio Rezende.
10: Muito bem, do lado atleticano vai ficar até o vestiário esse mistério do goleiro Everson, que sofreu um trauma no pé esquerdo, ou se vai o jovem Gabriel Delfim. Barba Domingues deixou ali a entender que tem total confiança no Delfim, que foi inclusive o capitão da equipe no último fim de semana, jogo contra o Vitória da Bahia. Tá de sobreaviso. Nas demais posições, ele pode repetir a equipe do último clássico, quando teve o Alan Franco como lateral pela direita e no meio campo, Kevin Castanho junto com o Maicon. No comando de ataque, Cassierra, mesmo vivendo um jejum de gols, é o favorito para jogar ao lado ali de Coelho, Bernard e Fred.
9: Obrigada, Cláudio Rezende. Já no Cruzeiro, Caio Jorge confirmado entre os titulares. Não é isso, repórter Rubem Júnior?
1: Com o atacante Caio Jorge liberado pelo STJD, o Cruzeiro terá força máxima para esta noite para o duelo decisivo contra o Atlético pela Copa do Brasil. Cajota, que tem bons números contra o rival em 9 clássicos, marcou 6 gols, ao todo 3 vitórias, 4 empates e 2 derrotas. Foi decisivo no ano passado também, quando o clube avançou à próxima fase da Copa do Brasil. Força máxima contra o Vasco. O Fabrício Bruno cumpriu suspensão, volta à equipe. O time foi praticamente reserva também em São Januário. Um provável time para o jogo decisivo de hoje, com Otávio, Fagner, Fabrício Bruno, Jonathan e Vidalba, Romero, Gerson e Pereira, Wesley, Arroio e Cajota. Tá certo, bom dia.
9: Tá certo, Rubens. Bom dia, obrigada. A Itatiaia não perde clássico, nós somos sempre os primeiros a chegar, por isso vamos ao vivo à Arena MRV, onde já fala conosco aqui no Jornal da Itatiaia o repórter Lucas Sanches. Bom dia, Lucas.
11: Ei, Nath, bom dia, abraço pra você, pra quem tá com a gente no Jornal da Itatiaia. É isso aí, 18 horas de cobertura do nosso grande clássico. Hoje é dia de Atlético e Cruzeiro, falamos aqui diretamente da Arena MRV. Pessoal do YouTube, confere imagens do DJ Rodrigo Piu Piu, também do Fábio Vieira. Nath, informações importantes. Intervenções no trânsito aqui perto da Arena MRV já estarão na ativa por volta das 5 da tarde. Às 6 horas já teremos abertura da esplanada, também abertura dos portões e do estacionamento apenas para torcedores do Atlético, tá? Vamos ficar de olho com essa situação. Vai ter todo um sistema de policiamento para dividir as torcidas e garantir a segurança neste clássico. Para o torcedor cruzeirense, recomendação é que não use o metrô para vir à Arena MRV. Tem acesso pela BR-040, também pelo anel rodoviário, todos levando a rua Margarida Assis Fonseca, onde fica a entrada dos torcedores visitantes. Os demais espaços, claro, para torcedores do Atlético, e hoje devemos ter Rua de Fogo. Promessa de grande festa, também aqui do lado de fora, expectativa ali para a rua Hélio Rabelo, pertinho aqui da Via Expressa, da entrada dos ônibus. Então tem uma expectativa muito grande, praticamente ingressos esgotados, tá, Nath? Conferindo no sistema agora pela manhã, não tem mais entrada para comprar, então a expectativa é a melhor possível. Seguiremos aqui o dia inteiro, porque a Itatiaia não perde clássico, Nath Fiuza.
9: Muito obrigada, Lucas Sanches, ao vivo conosco no Jornal da Itatiaia, direto da Arena MRV. Nosso pré-jogo às 6:05 da noite, logo depois da Ave Maria, com 3 horas, hein? A nossa jornada aí que antecede a partida. Vamos conhecer hoje quem avança na Copa do Brasil. O Atlético ou o Cruzeiro? A resposta de milhões que nós vamos descobrir mais tarde, viu? Eustáquio Ramos, volto com você.
12: Obrigado, Nath Fiuza, noticiário esportivo aqui no Jornal da Itatiaia. 7:54, no próximo bloco você acompanha. Senador mineiro Rodrigo Pacheco é indicado para a vaga no Tribunal de Contas da União.
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7: Bom dia, Eustáquio. Bom dia, Fernanda. Bom dia, amigos da Itatiaia. O presidente do Senado, Davi Alcolumbre, informou aos senadores e a Vital do Rego, presidente do Tribunal de Contas da União, o TCU, que irá colocar a indicação de Rodrigo Pacheco para o TCU em votação no plenário desta terça-feira, 1º de setembro. Se o quórum estiver baixo, a votação ocorrerá no máximo amanhã, quarta, dia 2 de setembro. A vaga foi aberta com a saída antecipada do ministro Bruno Dantas, que era consultor legislativo do Senado e foi escolhido por indicação do MDB em 2014. A liderança do MDB no Senado já havia se manifestado em favor de Pacheco, nome de consenso que já era dado como certo desde que Dantas informou ao Alcolumbre que deixaria o TCU. Bruno Dantas vai assumir o comando da Vibraz Indústria Aeroespacial, fabricante brasileiro de mísseis e sistemas de defesa. Fundada na década de 60, a empresa entrou em recuperação fiscal em março de 2022 e foi adquirida pela Avibraz Aerococo dos irmãos Joesley e Wesley Batista. O TCU tem 9 ministros, 3 indicados pela Câmara dos Deputados, 3 pelo Senado e 3 pela Presidência da República. A última indicação feita pelo Senado para o TCU foi de Antônia Anastasia, aprovada em dezembro de 2021. Alcolumbre encaminhou aos líderes partidários o nome de Pacheco para reforçar o caráter coletivo e não individual da escolha. A expectativa entre líderes é de que o senador obtenha uma expressiva votação na casa. Rodrigo Pacheco era o nome preferido do Senado para a vaga no Supremo Tribunal Federal aberta pela aposentadoria antecipada de Luiz Roberto Barroso. Lula indicou para o cargo Jorge Messias, advogado-geral da União, mas o plenário do Senado rejeitou a indicação em 29 de abril de 2026. Com a esperada aprovação de Rodrigo Pacheco ao TCU, a Alta Corte de Contas terá 3 ministros que fizeram carreira em Minas. Além de Anastasia e Pacheco, Odair Cunha, indicado pela Câmara dos Deputados e empossado em maio de 2026. Berta Macaron para o Jornal da Itatiaia.
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9: 8 horas em Belo Horizonte. Hoje é terça-feira, 1º de setembro de 2026. 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
5: 8:05. 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

Bom dia, meu ouvinte, bom dia, como é bom começar mais um mês, hein? Nossa, o ano passa, mas tudo permanece. É, tudo passa, mas tudo permanece. Por exemplo, as águas do rio não passam. Passam, mas o rio permanece. É uma figura, uma comparação que a gente pode fazer para saber que a nossa vida, toda ela, tem muito valor o tempo todo, desde o comecinho. Quando é só uma água merejando num barranco, numa pedra, ali começa. Desde a concepção até quando já, depois de percorrer a vida toda, a nossa vida se lança no oceano do infinito, que é Deus. A nossa vida é uma vida que tem valor o tempo todo. O ano passa, mas nós passamos com ele, mas não passamos. A vida nossa é a vida nossa. Tanto é que todo mundo que atinge uma certa idade mais avançada, por exemplo, 70 anos, 75, a pessoa, se ela começar a pensar, uai, gente, quando eu tinha 19, 18, eu não pensava que ia chegar a esse ponto. E chegou, mas eu sou o mesmo. Eu não sonhei chegar em 75, cheguei, mas eu sou o mesmo jovem, a mesma criança que veio lá de longe. Claro que crescendo como um rio que se torna cada vez mais caudaloso à medida que ele vai avançando, recebe outros afluentes que o engordam, né? Assim, a nossa vida está sempre engordando. Falo isto para pessoas idosas e os que vivem pensando em aposentadoria, não criar no seu psicológico aquela questão de, ah, bom, já cumpri minha tarefa. Não, senhor. Não cumpriu. Cumpriu um percurso da sua vida. Mas tudo, você vai arrastando tudo com você. Tanto é que na vida cristã propõe-se a gente fazer uma revisão de vida. Como é que foi? O que que deixei para trás? Ou o que que me acompanha e que não está bem resolvido? É a questão mesmo de uma conversão, de um reajuste de comportamento, como aliás, na leitura do domingo passado, nas missas, a carta de São Paulo aos Romanos, quando ele exorta a comunidade a mudar o jeito de pensar e de julgar, quer dizer, de avaliar as coisas. Mudem. Muita coisa você não foi muito correto, não. Ainda estava imaturo, não percebia muitas coisas. Agora você percebe, mude. Enfim, aqui está o nosso Fé e Esperança, na Rádio Nova Veredas, aqui no centro-oeste de Minas, cidade de Bom Despacho. Meu abraço e vamos ao assunto do dia. O assunto do dia não é trivial, não é uma repetição, mas tem uma motivação a mais nesse 1º de setembro. Eu tenho dois assuntos. Vou primeiro falar amanhã de um, amanhã falo do outro. São os dois assuntos. Quais? Mês da Bíblia. A Igreja Católica no Brasil, que gosta muito de evangelizar e catequizar, elegendo meses para destacar um assunto ou outro da vida cristã, né? Como tem o mês de Maria, tem o mês das missões, mês das vocações, mês do Sagrado Coração, mês do dízimo também agora, de uns tempos para cá, o mês de julho, e o mês de setembro, o mês da Bíblia, que é o cardápio constante da Igreja, é a Bíblia. E aqui já vai uma curiosidade, ou um testemunho, que muitos que se convertem ao catolicismo, protestantes em geral, e geralmente
pastores, ou gente lá de destaque quanto à catequese e as mensagens e tudo, muita gente descobre a Igreja Católica, porque mesmo quem está noutras igrejas tem um coração sincero. Um ou outro não, foi para lá meio seduzido e abafado, né? A pessoa não teve como discernir muito, e pela acolhida que recebeu, um novo esquema de vida, muitos então acabam até falando: eu era católico, mas não conhecia o Jesus. Começam as bobagens, né? Conhecia sim, só que, enfim. Então, o mês da Bíblia quer lembrar para nós que Deus se revela à sua criatura. Se revela. Deus nos criou e não nos largou para lá. Agora, vocês se virem. Não. Deus sempre toma a iniciativa de se revelar às suas criaturas. E segundo o que se conhece de gente no mundo, desde quando existe o Homo sapiens, o homem que é sábio, entende, o homem racional, diria, por minha conta. Isso é relativamente recente. Fala-se no mundo da ciência em 10 mil anos. 10 mil anos para esse planeta nosso que tem milhões de anos é nada. É como um dia no todo que é um ano. 10 mil anos é nada. Então, o surgimento de vida pensante, diz os cientistas, né? É mais ou menos 1000 anos. Já tem coisas que revelam um ser inteligente e até racional, quando vão descobrir figuras muito rústicas cravadas em pedras, geralmente em grutas, nos paredões, não é? Onde desenhavam lá um bicho, um ser humano, pelo menos na linha principal, os braços, pernas, cabeça, já vão descobrindo. Isso é sinal de ser inteligente, porque os passarinhos, os bichos, a gente pode falar que eles são inteligentes, mas é um inteligente que não muda, não cresce. Cito sempre o exemplo bem encantador do João de Barro, que nunca melhora a engenharia dele. Nunca. Então, não é inteligência no sentido estrito. A gente fala que é inteligente, porque já viram aquele passarinho que faz um ninho de garrancho? Fica apunhado de garrancho, graveto, pendurado. Enorme. Não tem nem entrada, mas tem. Que inteligência, hein? Nossa Senhora, e fica lá. E venta e tudo, e o ninho lá está. Isso é uma inteligência que a gente chama de instinto. Faz

buscavam a Deus, claro. O povo já lia, como dizia Santo Agostinho, o livro, a Bíblia da natureza. A natureza criada é uma Bíblia. Nos leva para Deus, ao admirar mesmo tudo que a natureza é, né? Outro dia falaram de Minas Gerais, que tem tanta coisa interessante, tanta coisa, que admira mesmo. É um livro, quer dizer, comunica algo ao nosso espírito, à nossa inteligência. Mas Abraão é o primeiro que Deus diz para ele, no íntimo dele. Não foi uma entrevista, não foi fotografia, não foi testemunhas. É Abraão e Deus. Ele sente na alma um apelo, um convite para se colocar, se abandonar nas mãos de Deus. Quando pede a ele sair da terra. Sair da terra quer dizer perder as seguranças. Perder a vidinha que já estava levando, ou a vidona. Satisfeito, família, produzindo as coisas, etc. Mas Deus pede a ele para sair. E ele vai. Ah, mas já era da índole daquele povo. Abraão, certamente, a cidade onde ele nasceu, chamada Ur, é no Iraque de hoje. No Iraque. Lá para o sul do Iraque. À beira do rio Tigre, né? Se não me engano. Então, ele sai confiando naquela ordem que ele sentiu no coração. Vá para uma terra que eu vou lhe mostrar. Vá. E pronto. É o primeiro crente. Que porque a fé nos leva ou provoca em nós incerteza. Há uma certeza, mas a aparência e as circunstâncias ali ainda não dão certeza. Para onde que eu vou mesmo? Onde vou armar minha barraca? E Abraão foi. Com o tempo, os seguidores de Abraão também, já desenvolvidos, passaram-se mais de 1000 anos, etc. Também, naturalmente, como é próprio de todas as culturas, começaram a escrever também alguma coisa de ensinamento dos sábios, dos patriarcas. Escreveram alguma coisa. Isso já é no ano 1000 e pouco antes de Cristo, que começam a escrever. Aí vai surgindo o que depois vamos chamar de biblioteca, Bíblia. Bíblia é biblioteca. Livros, assim, um conteúdo ali num livro, numa teca. Teca, lá na língua dos gregos, é uma caixa. Teca é uma caixinha, é um lugar para guardar alguma coisa. Então, os livros da Bíblia vão surgindo. Mas isso durante muitos séculos. Não foi de uma vezada? Não foi? É depois da experiência, da vivência. Ah, olha aqui. Essa poesia aqui é bonita, ó. Olha aqui. O Davi, o autor do Salmo, como ele expressava, como ele comparecia diante de Deus e como ele falava com Deus e ouvia e escrevia o que ele ouvia de Deus. E aí foi surgindo o livro chamado Sagrada Escritura ou a Sagrada Bíblia, que é uma coisa fantástica. O mundo inteiro lê a Bíblia, sabia? O mundo inteiro. Não só por curiosidade, para dizer que leu. Não, porque logo a pessoa percebe que ali há uma vida, há uma sabedoria. Há uma sabedoria. Todo mundo quer ler a Bíblia. Claro que vamos ter que entrar no mundo dos judeus para entender a Bíblia, que expressa a alma humana num povo, numa cultura. Essa questão de cultura é interessante. E esse mês nós vamos falar bastante da Bíblia, mas estou dando essa introdução ou informações para nós valorizarmos bem o livro da Palavra de Deus, que é a Sagrada Escritura, a Bíblia.

Mas se a pessoa para ler a Bíblia, se ela não tivesse uma informação do povo do judeu, como é que se formou, como é que foi, o que aconteceu, qual a história deles, aí a gente não entende. A Bíblia, que é fruto da reação ou da resposta do povo judeu à iniciativa de Deus de se revelar e convocar aquele povo para, através dele, ser a Bíblia de carne e osso. O povo judeu é a Bíblia em carne e osso. Bíblia, aqui no caso, então, uma pequena observação, o Antigo Testamento. Mas são eles os portadores da palavra de Deus, sim. São os judeus. Em toda a contextualização que esse povo tem, né? E lendas, marcações, preconceitos, mas é o povo que Deus escolheu. Como na nova economia, na nova Bíblia, que é Jesus. Jesus é a Bíblia. Antes, no tempo dele e no depois. Ele é a palavra de Deus. Ele não é o escrito de Deus. Tanto é, como sempre lembro, Jesus não escreveu livro nenhum da Bíblia. É bom os bibliomaníacos saber disto para entender que o que Jesus ensinou nos é transmitido pela tradição. Tradição escrita. Tradição não escrita também. Tradere, em latim, é transmitir para o outro um patrimônio de vida. Daí vem a palavra tradição. É entregar, passar para frente o que já existe, e eu passo para o outro também. Tradição. Outro dia, uma jovem chamada ser rainha de um corte de reinado, toda feliz, que ela falou: não, não pode. Ela foi chamada a ser rainha do corte. E ela falou: não, nós temos que conservar a tradição. Olha, o que é tradição aí no, na, nos lábios desta rainha nova? Nova ainda. O que é isso? É tudo aquilo que ela percebe como uma coisa boa, religiosamente falando e também culturalmente. É uma coisa boa, eu quero passar para os outros. Isso que eu sinto como bom, eu quero que o outro também perceba como bom. Então, aí, nesse contexto, ou nesta contextualização, meu ouvinte, é que vai surgindo o livro chamado Bíblia ou Sagrada Escritura, que é uma coisa muito ungida, muito ungido, o livro da Bíblia. O livro, não vamos torná-lo ídolo, mas chega mesmo às fímbrias da divindade, da transcendência. Chega, porque é um livro. Pode imprimi-lo novamente e novamente. E novamente, então o ensinamento, a tradição ali está no livro. Está no livro. E nós, na Igreja Católica, valorizamos esse livro de um modo bem notório por todo mundo. Já me referi a um testemunho de protestante, sobretudo gente mais estudada, né? E que pesquisa mesmo a Sagrada Escritura, quer conhecer. Muitos querem viver a Bíblia, mas do modo torto, falando que o dízimo é o primeiro mandamento da lei de Deus. É o primeiro. Estou ironizando, claro. Mas as pessoas que descobrem a Igreja Católica, e o testemunho que eles dão é esse. Quando eles vão à primeira missa, eles tomam um susto, porque aprendem que a Igreja Católica é anti-evangélica, que ela é mentirosa, é falsa. Até busca aquela analogia da besta do Apocalipse e fala que a Igreja Católica é essa meretriz.
essa bagunça traidora da palavra de Deus. Aprenda sim. Eles dão esse testemunho. Não sou eu que estou falando. E quando um dia vão numa missa, tomam o maior susto, porque a missa o tempo todo é Bíblia. O tempo todo é Bíblia. Aqueles que conhecem a Sagrada Escritura vê o tempo todo. E não é só o Pai Nosso, não, que brotou do coração de Jesus e ele ensinou, rezem assim, né? Mas descobrem, a igreja é bíblica. O culto nosso, a missa, é bíblia o tempo todinho. Todinho. Os hinos, as leituras e até os ritos. Até os ritos têm tudo a ver com a Sagrada Escritura, como as oferendas, o holocausto, a vítima, a oferenda, né, como disse, e conversando com Deus, o Pai Criador. A missa é voltada ao Pai, que em Cristo Jesus, que tornou Cristo Jesus a ligação da humanidade com a eternidade, com a Trindade Santa. Então, meu ouvinte, ficamos hoje com essa pequena introdução, mas no final eu vou lhe dar uma sugestão para também aí na sua casa você destacar este mês chamado Mês da Bíblia.

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1: O Evangelho de Nosso Senhor Jesus Cristo, Evangelista São Lucas, capítulo 4, do versículo 31 ao 37. Naquele tempo, Jesus desceu de Nazaré à cidade de Cafarnaum, cidade da Galiléia, e aí ensinava-os aos sábados. As pessoas ficavam admiradas com o seu ensinamento, porque Jesus falava com autoridade. Na sinagoga, certa vez, havia um homem possuído pelo espírito de um demônio impuro e que gritou em alta voz: "O que queres de nós, Jesus Nazareno? O que queres? Vieste para nos destruir? Eu sei quem tu és. Tu és o Santo de Deus." Jesus o ameaçou, dizendo: "Cala-te e sai dele." Então o demônio lançou o homem no chão, saiu dele e não lhe fez mal nenhum. O espanto se apossou de todos e eles comentavam entre si: "Que palavra é esta? Ele manda nos espíritos impuros com autoridade e poder e eles saem." E a fama de Jesus se espalhava em todos os lugares da redondeza. Até aqui, o Evangelho de Jesus. Ouvinte da palavra de Deus, ontem víamos o Evangelho em que Jesus, como que, não é que ele começava cronologicamente o seu ministério de profeta e de anunciador da liberdade ou da boa nova, sua obra de redenção, mas ele vai à sua terra, Nazaré, e lá, ouvimos esse evangelho ontem, ele proclama que o tempo prometido, o tempo messiânico, chegou. Hoje cumpriu-se esta profecia que ele lera naquele dia em Nazaré, no livro, no rolo do profeta Isaías: "O Espírito de Deus está sobre mim, o Espírito de Deus me consagrou para anunciar a libertação do povo, um ano da graça, anunciar a boa nova aos pobres, curar os enfermos, libertar os prisioneiros." É uma linguagem que bem mostra que a missão de Jesus abrange toda a vida humana, em todos os seus percalços, em todas as suas conquistas também. Ele é aquele que tem o poder. E foi isso que o povo percebeu, exclamando: "Nossa, ele fala com autoridade." Autoridade não é gritar, não é ser trator de esteira. Autoridade é uma ascendência, é uma influência, de algum modo inexplicável, que a pessoa tem. Autoridade, a etimologia da palavra autoridade, mexe com as entranhas do ser humano, mexe com a alma, com o coração. Autoridade é aí. Autoridade, portanto, amorosa. Não é autoridade de levar tudo a ferro e fogo. Não. Emana algo de quem tem autoridade que a gente não sabe nem explicar. É o tal do líder. E quando esse líder é movido, tem em si princípios éticos, nossa, ele arrasta uma nação. Uma nação. Fala-se isto, posso falar porque já é da história, já morreu há muito tempo, fala-se isso daquele político mineiro chamado Juscelino Kubitschek. Era um homem que tinha autoridade, mas não era autoridade de cara fechada, não, de ignorância. E é justamente porque não tinha ignorância que ele tinha compreensão do ser humano e sabia puxar as pessoas para o lado bom. Vamos fazer isso? Vamos lutar aqui? Autoridade. Jesus tinha essa autoridade. Todo mundo que quer ter autoridade pode se inspirar em Jesus. Pode. O pai quer ter autoridade? O gerente da loja quer ter autoridade? O diretor da escola quer ter autoridade? Veja como Jesus exerceu autoridade. É colocando-se com toda intensidade e sinceridade a serviço das pessoas. Pronto. É minha função fazer isso? Vou fazer com prazer, com autoridade, mas com prazer. Porque eu quero mesmo é de verdade o bem das pessoas a quem eu estou servindo, com autoridade até que me deram, o que eu pleiteei pelo concurso, etc, etc. Veja, pois, meu ouvinte, foi isto que Jesus manifestou naquele dia na sinagoga, vendo um homem que estava desatinado, impuro, é a expressão que o evangelista Lucas usa. Havia lá na comunidade, na sinagoga, um homem possuído pelo demônio da impureza, um impuro. Uai, como é que Jesus detectou isto? É porque o próprio homem impuro, que não aguentou a luz que Jesus é, e logo o homem, possuído pelo espírito impuro, né, provocou Jesus. Ah, o senhor veio aqui para quê? O senhor veio para nos atrapalhar? O senhor veio aqui? Eu te conheço, Jesus. Sei que tu és o santo de Deus. Ah, meu ouvinte, o demônio fazendo profissão de fé? Pois é. Ele não fez profissão de fé. Ele fez igual muita gente que fala Deus em primeiro lugar. Mas na vida prática não é Deus. É uma vida impura. Deus, ah, Deus, Jesus. Mas, olha, isso vai levar São Tiago a dizer, quem fala que tem fé, mas não tem obras, é mentiroso. Não tem fé verdadeira sem a obra. E o Satanás não faz obra boa, não. Não faz. Mas ele reconhece que Jesus é o Senhor. Mas isso não tem mérito. Ele está na condenação e não tem cura mais. Mas mesmo assim, ele continua falando, ah, eu conheço Jesus, conheço. Mas eu não concordo com ele, não. Ele me atrapalha. Meu ouvinte, entendeu o evangelho olhando para esse lado, não pondo carapuças, não falando dos outros, não. É a gente olhar para a gente também, porque com até bastante facilidade, muitos de nós falam que é crente, que lê a Bíblia, que vai à missa, que não sei o quê, mas a prática desmente. A prática desmente. Olha os nossos políticos que falam de Deus, hein? Cuidado. Fazem questão. Esses aí são impuros. Porque avaliando os atos deles, no caso aí até públicos, a gente vê comumente o roubo de dinheiro público através do corporativismo. Roubo do dinheiro. E falam Deus. E alguns até cantam louvores a Deus no culto. E alguns até dão um dízimo poupudo. Mas mérito nenhum há nisso. Pelo contrário, isso tumultua o reino de Deus. Os falsos cristãos, né? Falsos assim, pela palavra e atitudes deles. Não temos que ficar catando os falsos. Não, porque senão seria muita petulância e vanglória da nossa parte. Porque nós não nos apresentamos como modelo, como perfeitos, nunca nos apresentamos assim. Pelo contrário, o testemunho de muitos santos, é só lerem, alguns que morreram lá no abandono até, no abandono dos seus, mas nunca falaram, Deus me abandonou. Deus me abandonou. Porque Deus não abandona quem realmente crê nele de coração puro e sincero. Ouvinte, podemos concluir, porque o evangelho é assim, cada um depois pega lá o seu quinhão, sua parte, não para um particularismo, mas para cada um absorver aquela porção de boa nova que o texto traz. Cada um se detém no aspecto. O importante é que medite, assimile e peça a luz de Deus para fazer justamente essa combustão ou essa digestão da palavra ouvida. É obra do Espírito Santo. Para você não derrapar nesse sentido e não se tornar um chato ou uma pessoa que desvia o sentido da palavra de Deus, um critério é você ver se você está em comunhão com a igreja, com docilidade e com alegria. Como um filho que mesmo resmungando ou não obedecendo os pais direito, mas não perde a comunhão com eles. Está ali. Aí não tem perigo de se desviar ou de ficar impuro para sempre. Enfim, toda a Bíblia é comunicação de um Deus amor, de um Deus irmão.

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1: Nossas comunicações. É o mês da Bíblia mesmo, mas fica mais pro finzinho, porque eu quero sugerir alguma coisa. Então quero lembrar, ontem eu falava da caminhada vocacional e missionária lá para a igreja do Palibério, nos Alves, e que foi uma bênção, inclusive com a presença do bispo. A palavra bispo ficou muito avacalhada, porque qualquer um aí é bispo ou bispa. Avacalhou o sentido sagrado e intenso da palavra bispo, ou lá em latim ou grego, episcopus, aquele que supervisiona com zelo, com dedicação, o rebanho, ou aquela obra, etc. Ou é aquele que fiscaliza, no sentido de não deixar sair do caminho certo. Então, nosso bispo estava conosco, foi uma grande bênção. Deus estava ali, naquela assembleia, celebrando a Eucaristia, e todo mundo motivado pelo venerável padre Libério, que realmente está na alma do povo. Então é santo. É santo. Enfim, e agora foi feito todo um almoço, uma grande mesa. Mais de 500 pessoas. Mais de 500 lá estavam. E tudo organizado, bem conduzido, todo mundo alegre, trabalhando, servindo os outros. Eu vi um homem na véspera com um caminhão parado em frente a uma igreja nossa que terminava a missa, foi lá buscar cadeiras e mesas. Num caminhão fechado, um baúzinho. Serviço. Que beleza, que povo 10, esse nosso povo. Faz tudo para todo mundo. E com alegria. Os que deram o almoço, por exemplo, fizeram, chamaram companheiros. Havia um batalhão de homens e mulheres cozinhando, arrumando, botando na marmita para depois servir com mais agilidade. Uma coisa fantástica. Aliás, lembro que todo quarto domingo celebramos a Santa Missa lá na Igreja do Palibério. Todo quarto domingo, às 11 horas. Um bom horário para todo mundo, né? Daqui lá são 18 quilômetros, mas vai o pessoal da Redondeza também. Enfim, uma coisa muito abençoada. 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Em vista. Meu ouvinte, a Romaria Aparecida do Norte está chegando. É dia 15 de outubro. Muita gente deu nome, mas agora estamos urgindo que venham acertar já. Senão, ficamos na incerteza. Ficamos na incerteza. E até no final, agora esse mês, quem não vier, nós vamos considerar como que não vai. Aí vamos vender a passagem para outro. Porque a procura continua. É uma romaria muito serena, muito tranquila, muito fraterna. Ninguém fica no ônibus abandonado. Não conheço ninguém. Estou na minha. Não. É toda uma comunidade que vai em peregrinação. E eu vou junto, com prazer na alma. Vou junto. Não tem jeito de eu ir em cada ônibus, mas de vez em quando eu troco de ônibus. numa parada ou outra, passo para o outro, para me sentir também junto, né, de cada grupo. Mas lá nós ficamos num único hotel, cabe todo mundo, e um bom hotel, bom mesmo, não tem luxo, mas tem qualidade, alimento, os dormitórios, os quartos, muito bom mesmo, silencioso, não tem muvuca, não tem bebeção de cerveja no hall de entrada, tem isso não, não é muvuca, ao mesmo tempo é alegria, é muita alegria. Então, se você deseja ir, venha ao escritório paroquial para mais detalhes, coisas simples, e já adquirir sua passagem. Convide alguém para ir com você, de companhia até, para ficar no mesmo quarto, talvez, né? Enfim, saiu o convite. E também vamos a Manhumirim agora no dia 10. Temos ainda uns 5 lugares, poltronas. Se você deseja ir e paga a pena, venha também adquirir sua passagem. Muito baratinho, bem dizer, paga o ônibus só. Não é, não fica nem em R$400. É muito baratinho. E é longe. Daqui a Manhumirim são 450 quilômetros. É longinho. Mas, enfim, vamos agora dia 10, hein? Tá na porta aí. Final de programa. Fiquem com Deus. E sobre a Bíblia, eu sugiro você mexer com a sua Bíblia. Cadê ela? Cadê? Cadê? Dá uma soprada, passa um pano, né? Claro que sua Bíblia está bem cuidada, mas ponha numa mesinha, no altarzinho. Acenda uma vela todo dia, na hora que você for ali ler, né? Acenda uma vela. Sinalize, inclusive, para a família o quanto o livro da Palavra de Deus está no centro da nossa vida. Lembrados de que a Bíblia é de carne e osso. A Bíblia, naquilo que é a revelação de Deus para nós, é a pessoa de Jesus. Seria quase um sacramento de Jesus, a Bíblia. Não é. Pode ser um sacramental. Mas sacramento, aí no caso, não. Enfim, toda a Bíblia é comunicação de um Deus que é amor, de um Deus que é bem próximo de nós, é irmão. Meu abraço e até amanhã, se Deus quiser.

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9: 9 e 1.
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3: Olá, bom dia, bom dia, bom dia pra você. Estamos chegando por aqui no seu rádio. Thales já voltou, já voltou, já voltou, mas vai voltar de férias novamente a partir do dia 20, tá bom, pessoal? Mas vamos que vamos. Até lá comigo por aqui, às 9 horas da manhã, sempre tocando o melhor de tudo. Um abração forte pra você, muito obrigado pela companhia, obrigado sempre pelo Alto Astral. Saiba que é um prazer imenso estar com todos vocês por aqui no rádio, pra gente tocar muita música bacana, pra gente fazer um programa de muita emoção, de muita energia positiva, de muito Deus no coração e de muito Alto Astral. Vamos que vamos. Eu tô aqui todo, numa boa. Tô ligado em você, mais um grande dia pra gente ser feliz, pra gente buscar as coisas boas em nossas vidas, nossos objetivos, pra gente tentar concretizar com fé, com carinho e acreditando que vai dar certo. Ai, vai dar certo mesmo, hein, pessoal? 9:07, é uma alegria e companhia, é um prazer imenso em estar com você por aqui no rádio, tocando o melhor de tudo, tocando o melhor de tudo. E a bala alojada, canta pra gente, Gustavo Lima. Bom dia, bom

Eu preciso de alguém que não fuja do meu coração, Zezé de Camargo e Luciano. Essa música chama-se Foi a Primeira Vez, aí de Gustavo Mioto, pedindo de socorro, Gustavo Lima, bala alojada. 9h18 agora aqui no meu, no seu, no nosso rádio. 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Bom dia para você, bom dia, gente boa, vamos seguindo. Pense um pouco, Chico Rei, Paraná.

Paixão Proibida. Marciano cantou para a gente. Marcelinho de Lima cantou também. E Tome Amor, Chico Rei Paraná, Pense Um Pouco. Gente, 9:30, 9:30 agora. Bom dia para você ligado comigo, ouvindo meu programa. Obrigado pela companhia, obrigado pelo alto astral. A Dona Maria Tavares está ligada comigo. Dona Maria, bom dia para a senhora. Obrigado pela companhia, tô ligadinha. Peço para mandar os parabéns para minha nora Aninha, que está aniversariando hoje e recebe o carinho do esposo Léo, eletricista, e das filhas Esther e Rebeca. Então tá dado o recado, Dona Maria. Isso aí, bom dia para a senhora, bom dia para todo o pessoal aí ouvindo o meu programa. Muito obrigado pela companhia. Dona Maria Tavares mandando os parabéns para a nora, né? A nora Aninha, que está fazendo aniversário hoje, recebe o carinho do esposo Léo, eletricista, e das filhas Esther e Rebeca. Parabéns, hein? Parabéns. Peço para mandar parabéns também para o meu bisneto João Miguel. Ô, João Miguel! Bom dia, João Miguel! Obrigado pela audiência, todos vocês aí. Parabéns, felicidades, hein? É, muito aniversário, hein, Dona Maria? Que Deus abençoe vocês aí, viu? 9:32, eu tô aqui, tô numa boa, tô ligado em você. Esse é o meu, o seu, o nosso programa de rádio, tocando o melhor de tudo pra você o tempo todo. Muito obrigado pela graça da audiência, viu? A gente segue juntos até as 11:30 da manhã, é na programação mais legal e contagiante do seu rádio, viu? Sempre uma audiência muito grande, uma repercussão muito grande do programa, né? Então a gente fica muito feliz e agraciado em saber que centenas e milhares de pessoas estão nos acompanhando nesse momento, viu? Agradeço de coração também aos nossos patrocinadores, pessoal que está aí nessa luta, sempre nos ajudando, sempre participando aqui das programações. Agradeço de coração, viu? 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Sempre ouvindo o meu programa, muito obrigado pela companhia, muito obrigado pelo alto astral de vocês, vocês que estão sempre acompanhando a gente, sempre nos patrocinando, né, nos incentivando e nos dando essa força maior aí para nossa comunicação. 9:34, gente boa, 9:34, eu tô numa boa, eu tô ligado em você, viu? 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Vamos ao intervalo comercial, daqui a pouquinho tem mais, hein? Bom dia!

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0: É aqui mesmo, Rio Negro e Solimões. Falta você, Roberta Miranda, são tantas coisas. Panda e o Castigo, Castigo Mil Anos. Oito agora, voltando para as 10 horas da manhã. Quem tá ligado comigo é o meu amigo Chacal. Alô, Chacal, bom dia. 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É, bateu, estragou a moto, estragou o carro. 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O Chacal vai deixar esse carrão seu novinho, novinho, vai deixar ele uma pedra de ouro, tá bom? Ô, Chacal, bom dia pra você, obrigado pela companhia lá na Rua Baité, número 1025, esquina com a Rua Manga, viu? 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Chacal, bom dia!
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É a nossa programação, a melhor do seu rádio, 89,3 Nova Avenida, FM, a potência do rádio. Ana Castela cantou pra gente o nosso quadro, Rick Renner cantou pra gente Pra Ficar 10, viu pessoal, Pra Ficar 10. Hoje tem jogão, viu pessoal, quartas de final, jogo da volta, Atlético e Cruzeiro jogando lá na Arena MRV, tá bom pessoal? O jogão vai começar às 9 horas da noite, tá bom? Pelo canal Itasat, por volta das 20 horas e 30 minutos, já começou o bate-bola por aqui. E depois, definitivo, pela Itatiaia, a emoção rola solta, 21 horas, muita bola rolando por aqui entre Atlético e Cruzeiro, Cruzeiro e Atlético, é o jogo da volta, quem passar vai às semifinais da Copa do Brasil, tá bom, pessoal? É isso aí. Cada um torça para o seu time, que vença o melhor. 10 horas em ponto agora, pessoal, 10 em ponto. 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Então faça isso que você vai se dar muito bem, beleza? 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É IG Farma BD, a sua farmácia de confiança. 10 horas e 2 minutos, eu vou para o intervalo comercial. Daqui a pouquinho eu volto.

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4: 10:08.
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15: Voltamos, espero que era melhor. Bom dia, 10 e 12. Por aqui a música não para. Vamos que vamos, alegria e companhia. 10 e 12. Jean Giovanni canta Amor Perfeito.

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0: Pecado de amor na programação número 1 do seu rádio. Ainda tivemos Fred, Fabrício, Hugo e Guilherme, Jean Giovanni, amor perfeito. Logo mais tem futebol, 9 horas da noite começa Atlético e Cruzeiro, direto da Arena MRV pelo Itasat. Por volta das 20 horas e 30 minutos, você já ouve aqui pelo rádio, pela Nova Veredas FM. Não perde não, hein? Não perde não, hein? Alô, Dila do Açougue, tá ligado comigo? Dila, ô Dila, bom dia pra você. Obrigado pela companhia, obrigado pelo alto astral, viu? 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Passa lá, viu? Gente, 10h24, bom dia!
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É aqui mesmo, tá aí o telefone mudo com Victor e Léo, dupla muito reconhecida no cenário da música sertaneja. Estiveram separados um tempo, agora voltaram. Victor e Léo, telefone mudo, ainda Gustavo Lima cantou pra gente a música Menina Fátima Leão. É uma das maiores intérpretes que tem por aí, uma das maiores intérpretes que tem por aí, a Fátima Leão, né? Pecado de Amor, inclusive, né? Oferece músicas aí para todos os cantores, né? É uma pessoa que realmente tem muita letra de música, né? É a Fátima Leão, compositora de mão cheia, né? Fred, Fabrício, Jean Giovanni, uma das duplas também bem atualizadas no cenário da música sertaneja, cantou Amor Perfeito. 10 horas e 30 minutos, pessoal. Oh, pessoal, eu tô aqui, tô numa boa, tô ligado em você, viu? 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Alô, Cássio, alô, G, bom dia. Obrigado pela companhia. 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Mercados, grande Gustavo e toda a equipe, muito obrigado pela companhia, viu? 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Alô, Zezinho, alô, Tatiana, alô, Adriana, alô, Alisson, toda a família do Grupo Primavera, um grande abraço para vocês, muito obrigado pela companhia, viu? 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É isso mesmo. 10h32 agora. A música não para, pessoal.

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4: Voltamos por aqui na melhor programação musical do seu rádio. Confere porque é a hora certa. Faltando agora 18 minutos para as 11 horas da manhã. A música não para. 18 faltando para as 11 horas da manhã. César Menotti e Fabiano. Os meninos cantam a música Tentei Te Esquecer. Depois tem Caipira Country.

algumas canções que marcam a vida da gente. E eu tenho certeza absoluta que essa música marcou a vida de muita gente que está presente aqui hoje. Então aquele ou aquela que sofreu por amor pelo menos uma vez na vida, vai abrir o coração e cantar essa canção junto com a gente.

0: meu café da manhã, Chitãozinho, Chororó, Caipira Country, César, Melote, Fabiano, 5 agora faltando para as 11 horas da manhã, está na hora de falar com o repórter Itamar Mairink, direto da capital, BH. Alô, Itamar, bom dia.
1: Muito bom dia para você também, meu caro Cláudio Francis. Bom dia para todos de Bom Despacho, região sintonizados na Nova Veredas FM. Chegando com o nosso destaque desta terça-feira aqui do Legislativo Estadual, direto de Belo Horizonte, capital mineira, com manhã de sol. Temperatura já é de 27 graus, máximo pode chegar aí aos 31 graus, segundo as previsões da meteorologia. Cláudio Francis e ouvintes, no mês em que é celebrado o Dia Nacional de Luta da Pessoa com Deficiência, lei reforça o direito à educação dessa população. Escolas particulares em Minas Gerais estão obrigadas a formalizar por escrito qualquer recusa de matrícula de estudante com deficiência. O documento deve ser entregue aos responsáveis pelo aluno no momento da negativa. É o que determina a norma aprovada aqui pela Assembleia Legislativa e já em vigor no Estado. E os detalhes a gente acompanha agora com o Luiz Felipe Balona.
2: Em Minas Gerais, é lei.
3: A Lei 25.514 de 2025 altera a legislação de 2024 sobre o atendimento a estudantes com deficiência, transtorno do espectro autista e altas habilidades ou superdotação nas escolas públicas e privadas. Com a norma atualizada, além de formalizar a recusa por meio de declaração, as escolas devem divulgar em local visível que negar matrícula por motivo de deficiência é crime, previsto em leis federais que estabelecem punições, entre elas multa, reclusão e perda do cargo público em caso de reincidência. Segundo a lei, a formalização por escrito tem o objetivo de evidenciar o descumprimento da legislação e dar suporte a possíveis ações legais contra essa prática discriminatória. O texto também determina que os órgãos responsáveis pela supervisão das escolas particulares devem adotar medidas cabíveis caso haja o descumprimento. Segundo o deputado Adriano Alvarenga, autor do projeto que deu origem à lei, a obrigação de registrar por escrito e de informar claramente que a recusa é crime reforça o direito à educação e ajuda a combater a discriminação. O texto completo da Lei 25.514 de 2025 pode ser consultado no almg.gov.br.
2: Direito do Consumidor.
1: No mercado, os produtos recondicionados e remanufaturados podem custar até metade do preço de um produto novo, mas os nomes parecidos escondem uma grande diferença entre eles, como explica o coordenador do PROCON Assembleia, Marcelo Barbosa.
4: De forma geral, o recondicionamento está mais associado à recuperação ou ao reparo de um produto para que ele possa ser novamente utilizado. Já a remanufatura envolve um processo industrial mais completo, com inspeção e recuperação de componentes e da originalidade do produto.
1: Lembrando que a entrevista completa do coordenador do PROCON Assembleia está disponível no endereço almg.gov.br/rádio. Boa terça-feira para você, Cláudio Francis, para todos na sintonia da Nova Veredas FM e até amanhã com outras informações da Assembleia Legislativa de Minas Gerais em Belo Horizonte, Itamar Mairink.
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0: Na nossa programação, conferindo a hora certa, 11 horas mais um minuto, Marcelo Aguiar aguenta as pontas, coração. Ô Juarez, Juarez tá ligado comigo lá no Mercado do Povão, Juarez do Mercado do Povão, e também a Aureliane Lilia, rapaziada super simples, humilde, pessoal sempre me acompanhando no rádio. Muito, muito, muito obrigado pela companhia de vocês, hein? Boas vendas em todo dia. 11 horas mais um minuto, vou pro intervalo comercial, mas daqui a pouquinho eu tô de volta por aqui na Melhor, viu? 11:30 tem pra você o Rádio Esportes, fica ligado.
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7: 11:04. 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
7: Voltamos, e agora reta final do programa de hoje. A gente volta amanhã, se Deus quiser, com mais programação aqui no rádio. Daqui a pouquinho seguimos com o jornal. Jornal não, né? Vai tocar agora o Rádio Esportes, né? Estava acostumado a ficar de manhã, mas agora vem o Rádio Esportes. Depois, meio-dia, tem a propaganda eleitoral gratuita. 11:09, pessoal. Grande abraço, até amanhã, se Deus quiser.

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você, torcedora, torcedor, ligados na Itatiaia. São 11 horas com mais 32 minutos. Estamos chegando com o Rádio Esportes desta terça-feira, 1º de setembro de 2026. Um novo mês abençoado para você. A produção do programa de hoje é de Daniele Rodrigues e Rafael Cruz, a coordenação de Alexandre Simões, direção de esportes de Michel Ângelo. A apresentação nesta terça é comigo. E a terça-feira é muito especial. Tem decisão na Copa do Brasil. Tem Atlético e Cruzeiro em campo. E você sabe, a Itatiaia não perde clássico.

0: reportagem espalhado por Belo Horizonte, concentração do Atlético, concentração do Cruzeiro, também no palco do jogo na Arena MRV, a Itatiaia te coloca no clima da decisão da Copa do Brasil. Itatiaia. Primeira manchete é do mandante desta noite. O Galo joga em casa, direto da cidade do Galo, na concentração atleticana. A manchete do Atlético, o destaque do Galão da Massa. Fala aí, Cláudio Rezende.
1: Que espera até a última hora por capitão do time. E aposta no fator casa para cantar alto no clássico da Copa do Brasil.
0: É, o Cláudio Rezende, hein? Está dentro da cidade do Galo. Já já vai atualizar a situação do Everson. Será que o goleiro atleticano vai pro jogo? Será que o Everson vai jogar? O Cláudio Rezende tá lá na cidade do Galo e conta tudo para você aqui no Rádio Esportes. O outro lado do jogão, concentração do Cruzeiro, direto da Toca da Raposa 2, dentro da Toca, com o destaque do Cruzeiro, a manchete do Cruzeirão Cabuloso. Fala aí, Emerson Pancieri.
2: Força máxima aqui na Toca, Cruzeirão vai completo em busca da semifinal da Copa do Brasil.
0: Destaque do América, manchete do Coelhão, Fabrício Calazans.
3: Boa atuação contra a Ponte, credencia dupla de gringos, a começar jogando sexta-feira contra o CRB.
0: Último dia de transferências no futebol europeu. Quem acompanha a janela no velho continente é o correspondente da Itatiaia, Renato Paim.
4: No último dia da janela de transferências da Europa, Gabriel Jesus é apresentado no Barcelona e afirma que está preparado fisicamente para brilhar no Barça.
0: 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A Itatiaia vai falar tudo do jogão das 9 da noite. É Copa do Brasil. O comentarista Vinícius Andrade na Arena MRV. O repórter Lucas Sanches também. E eu quero te convidar a acompanhar o programa de hoje no YouTube. Cola comigo no YouTube, no Itatiaia Esporte. Você participa, interage, manda aí. Tá botando fé? Quem vai classificar, hein? O Atlético avança hoje. O Cruzeiro é quem vai buscar a classificação na Arena MRV. Você participa, interage. 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Tem sorteio de ingressos. Bora ver o jogo com a Itatiaia. Você que não conseguiu comprar o ingresso, você que não tem grana, mesmo começando, tá apertado, não tem problema. A Itatiaia vai te levar pro jogão. É só você colar comigo no YouTube, no Itatiaia Esporte. Já já, pergunta premiada. E você pode levar ingressos pro jogo. Você no clássico, como convidado da Itatiaia. E vamos ter também no YouTube uma participação muito especial. Ao meio-dia, no rádio tem horário eleitoral gratuito, mas no YouTube não para. Então já cola comigo, a gente vai debater tudo do clássico pra você no YouTube. 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Está no ar o Rádio Esportes, porque a Itatiaia não perde clássico. 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

Hoje tem o super clássico decisivo, Copa do Brasil. E a Itatiaia vai te colocar no clima do jogo. Já já informação ao vivo, Cidade do Galo. Já já informação ao vivo, Toca da Raposa. Também Arena MRV, a Itatiaia com a informação do trânsito, prestação de serviços, tudo pra você, porque a Itatiaia não perde clássico. 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Você ficou de fora, não conseguiu comprar o seu ingresso? Participa comigo no Rádio Esportes. A pergunta de hoje é a seguinte: eu quero saber quais foram os adversários de Atlético e Cruzeiro na fase anterior da Copa do Brasil. Na fase anterior, quem Atlético e Cruzeiro eliminaram pra chegar agora nesse mata-mata de quartas de final. Lá nas oitavas, quem o Atlético e o Cruzeiro enfrentaram pra avançar, hein? Ah, não sabe? Pesquisa aí. Mas não deixe de participar. Eu quero te convidar a acompanhar o programa no YouTube, no Itatiaia Esporte. Você vai mandar agora nome completo e a resposta do programa de hoje pra você, além dos ingressos pro jogo, hein? 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Lembrando, né? Ingresso só pra torcida do Atlético. Galo é o mandante. 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Você participa também no WhatsApp 996519657. Gente, o WhatsApp é mensagem de texto. Seu nome completo e a resposta do programa de hoje, 996519657. Quais foram os adversários de Atlético Cruzeiro na fase anterior da Copa do Brasil? Hoje tem o Super Clássico, às 9 da noite, na Arena MRV.

0: A Itatiaia espalhada por Belo Horizonte. Você no clima do jogo, você que vai ao estádio, já já prestação de serviços. Eu vou imediatamente à concentração do Galo. O mandante de hoje é o Atlético. O Galo joga em casa com o apoio do seu torcedor. O Galão da Massa na Copa do Brasil.
1: Galo, Galo.
0: Cláudio Rezende, galera do YouTube, já tem as imagens da cidade do Galo, onde a Itatiaia está nesse momento, hein? A Itatiaia está na concentração do Atlético. Imagens desta terça-feira bonita de sol e calor. A Arena MRV hoje em preto e branco, mais uma vez com o apoio da massa. E Cláudio Rezende, você tá aí na concentração. Olha o ônibus do Galo aí, Cláudio! Será que o Everson tá aí dentro do ônibus? O Everson tá dentro do ônibus do Galo? Cláudio Rezende, a pergunta que todo atleticano está se fazendo. Ainda existe possibilidade? O Everson pode jogar essa noite? O paredão do Galo tem chance de ir pro jogo? Cláudio Rezende, um abraço. Bom dia, Cláudio!
2: Um abraço, Thiago. Bom dia a você. Bom dia a todos do Rádio Esportes desta terça-feira. Esse dia especial de Superclássico, hoje teremos o classificado. No tempo normal, nos pênaltis, torcedor já está preparado aí para fortes emoções. Aqui na concentração do Galo, os atletas chegaram, Thiago, ali por volta de 10h30, mesma estratégia do último. Os atletas treinaram ontem, foram liberados, dormiram em casa e chegaram para o almoço aqui no hotel de concentração da cidade do Galo. Entre eles, o Everson. O Everson, Thiago Reis, nós estamos numa apuração de hora em hora, praticamente, de meia em meia hora, temos a atualização. A Itatiaia vai atrás da notícia, porque é o que o torcedor do Galo quer saber. Everson vai pro jogo ou não? O que a gente pode destacar, Thiago? Ontem, o Everson fez um teste. Ele foi a campo. Aqui no último treinamento, o Everson está querendo jogar. A gente que conhece o Barba, o goleiro do Atlético, o capitão do time, um jogo como esse, ele não quer ficar de fora. Mas não é uma lesão simples, não foi só aquela pancada. Se fosse pancada, a gente não estava trazendo nem a dúvida, ele iria para o jogo. Mas como é uma situação mais delicada, os departamento médico, clínico, médico, fisioterapia, a turma está trabalhando dia e noite. Desde a última sexta-feira, o Everson continua em tratamento. Ele quer jogar, Thiago, mas tem que se avaliar se vale a pena ou não o jogador entrar em campo. Um jogo é importante, é, mas não é o último da temporada. Pode agravar a lesão. Então, o Atlético vai tomar a decisão. Barba Domingues, departamento médico, doutor Rodrigo Lasmar e atleta. Então, tem chance sim, mas tem essa questão também da integridade física do atleta. Por isso, continua como dúvida. Não é jogo de cena não, viu, Thiago? É porque o jogo é muito importante, o jogador quer jogar, mas também tem a turma que acha que pode ser muito arriscado colocar o Everson e ter que trocá-lo, por exemplo, com poucos minutos de jogo. Ou coisa parecida. Mas fica a dúvida ainda, fica o mistério se vai ou não pro jogo o goleirão paredão da massa, viu, Thiago?
0: Poderia também agravar uma possível lesão, né, Cláudio? É sempre uma preocupação agora. De fato, ter o Everson em campo pro Galo muda o panorama. Ô, Rezendão, você volta já já no horário eleitoral gratuito no rádio. A gente vai seguir debatendo. Quero convidar você que tá no rádio hoje, você da rede Itasat, você que tá acompanhando no trânsito, já pega o celular, deixa aí no cantinho e já clica no YouTube. No YouTube, entre meio-dia e meio-dia e 25, escalações de Atlético Cruzeiro, o Cláudio Rezende ao vivo. Quem sabe o Everson daqui a pouco não passa ali atrás dele e ele nos traz uma informação. Mas, Cláudio, além do Everson, os outros jogadores, já todo mundo por aí, o Atlético não tem concentração, como você explicou. A turma tá chegando pro almoço, né, Cláudio?
2: Isso, daqui a pouquinho tem um almoço aqui. No final da tarde, a pré-eleição. Aí o Barba já vai saber se o Everson começa jogando ou se fica fora. Aí vai o Delfim, Gabriel Delfim, que já foi o goleiro no fim de semana. Tá de sobreaviso aqui o Delfim. se diz pronto para jogar. E aí é o seguinte, Thiago, o Atlético, depois da preleção, sai para a Arena MRV com essa esperança do torcedor. Hoje a gente vai ter o maior público da Arena no ano. E aqui na Cidade do Galo é muita concentração, mas também otimismo, que vai dar certo e que o Galo vai passar as semifinais. Daqui a pouquinho a gente volta, Thiago.
0: Boa, Cláudio Rezende, hein? Pra quem tá no YouTube, tá lá, ó, Claudão, dentro da Cidade do Galo. Já já o Emerson Bancieri também, dentro da Toca da Raposa, o Cruzeiro. Teve uma ótima notícia ontem, o Caio Jorge no tribunal. Não pegou punição, advertência, e o KJ vai pro jogo hoje. Como vai ser esse reencontro? Caio Jorge, Tressoldi, tudo do clássico do lado do Cruzeiro. Você confere já já ao vivo, direto da Toca da Raposa. Raposa 2. 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Um rápido intervalo, na volta, diretaço, Toca da Raposa 2, a gente volta já já.
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0: 11:54. Vamos conferir o outro lado do clássico. O Cruzeiro empatou no Mineirão. Um outro empate hoje leva a decisão para os pênaltis. A Itatiaia não perde clássico.

0: Pansieri na toca da Raposa 2, a preparação do Cruzeiro pro jogão de hoje. O KJ tá confirmado, não teve punição no tribunal. O Caio Jorge vai pro jogo. Um abraço, bom dia, Pansi.
1: Um abraço pra você também, em seu nome, seu bairro. Um abraço pra todo mundo que nos acompanha aqui no Rádio Esporte Itatiaia. Alô, Nação Azul. É, tem Caio Jorge hoje em campo, hein? Tem o KJ na Arena MRV. Cruzeiro teve aí o trabalho do departamento jurídico, né? Com a participação do doutor Michel Assé Filho, no Rio de Janeiro, inclusive foi personagem do nosso Wellington Campos, sendo entrevistado aqui na Itatiaia, qual foi a linha de conduta da defesa do Cruzeiro, e por isso, Caio Jorge vai pro jogo, e é sempre esperança de gols no lado do Cruzeiro, são 15 na temporada 2026. Tiagão, o que dá para destacar? Uma terça-feira bem tranquila aqui na porta da Toca da Raposa. Sabemos que a expectativa do torcedor, toda hora passa um torcedor, dá uma buzinada, grita zero, isso é normal. Do outro lado também tem a provocação, né? Isso acontece, isso é bem normal no jogo dessa grandeza. O que fez o departamento de futebol? Mesma linha de conduta das últimas partidas. Partida grande, partida média, partida decisiva, o Cruzeiro concentra. Então, ontem teve o treino aqui na Toca da Raposa, treino à tarde, seguido de concentração, os atletas dormindo aqui na Toca da Raposa, até daqui a pouco, agora 11:55, então por volta ali de meio-dia e 10, meio-dia e meia, a turma começa a descer dos quartos para o restaurante da Toca da Raposa para esse almoço, e com certeza é um momento aí de foco total no adversário. O Cruzeiro que adota esse esquema e vai fazer igual semana passada. Aí ali no finalzinho da tarde, início da noite, tem a pré-eleção. Por volta de 18:15, o time sai rumo à Arena MRV e essa chegada então no estádio do Atlético na Arena MRV para esse confronto. Ontem, o que a gente sabe também, nesse clima de trabalho, teve trabalho de cobrança de pênaltis. Isso é importante porque é um resultado que pode acontecer, é um resultado também que está entre as possibilidades, por isso há essa preocupação. Então, a turma coloca o pé na forma para bater pênalti e também a turma do gol, o Otávio, o Cássio, todo mundo participa dessas atividades. Lembrando que o Cruzeiro tem uma volta importante, né, Tiagão? Se a gente for levar em consideração o último jogo, que foi a partida contra o Vasco, Fabrício Bruno não atuou, Fabrício Bruno estava suspenso, não foi pro Rio de Janeiro. O Cruzeiro teve o Jonathan Jesus e o Otávio começando a partida contra o Vasco, e aí foi bom para dar um descanso a alguns atletas. Por exemplo, Arroio não foi pro Rio de Janeiro. Arroio tá especialista em fazer golaço. Deu também uma levantada nas pernas para cima para dar uma descansada. O Gerson também, que vinha numa sequência de muitos jogos, ficou de fora. O Matheus Pereira até entrou no segundo tempo, entrou aos 16 minutos do segundo tempo no lugar do Lúcio Rodrigues. Não fez a janela inteira do segundo tempo. O Wesley também entrou no segundo tempo. Então foi importante para o técnico Arthur Jorge fazer esse controle de carga também para os atletas aqui na Toca da Raposa. Seu nome, seu bairro?
0: Boa, o Emerson Pansieri, ao vivo da Toca, o Cláudio Rezende ao vivo da Cidade do Galo. Eles vão voltar com a escalação de Atlético Cruzeiro em instantes, mas aí, meu amigo, é só no YouTube, no aplicativo e no site itatiaiaesporte.com.br. Você do rádio vai conferir já já, você do rádio vai ficar com o horário eleitoral gratuito, então bora lá. Cola comigo no Itatiaia Esporte. Já chega deixando seu like. Manda aí qual o placar do jogo. 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Para chegarem a esta fase, quem Atlético Cruzeiro deixaram pelo caminho? 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Também vamos aqui durante o horário eleitoral gratuito conversar com o comentarista Vinícius Andrade, que já está na Arena MRV. O Lucas Sanches vai trazer a prestação de serviços, a venda de ingressos pro jogo. Você pode ganhar ingresso, hein? No YouTube tá rolando o sorteio de ingressos pro clássico hoje. Bora pro YouTube. Pra você do rádio, a gente volta em 25 minutos após o horário eleitoral gratuito.
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0: volta pra você aqui no radinho, né? No AM, no FM, o papo rolou, muita informação no YouTube, galera que tá com a gente no YouTube, o programa não para, também no aplicativo e também no site tatiaesporte.com.br. A gente segue falando de clássico, hoje tem Copa do Brasil, decisão na Arena MRV, vamos prestar serviço? A informação com o Fabiano Frade, o trânsito, hein? A chegada da galera hoje, tem cruzeirense também, 10% da carga destinada à torcida visitante, o Fabiano Frade traz a informação pra você, fala aí, Frade.
1: Opa, Thiago Reis, tudo bem, meu amigo? Estou aqui na Arena MRV, do lado de fora, e já pra dar o recado pra turma que vai vir aqui para o estádio pra acompanhar esse jogo, tanto cruzeirenses quanto atleticanos, tem dica importante, você é atleticano? O caminho é aquele que você faz sempre, viu? Já para a torcida cruzeirense, tem um caminho que vai ser explicado aqui pelo Leandro Moraes, assessor da Diretoria de Operações da BH Trans.
2: Exatamente, rua Esther Batista Vieira, número 16. Esse é o ponto de referência que o cruzeirense deve colocar como destino na sua viagem, tanto para os aplicativos de transporte, quanto no uso do táxi.
1: Ou seja, aí a turma vai seguir, né, pelo anel rodoviário, ou mesmo chegando pela 040.
2: Mais seguro.
1: Torcedor do Atlético em maior número, quanto antes vir para o estádio, melhor.
2: Perfeito. As operações começam 4 horas antes do jogo, com algumas mudanças de circulação.
1: Muito bem, tá aí Leandro Moraes, assessor da Diretoria de Operações da BH Trans. Thiago Reis, é com você, meu amigo.
0: Muito obrigado, Frade. Olha, já vamos voltar em Cidade do Galo. Tem informação de momento com o Cláudio Rezende, o Emerson Pansieri também na toca da Raposa. O Lucas Sanches também está na concentração da Arena MRV, na concentração da torcida. Já o Sanches vai prestar serviço sobre a chegada da galera. 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

0: 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Lucas Sanches e o trânsito e também ingresso, a chegada da galera aí na Arena MRV, a Itatiaia espalhada na Arena MRV com a informação em tempo real. Fala aí, Sanches.
1: Fala, Tiagão, um abraço pra você, pra quem tá com a gente no Rádio Esportes. Olha só, a turma já está começando a chegar, tá? Desde as primeiras horas do dia. Já vi caravana chegando, já vi torcedor do Atlético em pequenos grupos chegando, já vi ambulantes também por aqui nas regiões da Arena MRV. Vou passar algumas informações úteis pra quem vai vir ao estádio para essa decisão de logo mais. A partir das 5 da tarde, já teremos intervenções no trânsito e aí abertura dos portões às 6 horas. Portões, esplanada e o estacionamento exclusivo para torcedores do Atlético. Como a gente já destacou agora há pouco, é importante reforçar. Torcedores do Cruzeiro, a recomendação é que não venham de metrô aqui para a Arena MRV. Vindo pelo anel rodoviário ou pela BR-040, o ponto de encontro mais ideal é na rua Margarida de Assis Fonseca, que leva diretamente ao portão dos torcedores visitantes. E os atleticanos, com direito a um forte esquema de segurança, participação da Polícia Militar, vai ficar, claro, na esplanada, onde terão o acesso e que seja assim, sem chance de confusão entre os torcedores, para que o espetáculo seja o mais importante dessa noite. 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E a gente continua aqui, 18 horas de cobertura, a melhor cobertura do mundo para o grande clássico Atlético e Cruzeiro. Tiagão.
0: 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E ó, já já, hein? Direto para a Arena MRV, direto também. Cidade do Galo, Toca da Raposa, tem muito mais pra você no Rádio Esportes. 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Um rápido intervalo, na volta então, na volta, direto pra Toca da Raposa, direto pra Cidade do Galo, a Itatiaia não perde clássico.
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10: 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Fazer escalações, a galera do YouTube já tá por dentro, né? Quem acompanha no YouTube já ficou sabendo. Cláudio Rezende, na cidade do Galo, bora escalar o time do Atlético, com ou sem o Everson. Como vai o Galão da Massa pro clássico, hein, Cláudio?
11: Olha, Thiago, o Barba, que é o aniversariante do dia, hein? Ele quer esse presente da turma. Presente pro Barba hoje é a classificação na Copa do Brasil. 48 anos, o Eduardo Barba Domingues completa hoje e ele tem essa missão de escalar o Galo para o clássico. E a expectativa é essa, dele ir com, vai o Everson ou vai o Gabriel Delfim? Pra gente trazer o campinho aí, quem tá no YouTube, Everson ou Delfim? Vai ficar pra cima da hora. E aí tem, pra direita, o Alan Franco. Ele vai repetir ali à direita. Tem pra zaga, Juan. Tá de volta o Juan, já treinou ontem, vai pro jogo. Vitor Hugo e o Renan Lodi ali já numa ala pela esquerda. Na ala pela direita, o Coelho. Os volantes, Maicon e Kevin Castanho. Armando o time, Bernard e Fred. E o Cacierra no comando de ataque. Quem sabe vai ser hoje, hein, Thiago? Cacierra que não faz gol desde o início de maio. A gente sabe que em clássico, às vezes a maré muda. E é o que está pensando hoje o Barba Domingues, dando esse apoio, dando essa moral pro camisa 9, o Cacierra, Thiago.
10: Ô Cláudio, o Reinier marcou, o Thiago Borbas também. Será que não tem uma dúvida aí nesse ataque, não? É o Cacierra mesmo, Rezendão?
11: É, o Barba nem utilizou o Cacierra no último jogo, né? Quando ele foi mexer no ataque, ele colocou o Cauã Soares. Então, pista do sábado que hoje ele vai colocar o Cacierra. E na entrevista ele falou, eu confio muito no Mateu Cacierra. Mesmo não fazendo gol, faz um papel importante. E que o gol vai sair naturalmente. Então o Barba tá tirando o peso aí desse jejum do Cacierra. E pelo jeito ele vai com o Cacierra mesmo.
10: Ô Vinícius Andrade, que participou conosco aqui durante o horário eleitoral gratuito, ele participou e muito conosco, ele tá ao vivo lá na Arena MRV. Essa dúvida do ataque, é Cacierra mesmo ou você imagina o ataque do Galo com o Reinier que marcou, o Thiago Borbas também? Cacierra briga muito, o Cacierra é muito aplicado, só tá faltando gol, né, Vini?
12: Só isso, né, Thiago? Centroavante, é só um detalhe, né? É lógico que a principal função do camisa 9 é fazer gols. E ele vai ser cobrado por isso. É um jejum grande. Nesse período de jejum do Cacierra, o Reinier já marcou, o Borbas já marcou. Então aumenta a pressão. Mas acho que o Barba foi bem na última coletiva para dar moral pro Cacierra, né? O Cacierra é um jogador que participa bastante do jogo. E para a estratégia de hoje, ainda que ele viva esse jejum, eu acho que faz mais sentido ter o Cacierra, pelo menos para começar o jogo. Faz melhor o pivô, o Atlético também aposta bastante nas bolas longas e o Cacierra sustenta melhor essa bola lá na frente. Jogador que participa de uma tabela, por mais que ele não esteja fazendo gols, não é aquele cara também que está tropeçando na bola, né? Não é um jogador também que é nulo em campo. Agora, se não tiver bem no jogo, o Barba pode olhar para o banco e encontrar boas soluções. O Reinier tem melhorado, tem feito gols, está confiante. Até o Borbas, como uma opção mais de referência na área. Então, o Cacierra, ou ele desencanta, ou quem tiver no banco vai estar ali, ó, fungando um cangote, pedindo passagem para entrar no time.
10: É, e hoje tem Vitor Hugo voltando, tem Gustavo Scarpa. Aliás, o Cláudio Rezende já já vai atualizar mais do Galo ao vivo, lá direto da concentração do Atlético Itatiaia espalhada. Você viu aí no YouTube, né? O Vini tá na Arena MRV, o Cláudio na Cidade do Galo, o Emerson Pansieri já já chega com novas informações do Cruzeiro, a grande cobertura da Itatiaia no clássico. 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Agora, 12:42, Pansieri tá se posicionando, hein? Vamos também escalar o Cruzeiro na Toca da Raposa 2. 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Bora lá, direto pra Toca da Raposa 2, Emerson Pansieri e a escalação do Cruzeiro, Pansi.
13: Vamos agora, Tiagão, deixa eu só passar uma aqui de momento. Acabei de ver o Gabriel Peck. Gabriel Peck deixando aqui a Toca da Raposa, até mancando, né? Tava ali chegando ao carro dele. E aí a gente fica pensando, né, o que passa, né, na cabeça de um atleta que chega pra resolver. Certamente seria um nome importantíssimo num duelo desse, estaria no nosso campinho. Tiagão, deixa eu passar então a provável formação do Cruzeiro com Otávio no gol, na direita Fagner, a zaga de Fabrício Bruno, Jonathan Jesus e o Vidalba na esquerda. No meio campo, Lucas Romero, Gerson com Matheus Pereira, o MP10. Do lado direito, no setor ofensivo, Arroio. Do lado esquerdo, o Wesley. E aí, na frente, Caio Jorge, é o KJ19, podendo chegar ao gol número 50 também, com o Cruzeiro sempre esperança de balançar a rede dos adversários também. Faz muito gol em clássico. Caio Jorge confirmadíssimo com a 19 do Cruzeiro no ataque. Tiagão.
10: Ô, Vini, o time do Cruzeiro tá definido. A questão das laterais, né, que no jogo contra o Flamengo ele mudou e dali por diante não mexeu mais com Fagner e Vidalba. É um time de segurança defensiva, explorando a velocidade dos pontas, como gosta o técnico Arthur Jorge, Vini.
12: Pois é, acho que nas laterais não tem dúvida mais, né, Tiagão? Vai o Vidalba, vai o Fagner, eles dão mais equilíbrio para o time. É que eu tenho visto muitos comentários, assim, ô Tiago, de muita desconfiança nesse momento para cima do Cruzeiro. Fez um péssimo jogo contra o Vasco, mas com o time praticamente reserva. Vem de uma eliminação para o Flamengo, mas aí a gente tem que entender, poxa, é o Flamengo que tem um elenco hoje que é desproporcional para a América do Sul. Eu não acho que o Cruzeiro vive um momento ruim. E o Cruzeiro tem que encontrar forças, confiança e não entrar nessa maré de um astral baixo para o jogo de hoje. O time do Cruzeiro é muito bom. O Cruzeiro tem peças que podem desequilibrar uma partida. Cruzeiro hoje, mesmo jogando na arena, não imagino que vai ficar recuado, que vai ficar esperando o Atlético. Acho que o Cruzeiro vai manter o seu padrão, que é o que o Arthur Jorge gosta, né? Que é propor o jogo. Geralmente, o Cruzeiro tem mais posse de bola do que os adversários, e hoje não seria uma surpresa se o Cruzeiro tiver mais posse de bola. Agora, tem que transformar essa posse em agressividade, porque no primeiro jogo, em muitos momentos, o Cruzeiro tinha a bola, mas não sabia como incomodar o Atlético. Então, quando tiver a bola, é ser agressivo também, né? É conseguir incomodar o Atlético. E pro Cruzeiro hoje sair vitorioso, Thiago, eu acho que é fundamental que o Matheus Pereira esteja bem, o Gerson, porque são esses caras que ditam o ritmo no meio de campo. Ainda que eles sofram uma marcação individual, é saber lidar com essa situação. Matheus Pereira, às vezes, dá uma passeada com o marcador, leva ele para outro lado, abre espaço no meio de campo. Às vezes você se sacrifica para abrir espaço para outros jogadores. Então, hoje, acho que o Cruzeiro já entra sabendo mais ou menos como o Atlético vai jogar, se o Atlético mantiver a estratégia do primeiro jogo, e para isso o Arthur Jorge já tem que ter as armas para poder responder à altura.
10: É isso, é opinião pra você no Rádio Esportes, comentarista Itatiaia, Vinícius Andrade, direto da Arena MRV, a grande cobertura da Itatiaia com o apoio da Gerdau. 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Tivemos ontem um jogo na Série A do Brasil, hein? O Remo tomou uma virada dentro de casa com o Mangueirão lotado. Remo vencia por 2-1, tomou a virada do Curitiba. O Coxa fez 3-2 para cima do Remo. Já na Série B do Brasil, hoje tem uma partida fechando essa 25ª rodada. No Paraná, o Londrina recebe o Juventude às 7:30. Ontem, no outro jogo da rodada, no Ceará, Fortaleza e Operário empataram por 1-1. A informação do América, Fabrício Calazans.
14: Tô ligado, Thiago, deixa comigo. Boa tarde pra você, nação americana. Boa tarde pra quem se liga no Rádio Esportes. Mais um treino concluído no CT Lana Drummond, pensando no CRB, adversário de sexta-feira, lá em Maceió, no estádio Rei Pelé, às 9:30 da noite. O técnico Douglas Leite tem duas interrogações e positivas, uma no meio campo e uma no comando de ataque. Dois gringos que começaram no banco contra a Ponte Preta entraram no intervalo e ajudaram a construir a vitória por 2-0, podem ganhar vaga de titulares no jogo de sexta-feira. Elizari, que entrou na vaga do Otávio, deu assistência para o gol do William do Bigode, e Rodrigo Pinheiro, que entrou na vaga do Guilherme Parede, inclusive marcou um golaço de perna direita de fora da área, o seu primeiro gol pelo América Futebol Clube. Ainda no meio campo, o Elizari concorre também com o Felipe Amaral, que vem se recuperando de dores no pubis e segue em trabalhos internos no CT, Lana Drummond. Thiago.
10: Valeu, valeu, Fabrício Calazans, abraço aqui, aniversariantes do dia. A Liz mora lá no Gran Royale em Confins, Liz Olivinha, fazendo 6 anos, a Liz Olivia. Também o Célio Ribeiro, papai do nosso Célio aqui na redação, lá no Jaraguá, fazendo aniversário. O nosso querido amigo, o Leonardo Parrella, e também o Muratori, nossos colegas aqui do Digital, todos aniversariantes desse 1º de setembro. Saúde e paz pra vocês.
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10: Ô Renato Paim, último dia da janela de transferências com novidade aí na Europa, hein, Renato?
11: Fala, Thiago Reis, boa tarde pra você e pra audiência do Rádio Esportes. Gabriel Jesus é oficialmente jogador do Barcelona. O atacante brasileiro assinou por 3 temporadas até junho de 2029. Chega do Arsenal por cerca de 10 milhões de euros. Na apresentação, Gabriel fez questão de afastar qualquer dúvida sobre a condição física. Diz que tá muito bem, que a lesão no joelho ficou no passado. E falando em Gabriel Jesus, ele esteve ontem no Camp Nou para acompanhar de perto os novos companheiros e viu um verdadeiro show brasileiro. O Barcelona bateu o Rayo Vallecano por 5-2 com 2 gols de Rafinha, que chegou a 5 na temporada e assumiu a artilharia do espanhol. Lamine Yamal também marcou 2 vezes e o Barça tem 3 vitórias em 3 rodadas. São as últimas horas da janela de transferência aqui na Europa e ainda tem muita coisa indefinida. O Richarlison fez um post pressionando o Tottenham para ir pro Everton. Por enquanto, não há nenhum acordo. Julian Álvares vai ter que se contentar com o Atlético de Madrid. Os meios espanhóis afirmam que não há mais possibilidade de negociação com a Inglaterra neste momento. É isso, Thiago Reis, as próximas horas serão intensas por aqui, com as informações do futebol internacional. Direto de Paris, repórter Renato Paim.
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8: Concentração do Galo no clima do clássico Galão da Massa em destaque. Fala aí, Rezendão.
9: Vamos lá, Thiago Reis. A programação aqui é a seguinte: tem a preleção no fim da tarde e por volta das 6 da noite. Mais cedo hoje, até porque a distância aqui da cidade do Galo até a Arena MRV é maior do que no Mineirão. Na semana passada, o Galo saiu por volta de 6h50. Hoje deve sair por volta de 6h10 aqui da cidade do Galo, rumo à casa do Galo, a Arena MRV. Vamos então com o provável time mais uma vez. Everson ou Gabriel Delfim? É a dúvida. Alan Franco, Juan estará de volta, o Vitor Hugo e o Renan Lodi. O meio-campo com Maicon, tá ao lado do Castanho. E aí Fred Bernard na frente, Coelho e Cassierra. Vale 9 milhões de reais. Vale vaga a semifinal da Copa do Brasil para continuar o sonho do tricampeonato pro Galão da Massa, Thiago.
8: É, e além de tudo isso, ainda vale vaga na Libertadores, né, Rezendão? Para os dois finalistas, o regulamento mudou, hein? Os dois, campeão e vice agora da Copa do Brasil, vão à Libertadores do ano que vem. Continuando o nosso giro, saindo da cidade de Vespasiano, lá no Vetor Norte, bora para Pampulha, concentração do Cruzeirão. O outro lado do clássico, na concentração do Cruzeiro, toca da Raposa 2. Fala aí, Pansieri.
10: Aqui na Toca da Raposa, os jogadores do Cruzeiro terminando o almoço, e aí os atletas retornam para os quartos, o descanso durante a tarde, às 18h15, a saída da delegação rumo à Arena MRV. Antes vai ter aquela conversa no auditório, a pré-eleição, com a definição do time que vai a campo e vai lutar vai buscar essa vaga na semifinal da Copa do Brasil. Essa é a intenção, jogadores concentrados na Toca da Raposa desde ontem à noite. Provável Cruzeiro para encarar o Atlético: Otávio, Fagner, Fabrício Bruno, Jonathan Jesus e Vidalba, Lucas Romero, com Gerson e Matheus Pereira na frente. A participação de Arroio, Wesley e Caio Jorge, liberado, vai participar do clássico. E a Itatiaia não perde clássico, acompanhando tudo aqui da Toca da Raposa. Segue com você, seu nome, seu bairro.
8: Valeu, valeu, Pancieri. Grande cobertura da Itatiaia amanhã, hein? Rádio Esportes também. Muito especial com tudo. Tudo que acontecer hoje à noite na Arena MRV, você vai acompanhar amanhã no Rádio Esportes, especial pós-clássico. Quem classifica, quem fica pelo caminho, a Itatiaia conta tudo pra você. O Rádio Esportes de hoje perguntou: quais foram os adversários de Atlético Cruzeiro na fase anterior da Copa do Brasil? Cruzeiro eliminou a Chape e o Galo Juventude. Resposta de hoje: Chapecoense e Juventude. Os ingressos para acompanhar o Galo hoje na Arena MRV para Giovani Oliveira Alves. O voucher de R$100, churrascaria dos postos Beija-Flor, Bruno Márcio da Silva, e o vale compras de R$250 na Super Varejista Estrela dos Preços Baixos, Breno Wendel da Silva Brito. Se você ganhou, fique tranquilo, a Itatiaia para contato explicando como retirar o seu prêmio. 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Falando nisso, ao longo de toda a tarde, muitas informações da concentração do Galo, do Cruzeiro, já também da Arena MRV. São 18 horas de cobertura sem parar, porque a Itatiaia não perde clássico. Eu volto daqui a pouquinho já na Arena MRV, lado a lado com o torcedor. Muito obrigado pelo carinho da audiência, pela companhia. Até já, a Itatiaia não perde clássico. Valeu, gente!
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12: 1 e 11.

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4: 1:32.
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10: 1:38.

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3: 12:07.
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1: 12 e 12.

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11: 1237.

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2: 3 horas.

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1: Iniciamos o mês de setembro, mês da Bíblia, contemplando a Virgem Maria, modelo de acolhimento e fidelidade à Palavra de Deus. No caminho do deixar-se conduzir pela Palavra de Deus, Maria, a partir da Anunciação, torna-se mestra e mãe da Igreja e modelo vivo para nós de todo o encontro pessoal e comunitário com a Palavra, que ela acolhe na fé, medita, interioriza e vive. Maria escutava e meditava a Sagrada Escritura, associando-a às palavras de Cristo e a acontecimentos que ia descobrindo na sua história. Herança do Senhor são de modo universal a Igreja, de modo especial Maria, de modo particular toda a alma fiel. No templo do seio de Maria, Jesus morou 9 meses. No tabernáculo da fé da Igreja, Maria mora até o fim do mundo. No conhecimento e amor da alma fiel que a acolhe, Maria mora pela eternidade. Ela sabe olhar à sua volta e vive as urgências do dia a dia, ciente de que tudo o que tem recebeu do Filho como dom que é para todos. Maria ensina a não sermos só ouvintes da palavra, mas sim a vivê-la onde estivermos, deixando-nos guiar pelo Espírito que habita naquele que crê. Consagremos-nos a Maria, que glorifica o Senhor, que cumpre suas promessas, pois dela nasceu o Messias esperado, em quem são abençoadas as nações. Amém.

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1: Virgem Imaculada, minha Mãe Maria, eu renovo hoje e sempre a consagração de todo o meu ser, para que disponhais de mim para o bem de todos. Somente peço que eu possa, minha Rainha e Mãe da Igreja, cooperar fielmente com a vossa missão de construir o reino de vosso Filho Jesus no mundo. Para isso vos ofereço minhas orações, sacrifícios e ações. Coloque em vossas mãos poderosas nossa comunidade, bem como todas as intenções de nossos ouvintes. Ó Maria concebida sem pecado, rogai por nós que recorremos a vós, e por todos quantos não recorrem a vós, especialmente pelos inimigos da Santa Igreja, e por todos quantos são a vós recomendados. E a bênção de Deus Todo-Poderoso, pela intercessão da Santíssima Virgem Maria. Em nome do Pai, do Filho e do Espírito Santo.

Uma boa tarde para você, meu abraço. Tomemos como texto da oração inicial alguns versículos do Salmo 144. Misericórdia e piedade ao Senhor, Ele é amor, é paciência, é compaixão. O Senhor é muito bom para com todos, sua ternura abraça toda criatura. Que vossas obras ao Senhor vos glorifiquem, e os vossos santos com louvores vos bendigam. Narrem a glória e o esplendor do vosso reino. Saibam proclamar vosso poder. Para espalhar vossos prodígios entre os homens e o fulgor do vosso reino esplendoroso, o vosso reino é um reino para sempre, vosso poder de geração em geração. O Senhor é amor fiel em sua palavra, é santidade em toda a obra que Ele faz. Ele sustenta todo aquele que vacila, levanta todo aquele que tombou. Glória ao Pai, ao Filho e ao Espírito Santo, como era no princípio, agora e sempre. Amém. Prezado irmão, querida irmã, tomemos agora o Evangelho segundo Lucas, capítulo 4, versículo de 31 a 37. Naquele tempo, Jesus desceu a Cafarnaum, cidade da Galiléia, e aí ensinava-os ao sábado. As pessoas ficaram admiradas com o seu ensinamento, porque Jesus falava com autoridade. Na sinagoga havia um homem, possuído pelo espírito de um demônio impuro, que gritou em alta voz: "O que queres de nós, Jesus Nazareno? Vieste para nos destruir? Eu sei quem tu és. Tu és o Santo de Deus?" Jesus o ameaçou, dizendo: "Cala-te, sai dele." Então o demônio lançou o homem no chão, saiu dele e não lhe fez mal nenhum. O espanto se apossou de todos e eles comentavam entre si: "Que palavra é essa? Ele manda nos espíritos impuros com autoridade e poder e eles saem." E a fama de Jesus se espalhava em todos os lugares da redondeza. Palavra da salvação. Prezado irmão, querida irmã, veja, a palavra de Jesus vence o mal e vence mesmo. Os exorcismos são a continuação da sua vitória sobre Satanás nas tentações. Os exorcismos contêm o mais alto anúncio evangélico, a boa notícia de que o mal que atinge o ser humano é vencido. Jesus veio ao mundo para libertar o ser humano escravo do mal, dar a vida nova, a graça do reino de Deus. Por isso, a palavra de Jesus tem autoridade e poder para vencer o mal. É uma palavra eficaz. Diferentemente dos milagres que acontecem com certa naturalidade, os exorcismos enfrentam resistências que, em vez de diminuírem, cresce à medida que avança o ministério de Jesus. Antes de ser derrotado, o inimigo reúne todas as suas forças. Os exorcismos, meu irmão, minha irmã, não são gesto de magia, mas anúncio da boa notícia. O mal do ser humano pode ser vencido. Por isso, o Evangelho segundo Lucas coloca um exorcismo bem no início do Evangelho, logo depois do discurso programático, dentro da moldura do poder da palavra. Lucas quer com isso mostrar o fruto primeiro e maduro da palavra. O mal é silenciado, bate em retirada, com o rabo entre as pernas. O Evangelho começa mostrando que o ser humano, a despeito dos discursos abstratos, não é livre, é habitado e, quando não possuído, e é arrasado pelo mal. Ouve sua voz, escuta suas ordens, executa suas ordens, enreda-se em suas garras, prisioneiro como uma larva no seu casulo de seda, livre por essência, prisioneiro na existência, precisa ser libertado para vir à luz e voar para a luz. Os exorcismos representam a ação principal de Jesus
manifesta o sentido de toda a sua ação. Ele veio ao mundo para libertar o ser humano escravizado pelo mal. O homem possuído é símbolo do homem não-homem, dominado pelo mal. O exorcismo é difícil processo de libertação do ser humano, envolvendo a graça de Deus e o que resta da liberdade humana. A luta atingirá seu clímax na cruz, quando todas as forças contrárias se desencadearão contra Jesus para serem vencidas na morte daquele que se deixou vencer por amor. Essa luta é a luta de toda a vida de Jesus. E à medida que ele vai em frente, ao invés de ceder, se exaspera. O exorcismo fundamental da vida cristã é o batismo, sinal da fé. A escuta da palavra e o mergulho na morte e ressurreição de Cristo nos associam por toda a vida à luta e à sua vitória. Esse mal é a um tempo interior e exterior. Solidifica-se, exterioriza-se, se organiza em instituições, redes aparentemente boas, porque avançadas, modernas, eficazes, na verdade são máquinas de multiplicar a iniquidade. Criadas pelo homem, fizeram do homem peças de sua engrenagem, com um feitiço que se volta contra o feiticeiro. Mesmo as instituições positivas têm a tendência de transformar-se do contrário daquilo que, para o que foram criadas. Em nossa insegurança, passamos a servi-las, ao invés de servirmos delas. Pensamos na família, na escola, no local de trabalho, nos hospitais, nos lugares de diversão, nas igrejas, nos meios de comunicação, na cidade, para não falarmos dos presídios, dos manicômios, dos bancos, dos campos de batalha. A igreja, santa criatura da Trindade e do Estado, e Estado, santa criatura da humanidade, criada à imagem da Trindade, também sofrem os ataques do mal. E muitas vezes se acumpliciam quando não se deixam de contaminar. O mal maior ou menor não é necessário. É fruto da perversão da inteligência e do coração, dominados pelo medo. Ao invés da verdade, procura a utilidade. Ao invés do bem, o prazer. Ao invés do amor, interesse. Por quê? Porque o ser humano, tendo perdido Deus, sente-se angustiado pelo seu próprio nada e procura a paz. Meu irmão, minha irmã, Jesus nos veio libertar de todas as formas de mal. Mal pessoal, mal social, concreto e estrutural, natural e moral. Jesus nos veio libertar da própria morte. O caminho passa pelo próprio homem, que ao invés de obedecer às sugestões enganosas do inimigo, vai encontrar só na obediência à palavra de Deus, a vida e a liberdade. Jesus, seu nome o diz, é Salvador. Esse é o sentido profundo do exorcismo. Devolver o ser humano a si mesmo e a Deus de quem é imagem. Libertado do mal que ele faz, perder a Deus e a si mesmo, o homem é devolvido a si mesmo e está salvo. O mal, tirano, temido, sedutor, dominador, perde o seu caráter de fatalidade. O ser humano reencontra a esperança. Ao invés de agir pelo mal menor, age pelo mal maior, que é a maior glória de Deus, no dizer de Santo Inácio de Loyola. E a glória de Deus é o homem vivo, no dizer de Santo Irineu. Meu irmão, minha irmã, oremos. Deus onipotente, fonte de todo dom perfeito, semeai em nossos corações o amor ao vosso nome, estreitando os laços que nos unem convosco, fazei crescer em nós o que é bom, guardai com amorosa solicitude o que nos destes. Por nosso Senhor Jesus Cristo, vosso Filho, que é Deus, convosco vive e reina, na unidade do Espírito Santo, por todos os séculos.
dos séculos. Amém. Prezado irmão, querida irmã, vamos pedir a Deus a bênção. Que Deus abençoe todo o mês de setembro. É um mês que nos é aprofundado pela palavra de Deus. O Senhor esteja a teu lado para te defender, dentro de ti para te guardar, acima de ti para te abençoar, diante de ti para te conduzir. Em nome do Pai, do Filho, do Espírito Santo. Amém. Boa tarde, um mês de setembro abençoada e até amanhã nesse mesmo horário, se Deus quiser.

0: 16 e 18.
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0: 3 e 22.

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12: 3h33.
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10: 3:36.

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12: 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Poupar um pouco hoje significa paz para quando você mais precisar.
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17: Informa a hora certa.
16: 3344.
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9: 437.

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15: 4:35.

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0: 4h41.
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0: 44 e 45.
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1: 4h50.
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0: 54 e 59.
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0: 5 horas.

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3: 5:13.

0: 5h22.
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0: 5h59.
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0: 5h59.
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0: 5h59.
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O anjo do Senhor anunciou a Maria, e ela concebeu do Espírito Santo. Ave Maria, cheia de graça, o Senhor é convosco. Bendita sois vós entre as mulheres, bendito é o fruto do vosso ventre, Jesus. Santa Maria, Mãe de Deus, rogai por nós, pecadores, agora e na hora da nossa morte. Amém. Eis aqui a serva do Senhor. Faça-se em mim segundo a vossa palavra. Ave Maria, cheia de graça, o Senhor é convosco. Bendita sois vós entre as mulheres. Bendito é o fruto do vosso ventre, Jesus. Santa Maria, Mãe de Deus, rogai por nós, pecadores, agora e na hora da nossa morte. Amém. E o Verbo se fez carne e habitou entre nós. Ave Maria, cheia de graça, o Senhor é convosco. Bendita sois vós entre as mulheres, bendito é o fruto do vosso ventre, Jesus. Santa Maria, Mãe de Deus, rogai por nós, pecadores, agora e na hora da nossa morte. Amém. Rogai por nós, Santa Mãe de Deus, para que sejamos dignos das promessas de Cristo. Oremos. Derramai, ó Deus, a vossa graça em nossos corações, para que, conhecendo pela mensagem do anjo a encarnação do vosso Filho, cheguemos por sua paixão e cruz à glória da ressurreição, pelo mesmo Cristo nosso Senhor. Amém. Glória ao Pai, ao Filho e ao Espírito Santo, como era no princípio, agora e sempre. Amém. As almas dos fiéis, pela misericórdia de Deus, descansem em paz. Amém. Anjo de Deus, que por divina piedade sois minha guarda e proteção, iluminai-me, guardai-me, dirigi-me, governai-me. Amém.

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0: 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Abraço pro Ismar Garbaza, né? Meu grande amigo Ismar Garbaza, o Itagildo e o Gildazo, né? O Gildazo é irmão do Jardir do Bigode, achei. Tem 30 anos que o homem trabalha lá com o Itagildo.
1: Trabalhador, viu?
0: Brincadeira, né? 30 anos tolerando o Gildazo. É, mas porque é gente boa, né, gente? 30 anos é muitos
1: se
0: anos.
1: Se
0: está
1: esse tempo todo é porque é gente boa.
0: Com certeza. São 18 horas e 27 minutos. Vai pro intervalo, daqui a pouquinho a gente tá de volta.
1: É pai bola.
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6: Oi, estamos de volta com o programa Fim da Bola, são 18 horas e 32 minutos, 18 e 32, abraçando o Jardim do Bigode, tá lá, gente, fazendo aquela peiazinha, é, né, com olha, feijão, cervejinha, forte, geladinha, né? É diretoria, né, gente?
7: É.
6: É homem forte. Abraçando também nosso amigo Júlio Rodrigues, é o Júlio Rodrigues lá no Santa Marta, tá ligado, né, tá naquele radinho, né?
7: Isso.
6: É, agora no radinho, Júlio Rodrigues, tá lá ligado, tá acompanhando. E tá mandando aquele abraço, né, pro Jardim do Bigode, tá mandando pro Claudinho Pintor, pro Marcão, lá na Chácara Sagrada Família, condomínio Vale do Sol, aquele abraço pro Marcão, tá mandando um abraço pro José Francisco Santos, tal de Ranchim.
7: É eu mesmo.
6: É, você mesmo, tá mandando aquele alô pra você, viu, Ranchim, aquele abração pois pra você.
7: Aquele abração pra ele também.
6: E tá mandando um alô também pro Noratim. Então Noratim é dizer que Moratim é Noratim, deixa eu ver Noratim.
7: É.
6: Grande Júlio Rodrigo, vamos falar agora do abraço do nosso amigo aqui, ó, lá do Cristalino, é o Giovanni, é o professor Giovanni, né? Grande Giovanna do Cristalino.
7: Isso.
6: E toda a galera do Cristalino, né?
7: O Zé Chico, né?
6: É, a gente lembra do doutor Zé Chico, tá lá ligado, tá acompanhando.
7: É.
6: Deus tá no comando, Zé Chico, com certeza, né? Nosso grande amigo Zé Chico, fé em Deus que com ele somos mais. Grande Zé Chico, um abração pra ele. Toda a família, um abraço pro nosso Peia Massagista, que tá sumido o Peia Massagista, né? O Peia Fria, que é chama ele.
7: Tá andando sumido,
6: né? É, o Peia Fria.
7: Ele solta a nota aí, falando que ele é mais velho, mais novo que eu, depois some.
6: Ele some, esconde. Abraço pro Peia, João Tucano, a esposa Regina, o Wesley Cabral, o Pepino, é a turma aí do Cristalino, o presidente Tiago, o Duardão, vereador Duardão.
7: Isto.
6: Grande vereador Duardão, pessoa bacana, gente boa demais. Campeonato, tá aqui a agenda semanal do Colorado, né? Agradecendo o Giovanni, todo dia, antes de começar o programa, a agenda, as notícias do Cristalino chegam aqui no grupo.
7: Isto.
6: Muito bacana, viu, Giovanni? Parabéns, continue assim. Agenda semanal aí do Colorado, do São Vicente, pelo Campeonato Regional da UCASF, dia 3 do 9, quinta-feira, no estádio Antônio Leite de Oliveira, às 19 horas e 30 minutos, tem Cristalino e América de Moema, categoria 2010. Dia 5 do 9, sábado, no estádio Antônio Leite de Oliveira, 8:30 da manhã, tem Cristalino e América de Moema, categoria 2018. No sábado também, 9:30, Cristalino e Carlinhos Catira, categoria 2013. No dia 6, domingo, dia 6 do 9, domingo, em Abaeté. 8:30 da manhã, tem Independente e Cristalino pela categoria 2014. Essa é a agenda semanal do Cristalino, né? Jogos a partir de quinta-feira. A gente acompanhando os jogos aqui, né? Os jogos do domingo, os jogos no próximo domingo agora, Independente e Cristalino.
7: Isso.
6: Foi o... Engraçado, só. Pô, vou dar uma olhada. Parece que jogou lá em Abaeté. Foi o Famorino, né? Não foi o Cristalino, não.
7: É, não prestei atenção, não. Mas me parece que foi o Famorino.
6: É, eu vou dar uma olhada aqui rapidinho, né? Eu acho que parece que quem jogou lá em Abaeté foi a equipe do...
7: Famora.
6: Do Famorino. Independente, Famorino. Não, tá certo. Tô certinho aqui. Não, retiro o que eu ia falar. Tinha pensado que era o Cristalino. Mas mesmo assim, eu vou continuar aqui, né, nesse negócio aqui do Cristalino e América. Aqui, tem Cristalino e América na terça-feira. Na quinta-feira. Que é, na quinta-feira, está Antônio Leite Oliveira. Um jogo só, Ranchim.
7: Certo.
6: Um jogo só, na categoria 2010. Cristalino e América de Moema. E o Cristalino depois, no dia 5, no outro sábado, tem que, o América de Moema tem que voltar a Bom Despacho para jogar contra o Cristalino. Por que o pessoal não marcou esse jogo para quinta-feira também?
7: Uhum.
6: Né? Fica.
7: É outra
6: maneira, categoria, né, Chinho? Fica mais barato, né?
7: Fica bem mais
6: barato. É outra categoria, já é categoria 2018. Por que esse jogo não poderia ser os dois na quinta?
7: Isso.
6: Né? Mas é, deixa pra lá, né? Isso que sabe,
7: com certeza.
6: É a organização que tá marcando, que tá tendo controle de tudo. Quem é nós pra tá falando aqui, né, Ranchinho?
7: Com certeza.
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7: 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Grande amigo nosso.
6: É,
7: né?
6: 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Isso. 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
7: Família boa, né?
6: É, o Jardim falou, tem que falar. O que falar da CDM, fala que o Doiô trabalha lá. O que falar da Toril, fala que o Judas trabalha lá.
7: Isso.
6: É, Jardim do Bigode é burricido, a gente tem que falar mesmo, senão depois...
7: são pessoas boas.
6: Né? É, gente boa, né? Jardim do Bigode é bacana.
7: É.
6: Vamos falar agora do Campeonato Mineiro Amador Sicoobi. É o Campeonato Mineiro Amador Sicoobi 2026. Jogos das semifinais, né? Já aconteceu, jogos de ida, aconteceu no último sábado. É, brincadeira, né? Jogo lá na cidade de Esmeralda, União foi lá e perdeu pelo placar de 3-1. Né? Jogo com muito, já disse que ontem, né? Relatos do pessoal que foi lá, muito tumultuado, né? Arbitragem fraca, mas assim também, Xinho, nesses jogos decisivos assim, tem que ter uma arbitragem de melhor qualidade, né, Xinho?
7: Tem de ter, mas...
6: que é um campeonato mineiro, né, amador, é da federação. Então tem que ter uns árbitros melhor também.
7: Tem que ter, Aron. Mas existe aquele lado também da mão grande também, né?
6: Tem isso também.
7: Tem demais da conta. E sempre acontece. Na hora que precisa ser um trem correto, sempre tem uma coisinha errada.
6: É, então isso não pode acontecer. Né? A gente tá acompanhando a União aqui, de pertinho, fazendo um trabalho bacana.
7: Com certeza.
6: Né? Conversando com o Kis ontem, né? E até falou assim, vamos valorizar a nossa região aqui, não vamos buscar jogador de longe, não. Vamos valorizar os jogadores aqui de perto. Né? Então, jogador de Pompeu, Abaité e Martinho Campos. Formou uma boa equipe, a equipe deu liga.
7: Uhum.
6: Né? Várias pessoas que viu a União jogar. Né? Não... tirando, isentando o pessoal do União, mas gente que é neutro, que foi lá ver o jogo, falou que o União tem uma boa equipe, tá com uma boa equipe, uma equipe bem armadinha, entrosada, né, e jogou lá em, fez uma campanha, tá fazendo uma campanha espetacular até agora, com apenas uma derrota, né, e esse jogo bagunçado que aconteceu lá em Esmeralda, perdeu 3-1, até disse que eu quis, né, esse tava 3-0, esse um gol que fez lá, pode dar um ânimo a mais pra equipe do União, né, Ranchinho?
7: Com certeza, eu acho que isso é importante, esse gol, que pode trazer uma luzinha, uma luz pro União, porque se não tivesse ficado a zero, aí era mais complicado, né, Aron?
6: Era mais difícil, né? Se ficado a zero era mais complicado, então esse um golzinho que o União fez lá pode ajudar e muito no jogo da volta, que é próximo sábado, estádio José Raimundo Cansado, a partir das 15 horas aí em Martinho Campos, né, portões abertos, ninguém paga nada, no Campeonato Mineiro Amador, gente, ninguém paga, portão liberado.
7: Bom demais, isso aí que é importante, vou convocar a torcida do União para ir todo mundo prestigiar. Até mesmo quem não torcer para a União, vão para lá prestigiar a União, fazer aquele que a força forte,
6: que
7: é
6: corrente
7: mesmo,
6: positiva,
7: que
6: é
7: corrente positiva para a União.
6: É, Ranchinho, eu já eu tô pensando uma coisa aqui, enquanto você estava fazendo seu comentário aí, que portão liberado, né? Vai todos os jogos aí desse Campeonato Mineiro, então com certeza que vai continuar sendo campo lotado.
7: Com certeza.
6: Se manda um árbitro de má, ruim qualidade, perigoso.
7: É, não deixa de não ser, né, Aron?
6: Fica bem perigoso.
7: Não deixa de não ser.
6: Segurança tem que ser redobrada.
7: Pois é. E também eu acho que mandar um árbitro aí mal intencionado, igual aconteceu lá, segundo, eu não estava presente, mas segundo as palavras de quem estava lá, pessoa séria, pessoa que faz as coisas certas, não pode acontecer isso mais. Acho que aconteceu isso aí, tem de o campeonato vem bem, o União vem bem, as outras equipes também muito bem. Acho que você fazer isso aí, quem dirige o campeonato, é desfazer do campeonato.
6: Com certeza. Então a gente espera que seja um árbitro de qualidade, né, que venha realmente para fazer apitar o jogo, né, apitar bem, igual foi a final do Municipal. A final do Municipal, que entra a equipe do Cristalino e Famorino, Famorino e Cristalino, veio um árbitro, um tri de árbitro, da melhor qualidade.
7: Pois é.
6: Né? Apitou o jogo certinho, sem tumulto, sem confusão nenhuma. Deu um show de arbitragem, né? Nos dois jogos que foi, que teve aqui em Bons Parques, nos dois jogos da final. Juiz da federação, né? Quadro da CBF, né? Vem pessoal desse nível que tá aqui. Então espere nesse jogo da volta em Martim Campos que seja um juiz de qualidade. Seja um juiz para dar tranquilidade para os jogadores.
7: Que ganha quem tiver melhor em campo.
6: Com certeza. A gente são 18 horas e 41 minutos. 18 e 41. A gente vai pro intervalo, daqui a pouquinho tá de volta.
7: É pai bola e a gente tá de volta.
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6: São 18 horas e 44. 18 horas e 44. Thales Vieta chegou firme e forte. Nosso grande amigo e companheiro Thales Tavares, né, gente?
7: Isso.
6: Esse cara é forte, Ranchinho.
7: Ele tava com sede de manobrar.
6: Dedê tá até pericando. Ah. É, Thales Tavares. Grande Thales Tavares. Vem aí a terceira rodada, né? A terceira rodada da Copa Jornal, fique sabendo, empresarial amanhã. Amanhã mais três jogos lá no CTR João Delgado. E os resultados da segunda rodada foram os seguintes: VDM 3, Agrovet 12, Bombas Diesel 14, Ditrasa 1, Remo Engenharia 3, Qualis 10. A classificação na chave A é a seguinte: primeiro colocado é Bombas Diesel com 6 pontos, 12 gols de saldo. Segundo colocado, Meta Calçados com 3 pontos, 3 gols de saldo. Terceiro colocado, Marte Minas, 0 ponto, menos 1, tem um gol negativo, menos 1. O quarto colocado é a Ditrasa New Holland, 0 ponto e menos 16 gols. Nossa Senhora, tá devendo 16 gols.
7: É doido, hein?
6: Na chave B, tá aqui o Qualis, tem 6 pontos. Qualis tem 6 pontos. 6 pontos, 10 gols de saldo. Segundo, a Glovete tem 3 pontos, 9 gols de saldo. O terceiro, Remo Engenharia, 0 ponto, menos 7, tá devendo 7 gols. E o quarto, VDM, 0 ponto. está devendo 12 gols, menos 12 gols de saldo. Essa é a Copa Jornal. Copa Jornal, fique sabendo, é empresarial. Né, daqui, vou dar uma olhada aqui depois qual que é a próxima rodada. Tem que procurar aqui, viu, Manchinho? Eles postaram aqui hoje, não, a próxima rodada, que na verdade é a terceira rodada, né? A terceira rodada. Amanhã, depois o Valmir Roger vai estar postando aqui, a gente vai estar falando amanhã, já que os jogos são amanhã.
12: Com certeza.
6: Mas é um sucesso, hoje é um sucesso essa competição. Vai muita gente lá no CTR de Eldogado, então a gente fica feliz e satisfeito porque o pessoal está acompanhando, né, Ranchinho?
7: Com certeza, é um ponto bom de assistir, um ponto bom de acompanhar. E um abraço meu amigo o Dornel lá, que organiza também, ajuda a organizar.
6: É, a organização, né? Do Valmir Rogério, né?
7: Pois é, eu falo assim.
6: Você deu espaço, né?
7: Você deu espaço direitinho, o Valmir também é muito organizado.
6: É, aquele abraço também pro nosso amigo Liberíngua. É, gente, eu vi ele no sábado, aquele abraço do nosso amigo Liberíngua, e ele falou que lá em Divinópolis, ele vinha embora, tava ouvindo nós lá dentro de Divinópolis.
7: Ô, Liberíngua, aquele abraço para você, tudo de bom. Ah, bacana, viu?
6: É. Vem aí, Ranchinho, né? Vem aí a quarta edição da Copa Bom Despacho Amador 2026.
7: Isso.
6: É, tem um apoio da Prefeitura de Bom Despacho. A Copa, que é um sucesso, está de volta em janeiro. Vai ser disputada em janeiro de 2027. Já estão abertas as inscrições, né? Quem quiser inscrever sua equipe, o valor da inscrição é R$500. Futebol de verdade, paixão da nossa gente.
7: Com certeza.
6: A Copa Bom Despacho, da organização da Liga Independente, do Igor, nessa turma toda. Vai ser em 2027, início de 2027, então já é uma coisa boa pro início do ano, né, Ranchinho?
7: É bom, é uma coisa boa já iniciar o ano com um bom campeonato, empolgado, todo mundo empolgado, parabéns aí.
6: É, depois o Igor pode estar mandando aqui, vai ser, como é que vai ser as inscrições, está liberada para qualquer equipe, ou só, se vai ser equipe filiada, como é que vai ser?
7: Isso.
6: Né, a gente tá falando aqui certinho. Formato eliminatórios, né? Jogos de ida e volta, eliminando. Tipo, é Copa mesmo, né? Então é jogo de ida e volta. Isso. Um eliminando o outro. Tipo, estilo Copa do Brasil. E qualquer equipe pode estar fazendo a sua inscrição. Pode estar aberta para qualquer equipe, né? Esse pessoal que joga nesse campinho sintético, né, gente? Esse pessoal que disputa society, futsal, se tiver montar a sua equipe, é só procurar a Liga Independente através do IG e inscrever a sua equipe. A competição começa no dia em janeiro de 2027.
7: Tá aí a oportunidade, todo mundo quer jogar futebol, jogar nessa Copa aí.
6: Bacana demais, muito bom, parabéns ao Igor, parabéns ao pessoal aí que vai estar organizando. Domingo agora acontece a grande final na Lagoa Zé Luiz, é o Society, né? Society lá da Lagoa Zé Luiz, grande final acontece no próximo domingo. É, os jogos, né? O pessoal já tá preparando, né? Tá preparando para essa grande final, lembrando que na semifinal o Barcelona venceu o Dissevechandim por 3-1, classificou para a final, e o Agrofloresta Mato Seco ganhou de 5-3 do Braga, também está na final, Agrofloresta Mato Seco enfrentando o Barcelona no próximo domingo dia 6, a partir das 10 horas lá na Lagoa Zé Luiz, todo mundo convidado para ir lá prestigiar essa grande final, e antes, né, tem a preliminar Praça de Esporte, é a escolinha do Ítalo Milo, Quarte Milo. Aí tá jogando lá, né? Antes desse jogo final. A organização muito boa do Djalma Rodrigues e do Ítalo Milo. Grande final chegou, Ranchinho, no próximo domingo.
7: É, um campeonato, um festival, melhor dizendo, lá na Lagoa Zé Luiz, de tradição, todo ano tem. O Djalma tá de parabéns aí com a ajuda do Ítalo Milo, outros que já ajudaram ele também, parabéns. Mas é uma coisa muito importante esse campeonato lá, tanto que o presidente da Liga está respeitando e muito, adiando jogos aí pela Liga Municipal, para não atrapalhar o campeonato de Djalma lá.
6: É verdade, né? E o campeonato, já que você falou do campeonato da Liga, tem um jogo marcado para quinta-feira, entre a equipe do Famorini e o Tupi, lá na Arena Famorini, e no sábado dia 5 e no domingo dia 6 não vai haver jogo do campeonato de Bom Despacho por causa dessa final que acontece no próximo domingo. E o é isso mesmo, né?
7: Mandar um abraço pro nosso amigo lá em Nova Serrana, O Toneco? É. Ô, Toneco, tá tudo certo, beleza, pode afinar a garganta aí, né?
6: O Barcelona, né, o Igor tá falando aqui, que é uma turminha, a maioria do operário, é o Carlinho, o Zeca, o Samuel, o Silas, o Davi Luiz, o Água Floresta, a maioria são o pessoal do Ibitira, é, pessoal lá do Ibitira, Machigamba, que é a região ali. Então é a grande final que acontece no próximo domingo, todo mundo convidado pra ir lá participar. 18h51, vai pro intervalo, daqui a pouquinho a gente tá de volta.
7: É pai bola.
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0: São 18 horas e 55 minutos, 18h55, abraçando o presidente da Liga Morada, e está mandando aquele abraço para você, viu, Júlio Rodrigues? Mandando aquele abraço para o Júlio Rodrigues, está falando, Júlio. Pode chamar ele de Moratim mesmo, que fica satisfeito demais da conta quando você chama ele de Moratim, viu?
1: É, ué.
0: É, tá mandando, Moratim tá mandando um abraço pro Júlio Rodrigues, tá mandando um abraço também pro Claudinho Pintor, que tem uma consideração muito grande, e pro Marcelo, né, também retribui esse abraço pro nosso amigo Marcelo, lá no bar, né, lá no Ana Rosa, na Rua Oriente, grande Marcelo, Moratim, qualquer dia desse, hein, Marcelo, e o Moratim vai dar uma passada, eu, o Moratim, o Ranchinho vai dar uma passada aí no seu bar, né, vai ter que tomar uma coca no seu bar. Uhum. Aí vem essa turma bacana, que todo dia o pessoal tá ligado aí no bar do Marcelo, na Rua Oriente, aí no Ana Rosa, pessoal bacana demais, viu, Ranchinho?
1: Aquele abraço pra essa galera lá, ó. Tudo de bom pra eles lá, pessoal bacana, você não pode esquecer, não.
0: É, os jogos da Copa Centro-Oeste Master 50, a gente vai estar falando amanhã, viu, Deus? Já falei com ele no zap aqui, mas amanhã a gente vai estar falando dessa sexta rodada, né? É a sexta rodada da Copa Centro-Oeste Master, que acontece agora no próximo final de semana, tá funilando, parece que é a última rodada, depois dessa, faltando só aquele jogo atrasado, né, que foi adiado, é da equipe do Maringá e a equipe do Operário. Uhum. São 18h56, vamos falar agora de Copa do Brasil, que hoje tem Clássico Mineiro, né, hoje tem Clássico Mineiro, lá na Arena MRV, a partir das 21 horas, isso. É, 21 horas, o jogo é 9 horas da noite, a partir das 21 horas, você pode ficar ligado aqui na Nova Heredas, você que não tiver TV por assinatura, vai passar no Sport TV, não quiser sair de casa, ficar quietinho em casa, pode ficar ouvindo a Nova Heredas, né? Heredas em cadeia com a Itatiaia, a partir das 8h30, né? Se acabar a Voz do Brasil, vai estar ligado aqui, Nova Heredas, em cadeia com a Itatiaia, nesse Clássico Mineiro, logo mais um continua e o outro, né, dá adeus. Né? É, quem vai sair, quem vai continuar? Isso eu vou dizer só amanhã, hoje eu não conto falar, não.
1: É, infelizmente é duro, mas é verdade.
0: É, né?
1: Só um que vai ficar.
0: Infelizmente, né? Eles fizeram uma marmeladinha lá de um eliminar o outro. É, né? Que você sabe jeito, que, né? Tem que sair stand clássico aí desse jeito, né? São Paulo e Santos, Grêmio Inter, Cruzeiro Atlético, Atlético Cruzeiro.
1: Uhum.
0: Isso é pra, né? E o Palmeiras está com o caminho tranquilo, né, gente? O Palmeiras já ganhou do Santos 3-0, vai pegar o Vasco com vitória na Semi, então vai tranquilo. Yeah. Aí pro outro lado aqui, aquela dificuldade, mas então hoje tem lá na Arena RV, né, que eu posso falar, espera que passe o melhor, que seja merecido, né? Que quem passar pra semifinal, que seja merecido, que não haja briga, né, que haja o respeito, principalmente jogadores, diretores, né, esse pessoal aí, que haja respeito, né, que dá exemplo pro torcedor.
1: Até bom mineiro, né?
0: Que dá exemplo pros torcedores, né, Ranchinho? Porque esse mundo nosso muito violento, quem tá lá dentro de campo, eles têm que pôr uma coisa na cabeça, que eles são ídolos de muita gente.
1: Isto.
0: É, ídolo de muita gente, então ir para campo para brigar não vai resolver nada, esqueça a arbitragem.
1: Isto.
0: Né, que seja um bom jogo, né, um digno de um Cruzeiro Atlético, e que vença o melhor. Né, que seja que, né, que passar, passou e pronto, e vida que segue, vai ter mais Copa pela frente. Sempre um respeitando o outro, é o que a gente pede, né, gente?
1: E pedir também ao torcedor que foi em campo respeitar um da torcida e outra. Acho que não adianta você tentar brigar de um lado, brigar do outro. Acho que isso aí, você torcer sadiamente, é uma coisa certa do futebol, ganha o que tiver melhor no dia.
0: Até que em bom despacho. Até que Mons Pagem pede, né, o pessoal que os mais fanáticos aí com o Cruzeiro, com o Atlético, que respeite, né, respeite o... Vibra quem ganhar, vibra bastante, mas que respeita a perca do outro, né, a gente sabe que futebol envolve paixão, né, e onde tem paixão, então o pessoal vai defender o seu lado, então, sem violência, que é o mais importante.
1: Todo torcedor, Aron, o time dele é melhor.
0: Isso
1: aí não tem o que falar.
0: Nem A nem B, né? Todo mundo é desse jeito.
1: Todo, o atleticano, o atlético é melhor, o cruzeirense é melhor, mas lá dentro, a bola rolar, tudo é igual.
0: Tudo é igual. São 18h59, 30 segundos, vambora?
1: Vambora, né? Agradecer a Deus por mais um programa, agradecer você, Arona, agradecer a volta do Thales Tavares, tudo de bom pra você, viu, Thales? Nós estamos aí, junto e misturado, aquele abraço, e mandar um abraço lá na Lagoa do Zé Luiz, pro meu amigo Djalma e família. Aquele abraço!
0: 18h59, um abraço a todos, fique com Deus. Amanhã a gente tá de volta, se ele nos permitir. Tchau, tchau.
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0: Em Brasília, 19 horas. Está no ar a Voz do Brasil. As notícias do governo federal que movimentaram o país no dia de hoje.
1: Olá, boa noite.
0: Boa noite para você que nos acompanha em todo o país.
1: Terça-feira, 1º de setembro de 2026.
0: E vamos aos destaques do dia.
1: Economia brasileira.
0: PIB cresce 0,5% no segundo trimestre do ano.
1: Aumento foi impulsionado pela agropecuária. Márcia Fernandes.
2: O principal crescimento foi impulsionado pelo desempenho da pecuária e da produção de alimentos como café e soja.
0: Mudança no calendário. Começa hoje a escolha do Simples Nacional para o ano que vem.
1: Pequenas empresas têm até 30 de setembro para escolher novo modelo da reforma tributária. Cleide Lopes.
3: Elas poderão optar como irão recolher o imposto sobre bens e serviços e a contribuição sobre bens e serviços.
0: Campanha alerta passageiros sobre consequências de atos de indisciplina em voos e aeroportos.
1: E vamos falar também dos direitos dos viajantes.
0: ANAC Passageiros recebe relatos contra empresas aéreas. Yuri Sherman, gerente da agência, destaca o serviço.
4: É muito importante a gente estimular a utilização da nossa plataforma como uma alternativa mais rápida, mais célere e mais resolutiva até do que o Poder Judiciário.
1: E hoje na apresentação da Voz do Brasil, Luciana Vasconcelos e Luciano Seixas.
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1: O governo reuniu especialistas e gestores para discutir os efeitos das apostas online, nas chamadas bets, na vida dos brasileiros.
0: A ideia é fornecer subsídios para novas medidas na regulamentação do setor.
1: Participaram da primeira reunião entidades ligadas à saúde, indústria, comércio, setor artístico e cultural e crianças e adolescentes.
5: Um dos tópicos foi o impacto das bets na saúde brasileira. A regulamentação da propaganda foi elencada como alternativa a este problema. O ministro da Saúde, Alexandre Padilha, classificou o vício em jogos online como um problema de saúde pública e destacou que o Sistema Único de Saúde oferece atendimento online para ludopatas.
6: Quando a pessoa entra no meu SUS digital, solicita a consulta e começar o plano terapêutico, tem um conjunto de psicólogos e psicólogas que vão atender essa pessoa, pelo menos 10 consultas, depois você pode renovar esse plano para mais 10 consultas, pode continuar a consulta.
5: Leandro Domingos Teixeira, vice-presidente financeiro da Confederação de Bens, Serviços e Turismo, CNC, destacou o impacto das bets sobre o comércio brasileiro e defendeu tributação e limitação do número de plataformas no país.
7: Defendemos uma rigorosa fiscalização sobre os jogos online, ampliando a tributação incidente, já que a atividade que exerce são nocivas à saúde dos apostadores e também à economia popular.
5: Nem as crianças escapam dos riscos envolvendo as apostas online, como destaca Maria Melo, coordenadora do programa Criança e Consumo do Instituto Alana.
8: As plataformas de aposta replicam de forma ainda mais agressiva a mesma lógica de exploração comercial que a gente vê nas redes sociais hoje, que é baseada em desenho viciante, recompensa variável, gamificação e muitas vezes o uso de crianças como vetor de marketing. O uso de influenciadores mirins de até 6 anos de idade.
5: Os participantes da reunião também apresentaram como sugestão a proibição das plataformas de jogos online no país, a criação de programas de saúde mental nas empresas, implantação de estratégias de fiscalização e monitoramento dos sites de aposta, principalmente os ilegais. As propostas serão estudadas pelo governo e servirão de base para as políticas de regulamentação das bets no país. Reportagem Graziele Bezerra.
0: O produto interno bruto brasileiro cresceu 0,5%.
1: O indicador mede o valor de todos os bens e serviços produzidos pelo país.
2: O produto interno bruto, PIB, que mede a soma de todos os bens e serviços produzidos no país, cresceu 0,5% no segundo trimestre de 2026. Os dados são do Instituto Brasileiro de Geografia e Estatística, IBGE. Foram movimentados 3 trilhões e 400 bilhões de reais no segundo trimestre. O principal crescimento foi no setor agropecuário, impulsionado pelo desempenho da pecuária e da produção de alimentos como café café e soja. O coordenador de contas nacionais do IBGE, Ricardo Moraes, detalha os setores que tiveram destaque.
9: O produto interno bruto cresceu 0,5% no segundo trimestre em relação ao primeiro trimestre de 2016. Na série com ajuste sazonal, os maiores destaques foram a extrativa mineral, com crescimento de 3,4%, a agropecuária, com 2,8%, e os serviços de informação e comunicação, com crescimento de 2,1%.
2: Entre os demais setores que apresentaram resultados positivos, o setor de serviços cresceu 0,2% e a indústria avançou 0,1% na comparação com o trimestre anterior. A economista Maria de Lourdes Molo explica o que significa esse índice.
10: É o valor total da produção de bens e serviços finais que são obtidos pelo país em território nacional em determinado período de tempo, geralmente um ano. Em geral, a produção é medida em unidades monetárias. Ele representa tudo que a economia produz, que para essa produção existem empregos, existem salários, existem lucros. As rendas das pessoas são geradas a partir da geração desse produto.
2: Também foi registrado o crescimento do PIB em relação ao ano passado. Na comparação com o segundo trimestre de 2025, o índice teve alta de 2%. Reportagem Márcia Fernandes.
11: A implantação da reforma tributária está dando mais um passo.
1: A partir de hoje, pequenas empresas devem optar pelo Simples Nacional e a forma de recolhimento do IBS e da CBS em 2027.
11: O prazo vai até 30 de setembro.
3: Micro e pequenas empresas enquadradas no Simples Nacional terão uma nova decisão tributária para tomar ainda em 2026. Entre os dias 1º e 30 de setembro, elas poderão optar como irão recolher o imposto sobre bens e serviços e a contribuição sobre bens e serviços no primeiro semestre de 2027. Pela nova regulamentação, as empresas poderão continuar recolhendo o IBS e o CBS dentro da guia única do Simples Nacional ou optar pelo chamado regime regular, no qual os dois tributos serão calculados e pagos separadamente. A escolha pelo regime regular não significa sair do Simples Nacional. A empresa continuará no regime simplificado para os demais tributos, mas seguirá regras próprias para calcular e pagar o IBS e CBS. A microempresária do ramo de alimentação do Rio Grande do Sul, Carolina Kader, disse que ainda não fez a opção, mas vai decidir com o seu contador a melhor opção.
12: Eu acho que para isso a gente tem que ter, enquanto empresária, orientação contábil, assim, né? Para poder fazer essa escolha e optar pela melhor forma de fazer essa declaração tributária.
3: O contador Reginaldo Moraes da Silva destaca a importância dessa opção.
13: O IBS, o CBS, ele vem com a reforma tributária, tá? Tá mudando dois impostos, o PIS e o COFINS. Eles deixarão de existir num processo de transição a partir do ano que vem. E aí, o que que acontece? Com essa mudança, o IBS e o CBS, que é o IBS, que é o de serviço, e o CBS, que é o de comércio, basicamente, né? A gente vai conseguir aproveitar crédito dos nossos fornecedores.
3: As empresas que fazem parte do Simples Nacional continuarão enquadradas automaticamente. Reportagem Cleide Lopes.
11: Para o empresário individual, não mudou o prazo. O período de solicitação de opção para se tornar ou permanecer sendo MEI permanece em janeiro.
1: E se você tem dúvidas, acesse ainda o site gov.br/Receita Federal.
11: E uma dica, no YouTube da Receita tem um vídeo que pode ajudar o pequeno empresário na hora da escolha.
1: Empresas brasileiras que tiveram as exportações afetadas pelas novas tarifas dos Estados Unidos podem ter mais tempo para cumprir compromissos tributários.
11: O Ministério do Desenvolvimento, Indústria, Comércio e Serviços regulamentou a prorrogação por mais um ano do chamado drawback suspensão.
1: O regime suspende o pagamento de tributos na compra ou importação de insumos usados na produção de bens destinados à exportação.
11: Na prática, a empresa assume o compromisso de exportar o produto dentro de um prazo determinado. E é justamente esse prazo que poderá ser ampliado.
1: Só no mês de julho, a aviação civil brasileira registrou quase 12 milhões de viajantes em voos nacionais e internacionais.
11: Desse total, cerca de 9 milhões e 100 mil foram em voos domésticos, um crescimento de 1,9% em relação ao mesmo período do ano passado.
1: E é nesse cenário, com tanta gente viajando para dentro e fora do país, que foi lançada a campanha para alertar passageiros sobre consequências de atos de indisciplina em voos e aeroportos.
11: Para se ter uma ideia, o Brasil registrou 881 casos de indisciplina no transporte aéreo entre janeiro e junho desse ano.
1: 154 episódios estão inseridos em categoria 3 de resolução da ANAC, Agência Nacional de Aviação Civil. Isso significa que a ocorrência pode comprometer a segurança operacional.
11: Para conhecer melhor a resolução da ANAC, que cria regras para atos de indisciplina nos aeroportos e a bordo, vá em pareceexagero.com.br.
1: Agora a gente vai falar sobre os direitos dos passageiros e a ferramenta ANAC Passageiros, que ajuda a orientar usuários e mediar reclamações contra companhias aéreas.
11: Sobre o assunto, conversamos com Yuri Sherman, gerente de regulação das relações de consumo da ANAC. Acompanhe. Olá, nós estamos com Yuri Sherman, gerente de regulação das relações de consumo da ANAC. Boa noite, muito obrigada pela sua presença aqui na Voz do Brasil.
14: Boa noite, Luciano.
11: Yuri, vamos começar falando qual é o papel da ANAC na proteção dos passageiros.
14: Obrigado pela oportunidade de esclarecer, Luciana. Essa nossa atuação, ela se dá por duas frentes. Tá? Uma frente voltada a garantir um ambiente econômico favorável à vinda de novas empresas, para que a gente tenha mais concorrência no nosso setor. E no fim do dia, mais concorrência é bom para o consumidor, né? Gera mais oferta de serviços, mais oferta de produtos, mais opções de tarifas para os passageiros. E a gente tem uma segunda frente, que é diretamente voltada à garantia de direitos essenciais aos passageiros. Isso se dá não só por meio da nossa norma, mas pela nossa atuação fiscalizatória, né? Onde a gente tem ali uma atuação nos aeroportos, a gente acompanha remotamente também o cumprimento dos deveres das empresas. A gente tem também uma atuação de educação para o consumo, né, para que os passageiros conheçam seus direitos, conheçam seus deveres. E ainda nessa linha de garantir direitos, a gente cria um ambiente propício à resolução de conflitos de consumo.
1: Como é que a agência tem atuado para prevenir problemas e estimular a solução desses possíveis conflitos?
14: No primeiro momento, Luciano, por meio da fiscalização, né? Por meio da fiscalização que a gente vai ali a campo, né? Que as empresas veem que a gente está atuante, né? Que a gente está ali acompanhando o que elas estão fazendo. As empresas veem que cumprir as regras é fundamental, né? É necessário. Agora, o transporte aéreo, ele é muito complexo, né? Tem várias complexidades no transporte aéreo e, por isso, intercorrências podem acontecer. No caso de intercorrências, você só fiscalizar, você só punir, não resolve os problemas individuais, né? E é daí que vem a nossa atuação voltada à resolução de conflitos. E a gente faz isso tanto pelo monitoramento do saque das empresas, né? Vendo como que as empresas estão respondendo ali no saque, como que os atendentes das empresas estão preparados para responder às demandas dos passageiros. E a gente faz isso também por meio de uma plataforma de resolução de conflitos, que é o ANAC Passageiro.
11: Bem, Yuri, falando em conflitos, nós ouvimos alguns passageiros que tiveram problemas durante a viagem. Uma delas foi a Amanda Evangelista, que teve problema com a bagagem. Vamos ouvir?
15: Oi, meu nome é Amanda, eu tenho 35 anos, sou residente de Brasília. Recentemente, voltando de Foz do Iguaçu, no Paraná, eu despachei a minha mala pela companhia aérea e, chegando no destino, chegando em Brasília, eu verifiquei que itens da minha mala, como perfume, tinham sido roubados, furtados de dentro da minha mala, enquanto a mala estava sob responsabilidade da companhia aérea e do aeroporto, já que ela não estava comigo. Eu queria saber o que fazer nesses casos.
11: Yuri, o que a gente pode falar para Amanda?
14: Bom, em primeiro lugar, a gente está diante de um cometimento de um crime, né? Então é imprescindível que a Amanda registre a ocorrência policial, né, para que tenha a devida apuração policial. E registrada a ocorrência, ela precisa fazer um protesto junto à empresa aérea na primeira oportunidade. Então, assim que ela verificou que tinha algum item faltando na sua bagagem, ela faz o protesto junto à empresa aérea e aguarda a resolução. Caso a empresa não resolva o problema, né, considerando que a empresa tem a obrigação de reembolsar por esses itens surrupiados, né, pela violação da bagagem, aí a Amanda pode registrar uma reclamação na plataforma ANAC Passageiro e lá a empresa vai responder e a ANAC também vai monitorar toda essa situação em âmbito coletivo. Né?
1: Tá certo. Tem também aqui a reclamação da Ana Cláudia Ferraz sobre atrasos de voos. Vamos ouvir.
16: Oi, meu nome é Ana Cláudia Ferraz, moro em Rio Branco, no Acre. Recentemente tive um problema num voo que a gente teria que embarcar meia-noite, né, no horário Acre, e embarcamos, só que permanecemos 3 horas dentro da aeronave, porque a aeronave apresentou problemas. Depois de 3 horas, eles cancelaram o voo, e no cancelamento do voo eles não ofereceram hotel, nem lanche, nem alimentação, e só conseguimos chegar em casa 6 horas da manhã. E nesse caso, como que a gente procede?
14: No caso de atraso de voo, a partir de 1 hora, a empresa é obrigada a fornecer facilidade de comunicação. A partir de 2 horas, é obrigada a fornecer alimentação. E a partir de 4 horas, a empresa é obrigada a fornecer hotel, hospedagem, para quem não for residente naquela localidade do atraso. Né? Então, ainda que nessa situação a passageira estivesse dentro da aeronave, né, e permanecido lá durante 3 horas, depois de 2 horas a empresa deveria ter fornecido essa assistência material de alimentação e, resolvida ali a questão da reacomodação em outro voo, deveria encaminhar os passageiros ou para o hotel, né, para que aguardasse ali, né, como pelo que eu entendi houve pernoite, ou encaminhar os passageiros para sua residência e depois também custear o retorno do passageiro até o aeroporto.
2: E agora ela pode fazer uma reclamação no ANAC Passageiros?
14: É imprescindível que ela faça uma reclamação no ANAC Passageiro, tá, Luciana? A nossa plataforma é uma plataforma que propicia a resolução de conflitos individuais. Então ela vai registrar uma reclamação, a empresa vai ter até 10 dias para responder. E depois disso o passageiro vai avaliar como que foi essa resposta da empresa. E a ANAC está ali nos bastidores acompanhando tudo, né, vendo como que em âmbito coletivo se dá essa atuação das empresas, onde que as empresas estão pecando, como que a gente vai utilizar aquilo para direcionar nossos esforços fiscalizatórios. E a gente tem tido resultados positivos com a plataforma, né, resultados que a gente precisa compartilhar, né, coisa de 80% de resolutividade, um tempo médio de resposta pelas empresas na casa de 4 dias. Então é muito importante a gente estimular a utilização da nossa plataforma como uma alternativa, né, mais rápida, mais célere e mais resolutiva até do que o Poder Judiciário.
1: É um aplicativo ou um endereço na internet?
14: A gente tem a versão web, né, do ANAC Passageiro, e a gente tem a opção de acesso também por meio do super app da ANAC. Os dois são possíveis. Então, entrando ANAC Passageiro, gov.br/ANAC Passageiro, o passageiro entra lá na nossa plataforma, consegue se informar sobre seus direitos e consegue registrar a sua reclamação.
2: E é mais fácil, fica mais rápido resolver os problemas?
14: Muito mais rápido. A gente tem informação clara, com linguagem simples. As empresas, como eu disse, né, têm respondido num tempo muito ágil, né, com um índice de resolutividade que a gente tem considerado satisfatório. Então, agradeço aí pela oportunidade de compartilhar a nossa plataforma.
1: Muito bem, nós conversamos com Yuri Sherman, gerente de regulação das relações de consumo da ANAC, aqui na Voz do Brasil. Muito obrigado por sua presença.
14: Obrigado a vocês pela oportunidade.
2: Será realizado o dia C de capacitação destinado a profissionais de segurança pública que atuam na prevenção e enfrentamento da violência contra a mulher.
1: A formação será realizada presencialmente nas 27 capitais do país, com transmissão simultânea para 80 municípios.
2: A medida integra um pacote de medidas anunciadas nessa semana, ainda dentro do Agosto Lilás, que teve como objetivo conscientizar a população sobre a importância da proteção de mulheres e meninas no país.
1: Além da qualificação notificação, foram assinadas duas portarias. É o que vamos ouvir agora na reportagem de Luciana Colares de Holanda.
17: A primeira portaria contou com a adesão de todos os estados e do Distrito Federal e estabelece a Secretaria Nacional de Segurança Pública como responsável pela avaliação dos planos estaduais e distrital de combate à violência contra a mulher. A elaboração caberá aos entes federativos. Para Michele Gonçalves dos Santos, diretora de ensino e pesquisa da Senasp, a medida contribui para a execução das políticas públicas na área.
18: Reforça a objetividade e a transparência da avaliação desses planos estaduais e distrital, planos esses que são instrumentos bastante efetivos e fundamentais para o planejamento e para a execução das políticas de enfrentamento da violência contra mulheres e meninas em todo o país. Assegura também uma aplicação mais transparente, mais célere e eficaz dos recursos do Fundo Nacional de Segurança Pública para esse fim.
17: A segunda portaria institui um grupo de trabalho para a elaboração de um protocolo nacional de atendimento às vítimas de violência sexual. A ideia é um atendimento mais qualificado em todas as delegacias do país. Além disso, foi anunciado um dia de capacitação em 2 de setembro, chamado de Dia C, destinado a profissionais de segurança pública nas 27 capitais do país. O ministro da Justiça e Segurança Pública, Wellington Lima, falou sobre a importância dessa articulação institucional.
19: A violência contra as mulheres não pode ser enfrentada por uma instituição isoladamente. Portanto, estabelecemos os parâmetros, produzimos conhecimento, capacitamos os profissionais e integramos as instituições.
17: Também foi lançada uma publicação da Escola Nacional de Segurança Pública sobre o tema, que reúne evidências para o enfrentamento às violências de gênero, ainda em celebração às 2 décadas da Lei Maria da Penha. Reportagem Luciana Colares de Holanda.
20: Dicas do Enem.
21: Meu nome é Caroline Santos e a minha dúvida é: como melhorar o meu repertório para a redação?
22: Quem responde pra gente é Juliana Bessa, professora de Sociologia. Vamos ouvir.
23: Galera, para a prova do Enem, é importante a gente pensar que a gente tem 3 sociólogos importantes, o Durkheim, o Max Weber, o Karl Marx, mas é importante que você consiga aplicar as ideias deles aos outros temas que são importantes, assim, como cidadania, movimentos sociais, desigualdade social e também política, poder e Estado. São mais ou menos esses temas que você vai ver na prova do Enem. E é importante também pensar que esses temas dentro, por exemplo, de movimento social, você vai encontrar também na redação. Na redação, nos últimos anos do Enem, a gente teve temas como a questão de desafios para a população negra, para os povos indígenas, a questão das mulheres também, a invisibilidade do trabalho feminino. Então essas são grandes áreas, mas a gente pode pensar vários temas aí dentro.
22: A prova de redação do Enem será realizada no dia 8 de novembro. 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
1: A Companhia Nacional de Abastecimento, a Conab, recebe até amanhã propostas para o fornecimento de 5.368 cestas de alimentos.
22: Elas serão destinadas a famílias indígenas do Rio Grande do Sul e Santa Catarina em situação de insegurança alimentar e nutricional.
1: A adesão pode ser feita de forma 100% digital, como explica Everton Santos, diretor de Normas e Sistemas de Logísticas do Ministério da Gestão e da Inovação em Serviços Públicos.
24: Agricultores familiares, cooperativas e associações já podem acessar o site do Contrata Mais Brasil, conferir o edital e participar. Basta fazer o cadastro na plataforma, informar quais alimentos pode fornecer, escolher a oportunidade e enviar a proposta. Tudo em um só lugar.
22: E atenção, os interessados na venda de alimentos devem acessar o site contratamaisbrasil.sistema.gov.br. Vamos repetir? contratamaisbrasil.sistema.gov.br.
1: E essas foram as notícias do Governo Federal.
22: Uma realização da Secretaria de Comunicação Social da Presidência da República.
1: Com produção da empresa Brasil de Comunicação.
22: Fique agora com as notícias do Poder Judiciário e do Congresso Nacional. Uma boa noite.
1: Boa noite para você e até amanhã.

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1: Você vai ouvir agora notícias do Poder Judiciário.
2: Presidente do STF abre seminário internacional e discute desafios do uso da inteligência artificial no judiciário.
3: Relator no STJ mantém prisão preventiva de tenente-coronel da Polícia Militar de São Paulo, acusado de matar esposa.
2: TSE lança plataforma para combater a desinformação durante o processo eleitoral.
3: Boa noite, eu sou Leandro Bezerra.
2: Eu sou Walter Lima.
3: Supremo Tribunal Federal abre segundo seminário Brasil-Itália da Rede Internacional sobre Sistemas de Justiça e Democracia.
2: O encontro discutiu os impactos da inteligência artificial no judiciário. Marta Ferreira.
4: Na abertura do evento, o presidente do Supremo Tribunal Federal e do Conselho Nacional de Justiça, ministro Edson Fachin, citou riscos concretos do uso da inteligência artificial que desafiam a magistratura, como citações jurisprudenciais inexistentes, vieses discriminatórios reproduzidos

0: Encontro reúne no STF pesquisadores e especialistas dos três países para o intercâmbio acadêmico e a análise comparada de questões relacionadas ao direito constitucional e ao direito público.
1: O ministro do STJ, Reinaldo Soares da Fonseca, manteve a prisão preventiva do tenente-coronel da Reserva da Polícia Militar de São Paulo, Geraldo Leite Rosa Neto.
2: O PM é acusado de matar a esposa, também policial militar, Fátima Uchoa.
3: Pela investigação, em 18 de fevereiro deste ano, na capital paulista, Geraldo teria atirado na cabeça da companheira após discutirem. Depois, teria deitado o corpo dela no chão e alterado a cena do crime para simular suicídio, colocando a arma do crime na mão da vítima. Em abril, o ministro Reinaldo Soares da Fonseca definiu a competência do Tribunal do Júri para julgar a ação penal. E agora, ao negar a liminar, que é uma decisão provisória, o relator no STJ destacou que a prisão cautelar é necessária diante do risco de interferência na produção das provas e dos indícios de que o militar teria tentado alterar a cena do crime. O julgamento definitivo do habeas corpus caberá à quinta turma do STJ.
1: TSE lança plataforma para combater a desinformação durante as eleições.
2: A iniciativa reúne orientações para auxiliar no enfrentamento de conteúdos falsos. Guilherme Firmino.
4: O TSE lançou nesta terça-feira a plataforma TSE Facilita, Plataformas Digitais em Ação. A ferramenta facilita o acesso a informações e orientações sobre a atuação da Justiça Eleitoral e das empresas de tecnologia no combate à desinformação. Para o presidente do TSE, ministro Cássio Nunes Marques, o tribunal e as plataformas têm atribuições e capacidades que se complementam no enfraquecimento aos desafios do ambiente digital. A expectativa é que a ampla divulgação dos materiais contribua para dar mais efetividade às decisões da Justiça Eleitoral.
1: Justiça Federal condena homem que compartilhava na internet imagens de abuso sexual infantil.
2: A denúncia foi apresentada pelo Ministério Público Federal, Sabrine Menezes.
5: Segundo as investigações, o homem armazenava no celular e no computador 237 vídeos e imagens com cenas de conteúdo sexual envolvendo crianças e adolescentes. O material foi disponibilizado na nuvem em três ocasiões durante o ano de 2021. O homem foi condenado a 4 anos e 9 meses de prisão em regime semiaberto, além de multa. A sentença da Justiça Federal em São José dos Campos destacou ainda que o acusado tentou esconder a própria identidade com o uso de dados fictícios no sites e e-mails para não ser incriminado. Ele foi condenado pelos crimes de distribuição e compartilhamento e posse e armazenamento de conteúdo sexual envolvendo crianças e adolescentes, mas poderá recorrer em liberdade.
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1: A você uma boa noite.
2: E até amanhã.
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8: Eu sou Paula Groba.
9: E eu sou Humberto Pinheiro.
8: E estes são os destaques de hoje do Jornal do Senado, que começa agora.
9: Vacina contra herpes zóster poderá ser oferecida gratuitamente pelo SUS.
8: Novo piso salarial de médicos e dentistas avança e segue para o plenário.
9: Senado aprova indicação de Rodrigo Pacheco para vaga de ministro do Tribunal de Contas da União.
8: Boa noite.
9: Boa noite.
8: Avançou no Senado a proposta que define a implementação gradual do novo piso salarial de médicos e cirurgiões dentistas ao longo de 3 anos.
9: A proposta foi aprovada pela Comissão de Assuntos Sociais e agora segue em regime de urgência para votação no plenário do Senado. As informações com o repórter Márcio Maturana.
10: O novo piso salarial de R$13.662 para médicos e cirurgiões dentistas com jornada de 20 horas semanais vai ser aplicado gradualmente ao longo de 3 anos. 40% do valor a partir de 1º de janeiro de 2027, 70% em 2028 e 100% em 2029. Esse é o conteúdo de uma emenda da senadora Tereza Leitão, do PT de Pernambuco, aprovada nesta terça-feira pela Comissão de Assuntos Sociais. O relator foi Fernando Dueire, do PSD de Pernambuco.
11: A implementação gradual do piso assegura que esses empregadores se adaptem de forma planejada, sem demissões e sem interrupção de

0: serviços essenciais.
1: O projeto já tinha sido aprovado nas comissões, mas recebeu emendas no plenário do Senado e por isso voltou aos colegiados. Na rede privada, o piso vai ser atualizado todo ano com base no IPCA, em vez de seguir o aumento do salário mínimo geral, como é atualmente. Na rede pública, o reajuste vai seguir leis específicas de cada unidade da federação, sendo que estados e municípios não vão precisar arcar com o aumento, porque o custeio será do Fundo Nacional de Saúde. O texto estabelece também que o trabalho noturno e as horas extras vão valer 50% a mais que o piso, em vez dos 20% para trabalho noturno e 25% para horas extras. Além disso, o projeto mantém o direito a 10 minutos de repouso para cada 90 minutos de trabalho e reforça que a chefia de serviços médicos ou odontológicos deve ser feita por profissionais habilitados nessas áreas.
2: E a comissão mista que analisa a chamada MP da taxa das blusinhas adiou para esta quarta-feira a reunião para a votação da proposta. O colegiado volta a se reunir nesta quarta-feira às 10 da manhã.
3: O presidente deputado Reginaldo Lopes e a relatora senadora Leila Barros ainda buscam um acordo sobre o texto. A medida zero imposto de importação para compras internacionais de até $50. A MP perde a validade no dia 8 de setembro.
2: O Senado aprovou a indicação do senador Rodrigo Pacheco para o cargo de ministro do Tribunal de Contas da União, o TCU. A votação ocorreu em regime de urgência após articulação de lideranças partidárias.
3: Pacheco vai ocupar a vaga deixada por Bruno Dantas. Ele renunciou ao cargo nesta segunda-feira. Os detalhes com o repórter Douglas Castilho.
4: Com um rito especial, a indicação foi direto ao plenário, onde parlamentares exaltaram a atuação de Rodrigo Pacheco como presidente do Congresso em momentos delicados da história recente do país, como na CPI da Covid-19 e nos atos de 8 de janeiro. Após o resultado da votação, que se deu por 63 votos a favor e 4 contra, Rodrigo Pacheco agradeceu ao autor da indicação, o presidente Davi Alcolumbre, aos companheiros de parlamento e falou da importância do papel a ser desempenhado.
5: Eu sei o que representa um tribunal de contas num país em que os recursos são escassos. Quando se fala de recursos públicos, de gastos públicos, todo cidadão tem o dever de cuidar e de zelar pela aplicação do recurso público e tem o dever de se permitir fiscalizar por um controle externo que é desempenhado pelo Congresso Nacional com o auxílio do Tribunal de Contas da União.
4: O projeto de decreto legislativo de indicação do senador agora será encaminhado à Câmara dos Deputados, onde o nome de Pacheco também passará por análise e votação.
2: E nesta quarta-feira, a Comissão de Constituição e Justiça pode votar a proposta que reduz a jornada de trabalho para 40 horas semanais e acaba com a escala 6x1. Um dos favoráveis ao texto é o senador Paulo Paim, do PT do Rio Grande do Sul.
3: O parlamentar citou experiências no Brasil e em outros países que, segundo ele, mostram que a redução da jornada pode melhorar a qualidade de vida dos trabalhadores sem reduzir a produção. Paim fez um apelo para que a proposta seja votada pelos senadores e enfatizou que o fim da escala 6x1 deve ser visto como uma pauta nacional e não partidária. O texto já foi aprovado pela Câmara dos Deputados.
6: Alguns tentam embaralhar esse debate e dizem que o fim da escala 6x1 é uma questão eleitoral. Não é. Eleição passa, a vida da nossa gente fica. Essa é uma causa maior, é uma causa do país, é uma causa humanitária. E por isso eu repito, a PEC 221 não tem dono. Não é de partido nenhum, ela é do povo brasileiro.
2: Já o senador Hermes Klan, do PL de Santa Catarina, defendeu responsabilidade e negociação coletiva no debate sobre o fim da escala 6x1. Ele disse que uma regra única pode não atender a todos os setores.
3: Segundo Klan, a redução da jornada com manutenção dos salários pode elevar o custo da hora trabalhada, afetando contratações, investimentos e preços. O senador também alertou para o risco de o trabalhador precisar de uma segunda renda.
7: É preciso também ter coragem para dizer que uma pauta legítima não pode ser transformada em bandeira eleitoral. É muito fácil anunciar, vamos reduzir a jornada, vamos dar mais descanso. Isso rende aplausos. O difícil é responder, quem vai pagar a conta? Quantos empregos serão afetados? Quanto vai aumentar os custos das empresas? Qual será o impacto sobre os preços?
2: incitar ou induzir a prática de crimes em locais como escolas, universidades e centros de compras poderá render penas mais duras.
3: A Comissão de Segurança Pública aprovou o projeto que amplia a punição para esse tipo de conduta. A proposta agora segue para a Comissão de Constituição e Justiça. Repórter Bruno Lourenço.
0: O Senado aprovou o projeto de lei que tipifica o crime de massacre. A Comissão de Segurança Pública do Senado aprovou a proposta com normas gerais sobre segurança escolar. E agora a CSP votou a iniciativa que pune a incitação ou o induzimento a crimes contra a paz pública. A relatora, senadora professora Dorinha Seabra, do União do Tocantins, diz que as propostas têm como objetivo reprimir e prevenir atentados, principalmente a instituições de ensino.
8: Os projetos em questão têm como objetivo reprimir e prevenir atentados a instituições de ensino, como os que ocorreram em um passado recente, podendo ser citados aqueles na Escola Estadual Tomásia Montoro, em São Paulo, e na creche Bom Pastor, no município de Blumenau, onde crianças e professores foram covardemente feridos e mortos.
0: O texto, que vai à Comissão de Constituição e Justiça, prevê que se da incitação pública resultar a efetiva prática do crime, a pena será aumentada de 3 a 6 meses e multa para 6 meses a 2 anos e multa. Se o chamamento ao crime for feito por meio da internet, a punição pode aumentar para até o dobro.
2: E a vacina contra o herpes zóster poderá ser oferecida gratuitamente pelo SUS a pessoas com mais de 50 anos.
3: O esquema a ser oferecido é de 2 doses. A proposta segue agora para a Câmara dos Deputados. Repórter Márcio Maturana.
1: A proposta recebeu parecer favorável da senadora Damaris Alves, do Republicanos do Distrito Federal.
9: A vacina Comirnaty já possui registro sanitário no Brasil e a indicação para adultos a partir de 50 anos para indivíduos imunocomprometidos.
1: A vacinação também vai ficar disponível para maiores de 18 anos com imunossupressão ou outra condição clínica que comprometa o sistema imunológico. O herpes zóster provoca lesões na pele, dor nos nervos, ardor, coceira e febre. É causado pelo mesmo vírus da catapora, que pode ficar adormecido durante toda a vida e ser reativado em adultos ou em pessoas com sistema imunológico comprometido, como no caso de doenças crônicas, câncer ou transplante.
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3: Edição de Paula Groba e trabalhos técnicos de Eliseu Caires, o Jornal do Senado fica por aqui. Acompanhe agora as notícias da Câmara dos Deputados. Boa noite.
2: Boa noite e até amanhã.
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12: Câmara aprova financiamento para motoristas de aplicativo e taxistas.
13: Deputados prorrogam incentivos para doações de combate ao câncer.
12: Parlamentares apoiam discussão sobre o fim da escala de trabalho 6x1.
13: Boa noite. Jandira Fegali, do PCdoB do Rio de Janeiro, enumera as principais pautas em discussão no Congresso. Entre elas, o fim da escala de trabalho 6x1 e a proposta que amplia a participação da União na política de segurança pública. Ela cita ainda projetos sobre terras raras e minerais críticos.
12: Jandira Fegali também defende a isenção de impostos para compras internacionais de até $50. De acordo com a deputada, essas matérias estão entre as prioridades do Congresso no trabalho de esforço concentrado antes das eleições de outubro.
13: Alencar Santana, do PT de São Paulo, defende a redução da jornada de trabalho para 40 horas semanais, sem redução de salário, e o fim da escala 6x1. A proposta deve ser analisada pelo Senado e, segundo o deputado, representa uma medida de proteção aos trabalhadores.
12: Alencar Santana sustenta que a mudança pode melhorar a qualidade de vida dos trabalhadores com mais tempo para descanso, convivência familiar e cuidados com a saúde. O parlamentar também destaca a importância de avançar na votação votação da proposta no Congresso.
13: De acordo com Maria do Rosário, do PT do Rio Grande do Sul, o fim da escala 6x1 é uma pauta histórica para os trabalhadores brasileiros. Segundo a deputada, a medida garante mais tempo de descanso, estudo e convívio familiar, especialmente para as mulheres.
12: Maria do Rosário também critica o empenho da oposição contra uma medida que, segundo ela, beneficia a classe trabalhadora. Na visão da parlamentar, ao tentar derrotar o fim da jornada 6x1, a oposição não atinge apenas o governo, mas impõe um retrocesso à classe trabalhadora.
13: Tadeu Venere, do PT do Paraná, acredita que a aprovação do fim da escala 6x1 é uma conquista histórica para os trabalhadores. Ao rebater a oposição à proposta, o deputado sustenta que a medida representa apenas o exercício do direito ao descanso, ao estudo e ao convívio familiar.
12: No entendimento de Tadeu Venere, os congressistas que tentam adiar o debate sobre a redução da jornada de trabalho demonstram menosprezo pela qualidade de vida da população mais vulnerável.
13: Márcio Gerri, do PCdoB do Maranhão, classifica o fim da escala 6x1 como um avanço no mundo do trabalho. O congressista ressalta o grande suporte popular ao tema e afirma que posicionamentos em contrário no Congresso não serão capazes de alterar esse apoio.
12: Para Márcio Gerri, a mudança em análise no Senado trará mais qualidade de vida com tempo para o convívio familiar, o lazer e a formação profissional. Ele recomenda acompanhar cada voto dos senadores para conhecer quem defende os direitos dos trabalhadores.
11: Trabalho.
13: A Câmara aprovou um projeto que regulamenta o exercício da profissão de psicopedagogo. O repórter Antônio Vital explica o que ficou definido na medida.
14: O plenário da Câmara aprovou o projeto já aprovado pelo Senado que regulamenta a profissão de psicopedagogo ou psicopedagoga. O texto aprovado recebeu parecer favorável da deputada Franciane Baier, do Republicanos do Rio Grande do Sul. Entre outras medidas, estabelece os requisitos para o exercício da atividade, como a exigência de diploma de graduação em psicopedagogia com estágio prático obrigatório, mas cria regras de transição que permite que profissionais graduados em psicologia, pedagogia, licenciatura ou fonoaudiologia também exerçam a profissão, desde que tenham concluído curso de especialização na área com duração mínima de 600 horas. A proposta também prevê que quem já exerce ou tenha exercido a atividade poderá continuar a atuar na área. O projeto define a psicopedagogia como uma atividade que envolve avaliação e a intervenção em processos de aprendizagem. Quem exerce a profissão trabalha com crianças, adolescentes e outras pessoas que apresentem dificuldade para aprender. A relatora explicou que a atuação não se limita ao desempenho escolar. Dificuldades de aprendizagem podem decorrer de outros fatores, inclusive cognitivos, emocionais e sociais. O projeto foi aprovado de maneira simbólica, sem votos contrários, e a votação foi acompanhada das galerias do plenário da Câmara por representantes da categoria de todo o país. Para o deputado Rodrigo Hollenberg, do PSB do Distrito Federal, psicopedagogos e psicopedagogas são fundamentais para garantir os direitos de quem tem dificuldade de aprendizagem.
15: Essa Câmara hoje vai fazer justiça a uma categoria extremamente importante, eu diria, indispensável para garantir o aprendizado de nossas crianças, mas não apenas de nossas crianças. Como presidente da Comissão de Defesa dos Direitos das Pessoas com Deficiência, eu entendo que esse projeto é absolutamente indispensável para garantir que pessoas com dificuldade de aprendizado possam garantir um aprendizado adequado a partir desse apoio promovido pelos psicopedagogos ou pelas psicopedagogas.
14: Por ser uma atividade interdisciplinar, o projeto deixa claro que o exercício da psicopedagogia não pode ser confundido com dos profissionais de saúde e educação. O projeto obriga ainda o sigilo profissional e, ao contrário de outros projetos que tratam do exercício de profissões, dispensa a necessidade de um conselho profissional. O projeto que regulamenta a profissão de psicopedagogo ou psicopedagoga seguiu para a sanção presidencial e pode virar lei. Da Rádio Câmara de Brasília, Antônio Vital.
11: Economia.
12: De acordo com Cobalcini, do MDB de Santa Catarina, as sobretaxas de até 37,5% impostas pelos Estados Unidos prejudicam a economia catarinense. O deputado destaca o impacto direto em cidades como Caçador, que, segundo ele, correm o risco de perder postos de trabalho.
13: Cobalcini, que preside a Comissão de Meio Ambiente, enfatiza que a produção brasileira é sustentável e baseada no manejo de florestas plantadas. Para ele, as sanções norte-americanas foram aplicadas sem critérios técnicos.
12: E Heitor Xu, do PSD do Rio Grande do Sul, defende reduzir a carga tributária sobre o tabaco e combater o contrabando. Segundo ele, o setor gera empregos a milhares de agricultores e a centenas de milhares de trabalhadores, sendo fonte de emprego, renda e arrecadação.
13: Heitor Xu pede também regras para dispositivos eletrônicos para fumar e a produção nacional. Para ele, legalizar a cadeia produtiva nacional e ampliar a fiscalização podem atrair novas fábricas para o país, gerar mais empregos e elevar a arrecadação, especialmente para seu estado.
11: Transportes.
12: A Câmara aprovou uma medida provisória que permite o uso de 30 bilhões de reais para financiar carros novos para motoristas de aplicativo e taxistas. O repórter Antônio Vital acompanhou a votação.
14: A Câmara dos Deputados aprovou medida provisória que autoriza o governo federal a destinar até 30 bilhões de reais para financiar veículos novos para motoristas de carros de aplicativo, taxistas, cooperativas de taxistas e empresas de transporte escolar. A medida provisória faz parte do programa Move Brasil. Além de ampliar o crédito e permitir a renovação da frota, o texto final aprovado, apresentado pela relatora, a deputada Amanda Gentil, do PP do Maranhão, permite o uso do Fundo de Investimento em Infraestrutura Social, gerido pela Casa Civil da Presidência da República. O fundo poderá financiar a troca de veículos que contribua para reduzir custos ambientais, sociais ou econômicos do transporte urbano. Pode arcar ainda com recursos para financiar o seguro do veículo, itens de segurança destinados a profissionais mulheres e até mesmo custos de cartório. Um dos objetivos é estimular a substituição de veículos antigos por outros menos poluentes e permitir linhas de crédito para profissionais que não conseguem obter financiamento com juros menores no mercado. Para motoristas de aplicativo e taxistas, o acesso fica limitado a um veículo por beneficiário. Para cooperativas de táxi, o limite é de um veículo por cooperado. Já para o transporte escolar, não existe um limite definido. As profissionais mulheres beneficiadas pelo programa poderão ainda ter direito a condições diferenciadas de taxas, prazos e carência, o que será definido pelo Conselho Monetário Nacional. Os benefícios a motoristas particulares e empresas de transporte escolar foram defendidos pela relatora, deputada Amanda Gentil, do PP do Maranhão.
16: Porque às vezes, muitos desses motoristas de aplicativo, muitos desses motoristas de táxi, eles usufruem de carros alugados, que muitas vezes o valor do aluguel é duas vezes o valor de uma parcela, e que aquele bem, que se você pagar a parcela, vai ser seu. Então, a importância que é nós trazermos um projeto que vai entregar um bem para o trabalhador brasileiro, para que ele tenha mais segurança e renda dentro da sua casa.
14: A medida provisória, que já está em vigor, foi justificada por deputados da base do governo com necessária para incentivar o transporte urbano e a atividade dos condutores. Foi o que disse o deputado Bongás, do PT do Rio Grande do Sul.
17: Precisavam também esses trabalhadores terem financiamento específico para poderem comprar o seu veículo e, ao mesmo tempo, poder usar este recurso para outros utensílios, cartoriais, por exemplo, de seguro. Tudo isso foi incorporado no debate para beneficiar os motoristas de aplicativos nesse país que estavam reivindicando.
14: O texto final aprovado também altera o Código de Trânsito Brasileiro para autorizar que motoristas habilitados na categoria B conduzam caminhões leves, elétricos ou híbridos. Outra mudança inclui a produção de baterias no Programa de Apoio ao Desenvolvimento Tecnológico da Indústria de Semicondutores, conhecido como PADIS. A medida provisória que autoriza o governo federal a destinar até 30 bilhões de reais para financiar veículos novos para motoristas de carros de aplicativo, taxistas, cooperativas de taxistas e empresas de transporte escolar, seguiu para análise do Senado. Da Rádio Câmara de Brasília, Antônio Vital.
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11: Justiça.
13: Júlia Zanatta, do PL de Santa Catarina, cobra explicações do ministro Alexandre de Moraes sobre denúncias divulgadas pela imprensa envolvendo o ministro e empresário Daniel Vorcaro. A deputada também pediu o afastamento de Moraes e defendeu o impeachment do ministro.
12: Júlia Zanatta acredita que o Supremo Tribunal Federal e o Senado não podem ignorar as denúncias e pede que o ministro se explique em até 48 horas. Para a deputada, os fatos divulgados colocam em dúvida a atuação das instituições e exigem investigação.
13: Hildo Rocha, do MDB do Maranhão, vai apresentar uma proposta para mudar as regras de escolha e permanência de ministros do Supremo Tribunal Federal. Em seu entendimento, pessoas que tenham ocupado cargos comissionados ou mandatos eletivos não poderiam ser indicadas ao STF.
12: Hildo Rocha também defende que os ministros tenham mandato de 5 anos, renovável por mais 5 anos, mediante consulta à população. Ao fim do período, segundo o deputado, eles poderiam atuar como advogados ou professores, mas não poderiam voltar à vida política.
13: Eli Borges, do Republicanos do Tocantins, considera que as eleições para o Senado serão decisivas para o futuro do país. O deputado lembra que caberá aos novos senadores a responsabilidade de sabatinar ministros do STF e de conter o que considera excessos da corte.
12: Eli Borges também pede mais moralização na política e combate à corrupção. Na avaliação do parlamentar, o cidadão deve estar atento aos políticos que defendem o devido processo legal e a soberania popular.
13: Kim Kataguiri, do Missão de São Paulo, classifica como graves as suspeitas de possíveis relações entre ministros da Suprema Corte e envolvidos do escândalo do Banco Master. Ele questiona a inércia das instituições e da sociedade frente às situações divulgadas pela imprensa.
12: Kim Kataguiri critica também decisões da Justiça Eleitoral, alegando supostas diferenças de tratamento entre candidaturas. Ele reclama da suspensão de campanhas por atrasos em declarações eleitorais nacionais, alegando configurar restrição a direitos políticos.
11: Saúde.
13: A Câmara aprovou projeto que prorroga incentivos para doações a instituições de combate ao câncer e assistência a pessoas com deficiência. As informações com a repórter Cibele Comanetti.
19: O plenário da Câmara aprovou o projeto que prorroga até 2031 o prazo para empresas deduzirem do pagamento do imposto de renda doações a instituições sem fins lucrativos, como as Santas Casas, que atuam na prevenção e combate ao câncer ou na reabilitação de pessoas com deficiência. O incentivo acabaria neste ano. A proposta foi apresentada pelo deputado Sérgio Souza, do MDB do Paraná, e recebeu parecer favorável do relator, deputado Antônio Brito, do PSD da Bahia. Os incentivos às doações estão previstos em 2 programas criados em 2012. O Programa Nacional de Apoio à Atenção Oncológica, conhecido como PRONON, e o Programa Nacional de Apoio à Atenção de Saúde da Pessoa com Deficiência, o PRONAS. Os dois permitem o emprego de recursos privados para financiar projetos desenvolvidos por entidades especializadas e sem fins lucrativos. Segundo o relator Antônio Brito, o PRONON amplia a capacidade de atendimento do Sistema Único de Saúde, o SUS, para a prevenção, o diagnóstico precoce, o tratamento, a reabilitação e os cuidados paliativos de pessoas com câncer. Já o PRONAS aumenta a oferta de assistência às pessoas com deficiência, especialmente no que diz respeito a projetos destinados à reabilitação, diagnóstico, tratamento, desenvolvimento de novas tecnologias e capacitação de profissionais. Antônio Brito comemorou a aprovação da proposta.
20: Quero parabenizar a todos que participaram da elaboração da prorrogação até 2031 do prazo do PRONO e do PRONAS, tão importante na articulação da sociedade civil, do terceiro setor, do governo federal e também das iniciativas privadas no atendimento às instituições filantrópicas, seja ela na área da saúde, no tratamento do câncer, como também nas entidades que atuam com a pessoa com deficiência.
19: O projeto que prorroga até 2031 o prazo para empresas deduzirem do pagamento do imposto de renda doações a instituições sem fins lucrativos que atuam na prevenção e combate ao câncer ou na reabilitação de pessoas com deficiência seguiu para análise do Senado. Da Rádio Câmara de Brasília, com informações de Antônio Vital, Cibele Colmanetti.
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11: Esporte.
12: A Câmara aprovou um projeto que acaba com a obrigatoriedade de férias escolares durante o período da Copa do Mundo Feminina em 2027. O repórter Antônio Vital acompanhou a votação.
14: O plenário da Câmara aprovou o projeto que desobriga as redes de ensino pública e privada de todo o país a concederem férias escolares para todos os alunos durante a realização da Copa do Mundo Feminina de Futebol no ano que vem. Lei de autoria do governo, aprovada no início do ano pelo Congresso, obriga que as férias dos estudantes coincidam com o período do torneio, entre 24 de junho e 25 de julho de 2027. Projeto apresentado pela deputada Anne Ortiz, do PP do Rio Grande do Sul, permite que os sistemas de ensino dos estados e municípios decidam sobre o período de férias escolares, em vez de obedecer ao calendário oficial da competição. Entidades como a Federação Nacional das Escolas Particulares criticaram a obrigatoriedade prevista em lei e alegaram que a alteração do período de férias do meio do ano coloca em risco o calendário escolar exigido pela Lei de Diretrizes e Bases da Educação, que obriga pelo menos 200 dias letivos no ano. A proposta recebeu parecer favorável do relator, deputado Alex Manente, do Cidadania de São Paulo. Para ele, do ponto de vista educacional, não é adequado impor solução uniforme a todos os sistemas de ensino sem considerar as necessidades regionais. O projeto foi aprovado de maneira simbólica pelo plenário, sem votos contrários. O deputado Chico Alencar, do PSOL do Rio de Janeiro, defendeu a medida.
22: O reconhecimento da importância da Copa do Mundo de Futebol está nesse projeto de lei, só que não subordinando os interesses da Copa do Mundo aos sistemas educacionais. Os jogos ocorrem em apenas algumas cidades e, na maior parte das vezes, com um número reduzido de partidas, não se justificando como férias todo o período em todo o território nacional.
14: Os jogos da Copa do Mundo de Futebol Feminino serão realizados em 8 cidades. Belo Horizonte, Brasília, Fortaleza, Porto Alegre, Recife, Rio de Janeiro, Salvador e São Paulo. O projeto que desobriga as redes de ensino público e privada de todo o país a concederem férias escolares para todos os alunos durante a realização da Copa do Mundo Feminina seguiu para análise do Senado. Da Rádio Câmara de Brasília, Antônio Vital.
11: Educação.
13: Ranieri Paulino, do Republicanos da Paraíba, propõe diversificar a educação profissional e tecnológica, ampliando a oferta em pequenos municípios, áreas rurais e regiões, conforme as demandas e as vocações específicas.
12: Para tanto, Ranieri Paulino apresentou um projeto que altera o Estatuto da Juventude e o Pronatec, articulando formação, trabalho, emprego e renda às características econômicas, sociais e culturais de cada território nacional e local.
13: Termina agora o Jornal Câmara dos Deputados, produzido pela Rádio Câmara, com trabalhos técnicos de Everson Urani e apresentação de José Carlos Andrade e Márcio Aquilissardi. Uma boa noite para você.
12: Uma ótima noite. A Voz do Brasil volta amanhã. Você ouviu A Voz do Brasil. Boa noite.
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18: Pode pensar, hein, na estratégia celeste para uma classificação hoje.
19: Ah, Cirilo, eu falei durante a semana, eu acho que um jogo como esse, cara, fator emocional tem um peso muito grande, sabe? É, nível de concentração, acho que o primeiro gol pode fazer uma grande diferença. Porque é o último jogo, é o jogo da volta, não existe vantagem para nenhum dos dois lados. O time que fizer o primeiro gol, se realmente isso acontecer, ele vai obrigar o adversário a se abrir mais, talvez a se desorganizar, fazer um jogo que talvez não tenha sido planejado. Então, é a parte emocional. Para mim tem um peso enorme, mais do que tática, um clássico, no mata-mata, no jogo da volta, sem vantagem. É muito mental, é um jogo extremamente mental e o nível de concentração, para mim, é o fator que pode fazer a grande diferença no clássico logo mais.
18: O Alexandre Simões, e para você, quais devem ser as principais apostas do Cruzeiro para sair vencedor do clássico hoje, Simões?
20: É, ô Cirilo, eu acho que assim, o Fabrício destacou isso muito bem. Eu acho que essa questão da entrega, da disputa de mata-mata, o Atlético foi mais eficiente. Talvez até porque o Atlético ele vem vivendo um processo de sofrimento nas Copas, que isso cria casca. Se você pegar o Atlético, a classificação dele contra o Ceará na Copa do Brasil, foi em cima da hora, levou para os pênaltis. O Atlético, a classificação dele diante do Juventude, foi em cima da hora, lá em Caxias do Sul, e garantiu a vaga com aquele gol do Minda. Se você pegar a classificação do Atlético na Copa Sul-Americana, diante do Bragantino, o Bragantino teve a bola do 3-1 nos pés, quase que no lance seguinte, o Coelho foi lá e decreta o empate e classifica o Atlético. Então, esse time, ele vem vivendo um processo de sofrimento nas Copas. E eu acho que isso cria casca. Se a gente for pensar na própria história do Atlético, 13-14 foi muito assim. Outro dia o Edu destacava na turma do bate-bola, né? O processo do Atlético a partir das quartas de final da Libertadores de 13 foi todo baseado no sofrimento em 14 contra Corinthians e Flamengo. Então talvez isso tenha até criado esse espírito no time do Atlético. Eu senti um Cruzeiro um pouco mais frio. E eu acho que quando eles se encontram no mata-mata, essa questão, ela é muito importante. Então, o Cruzeiro precisa conseguir equilibrar a disputa nesse ponto. Porque eu acho que terça passada no Mineirão, o Atlético teve mais entrega do que o time do Cruzeiro, que eu acho até que tecnicamente é um pouco superior ao do Atlético.
18: Vou perguntar aos amigos também quanto ao lado atleticano. Primeiro, deixa eu chamar o Gustavo Cícero, porque Cícero, tem realmente muita gente para chegar ainda. Mas como é que tá o trânsito? Tem gente agarrada no trânsito ainda? Ou é gente que tá do lado de fora, talvez, tá aguardando ainda, tomando aquela última gelada antes de adentrar a Arena MRV, Cícero?
4: Às 8h44, João Vitor Cirilo, tem até sim algumas pessoas do lado de fora da Arena MRV, mas te confesso que ainda tem muita gente presa no congestionamento na Via Expressa, por exemplo, quase 2 quilômetros ainda de lentidão na chegada à Arena MRV. O motorista que sai de BH e vai ali em direção à Contagem, a ida para a Arena MRV com muita lentidão na passagem pelo bairro João Pinheiro. Há também congestionamento nas duas direções do anel rodoviário, no acesso para Via Expressa. Situação pior no sentido Rio. Agora 8h45, sinal eletrônico marcando, o motorista encontra dificuldades desde antes da Praça São Vicente até as proximidades ali do bairro Califórnia. E por isso, João Vitor Cirilo, é mesmo a dica da Itatiaia, se antecipe da melhor forma possível. Há lentidão também ali perto na Avenida Delta, no acesso para BR-040 e anel rodoviário. Então, tanto a rota alternativa, que é a Avenida Delta, quanto a própria Via Expressa, que chega na frente da Arena MRV, ainda com trânsito complicado, como nos dois sentidos do anel rodoviário, ali do perto do bairro Califórnia, João Vitor Cirilo.
18: Valeu, Cícero. E do lado atleticano, hein, Simões? Qual a tática, qual a ideia, qual que seria aquele fator mais positivo pro Barba Domingos se apegar, pro Atlético sair classificado essa noite, Simões?
20: Ô, Cirilo, eu acho que é o futebol total do Galo, tá? O Atlético faz um grande recomeço de temporada, e podemos dizer recomeço porque foi 21 de julho que o futebol voltou, quer dizer, pouco mais de um mês que a gente voltou a ter jogos, nem parece diante de tanto jogo, né? Mas tem um pouco mais de um mês que o futebol voltou. Eu acho que o Atlético faz um grande segunda parte de temporada, justamente porque o Barba conseguiu fazer com que os jogadores comprassem a ideia dele. Ó, agora o galo doido despencou lá do céu, hein, Cirilo? Que
18: o
20: coisa.
18: O galo doido de rapel, né? É rapel, né? Tá descendo da parte superior da Arena MRV, fazendo a festa da massa atleticana. Aliás, nesse momento, né? Já começou a festa com as bandeiras na arquibancada, com um desenho do galo na parte central do gramado, e a massa atleticana sobe o som aqui na Arena MRV. Ô Marques, enquanto o galo doido tá voando ali no gramado, qual que é a sua expectativa tática também quanto ao Atlético? Qual o melhor caminho pro galo sair classificado, Olê Marques?
7: Bom, Cirilo, primeiro que festa linda, hein? Da massa do galo. Incrível, incrível. A arena está pulsando nessa hora. E Cirilo, vai ser um jogo novamente, na minha opinião, de muita marcação, de muita entrega física, de muito contato, de não deixar a MP jogar, de não deixar Gerson circular. Vai marcar muito forte, com ingrediente que nessa hora pode fazer muita diferença pro Atlético. O Atlético melhorou seu time tecnicamente. Hoje ele tem o Fred desfilando no meio de campo, que já estreou muito bem na semana passada. Vai debutar na Arena MRV. Imagina, ô Cirilo, a motivação que tá esse cara de debutar neste jogo aqui na sua casa, com a sua torcida, com a sua família, e doido para dar esse presente para todos que estão aqui nessa Arena MRV hoje, super lotando. Vai ser um jogão, meu velho. Vamos para cima.
18: Panzi, e para você, hein, Edu, do lado atleticano, estrategicamente falando, o que é melhor pro Galo sair classificado, Edu?
19: Cirilo, o que eu falei pro Cruzeiro agora há pouco vale pro Atlético também. Eu acho que é pros dois lados mesmo. É, eu tô muito convencido que o aspecto mental vai fazer a diferença nesse jogo. A equipe que estiver mais concentrada, e você estando muito concentrado, você erra menos. Quem conseguir executar melhor o que foi treinado, trabalhado, pensado para o jogo. Porque parece algo que é sempre falado, é sempre dito, ah, o clássico é decidido em detalhes, e é mesmo, cara. E é mesmo, eu sempre falo na Itatiaia, o mata-mata, ele diminui distâncias técnicas. A distância técnica de um para outro hoje já não é grande. Ano passado foi muito maior do Cruzeiro pro Atlético. O Atlético viveu muitos problemas ano passado, com troca de treinador, lesões e um elenco que não se encaixava nas ideias de jogo, tanto do Cuca quanto do Sampaoli. O primeiro semestre foi de uma tentativa de encaixe, chega o Barba, e a parada para a Copa do Mundo fez muito bem. Para mim, o Atlético e o Barba e os atletas foram quem melhor aproveitaram a parada para a Copa do Mundo. O Atlético, para mim, foi a equipe que mais evoluiu com a pré-temporada durante a Copa do Mundo. A evolução é nítida. Mudança da água para o vinho. O Atlético do primeiro semestre é um, o Galo do segundo semestre é outro. Se tivéssemos um jogo entre o Galo do segundo semestre contra o do primeiro, o do segundo seria amplamente favorito, mais organizado, com um padrão que é visível, alternâncias táticas, novas peças chegando, jogadores que chegaram nessa janela e já são titulares. Então é um Atlético que se fortaleceu e que passou a olhar no olho desse Cruzeiro, que já é muito forte desde o primeiro semestre, desde a chegada do Arthur Jorge, com um trabalho incrível de recuperação. E essas duas equipes chegam para este jogo decisivo da Copa do Brasil jogando em alto nível, vivendo seus melhores momentos na temporada. Por isso que eu tenho convicção de que vai ser um jogo que vai se decidir pelo aspecto mental, o emocional e o nível de concentração. Eu tenho convicção. O que eu falei para um, vale para o outro. Quem tiver mais garrafa vazia para vender, e aí é física, técnica, tática, mas principalmente mental, vai sair daqui classificado e vai jogar a semifinal da Copa do Brasil.
18: Boa, Panzi, vou chamar nossos repórteres, mais um giro de informações. Cláudio Rezende no gramado, festa da massa atleticana, e é sinalizador, não acaba mais, hein, Rezende?
8: Muitos, principalmente no setor sul da Arena MRV, onde fica a principal organizada do Atlético. Festa enorme do Galo, com sinalizadores aqui do lado também, que a gente está do outro lado, muitos sinalizadores também. Então aquela fumaça sobe nesse momento, tem um mosaico 3D muito bonito também, com o Galo, o Galão, de frente aí as câmeras, as cabines. A festa do torcedor atleticano, o maior público do ano na Arena MRV. É o Galo, aos poucos, se reconectando com o torcedor. Hoje, a festa maravilhosa. E os fogos oficiais ainda não vieram, no Cirilo? O Atlético está com muitos fogos preparados para a entrada do time no campo de jogo. E o mosaico quando a bola rolar também. Quando a bola rolar, quando apitar o árbitro, vamos ter mais festa, ou seja, a festa do Galo enorme nesse duelo de Copa do Brasil, Cirilo. Informando o BH, a Prefeitura do Povo, aqui o trabalho não para.
18: Festa espetacular, Cláudio Rezende. Emerson Fancieri, mais do Cruzeiro, fala, Fancieri.
10: Até porque também tem os guerreiros aqui, né? A Nação Celeste marca presença e faz também aqui. Deixa uma parte da Arena MRV destinada à Nação Celeste em azul e branco, para fazer também aqui aquele coro, empurrar o Cruzeiro, como aconteceu no jogo do Mineirão, que a festa foi na casa do time celeste. Hoje a casa é atleticana, mas tem a presença do torcedor do Cruzeiro esperando a passagem dos jogadores do time celeste, do técnico Arthur Jorge, para esse confronto aqui na Arena MRV. O Cruzeiro que quer chegar à 13ª vez a participar de uma semifinal de Copa do Brasil. É o Rei de Copas querendo chegar a essa participação 13 em semifinal da competição, que ele vai buscar voltar também à Copa Libertadores da América. O clima tá de clássico, e aí, Itatiaia não perde clássico, Cirilo!
18: Valeu, Pancieri. O Cláudio Rezende, tem informação de última hora no Galo, hein? Tem informação de última hora no Galo. para você trazer também, para você atualizar. Sim. Chega mais, Rezende.
11: O Maicon sentiu dores na coxa esquerda no aquecimento. Então o Maicon tá fora do jogo. Então sem o Maicon vem o Natanael. Natanael tá escalado. E aí o Alan Franco vem para dele, vem para volante. E o Tomás Pérez, que tinha sido cortado, fica como opção no banco de reservas. A notícia de agora, que o Atlético acaba de confirmar. Maicon tá fora, dores na coxa esquerda. Natanael é a novidade no time do Galo. Cirilo vem com a número 2, informando o Sindeac.
18: Desfalque de peso, hein, no lado atleticano. Daqui a pouquinho nossos comentaristas falam. Ô Piquitito, chega mais. Quero trazer também a expectativa de quem vai transmitir o jogo daqui a pouquinho. Chega mais, Piquitito, um abraço, boa noite.
12: Um abraço, boa noite, Cirilo. É noite de festa. Assim foi há uma semana no Mineirão, agora aqui na Arena MRV, na maior parte da arena em preto e branco. São 2.500 guerreiros azuis que vão cantar, mas temos 42 mil ou mais nesse momento de alvinegros cantando. É uma festa que faz parte do futebol e que seja sempre assim nos estádios de futebol, com torcedores, torcedoras, com crianças, com idosos, com senhores, senhoras, com gente jovem, se respeitando. É clássico, ninguém gosta de perder, ainda mais quando se trata de um clássico. Vendo muito equilíbrio nas duas agremiações. Agora a notícia do Rezende: Maicon fora, é desfalco. Natanael vai pela direita, aí no Atlético, e o Alan Franco pelo meio. Cruzeirão mesmo do Mineirão. Atlético também com essa alteração agora, pouquinho antes da bola rolar. É um Cruzeiro que vem e sabe que precisa vencer para não terminar a temporada em que teve um campeonato mineiro, que teve Libertadores e sai nas oitavas. E agora contra o rival, tem que continuar, tem que jogar tudo que não jogou até agora. Tem um grande elenco, tem bom time, tem que ir para cima, encarar e tentar mais do que nunca, dar alegria à sua nação, buscando a vitória.
18: Esse é o Piquitito. Piquitito tá chegando em instantes, hein? Pra comandar o primeiro tempo aqui na Arena MRV. Pedro Abílio, ele vai comandar o segundo tempo. Sua expectativa. Boa noite, Abílio.
11: Muito boa noite mais uma vez, Cirilo. Ouvinte e espectador das multiplataformas da Itatiaia. É uma sensação indescritível. E tudo que eu desejo do clássico hoje é que essa noite não acabe neste primeiro de setembro, que essa noite não termine hoje, que esta noite continue para o atleticano. Independente do que acontecer dentro de campo, o Galo precisa de um trabalho longevo, o Galo precisa de continuidade, de um treinador que já ajustou as coisas taticamente e que pode, deu sinais de que pode levar esse time à distância, pode levar esse time longe nas competições que disputa. Que o Barba tenha o apoio suficiente da massa, que esses jogadores joguem por essa torcida nesta noite e que o Galo consiga no campo mostrar por que são 13 jogos de invencibilidade. Que o Galo consiga no campo mostrar por que tantos jogadores se recuperaram desde que o argentino chegou. Que essa ausência do Maicon chegue no melhor momento do Natanael na temporada, para que ele faça também um grande jogo. E que seja um espetáculo lindo dentro de campo, Cirilo.
18: Que seja uma festa bonita no jogo jogado, né? E fora de campo a festa é maravilhosa. O Thiago Reis, equipes do campo de jogo, que festa na Arena MRV pro Super Clássico, Thiago!
13: Incrível, Cirilo, incrível! Uma festa espetacular da torcida do Atlético. A massa do Galo faz algo para entrar para a história. O torcedor atleticano com os fogos de artifício no gramado e centenas de sinalizadores na arquibancada. São milhões de balões, milhares de balões e bandeiras também. Milhares de balões e bandeiras na arquibancada. O torcedor do Atlético faz uma festa de emocionar. Olha, os times em campo agora. O hino nacional sendo ali exibido no telão. Que festa, viu? Agora, Cirilo, podemos ter um atraso do início do jogo, né? Muita fumaça nesse momento na Arena MRV, Cirilo.
18: Verdade, Thiago. Hino nacional executado, festa maravilhosa, muita fumaça. E Cláudio Rezende é peteco do Galão da Massa, Cláudio.
14: Vamos lá, ele está confirmado. Emerson, paredão da massa, vai pro jogo. Natanael, novidade. De última hora, Natanael na direita. Juan, Vitor Hugo e Renan Lodi. Meu campo, Alan Franco. Vai na do Maicon. Maicon sentiu no aquecimento. Alan Franco, Castanho, Fred e Bernard. Coelho e Cassierra é o Galão da Massa nesta festa maravilhosa da Arena MRV pra cantar alto na Copa do Brasil.
18: Repeteco do cabuloso Emerson Panzieri.
15: O rei de copas que está escalado, formação que você ouvinte em Itatiaia acompanhou também na semana passada no Mineirão. Otávio, Fagner, Fabrício Bruno, Jonathan Jesus e Vidalba, Lucas Romero, capitão, com Gerson e Matheus Pereira, Wesley Arroio e Caio Jorge. É o Cruzeirão mais lindo do mundo!
18: Com arbitragem paulista, Rafael Claus é o árbitro escolhido para mais um jogo grande do Claus. Apitou Bavi pesado recentemente. Claus apita, será auxiliado por Danilo Ricardo Simon Manis, também da Federação do Estado de São Paulo, e por Vitor Hugo Imazu, da Federação Paranaense. O comando da arbitragem de vídeo, o VAR, é Rodrigo Guarizo do Amaral. Ele é o comandante do VAR, Rodrigo Guarizo do Amaral, que é da Federação Paulista. 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A partir de agora é bola rolando, é Super Clássico, aí Itatiaia não perde clássico.

Frente a frente, a partir de agora, as duas grandes equipes do país nesse momento. Que bom que a gente chega para o Super Clássico falando de dois grandes times. Frente a frente, o invicto Barba Domingues após a pausa. Juntamente a Arthur Jorge, com uma campanha espetacular desde que assumiu o Cruzeiro lá no começo do Campeonato Brasileiro, após a primeira parte negativa, colocando o Cruzeiro na luta pelas primeiras posições. A gente chega ao momento do Superclássico com os dois principais times do país, e eu não tenho dúvida, com o principal.